0: Eu quero que você coloque as mãos na pessoa que está do seu lado. Coloque as mãos sobre ela agora em nome de Jesus. Coloque as mãos sobre a pessoa que está ao seu lado. E comece a pedir agora. Jesus, abra as janelas. Comece a pedir agora. Vamos. Comece a pedir agora pela pessoa que está ao seu lado. Comece a pedir por um renovo na vida de oração. Comece a pedir agora, Espírito Santo, fortifique para que ele viva em santidade. Comece a pedir agora em nome de Jesus. Vamos. Empodera, Espírito Santo. Eu sinto uma presença de Deus aqui nesse lugar. Existem pessoas recebendo renovo espiritual. Janelas estão sendo abertas aqui agora. Vamos, se entregue, vamos.
1: Abre janelas aqui, meu Deus.
0: Oh, rakatakasote kandarababas.

Feche o Espírito Santo do mover a sua vida agora em nome de Jesus. Em nome de Jesus. Em nome de Jesus. Já tem janela se abrindo aqui nesta casa. Oh, levante a sua mão.

declare isso, vamos! Yeah.

diante de uma janela aberta. Diga: faz de novo, faz de novo, faz de novo. Declare isso: faz de novo, faz de novo. Vamos, vamos, levante a sua voz, levante a sua voz, levante a sua voz e declare isso.

Senhor, eu declaro nessa noite em nome de Jesus, diante de janelas abertas, oh Pai, que nesta noite, Pai, nós vamos voltar a orar em Sua presença. Nós vamos voltar a ter relacionamento contigo, Senhor. Nós vamos voltar, Senhor, a ter intimidade com o Senhor, Pai. Senhor, nós vamos voltar, Pai, a ter secretos contigo, Senhor. Pai, em nome de Jesus, que autoridades voltem ao nosso meio, em nome de Jesus. Senhor, que nós possamos entender o Deus que nós servimos. O Deus que nós estamos diante desta janela aberta, Ele é maior do que tudo. Ele é maior do que tudo, Pai. E aqui nós estamos, se prostramos diante da Sua presença. E nós declaramos que nós seremos, meu Pai, uma geração cheia da Sua presença. Só essa geração que vai ser cheia. Levante a sua mão. Levante a sua mão em nome de Jesus. Diga, eu vou ser uma geração cheia da Sua presença, Senhor. Da Sua presença. Toca nessa pessoa e fala, você vai ser cheio da presença. Você vai ser cheio da presença. Porque nós estamos diante de uma janela aberta. Dê o seu melhor glória aí agora em nome de Jesus. Dê o seu melhor glória em nome de Jesus. Joga a mão para cima e adore o nome de Jesus. Adore, adore, adore, adore.

0: abençoe, família Regenere, até sábado que vem, amém?
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4: E Jó, hein, ouvinte Jó? Jó. Jó é o homem da paciência, né? Jó é o homem da paciência. Eu não sei se Jó é o homem da paciência ou se Jó é o homem da perseverança, não é? Mas nós vamos descobrir. Quer dizer, na verdade, eu até sei. Até sei, eu tenho as minhas conclusões. E nós sabemos que perseverança não é para qualquer pessoa, não. Mesmo porque esperar é uma virtude. Esperar estando numa situação boa, gostosa, tranquila, confortável é muito bom. Mas quando as pressões, a correria, quando a aprovação, a dor, ela está presente, esperar tem que ser uma virtude. Não tem outro caminho. Não é? Então, nesse mundo de tantas pressões, tanta correria, eu acredito que não é fácil, não, encontrar pessoas que tenham essa disciplina da espera. Pessoas que consigam aguardar a sua vez, ouvir e até mesmo sofrer algum prejuízo em razão ou em detrimento da espera. Esperar não é fácil, não. A grande maioria das pessoas não para nada e acabam entrando nesse ritmo aí, eu diria, desenfreado desse momento que nós estamos vivendo, não é? E não consegue mais aguardar. Esperam que tudo seja feito com a rapidez, cobram a agilidade dos outros, tudo tem que ser dentro do seu próprio tempo. E nós entendemos então que a paciência vai se transformando cada dia mais num bem tão precioso, e cada vez menos se ouve a conhecida frase: aquela pessoa tem a paciência de Jó. Jó, pois é. Jó é conhecido na Bíblia, não é? Pelo seu sofrimento. Afinal de contas, Jó foi perdendo tudo dentro de um contexto, né? Ele perdeu seus filhos, perdeu seu sustento financeiro, perdeu a sua saúde, tudo no mesmo tempo. E sem contar com a provocação da própria esposa, que ao invés de ajudá-lo, consolá-lo, ou os dois se abraçarem e seguirem juntos, em vez de chorar até a morte dos filhos, ela ficou, como a gente fala no português, bem nosso mesmo, atazanando a vida do coitado do Jó. Então eu acredito que não é errado associar o sofrimento de Jó, né? Ou seja, associar Jó ao sofrimento, né? Porque acho que é até coerente isso, sem dúvida alguma. Agora, de repente a gente podia parar para pensar se Jó era paciente mesmo, né? Como as pessoas dizem. Será que Jó era paciente mesmo? Será que Jó foi tão paciente? Não resta a menor dúvida que Jó não foi o homem mais apavorado que nós podemos dizer que existiu na Terra, né? Mas nós fomos olhar a situação de Jó. Saiu da boca do próprio Jó a frase: qual é a minha força para que eu aguarde? Qual é o meu fim para que eu tenha paciência? Capítulo 6, versículo 11. Então, aparentemente, pelo menos, nós vemos que Jó, ele não se julgava o dono da paciência, o detentor mor da paciência, não. E verificando o capítulo, eu digo, o livro inteiro, nós vemos em alguns capítulos, como o 4, também o 27, do próprio livro de Jó, que acabam mostrando para nós uma discussão vigorosa entre ele e os seus amigos. E nós vemos nas respostas de Jó, nas colocações de Jó, que não existiam ali traços de uma pessoa tão paciente assim, não. Agora, a expressão que deu a Jó essa fama de paciente não está em seu livro, mas sim em Tiago, capítulo 5, que é bom notar que a palavra paciência, ali, ela é registrada nas versões, eu diria, mais bem estudadas como perseverança. As versões mais na linguagem de hoje e tal, então a colocação, ela vem exatamente na perseverança, não é necessariamente na paciência. Tá entendendo? Em algumas Bíblias já vem sobre a paciência, fala a perseverança. E até mesmo os estudiosos da Bíblia não acharam a palavra paciência muito adequada para Jó. Por mais que você tente associar paciência a Jó, eu diria a você que seria mais fácil dizer que Moisés, Noé, trabalhou 120 anos numa arca, vai? Quem é que aguenta isso, meu Deus? Paciência. Moisés ficou 40 anos aguentando os reclamões. A gente não está aguentando aqui, sei lá, 20. Sim, as pessoas não mudam, né? São reclamonas, murmuradoras. Não é? Não é fácil, não. De repente, nós vemos também que depois da construção da arca, né? Nós vemos aí Noé passando um determinado tempo dentro de um navio cheio de animais. E depois acabar também sendo, eu vou dizer, humilhado, vai, pelo próprio filho. Tem que ter paciência, hein? Sem perder a cabeça. Então, até creio que esse seria um Davi. Podemos juntar Davi também. É fácil ser perseguido pelo próprio filho? Não é. Então, nós vemos que nós temos aí pessoas que poderiam ser consideradas pessoas de paciência muito mais do que o próprio Jó. Porque nós já verificamos na narrativa do livro que leva o seu nome, e há uma série de perguntas, descontentamentos, dor e até mesmo impaciência da parte de Jó diante de tanto sofrimento. Então Jó não foi assim um personagem pacato ou indiferente à dor. Ele reagiu, chegando até mesmo a questionar com profundidade a sua situação. Se nós já estamos quase que concluindo que Jó não era tão paciente assim, então por que nós estamos sempre associando Jó à paciência? Possivelmente por causa da sua perseverança. E por alguma razão nós temos uma interpretação às vezes equivocada do que é paciência e não sabemos diferenciar às vezes da perseverança. Achamos que alguém paciente é uma pessoa pacata, calada, que não exige os seus direitos, que não reclama se alguém passa a sua frente na fila. Paciência é interpretada às vezes como pobreza de espírito, particularmente, né? Às vezes as pessoas falam isso. Pacientes não conseguirão subir na vida. E esse pensamento é equivocado, é errado. Paciência não é isso. Pessoas verdadeiramente pacientes são aquelas que, em meio às provas, descontentamento, à dor, têm uma disciplina de espera capaz de lhes dar a resistência diante das situações que não merecem ação imediata. Paciência tem a ver com resistência e não propriamente com inatividade. Pessoas pacientes reivindicam sim os seus direitos. Às vezes ficam iradas e até mesmo podem reagir com determinada intensidade diante de uma situação grave. A questão é que, por serem pacientes, conseguirão dominar o seu ímpeto e manter o controle. Essa é a essência da paciência. Veja só, a essência da paciência, disciplina, domínio próprio, capacidade de esperar a hora certa. Por esse motivo, a palavra perseverança cai melhor do que paciência, no caso de Jó. É claro que Jó teve uma longa e sofrida espera, mas mesmo assim, até diante da sua própria indignação relacionada à providência divina, aguardou confiante. A sua motivação em esperar não se devia a uma paciência passiva, mas sim a uma perseverança inabalável, porque ele questionava. E mesmo rodeado por sentimentos terríveis, sensações horrorosas e por amigos não tão sábios em seus conselhos. E esses amigos, eu vou te contar, às vezes são bem amigos da onça, e tem tantos. Jó manifestou perseverança, que segundo o dicionário é uma atitude de firmeza ou constância. Enquanto a paciência é vista como uma espera passiva de quem observa os fatos e talvez até se deprima diante deles. E perseverança é uma espera cheia de convicção, de força, que nos mantém firmes, apesar de ainda não conseguirmos visualizar um escape completo. Pode ter certeza, prezado ouvinte, que todos nós vamos passar por situações difíceis na vida. E diante delas nós podemos ficar passivos ou então nos enchermos de perseverança. O resultado de uma escolha ou outra pode ser visto no fim da vida de Jó. O último capítulo do seu livro, capítulo 42, relata logo no início que o resultado da sua escolha foi uma experiência com Deus que ele nunca tivera antes. Dizia agora que o seu conhecimento de Deus não era apenas por ouvir falar. Não era aquele conhecimento que obtivemos porque alguém nos relatou, mas assim porque ele havia vivenciado uma situação e ali conhecido a Deus. A perseverança de Jó produziu nele uma transformação interior que o levou a um estágio mais avançado de confiança. Jó saiu de uma experiência trágica, melhor do que entrou. E isso se deveu à sua perseverança. Persevera. Aquele que perseverar, é isso que a Bíblia fala. Esse é que vai ter a vitória. Então, às vezes, é preferível olharmos para Jó como sendo um homem perseverante, e não apenas paciente, embora eu entenda que ele teve paciência em muitos momentos. Então, o patrimônio que o exemplo dele deixa para nós é valioso e deve ser repetido. Que sejamos sempre perseverantes e que a disciplina da espera gere em nós não a tristeza ou o cansaço, mas sim o ânimo de quem confia no Senhor e sabe que, ao final de tudo, estará mais forte do que no início. Então, tenhamos a perseverança de Jó e também as pitadas de paciência que nós podemos aprender em algumas atitudes.
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0: É bom ter você conosco, querido ouvinte. Tenha uma boa noite na paz de nosso Senhor e Salvador Jesus Cristo. Meu nome é Esmílio Moreira e na mesa técnica está aqui o nosso querido irmão Diego. E juntos nós vamos nesta caminhada de fé até às 23 horas. E eu te convido para nós ouvirmos louvores, nós ouvirmos a palavra de Deus e juntos nós oraremos ao Senhor. E não somente isso, nós também temos informações dentro do programa A Voz da Libertação. Então não sai daí, porque nós estamos caminhando e começando esta jornada de fé.
1: 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Seguro residencial. Escolha com cuidado. Na hora de manter a sua casa protegida e evitar dor de cabeça com possíveis problemas, não há dúvidas que um seguro residencial é uma ótima alternativa. No entanto, essa escolha requer cuidados, pois muitos fatores podem estar envolvidos nesse processo de contratação. Esse tipo de seguro é totalmente personalizado e o contratante escolhe que tipo de cobertura ele gostaria de incluir na apólice. Vale ressaltar que, como qualquer outra modalidade de seguro, existe a cobertura básica, na qual estão incluídos danos causados por explosão e incêndio, por exemplo. Mas além da cobertura básica, o contratante tem a possibilidade de incluir outros tipos de cobertura que fazem sentido para sua realidade e que podem incluir danos elétricos, roubo e furto de bens, vazamento de tubulações e desastres naturais, como furacões e vendavais, entre outros. O valor da indenização, claro, será baseado nas características do contrato e no valor estipulado pelo imóvel no momento da contratação. Os seguros residenciais, usualmente, são contratados por meio de um corretor que faz a intermediação entre o consumidor e a seguradora. Mas atenção, o profissional precisa ser registrado na Superintendência de Seguros Privados. Depois de se assegurar que o corretor e a seguradora são idôneos, o próximo passo é ler o contrato com atenção antes de assiná-lo. Ressarcimento de dinheiro. Quando é possível solicitar? Saiba mais. O ressarcimento de dinheiro é um direito assegurado ao consumidor diante de algumas situações. Por isso, é importante que os consumidores saibam quando podem solicitar o reembolso e fazer valer seus direitos após passar por algum problema de consumo. Um dos direitos previstos pelo Código de Defesa do Consumidor é o de ressarcimento de valores diante de algumas situações. Isso significa que o consumidor pode receber de volta o dinheiro pago por um produto ou serviço quando há um problema de consumo, como o produto com defeito, descumprimento da oferta, entre outros. Todas essas situações são previstas pelo código, que é o guia com todas as regras sobre as relações de consumo. Através desse código, o consumidor pode se orientar sobre seus direitos e reivindicá-los quando houver irregularidades. A política de reembolso varia entre as empresas. De toda forma, o procedimento adotado deve estar de acordo com os direitos do consumidor, em especial aqueles previstos no Código de Defesa do Consumidor.

21h41 aqui na capital paulista. Estamos diretamente aqui do Estúdio C, São Paulo, capital. E aí, querido ouvinte, interaja conosco nesta noite, você que nos acompanha pelo nosso WhatsApp, o DDD 11, o número 98292. Mande a sua mensagem de texto, qual estado você está falando, o seu nome, como que está o clima aí na sua região, aqui em São Paulo. Está aquela noite agradável, aquele friozinho agradável nessa noite de São Paulo. E como eu sou mineiro, eu gosto de tomar um cafezinho durante a noite. Na sua região, o que que você gosta de tomar? Um café, o chá, o chimarrão? Aí na sua região, como que você faz para esquentar-se nas noites frias? Querido ouvinte, eu quero compartilhar uma palavra de Deus ao seu coração, porque às 22 horas nós estaremos orando ao Senhor. E eu gosto sempre, antes de orar, ler a palavra de Deus, meditar sobre aquilo que Deus ele tem a falar aos nossos corações. E enquanto nós meditarmos na palavra de Deus, eu gostaria que você também já começasse a encaminhar a sua mensagem de texto para que eu possa orar pela sua vida nesta noite. Nós saímos de um culto Regenere nesta noite, mais um culto Regenere, culto abençoado onde Deus falou aos nossos corações. Eu também queria transmitir uma palavra, não a mesma ministrada no culto, mas do mesmo personagem, Daniel, homem de Deus, homem de referência. Eu queria ler com vocês o capítulo de número 1, primeiro capítulo do livro de Daniel, e o versículo de número 8. Daniel, porém, decidiu não se contaminar com a comida e o vinho que o rei lhes tinha dado. Primeiro capítulo do livro de Daniel, o versículo de número 8. É interessante nós falarmos acerca disso, porque a história de Daniel, ela nos traz ensinamentos importantes. Nesse primeiro versículo nós conseguimos compreender que Daniel é um homem que sabe o Deus que ele serve, porque ele toma uma decisão de não se alimentar dos mesmos alimentos que o rei se alimentava. Daniel, ele prefere permanecer naquilo que ele já vivenciava dentro da sua nação judaica, agora que ele está dentro da Babilônia. E o interessante é que Daniel, ele toma uma decisão que muitas vezes nós, como servos do Senhor, como cristãos, não tomamos. Ah, mas você está falando que eu estou me alimentando da mesa dos mundanos? Não, eu não estou dizendo isso. Eu falo que acerca das escolhas. Muitas vezes nós não queremos tomar algumas decisões que nos privarão de nos saciarmos. Porque Daniel, ele toma uma decisão de não saciar a sua fome com aquilo que o rei lhe oferecia. E é interessante que até mesmo aquele que estava para tomar conta de Daniel, que é o chefe dos oficiais, ele questiona, mas não, você vai ficar fraco, você não vai conseguir permanecer no mesmo nível dos demais candidatos. E Daniel fala, não, não seja assim, nos observe por um tempo e você verá que nós permaneceremos fortes, permaneceremos com sabedoria, com inteligência. E assim foi feito. Daniel, ele começou a se alimentar somente com legumes, e o chefe dos oficiais vem até Daniel e percebe que Daniel está mais forte, está mais inteligente do que os demais. E isso é uma prova de que quando nós nos separamos para fazer a obra de Deus, somos separados também por Deus, isso tem impacto direto na nossa vida. Aí você se pergunta, mas o que a história de Daniel, este homem que viveu há tanto tempo, tem a ver com a minha vida? Talvez a situação que você tem vivenciado hoje é consequência de decisões não tomadas. Talvez o que você tem vivenciado hoje é falta de dizer não para algumas situações.
porque nós sabemos que a vida nos oferece muitas coisas. A vida, ela traz consigo milhares de coisas para que nós possamos desfrutar, que possamos nos tornar os nossos prazeres saciados nessas coisas. Mas o apóstolo Paulo, ele escreve de forma muito assertiva que tudo é lícito, mas nem tudo nos convém. E Daniel, diante desta escolha, ele não estava apenas falando, não quero me alimentar com os manjares do rei, mas ele estava também dizendo assim, eu permaneço naquilo que Deus propôs para mim. Daniel, ele permaneceu fiel às suas origens. Daniel permaneceu fiel dentro do propósito de Deus. Ele estava dentro da Babilônia, mas a Babilônia não entrou no coração de Daniel. Daniel, ele foi para dentro da Babilônia e levou Israel para dentro da Babilônia. E muitas vezes nós estamos em locais onde Deus quer nos usar como ferramentas, onde Deus, ele quer que o poder, o nome dele seja glorificado. E nós invertemos o papel. Nós deixamos com que aquele lugar nos influencie, de vez de influenciarmos aquele lugar. Daniel, estando dentro da Babilônia, ele glorificou o nome de Deus. E através das suas decisões voltadas para Deus, ele teve a capacidade de glorificar o nome do Senhor. E eu te faço uma pergunta. As suas decisões têm te levado a glorificar o nome de Deus e as pessoas têm visto o nome do Senhor através das suas atitudes? E nesta noite nós iremos orar, porque assim como Daniel, nós também temos que manter a nossa espiritualidade, nós temos que manter esta vida de comunhão com o Senhor. E eu quero te convidar para orar comigo agora, às 22 horas. Esta oração que nós fazemos aqui todas as noites, a oração do encontro com Deus. Daniel, ele decidiu não se contaminar com o banquete, com os manjares do rei. Daniel, ele decidiu viver uma vida de oração. Mesmo diante daquilo que o rei determinou, que era morte, que era a cova dos leões, para aquele que se dobrasse perante outro Deus, a não ser o rei da Babilônia. Daniel manteve a sua decisão. Eu vou orar e vou permanecer buscando a presença de Deus. E nós, como servos do Senhor, como os filhos de Jesus Cristo, nós temos que permanecer buscando a presença de Deus, decidir não se contaminar com este mundo. Talvez você já se contaminou, talvez você já se deixou levar por esta vida, mas eu te convido hoje a voltar-se aos pés de Jesus Cristo, porque o próprio Jesus, ele faz o convite, vinde a mim, vós que estáis cansados e sobrecarregados, e eu vos aliviarei. E neste momento de oração, será a hora que nós entregaremos o nosso coração a Deus, e eu tenho certeza que o Espírito Santo da verdade, ele te visitará onde quer que você esteja e ele tocará na sua alma. Então, nós temos 10 minutinhos para a oração das 10 horas e eu peço que você envie a sua mensagem de texto, o seu local, o seu pedido de oração, porque eu tenho certeza que Deus, ele visitará a sua casa e toda a sua família.

Eu cumprimento o povo de Deus na paz do Senhor Jesus. Meu nome é Lúcia, sou da cidade de Joinville, Santa Catarina. Eu quero contar um testemunho como foi a minha conversão. Eu, quando não era crente, né, eu tive uma enfermidade muito grave. Fiquei 1 mês e 8 dias no hospital, 8 dias, né, em coma, sem conhecer ninguém. E o médico não achava a minha enfermidade. Então, aí eu fui para minha casa, né? Eu pedi alta, né? Por conta própria, minha mãe foi lá, assinou um termo de responsabilidade porque o médico não achou a minha enfermidade. Enfim, aí minha mãe levou eu a um centro de macumba, de todos os recursos, né, que ela podia encontrar, me levou, mas não teve nenhuma solução. E assim, então, uma serva do Senhor, né, falou para mim da palavra do Senhor, da Igreja Pentecostal Deus e Amor, o qual eu fui fazer uma visita e o qual eu fui revelada pelo Espírito Santo de Deus, que era uma obra de macumba, que foi feita para mim morrer, né, seca numa cama. Eu estava bem assim, entre a pele e o osso. E graças a Deus, pela misericórdia do Senhor, daquele dia em diante eu fui curada, né? O Senhor me curou daquela enfermidade. Eu voltei novamente na medicina depois de 3 meses e contei para o médico, né, o que tinha acontecido. E ele mesmo, né, afirmou que só podia ser um milagre mesmo o que Deus fez na minha vida. Então é esse testemunho que eu vou deixar gravado aqui. E você que está aí no seu lar, na sua casa, me ouvindo, muitas das vezes você vai no médico e às vezes a enfermidade é espiritual, né? Não é para a medicina. Assim como foi o meu, o médico meu era um profissional. Mas Deus é médico dos médicos e Ele, né, que teve a cura da minha enfermidade. Então eu agradeço essa oportunidade, que Deus abençoe a todos e que vocês façam a mesma coisa que eu fiz. Vai na Igreja Pentecostal Deus e Amor, porque ali eu tenho certeza que você vai encontrar a solução do seu problema. Amém?

21 horas e 56 minutos. E o coração já está aqui ardendo para buscar a presença de Deus em oração. Mas antes, eu quero ler aqui as mensagens de alguns ouvintes que estão nos acompanhando. Eu estou aqui com a nossa irmã Neuda. Ela diz: a paz do Senhor Jesus. Sou do Ceará, peço orações para que o Senhor repreenda a artrose. Muito obrigado, irmã Neuda, pela sua participação. Nós estaremos em oração pela sua vida e Deus abençoe todo o povo aí do Ceará. Estou aqui também com o nosso irmão Ronan Alves. Boa noite. Eu sou Ronan de Patos de Minas. Peço oração por toda a minha família e minha vida espiritual. Deus abençoe, irmão Ronan, pela sua participação. É sempre um privilégio ter o Senhor aqui conosco. E tenho certeza, o seu nome já está aqui para que nós possamos orar pela sua vida. E confie, Deus, Ele está no controle de todas as coisas. Estou aqui também com a nossa irmã Cristina. A irmã Cristina escreve: boa noite, a paz do Senhor Jesus Cristo, amados irmãos. Sou a irmã Cristina de Franco da Rocha, São Paulo. Aqui está uma noite fresquinha. Peço oração por mim e minha família. Ô, irmã Cristina, é bom ter você aqui conosco, saber que você está interagindo com esta programação. Que Deus ele possa abençoar toda a sua casa e sua família. E o seu pedido de oração está anotado aqui conosco. Estou aqui também com a nossa irmã Darlene, o nosso irmão Aguinaldo. Nosso irmão Aguinaldo faz um pedido de louvor que nós tocaremos aqui, irmão Aguinaldo. Irmão Aguinaldo escreve: a paz do Senhor Jesus, eu sou de Guarani do Oeste. E eu queria o louvor Deus Abre o Mar, da nossa querida Débora Miranda, porque hoje o meu filho Pedro Henrique está completando mais uma data natalícia. Meus parabéns, Pedro Henrique, e a paz do Senhor Jesus, irmão Aguinaldo. E aí vai um pequeno trecho do louvor Deus Abre Este Mar para o nosso irmão Aguinaldo, para o seu filho Pedro Henrique e para todos os ouvintes desta programação. E nós voltamos também já em oração.

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4: 22:03.
5: A paz do Senhor Jesus, querida audiência desta tão importante programação, preparado sábado à noite, é o sábado que antecede ao domingo, que será decisivo para a nossa nação. Primeiro, porque estamos comunicando com pessoas e propriamente você que irá cumprir a sua cidadania e também arcar com a sua responsabilidade civil. Porém, você que irá votar pela manhã, nós te esperamos aqui na sede mundial, na Avenida do Estado, 4568, para aí sim iniciarmos a maior campanha de sinais, de respostas, de milagres de Deus, que é a campanha Portas Abertas. Então, você não pode ficar de fora. Pastor, eu estou um pouco longe da minha zona eleitoral, estarei cumprindo com a minha cidadania à tarde. Você poderá participar na manhã do domingo, culto público, reunião ministerial também, e você, obreiro, obreira que está ligado à sede mundial e às igrejas locais, não pode faltar a este dia tão especial, esta reunião ministerial com a nossa diretoria. Então, que Deus abençoe a sua vida, vamos orar, vamos apresentar a nossa nação, vamos pedir direção dos céus e vamos fazer o que manda da palavra do Senhor, que é orar sem cessar por todos aqueles que precisam da direção dos céus. Deus abençoe a todos. Comunicou com vocês o seu irmão em Cristo, Kleber de Oliveira. Eu aguardo por todos neste domingo aqui na sede mundial.

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1: Querido ouvinte, chegou o momento de nós falarmos com o Senhor. Não importa onde você esteja, dentro do seu carro, no seu caminhão, dentro da sua casa, dentro do seu quarto, o importante é ligarmos o pensamento nos céus e termos a convicção de que Deus está disposto a ouvir o nosso clamor. Ore juntamente comigo nesta hora. Pai, nós estamos aqui mais uma vez na Tua presença, Senhor. Eu peço perdão pelos meus pecados, perdão por minhas falhas, perdão pelas transgressões, Senhor. E de uma coisa eu tenho certeza, que o Senhor é rico em misericórdia e em amor. E segundo a Tua palavra, meu Deus, é por meio do sangue

e nesta hora. Porque tem pessoas, meu Deus, que oram juntamente comigo nesta noite. Pessoas, Senhor, de todos os estados do Brasil. Pessoas, meu Deus, que estão de diversas maneiras. Algumas pessoas agora estão angustiadas. Outras, meu Pai, estão desfrutando de alegria por causa de alguma conquista. Mas o que nós enfatizamos é, Senhor, que nós cremos no Teu santo nome, que nós confiamos na Tua majestade santa. E é por isso, meu Deus, que nós nos debruçamos em oração diante da Tua face. É por isso que nós clamamos e buscamos o santo nome do Senhor. Meu Deus, eu clamo e suplico, Senhor, pela manifestação sobrenatural do Teu Espírito Santo. Eu creio, meu Deus, que o Teu Espírito está indo ao encontro destes corações agora. E eu quero apresentar de forma bem específica, meu Pai, a vida desta mulher que em prantos busca a Tua presença nesta hora. Apresentar a vida deste homem, Senhor, que já está desesperado. Senhor, as lágrimas tomaram conta deste rosto. As lágrimas, meu Deus, já começam a molhar os travesseiros, meu Pai, porque tamanha angústia que eles têm vivenciado. Assim como Davi escreve, meu Pai, Davi, nos Salmos, ele escreve que os seus olhos derramavam rios na Tua presença, para enfatizar tamanha tristeza que ele vivenciava naquele momento. E nós sempre concluímos, meu Deus, que diante destes momentos de angústia, o único que pode visitar a nossa alma e o nosso coração, trazendo consolo e alívio verdadeiro, é o Senhor. E é por isso que nós buscamos a Tua presença. É por isso que nós buscamos a Tua face, meu Deus. É por isso que nós clamamos nesta hora. Deus, visita esta mulher e enxugue estas lágrimas, meu Deus, estas lágrimas de sofrimento, estas lágrimas de angústia, estas lágrimas de tristeza, meu Pai. Meu Deus, toca no coração deste homem agora, que está angustiado, Senhor. Tamanha decepção que ele tem vivenciado. Só o Senhor conhece a dor, meu Pai, que este homem vivencia. Ó Senhor Jesus Cristo, eu sei que Tu és Deus misericordioso, porque a Tua palavra nos diz que o Senhor não é um sumo sacerdote que está aquém das nossas tribulações, mas o Senhor é um sumo sacerdote que padeceu as mesmas aflições do que nós. E por isso o Senhor está disposto a nos ajudar, está disposto a nos sustentar em Tuas mãos fortes, e é por isso que nós pedimos, meu Deus, vá ao encontro destas vidas agora. Arranca toda a tristeza, arranca toda a angústia que tem afligido esta alma, Senhor. Meu Deus, a aflição, a angústia que esta mulher tem vivenciado
vivenciar

pecado. É por causa da ansiedade, Senhor. Ela está sofrendo de ansiedade. Este homem sofre com ansiedade, Senhor. E por diversas vezes, eles têm deixado de vivenciar o presente. Têm deixado de desfrutar da vida que o Senhor nos concedeu. Deste presente tão maravilhoso que se chama hoje. E estão tão aflitos, meu Deus, porque este sentimento tem dominado a alma, este sentimento tem dominado o coração deste homem e desta mulher. Quantos planos eles já fizeram? Quantos planos, meu Deus, eles colocaram no papel? E isso tem os consumido. Mas de uma coisa eu tenho certeza, meu Pai, que a Tua palavra nos orienta a depositarmos em Ti toda a nossa ansiedade, porque nós temos uma certeza: o Senhor tem cuidado de nós. E isso faz com que a nossa alma descanse. Isso faz com que nós tenhamos força, vigor, ânimo para prosseguir. E é por isso que eu oro a Ti agora, pedindo que o Senhor vá ao encontro deste ouvinte, que o Senhor vá ao encontro desta mulher, que o Senhor toque no coração deste homem agora e arranque toda a ansiedade, meu Deus. E não só ansiedade, meu Pai. Tem pessoas que têm sofrido com a depressão. Tem ouvintes, meu Pai, que estão debilitados por causa desta ansiedade e também devido à depressão. E esta enfermidade, meu Pai, esta enfermidade que tem acometido a alma dos homens está destruindo lares, está destruindo, meu Deus, tudo aquilo que este homem construiu. E eu tenho certeza que o Senhor tem poder para lançar por terra. Meu Pai, estes ouvintes já buscaram em tantos lugares. Este homem, esta mulher, já buscou tantas soluções. Tudo aquilo que era possível ao alcance deles, eles buscaram, mas não conseguiram obter respostas. Tudo que eles tiveram foi paliativos. E vai e volta, esta doença os domina. A depressão, a ansiedade dominando o coração. Mas nesta noite, meu Deus, eu peço que o Teu Espírito Santo toque nestes corações agora. Vai limpando, meu Deus. Vai curando de todo este mal. Porque o Senhor tem poder sobre os céus e a terra. Não há nada que o Senhor não possa fazer. Todo o poder está em Tuas mãos. Todo o poder está depositado em Ti, ó Senhor Jesus Cristo. E nós clamamos, entre com providência agora, Senhor. Meu Deus, eu oro com pessoas, meu Pai, que a ansiedade e a depressão está tão profunda que eles têm pensado em tirar a própria vida. Meu Deus, esta jovem, meu Pai, já pensou por diversas vezes em dar cabo da vida. Senhor, repreenda, meu Pai, este pensamento,
este pensamento que tem dominado este coração e esta alma. Este pensamento que muitas vezes ganha força e diz para esta jovem, para este jovem, que já não vale mais a pena viver, que a vida já não tem mais sentido, que eles são insignificantes, meu Pai. Tudo isto é mentira, meu Deus, porque esta vida tem valor para o Senhor. Esta vida carrega a imagem do Deus Criador. Meu Pai, esta vida é tão preciosa que o Senhor se entregou por ela. Este ouvinte é tão precioso para o Senhor que o seu filho foi crucificado no madeiro para nos dar a vida. Por isso eu peço nesta hora, meu Deus, vá ao encontro desta vida e repreenda todo este sentimento que tem dominado esta alma, toda esta angústia, toda esta depressão que tem privado deste jovem, desta jovem, deste homem, desta mulher, o convívio social. Eles já não conseguem mais sentar à mesa e conversarem com seus familiares. Eles já não têm mais prazer em acordar pela manhã e olhar para os céus e contemplar os pássaros à luz do sol e se alegrar com isso. A alegria da vida foi retirada deste coração. Mas eu tenho certeza que o teu Espírito está visitando esta alma agora. Espírito Santo da verdade, vá ao encontro destas vidas agora. Lágrimas rolam neste rosto, meu Deus. E eu tenho certeza que a alegria do Senhor está chegando sobre esta vida. Meu Pai, eu também apresento em tuas mãos este ouvinte, Senhor, que está lutando contra os vícios. Este ouvinte, meu Pai, que está lutando contra este vício que tem dominado. Este vício, meu Deus, que tem ditado a forma dele viver. Já está tão dependente que mesmo enxergando a própria ruína, ele não consegue mais sair deste local. Eu oro por pessoas, meu Deus, que abandonaram os seus lares. Eu oro por pessoas que estão em situação de rua devido ao vício. Eu oro por pessoas, meu Pai, que já perderam o casamento. Eu oro por pessoas que já perderam empresas, que já perderam todo o patrimônio devido aos vícios. Pessoas que estão aprisionados na bebida alcoólica. Pessoas que estão aprisionadas no vício das drogas. Pessoas que estão aprisionadas no vício da jogatina. Senhor, vá ao encontro destes corações agora, porque o Senhor é poderoso para libertar. E muitas vezes, meu Deus, o vício é a consequência de um coração que ainda não entendeu aquilo que Jesus Cristo nos proporcionou. Porque quando nós entendemos que fomos criados à imagem do Deus da glória e que como propósito de vida nós temos o objetivo de glorificar o teu nome e que todas as vezes que nós fazemos a sua vontade, o seu nome é glorificado em nós. Se nós não entendermos isso, meu Deus,
nós tentaremos satisfazer a nossa alma com aquilo que é passageiro, com aquilo que é destrutivo, com aquilo que não pode saciar. E devido a isto, muitas pessoas se entregam ao vício. Devido a isso, muitas pessoas são dominadas por estas substâncias químicas. Mas eu sei que o Senhor pode libertar agora. Assim como o Senhor libertou aquele homem que estava em Gadara, que já estava fora de si, aquele homem que já não tinha mais o contato social, já havia sido excluído pela própria família, pela sociedade, e vivia em túmulos, meu Senhor. E quando ele teve o encontro com Jesus Cristo e ouviu a palavra do Mestre, o escritor diz que ele foi restabelecido à sã consciência. Meu Deus, o milagre que nós pedimos agora é da libertação. Liberta agora, Senhor. Liberta deste vício maldito, meu Deus, em nome de Jesus Cristo. Pai, nós também apresentamos em Tuas mãos a vida daqueles que estão hospitalizados, a vida desta mulher que está neste leito de hospital e que ouviu do médico que para a situação dela já não tem mais jeito. Este homem, Senhor, que ouviu dos médicos que agora ele só tem apenas 2 meses de vida devido à situação da enfermidade. Mas eu sei que o Senhor tem poder sobre os céus e a terra. E diante da morte, o Senhor tem poder para dar a vida. Assim como o Senhor fez com Lázaro quando ele já estava morto há 4 dias. O Senhor disse: Lázaro, sai para fora. E aquele homem voltou à vida. Ah, meu Deus, quanto poder o Senhor tem. E eu peço, meu Deus querido, visita este ouvinte agora e vai lançando por terra toda a enfermidade. Vai jogando por terra agora, Senhor, todo o mal que tem dominado esta vida, este câncer, meu Deus, esse nódulo cancerígeno, esta enfermidade nos ossos, esta enfermidade na pele, a leucemia, o lúpus, a tuberculose, a AIDS, meu Deus, a esclerose múltipla, Senhor, tantas enfermidades que tem acometido a vida de Teus filhos. E nós pedimos agora com fé, confiando que o Senhor está entrando com providência e garantindo milagre. Eu creio, meu Deus, que ouvintes testemunharão daquilo que o Senhor está fazendo aqui agora. Senhor Jesus, visita também aqueles que estão na fila de emergência deste hospital. Pessoas que acabaram de dar entrada, meu Pai, neste leito hospitalar e precisam passar urgentemente por uma cirurgia. Que o Senhor, meu Deus, coloque as Tuas mãos poderosas e que tudo ocorra dentro da Tua vontade. Meu Deus, nós cremos na cura, nós cremos no milagre e nós confiamos no Teu poder. Eu peço, Senhor, o livramento para aqueles que estão nas rodovias. Vá ao encontro desta pessoa agora, meu Pai, deste caminhoneiro, deste motorista, meu Senhor. São tantos os perigos das estradas, mas nós pedimos a Tua proteção, indo ao encontro e quebrando todo laço contra estas vidas. Meu Pai, nós glorificamos o Teu nome e nós temos uma certeza: o Senhor está indo ao encontro do coração de cada ouvinte. É por isso que nós pedimos,
confiando e crendo na resposta. Em nome de Jesus Cristo. Amém.

0: Querido ouvinte, você que orou agora comigo, tenha certeza, Deus, Ele ouviu o nosso clamor. Deus, Ele já está agindo em prol da sua vida. E você que orou comigo agora, e durante este momento em que nós conversávamos com o Senhor, você sentiu um toque sobrenatural, você sentiu uma presença maravilhosa ao seu lado. E dentro desta oração, você percebeu que precisa entregar a sua vida ao Senhor. Parece que enquanto você orava, você ouvia o convite do Mestre. Vinde a mim, todos vós que estáis cansados e sobrecarregados, e eu vos aliviarei. E você que durante esta oração sentiu este desejo de entregar a sua vida ao Senhor, eu te peço para fazer essa confissão de fé comigo, porque a palavra de Deus diz que com a boca, com o coração nós cremos, mas com a boca nós confessamos para o arrependimento. Não importa onde você esteja, no seu carro, no seu caminhão, dentro da sua casa, no meio da rua, não importa. Eu quero que você repita estas palavras comigo. Você que deseja aceitar a Jesus como Salvador da sua alma, diga assim: Senhor Jesus, eu te aceito como único e suficiente Salvador da minha alma. Perdoa os meus pecados e escreve o meu nome no livro da vida para o grande dia do arrebatamento e da sua vinda. Senhor Jesus, eu entrego em tuas mãos todos os meus planos. Amém.
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audiência. A gente vai para mais informações aqui. Entenda a importância da alimentação saudável na educação infantil. Garantir a alimentação saudável na educação infantil é uma forma de cuidar do presente e do futuro. Cada refeição equilibrada oferecida na escola ajuda a formar cidadãos mais saudáveis, conscientes e preparados para escolher o que consomem com autonomia. Na infância, uma alimentação garante energia, concentração e crescimento adequados. Crianças que se alimentam bem aprendem mais, adoecem menos e têm desenvolvimento pleno. O excesso de peso e o aparecimento de doenças crônicas na infância crescem de forma preocupante, exigindo atenção de escolas, famílias e gestores. Cozinhar juntos, apresentar novos sabores e evitar recompensas com guloseimas e outros alimentos inadequados são atitudes simples que geram impacto. Fazer um lanche saudável para a criança pode ser um momento de afeto e aprendizado, incentivando autonomia e curiosidade por alimentos de verdade. A Constituição Federal e o Estatuto da Criança e do Adolescente reconhecem o direito humano à alimentação adequada. Isso inclui garantir refeições nutritivas e seguras nas escolas, respeitando padrões de qualidade e favoreçam o crescimento e o bem-estar das crianças. Primogênito. Por que ser irmão mais velho ou mais novo afeta a inteligência? Fala-se muito sobre os benefícios e desvantagens de ser o irmão mais velho, do meio ou o caçula. Entretanto, raramente se menciona como isso pode influenciar na capacidade intelectual. E se é um tema que sempre despertou interesse, principalmente em psicólogos que concluíram que a ordem de nascimento afeta de fato a personalidade e o nível de inteligência. Os especialistas explicam que os irmãos mais velhos recebem maior atenção e estímulos, o que é fundamental nos primeiros anos de vida. Esse período é considerado determinante para o desenvolvimento da inteligência. Pesquisas confirmam que os irmãos mais velhos tendem a obter melhores pontuações em testes de inteligência. Um estudo estimou que o coeficiente intelectual médio desses irmãos é alto. Outras pesquisas também apontam que em países diferentes, como Reino Unido e Austrália, os resultados seguem esse mesmo padrão. Os especialistas ressaltam que o coeficiente intelectual não é fixo. A educação, o contexto familiar e os estímulos recebidos influenciam profundamente na capacidade intelectual de cada pessoa. A inteligência é moldada por meio de relações e conversas no dia a dia. Além disso, fatores culturais e socioeconômicos também influenciam.

A paz do Senhor Jesus, querida audiência, desta tão importante programação, preparado sábado à noite, é o sábado que antecede ao domingo, que será decisivo para a nossa nação. Primeiro, porque estamos comunicando com pessoas e propriamente você que irá cumprir a sua cidadania e também arcar com a sua responsabilidade civil. Porém, você que irá votar pela manhã, nós te esperamos aqui na sede mundial, na Avenida do Estado, 4568, para aí sim iniciarmos a maior campanha de sinais, de respostas, de milagres de Deus, que é a campanha Portas Abertas. Então, você não pode ficar de fora. Pastor, eu estou um pouco longe da minha zona eleitoral, estarei cumprindo com a minha cidadania à tarde. Você poderá participar na manhã do domingo, culto público, reunião ministerial também. E você, obreiro, obreira que está ligado à sede mundial e às igrejas locais, não pode faltar a este dia tão especial, esta reunião ministerial com a nossa diretoria. Então, que Deus abençoe a sua vida. Vamos orar, vamos apresentar a nossa nação, vamos pedir direção dos céus e vamos fazer o que manda a palavra do Senhor, que é orar sem cessar por todos aqueles que precisam da direção dos céus. Deus abençoe a todos. Comunicou com vocês o seu irmão em Cristo, Kleber de Oliveira. Eu aguardo por todos neste domingo aqui na sede mundial.

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1: Espaço Eu e Mais Um, que maravilha, estamos chegando em mais um dia com a nossa aula. E eu sei que tem muita gente que já está aí preparadinha, com a caneta na mão, caderno, é isso mesmo. E esta semana eu estou respondendo as perguntas, são tantas, mas a gente faz o possível de responder as mais, assim, mais profundas, podemos dizer assim. Mas você pode mandar sua pergunta, porque é importante para você, se você está perguntando, é que você quer realmente tirar essa dúvida. Bom, nós temos aqui a irmã Joana de Santa Catarina. Como posso me preparar e me sentir mais confiante para um discipulado? Bom, eu creio que eu também já respondi essa pergunta em uma das nossas aulas dessa semana, mas vamos lá. Irmã Joana, primeira coisa, você tem que ser um crente maduro, né? Um crente que conhece a palavra de Deus, né? Para você se sentir confiante, por exemplo, que você vai fazer uma prova na escola. Para você se sentir confiante, o que que você fez? Você estudou. Você procurou entender a matéria, aquilo que você não sabia, buscou o professor. Para você se sentir o quê? Tranquilo, que quando você fosse perguntado sobre aqueles temas estudados, você teria confiança de responder bem, não é? O mesmo com o discipulado. Eu digo que um novo convertido, ele não tem a capacidade ainda de discipular outra pessoa, porque ele está começando a conhecer a palavra de Deus. Mas, por exemplo, se você já tem um certo conhecimento, se aprofunde mais. Procure saber quais são as perguntas mais perguntadas. Estou até sendo redundante. Quais são as questões mais perguntadas de um novo convertido? Por exemplo, ele pode perguntar para você, o que é Santa Ceia? Por que eu devo aceitar Jesus? O que é ser discípulo? Ele pode perguntar, o que é batismo? Por que eu devo me batizar? Estas são as perguntas muito básicas e muito frequentes de um novo convertido. Então depende de quem e a quem você vai ensinar, a quem você vai evangelizar. Então é importante você estar com muita atenção naquilo que você vai responder, tendo a base bíblica, tendo conhecimento da palavra de Deus, versículos marcados na sua Bíblia, para que quando você for responder, você tenha nas mãos aquilo que você quer responder com segurança, não é? Então, o preparo principalmente é o estudo da palavra de Deus com a oração. A oração nos faz sermos mais sensíveis à voz do Espírito Santo. É naquele momento de relacionamento com Deus que o Senhor nos inspira, nos revela como falar, como agir, como responder a certas questões, às vezes até de profundas, difíceis. Então, se atente a isso. É muito importante você estar atento ao estudo da palavra de Deus para você estar preparado para responder, tá certo? Então, essa é uma das perguntas que eu tenho aqui. Outra pergunta muito interessante que eu recebo aqui de um ouvinte é que ele diz assim, o meu discípulo tem muita preguiça de ir aos cultos e prefere ouvir em casa ou então pela internet. Bom, não há pecado algum de você assistir um culto pela internet e tampouco pelo rádio. Mas eu tenho notado que após a pandemia parece que houve um surto, entre aspas, de preguiça, de comodismo, que muitos crentes preferem ficar ouvindo em casa e começaram a fazer um tipo de uma afirmação bastante antibíblica. Eu posso congregar em casa. Eu posso assistir o culto em casa. Mas vamos pensar. Nós somos ovelhas, né? Quando você vê uma ovelha sozinha, praticamente você pensa que aquela ovelha foi desgarrada. Aquela ovelha está perdida. Porque a ovelha, ela tem seu instinto de estar agregada. Elas sempre estão juntinhas umas às outras. E por que então que Jesus nos compara a ovelha e ele a pastor? Para nós estarmos juntos, em comunhão. Porque nós estamos vendo isso, está virando um pouco assim moda, não é? Está virando moda, todo mundo ficar em casa. Não vou na igreja porque eu posso ouvir aqui. E é assim que Satanás vai, devagarinho. A gente não percebe, ele não vai vir dizendo, não vai no culto, lançando fogo pela boca, pelas orelhas. Não, ele vai vir de maneira que você não perceba. E ele vai realmente querer fragilizar a igreja, dispersando o povo, cada um na sua casa. E onde está o povo agregado ali na igreja? Paulo escreve, não deixando a congregação como muitos. Deixando a congregação é se afastando dela. Só vem na ceia e olha lá, de repente vamos ter até ceia virtual por aí. Isso é triste de ouvir, não é? Então, ponha isso em mente. Nós estamos na igreja para termos comunhão uns com os outros, não é? Temos aquele momento de confraternização, de oração coletiva, não é? Não somente oração dentro de casa, a pregação ali para todos dentro da igreja. Então nós temos várias passagens bíblicas que a gente pode explanar, não teremos tempo hoje, mas tenha atenção nisso. Aos pouquinhos você vai falando que é necessário esta pessoa estar congregando em comunhão com os demais, porque a ovelha é assim. E as ovelhas sempre estão juntas umas às outras. Por hoje é só, nós vamos seguindo e nas próximas programações estaremos também respondendo mais algumas perguntas. Você quer mandar a sua questão aí para 11 982 92 3392? Estamos aqui para responder com muita alegria. Até a próxima, se despede Débora Miranda, na paz do Senhor Jesus.
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3: Boa noite, ouvinte do programa Voz da Libertação. Meu nome é Regiane Silva. Eu falo aqui do Rio de Janeiro. Que o Senhor possa abençoar mais e mais a vida de vocês, de vossas famílias e também os irmãos dos estúdios. Fiquem na paz.

0: 22h47 aqui na capital paulista. Querido ouvinte do programa Voz da Libertação, eu quero te fazer um convite especial para amanhã, domingo dia 4 de outubro. Nós sabemos que amanhã é dia de eleições, dia de nós exercermos a nossa cidadania, dia de nós declararmos a nossa posição política, mas não somente disso. Nós teremos o primeiro dia da nossa campanha Portas Abertas, aqui na nossa Igreja Pentecostal Deus e Amor, e eu quero te fazer esse convite especial. Você vai pela manhã cedo fazer ali, realizar, exercendo o seu voto, votando no seu candidato que você já escolheu, que você já pensou, que você já pesquisou sobre ele, que tudo aquilo que ele tem de proposta vai ao encontro daquilo também que você crê que seja correto diante das Escrituras. E após isso, nós teremos, você pode vir para a sede mundial para que nós cultuemos ao nosso Senhor. A partir das 15 horas, nós teremos o início desta campanha Portas Abertas, e o presbítero Kleber de Oliveira estará ministrando a palavra de Deus ao nosso coração. Então você não pode ficar de fora. Amanhã às 15 horas nós temos um encontro marcado aqui na sede mundial, Avenida do Estado, número 4568, no bairro Liberdade, São Paulo.
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0: É isso aí, querido ouvinte. A hora não nos espera, a hora está voando. Eu quero já te desejar uma boa noite. Foi uma grande alegria estar com você, levando esta palavra que transforma, consola e liberta, porque a minha participação aqui já está chegando ao fim. Estive aqui com você durante esse período de tempo, foi muito bom, foi abençoado. É sempre um prazer estar com vocês. E se lembre, Deus ele continua agindo mesmo quando o silêncio parece dominar. Confie, persevere e mantenha viva a fé no Senhor, pois é Ele quem sustenta os nossos passos a cada dia. Meu desejo é que a paz e a graça de nosso Senhor Jesus Cristo permaneçam em seu coração. Quem despede é seu irmão em Cristo, Esmília Moreira. Fique na presença de Deus e até o nosso próximo encontro, se Ele assim permitir.

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2: 22:52.
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4: Cérebro ativo. Exercitar o corpo ajuda a preservar a memória. O cérebro se beneficia tanto do exercício quanto os músculos. Então, quando nós mexemos, o fluxo de sangue para a cabeça aumenta. Isso leva a mais nutrientes e estimula o nascimento de novos neurônios. Estudos ligam a atividade física à prevenção do Alzheimer e da demência. Exercícios que exigem coordenação, como jogos com bolas, são ótimos. Eles desafiam a mente a tomar decisões rápidas e precisas. A memória recente e a capacidade de aprendizado são fortalecidas. Então, quem se exercita costuma ter raciocínio mais ágil e claro. A atividade física também libera substâncias que protegem o sistema nervoso. É uma blindagem natural contra o envelhecimento cognitivo. Então, nunca é tarde para começar a proteger a sua mente. Mesmo caminhadas leves já mostram efeitos positivos na concentração. Manter a mente sã em um corpo são é um ditado verdadeiro. O cuidado físico reflete diretamente na nossa capacidade mental. Esquecimentos frequentes podem diminuir com uma rotina ativa. Cuidar do corpo é a maneira mais sábia de cuidar da inteligência. Descanso sagrado. O corpo precisa de pausa para se reconstruir. Na busca por saúde, muita gente exagera e esquece de descansar. O repouso é a parte do treino onde o corpo realmente melhora e evolui. É durante o sono e os dias de folga que os músculos se reparam. Então, treinar sem parar pode causar lesões, fadiga crônica e desânimo. Respeitar o dia do descanso é sinal de sabedoria e equilíbrio. O chamado overtraining, ou excesso de treino, baixa a imunidade. Sinais como irritabilidade e dores constantes indicam que é hora de parar. O corpo envia avisos que não devem ser ignorados. Então, dormir 8 horas por noite é fundamental para quem se exercita. A liberação de hormônios de crescimento e reparo acontece no sono profundo. Então, intercalar dias de atividade intensa com dias leves é o ideal. O equilíbrio entre esforço e pausa gera resultados duradouros. Não se sinta culpado por tirar um dia para relaxar. A recuperação faz parte de uma estratégia de saúde muito inteligente. Voltar descansado permite treinar com mais qualidade e segurança. A moderação é a chave para uma vida ativa e sem machucados.
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Glória a Deus. Eu saúdo a igreja com a paz do Senhor Jesus. Ainda de pé, meus irmãos, vamos abrir as nossas Bíblias no livro de Gênesis, no capítulo 13. Eu vou ler um versículozinho que está em 2 Pedro, no capítulo 7. Na verdade, um pedacinho de um versículo. E depois eu vou voltar lá para Gênesis com vocês. Abram as vossas Bíblias em Gênesis, capítulo 13. A nossa mensagem hoje é: mantenha a distância, ou pode acontecer com qualquer um. Deixa eu ler 2 Pedro primeiro, capítulo 2, versículo 7, um pedacinho. Depois eu vou lá para Gênesis, onde vocês estão. E livrou o justo Ló. Só preciso desse pedacinho. E livrou o justo Ló. Agora no capítulo 13 do livro de Gênesis, nós vamos dar uma passeada, meus irmãos. Coisas de família. Vamos dar uma passeada na Bíblia Sagrada hoje. E vamos ver um pouquinho sobre Ló, sobre Abraão. E sobre as questões que envolvem a família. Quando Deus entra na nossa casa, Deus entra na nossa casa, não é? Mas nós podemos, sem dúvida alguma, nos mantermos na presença de Deus e Deus na nossa casa, na nossa família, se nós tão somente observarmos alguns pontos que às vezes passam batido. Capítulo 13, versículo 7, diz assim a palavra do Senhor: e houve contenda entre os pastores de gado de Abraão e os pastores de gado de Ló. E os cananeus e os ferezeus habitavam então na terra. E disse Abraão a Ló: ora, não haja contenda entre mim e ti, e entre os meus pastores e os teus pastores, porque irmãos somos. Não está toda a terra diante de ti? Eia, pois, aparta-te de mim. Se escolheres à esquerda, irei para a direita. E se à direita escolheres, eu irei para a esquerda. Sentem-se, meus irmãos, sentem-se, por favor. Sentem-se, por gentileza. Louvado seja Deus, aleluia. Vamos passear no livro de Gênesis. Já que vocês estão com a Bíblia aberta, mantenham a Bíblia aberta. E a Bíblia Sagrada nos fala, meus irmãos, que Abraão estava, no caso chamava Abraão ainda, com a sua família, seus parentes, no meio do seu povo. E um dia Deus falou com ele, no capítulo 12: sai da sua casa, sai da tua terra, sai da tua parentela. Sai da casa do seu pai e vai para a terra que eu te mostrarei. Eu vou te abençoar, vou te fazer de você uma grande nação. Engrandecerei o teu nome e tu serás uma bênção. Os que te abençoarem serão abençoados, os que te amaldiçoarem serão amaldiçoados, e em ti serão benditas todas as famílias da terra. E assim partiu Abraão, como o Senhor lhe tinha dito. Digam comigo: e foi Ló com ele. Então nós temos aqui no capítulo 12, é um passeio, é gostoso fazer isso, é gostoso. Nós temos aqui Deus, a sensação que nós temos é que existe uma contradição nisso, não é? Deus chega para Abraão e fala: Abraão, não dá mais para continuar aqui, sua família não dá, sua casa não dá, então eu vou te levar para um lugar, mas eu quero que você fique longe da sua parentela. E Deus fala: e em ti serão benditas todas as famílias da terra. Não parece até um paradoxo, não é? Parece até uma contradição. Tem aquela sentença antiga já que a gente tenta explicar a fé de Abraão, porque naquele tempo não é que Deus se manifestava como, assim, tendo a Bíblia hoje, um paralítico andando. Não, naquele tempo, para uma pessoa entender que era Deus que estava falando, tinha de haver realmente fé, porque não havia manifestação assim, tipo de Deus, ainda mais que ele estava na terra de Ur, dos caldeus.
A gente sempre diz que Abraão, a sua fé se explica em partes, ou seja, por ter entrado no rol da fé, não é? Porque Abraão não sabia exatamente para onde ia. Deus falou, eu te mostrarei. Embora sua família vá ficar aqui, vou fazer de você uma grande nação. Embora sua família vá ficar aqui, todas as famílias da terra serão benditas em ti. E a Bíblia Sagrada nos diz que Abraão só fez uma coisa que aparentemente não deveria ter feito. Ele chamou seu sobrinho e foi Ló com ele. Digam comigo, e foi Ló com ele. Muito bem. No capítulo 13, logo no versículo 1, a Bíblia Sagrada fala que Abraão, então, ele subiu do Egito para a Banda do Sul. A sua mulher, Sara, sua esposa, e tudo que tinha, e com ele, Ló. Digam comigo, e com ele, Ló. Ou seja, Ló estava ali, parecia que estava colado, não é verdade? Até aí tudo bem. E a Bíblia Sagrada fala que Abraão já não era mais aquele homem, Deus disse, vou te abençoar, e ele já estava abençoado. Não era aquele tipo assim que saiu da sua terra com uma mão na frente, uma mão atrás. Não, não, não. A Bíblia fala que ele já era rico, já tinha gado, já tinha prata, já tinha ouro. Quando Deus manda ir, você tem fé para ir, entende que é Deus quem está falando, mesmo que você nem saiba para onde ir, se você vai, pode ter certeza que Deus vai te abençoar. Deus vai contigo. E Abraão já estava riquinho. E no versículo 5 do capítulo 13, a Bíblia Sagrada nos diz que tinha outro que também já estava riquinho, já tinha os seus rebanhos, as suas vaquinhas e as suas tendas. Quem? Diga mais uma vez, quem? Estava bem na fita também, né, meus irmãos? Estava abençoado. É. Já tinha também as suas vaquinhas, as suas tendinhas. E a Bíblia Sagrada nos diz que o local onde eles estavam ali já estava se tornando difícil, porque era muito gado, era muita fazenda, era muita coisa boa que Deus havia dado aos dois. A Bíblia Sagrada nos diz também que Abraão, ele era um edificador de altar, ou de altares. Todo lugar que ele passava, ele deixava um local de adoração. Isso a Bíblia fala de Abraão. Invocava o nome do Senhor. E não necessariamente a Bíblia tenha dito a respeito de Ló a mesma coisa. Até agora nós temos, e Ló ia com ele, e Ló estava na cola dele, e Ló estava se enriquecendo porque estava perto de Abraão. Você está perto de abençoado, você é abençoado. Você está perto de pessoa que não é abençoada, você também vai ficando ruim, não é verdade? Você está perto de gente boa que faz o bem, você faz o bem. Você está perto de gente que só faz o que é errado, certamente aquilo vai te contaminando. Nossa mensagem hoje não se chama mantenha a distância por acaso. Enquanto Ló estava aqui perto de Abraão, embora a Bíblia não diga, eu creio que Ló, quando Abraão fazia os altares e agradecia e louvava e invocava o nome do Senhor, eu creio que Ló estava por perto ali também. E creio que é por isso que a Bíblia Sagrada diz que ele também estava riquinho, que também estava com as suas vaquinhas e com os seus rebanhozinhos, estava tudo indo muito bem. Até que no versículo 7 a Bíblia Sagrada nos diz que nós temos aqui indícios de que problemas estão acontecendo. E houve contenda entre os pastores de gado de Abraão e os pastores de gado de Ló. E Abraão era muito gente boa, meus irmãos, gente boa mesmo. Ele chamou o sobrinho e falou, sobrinho, vem cá. Eu imagino que houve uma conversação toda, você está cheio de gado, também estou cheio de gado, não é? Abraão era mais rico que Ló. A Bíblia fala que ele tinha prata e ouro. Talvez Ló tivesse também mais menos.

0: Então, sobrinho, assim como eu disse a você quando saí de Ur, vem comigo, agora eu vou dizer, aparta-te de mim. Vejam vocês, meus irmãos, questões familiares que às vezes são estranho. Primeiramente, sai da sua parentela. Segundo lugar, em ti serão benditas todas as famílias. Terceiro lugar, não leva ninguém, mas lá foi. E de repente nós vemos aqui essa questão familiar. Agora eu quero que você se aparte para que não haja contenda. Se você escolher a esquerda, eu vou para a direita. Se você escolher a direita, eu vou para a esquerda. E aqui começa, meus irmãos, uma situação que, quando nós concluímos a mensagem, vocês vão entendendo que nem sempre a gente percebe o quanto a gente está perto do perigo. Deus vem e entra na casa da gente, entra na vida da gente, abençoa a gente, e de repente uma direção errada que a gente toma pode comprometer toda a nossa situação, a nossa vida, e criar consequências para toda a vida. Versículo 10, vocês estão comigo? E Ló levantou os seus olhos e viu a campina do Jordão, terra boa, regada, bastante água. Antes do Senhor ter destruído Sodoma, era lindo. Eu estou resumindo, não é? E Ló olhou, contemplou com os seus olhos, viu toda aquela beleza, aquele potencial. E a Bíblia Sagrada nos diz que Ló então armou as suas tendas até Sodoma. Colocou a sua morada perto de um local perigoso. Capítulo 13, versículo 13, o que diz a Bíblia? Os varões de Sodoma eram maus. Eram grandes pecadores diante do Senhor. Mantenha a distância, é o nosso tema, hein? Tá vendo? Mantenha a distância. Quando a Bíblia Sagrada, meus irmãos, fala que ele estendeu as suas tendas, então, na direção de Sodoma, até Sodoma. Os irmãos sabem que, às vezes em quando, a gente dá uma cutucada no grego e tal, né? Essas coisas. Não necessariamente ele havia ainda ido morar na cidade de Sodoma. E nos faz entender o texto que ele poderia estar nas cercanias de Sodoma. Mas muito perto desses varões de Sodoma. Muito perto desses pecadores contra o Senhor. Abraão viu, ele escolheu aquele lado, falou, bom, você escolheu para cá? Então eu vou para lá. Eu vou habitar em outro lado. Não sei se Abraão falou com Ló, olha, tudo bem, você é meu sobrinho, eu te amo muito, né? Mas, peraí, faz o seguinte, perto da cidade, não, são grandes pecadores. Meus irmãos, do pecado nós temos que manter a distância. Glória a Deus. A gente viaja nas estradas e às vezes nós vemos aqueles caminhões que trafegam transportando produtos inflamáveis ou produtos químicos e sempre tem uma placa bem grande lá, mantenha a distância. Porque é perigoso, porque flertar com o perigo. Observe vocês que eu não estou falando de um homem qualquer. Observe vocês que eu não estou falando com... Vou trazer para os dias de hoje. Eu não estou falando aqui a respeito de um crente meia boca. Eu estou falando de uma pessoa que a Bíblia Sagrada diz que era um homem justo. Deus livrou o justo Ló, por isso que eu quis ler em 2 Pedro. Capítulo 2, versículo 7, Deus livrou o justo Ló. Não era uma pessoa que vivia na farra, na gandaia, não, era uma pessoa justa.
1: Glória a Deus.
0: Mas de repente as atitudes desse homem justo vão trazendo para ele alguns problemas. O capítulo 14, meus irmãos, é emblemático. É um capítulo que nós devemos meditar com uma tremenda profundidade. O que aconteceu? Aconteceu que entraram alguns reis em guerra contra Sodoma. Capítulo 14, versículo 12. A Bíblia Sagrada nos diz que nessa guerra, os reis que lutaram contra Sodoma tomaram toda a fazenda de Sodoma e de Gomorra e todo o seu mantimento e foram embora. Está no capítulo 14, versículo 11. E no versículo 12, imediatamente a Bíblia diz que tomaram também a Ló, que habitava em Sodoma. Agora Ló já não estava nas cercanias de Sodoma.

0: Sodoma, Ló já estava habitando em Sodoma. Vocês estão entendendo como é que a gente vai chegando perto do perigo e a gente vai se acostumando àquilo e de repente quando a gente vê, a gente já está no meio da confusão. Por isso é que eu disse que pode acontecer com qualquer um, pode acontecer com você. Você pode ser uma boa pessoa, pode ser uma pessoa justa, pode ser um bom crente, mas se você não perceber e se você se permitir ir se acostumando a determinadas situações, logo, logo você está vivendo situação de perigo achando que está tudo normal, porque você se acostuma ao ambiente. Ló não estava nas cercanias. Ló estava habitando em Sodoma, e a mesma punição que os reis que atacaram Sodoma e Gomorra, Ló a sofreu, sendo levado também cativo, escravizado, até que Abraão foi e o livrou, pelejou, tomou as suas coisas de volta. Acho que chegou e falou: sobrinho, toma vergonha, rapaz, mas que coisa é essa? Você fica no meio desse povo, se você estivesse lá nas Campinas não teria acontecido isso. Quando eu disse que é emblemático, meus irmãos, é que depois de Ló ser preso, seus bens tomados, levado para cativo, levado escravizado, vou dizer assim, ele foi livre pelo tio Abraão, e o que ele fez? Ele voltou a habitar em Sodoma. Do perigo, mantenha a distância. Mantenha a distância. Não dá para se arriscar. Deus entrou na sua vida, ou Deus entrou na vida de alguém que é abençoado, você se aproximou, você está bem, você está tranquilo. Por que ficar se arriscando? Dizem, meus irmãos, eu não tenho coragem de fazer isso, mas dizem que o sapo, não faça isso, por favor, mas dizem que o sapo, se você coloca ele numa vasilha com água, ele fica ali sossegado, e se você acende o fogo, ele vai se adaptando àquilo ali até morrer cozido. Ele não sai, porque ele não sai, vai lá até ele morrer, porque parece que vai se acostumando com aquilo ali. Nós podemos dizer, meus irmãos, que nós hoje nem precisamos ir a Sodoma e Gomorra. A sensação é que Sodoma e Gomorra tem vindo a nós, não é verdade? A sensação, meus irmãos, é que as coisas malignas, a malignidade tem alcançado a gente em todo lugar que a gente vai. Vai no mercado, você tem coisa que vai na rua, sai de casa, às vezes não precisa nem sair. E nós temos que abrir os olhos e não nos permitirmos morrer à morte dos sapos. Sapo é sapo, nós somos gente, não tem esse negócio. Não nos permitirmos ser mortos pelo nosso próprio comodismo. Quando a Bíblia Sagrada fala para nós não nos conformarmos com esse mundo, mas antes nós sermos transformados, sermos renovados na nossa mente, transformados. Nós não podemos permitir esse espírito conformista, esse espírito de não, é assim mesmo, não é assim mesmo não. Se você pode manter distância do pecado, mantenha a distância do pecado, porque o pecado, sendo ocultado, cobrará o seu preço. Aleluia. Depois de tudo o que aconteceu, volta Ló para as cercanias de Sodoma. Mas não é só isso. A gente poderia dizer, não, mas é porque ele tinha se estabelecido ali, as suas plantações iam bem, o seu gado estava ótimo ali. Pode até ser. Eu quero que vocês passem as páginas das vossas Bíblias até alcançar o capítulo 19, o versículo 1. O que é que a Bíblia fala? Ló recebe os dois anjos em sua casa, é o que diz a Bíblia. E vieram, 19, versículo 1. E vieram os dois anjos a Sodoma à tarde, e Ló estava sentado à porta de Sodoma. É simples o versículo, parece que não significa nada. Mas o significado, meus irmãos, desse versículo é muito grande. Porque naquele tempo, não era qualquer pessoa que tinha o privilégio de assentar-se à porta das cidades nos tempos bíblicos, não. Somente poderiam assentar, da forma que a Bíblia coloca, à porta das cidades, os representantes oficiais da cidade. Ou os cidadãos, ou os anciãos da cidade. Não era qualquer pessoa, não. E você vai perguntar, mas irmão Dorival, o que quer dizer o irmão com isso? Eu quero dizer que primeiro ele foi para as cercanias. Depois ele foi habitar na cidade de Sodoma. E depois, em terceiro lugar, a Bíblia Sagrada nos mostra ele como um representante, como um ancião da cidade, assentado à porta da cidade onde se recebiam as pessoas. Que não era qualquer pessoa, ou seja, ele estava completamente adaptado ao sistema da cidade de Sodoma. E a nossa mensagem hoje é: mantenha a distância, ou pode acontecer com qualquer um. Muitas pessoas dizem: ah, irmão Dorival, a igreja evangélica 50 anos atrás era diferente. Era. Se aí 50 anos não, há 10 anos atrás era diferente. Nós nunca vimos, meus irmãos, tanto tipo de coisa errada entrar dentro das igrejas, e eu não excluo nenhuma, como nós estamos vendo em nossos dias. E o pior, a gente já não se incomoda mais com isso. Porque a gente está vivendo a história do sapo. É o sapo mesmo? É o sapo. A gente entra na panela de água quente e a gente não percebe que a água está ficando quente. Porque a gente vai criando uma certa adaptação, um certo estado de conformismo. E a gente já não discute mais o que é de Deus, o que não é de Deus, o que é pecado, o que não é pecado. E até temos medo de falar abertamente isso é pecado. Porque às vezes as pessoas podem até partir com essa: olha, tá sendo preconceituoso. Não é? De repente, um homem que foi abençoado por Deus porque estava debaixo da cola do seu tio é um ancião, é um cidadão da cidade de Sodoma. Não é que ele era uma pessoa má, entendam isso, meus irmãos? Não, a Bíblia não fala que ele era uma pessoa má, a Bíblia diz que ele era um homem justo. Mas é aquela questão, é a influência da família, e vai ficando por ali, e de repente esse é um costume, e de repente é a coisa que eu mais tenho pavor de ouvir, mas a gente ouve isso todo dia, é uma questão cultural, dá uma vontade de dar cabeçada no tijolo quando a gente ouve isso, não é verdade? E lá estava Ló, agora cidadão de Sodoma, foi preservado, diz a Bíblia. Mas, vivendo essa situação, de repente, meus irmãos, nós vamos começar a ver o que de consequência acabou acontecendo pela aproximação que Ló teve desses homens maus e pecadores diante do Senhor. A Bíblia Sagrada nos diz que os dois anjos vieram. Eu até falei sobre isso, acho que terça-feira passada mesmo, ou a outra, não sei. E Ló estava sentado à porta da cidade, e assim ficavam os cidadãos, os anciãos, os privilegiados e representantes. Recebeu esses dois homens, que eram dois anjos, e colocou debaixo do seu teto. E a Bíblia Sagrada nos diz que os homens maus e pecadores queriam... Quem está entendendo? Entendeu? Quem entendeu? Quem entendeu aí? Os cidadãos queriam, não é? Se utilizar das suas práticas pecaminosas. Vejam a primeira consequência, meus irmãos, de estar, podendo não estar, no meio de grandes pecadores, adaptado a essa situação. Logo no versículo 8, aquela proposta bizarra, né? Os homens queriam se conectar com os anjos. E a proposta bizarra de Ló é essa: não, tenho duas filhas virgens, eu entrego para vocês. Que coisa absurda. Só uma proposta bizarra, é uma proposta ridícula. Mas fazer o quê? A situação levou a isso. Muitas pessoas, meus irmãos, não é que são pessoas más, são pessoas boas. Muitos de nós somos excelentes pessoas, mas acontece que as pessoas vão se adaptando a determinadas situações e de repente algumas decisões são tomadas porque as pessoas estão adaptadas às situações, porque as pessoas não podem mudar, porque se envolveram demasiadamente com uma situação que se tornou imutável e não pode ser de outra forma. Imagina você ter de falar para homens: olha, eu trago as minhas filhas para vocês. Mas não foi só isso, não. A Bíblia Sagrada nos fala, meus irmãos, ainda. Podemos ver do versículo 10 para frente, não é? Foram feridos e tudo, mas o anjo falou, olha, os que estavam procurando o pecado, e os anjos falaram para Ló. Quanta gente tem aqui? Não davam os 10 que Abraão estava questionando com Deus. E Ló falou, olha, filhas, futuros genros. E o anjo falou, nós vamos destruir esse lugar. Está no versículo 13, capítulo 19. Porque essa cidade é pecaminosa demais. Vamos destruir, para isso estamos aqui. E Ló então saiu a falar a seus genros, aos que haviam de tomar as suas filhas. Não se esqueça da questão do desposado, não é? Não creio que fossem ainda casados, mas iriam se casar. E a Bíblia fala claramente que as filhas de Ló eram virgens. E Ló falou para eles, olha, é o seguinte, esses aqui são anjos do Senhor. E a cidade vai ser destruída. Mas nós vamos escapar. O que, que aconteceu? A Bíblia Sagrada diz que os futuros genros de Ló o tomaram por zombador. Aí a pergunta vem, mas não iriam se casar com as filhas de Ló? Sim. Não haviam aprendido nada de Deus ainda. Ló, sua esposa, a família, não haviam falado nada ainda do Deus de Abraão. Não haviam falado nada ainda que Deus era poderoso e poderia enviar anjos e coisas que Deus... Esses rapazes não acreditaram uma palavra sequer que Ló havia dito a eles. Olha, a cidade vai ser destruída e Deus vai destruir. Não, a Bíblia nos diz que os futuros genros de Ló o tiveram por zombador. Tipo assim, ah, futuro sogro. Tá com... Ainda bem que eu não vou ter genro, né? Ah, que isso, sogro? Você tá de gozação. Isso não existe, não. Você é um gozador. Não vai acontecer nada disso, não. Eu entendo, meus irmãos, que a proximidade do pecado levou Ló e a sua família a se calarem a respeito do verdadeiro Deus. Esses rapazes não sabiam nada, mas a Bíblia Sagrada nos diz que, versículo 15 para frente, estamos no capítulo 19. A Bíblia Sagrada nos diz: os genros incrédulos de Ló ficaram para lá. Mas de manhã, os anjos começaram a dizer a Ló e a sua família, vamos gente, vamos. Estou falando no nosso português, viu povo? Vamos gente, vamos. Levanta-te, toma tua esposa, suas duas filhas. Não dá mais, olha, senão vocês vão perecer com a injustiça dessa cidade. Mas ele se demorava com a sua família. Foi preciso os varões pegarem na mão deles, na mulher, das filhas. Vamos sair, sai dessa cidade. Vai acabar tudo aqui. E no versículo 17, meus irmãos, a Bíblia Sagrada nos diz que os anjos foram claros dizendo para Ló, escapa-te pela tua vida, não olhe para trás, não pare em toda essa campina, escapa para o monte para que não pereças. E a Bíblia Sagrada nos diz que Ló contestou. Mas, não, se eu tenho achado graça aos teus olhos, a misericórdia, olha, para a montanha não, deixa eu ir ali para aquela cidadezinha ali, pequenininha. É, não é pequenininha a cidade, para aquela cidadezinha. Olha, meus irmãos, é interessante que quando Deus falou com Abraão, eu acho que Abraão falou para Ló, olha, Ló, Deus falou comigo. Ele não contestou nada. Foi para um lugar onde ele não sabia, mas sabia que estava na direção de Deus. E de repente nós vemos Deus dando a direção para ele, ele contesta dizendo, para a montanha não. Vejam vocês, meus irmãos, o quanto a proximidade do pecado pode tirar a nossa sensibilidade a respeito do que Deus fala conosco. Você vai dizer, mas o que significa isso, irmão Lourival? Deixa eu dizer a você. Grande parte dos crentes que ouvem a palavra de Deus hoje contestam o que Deus fala. Alguns chegam a dizer, mas isso foi lá nos tempos bíblicos. Isso não é para os dias de hoje, não. Principalmente quando se fala de santidade. Principalmente quando se fala na santificação. Alguns chegam a colocar tudo como se fossem costumes e meros costumes para que as pessoas tenham, para elas, eu diria, um sentimento de direito a ter uma libertinagem, achar que está tudo certo, está tudo bem. Acham que os seus caminhos e os seus pensamentos e as suas ideias são melhores do que as ideias de Deus. Isso aconteceu com o justo Ló. Mais uma vez eu digo, não é porque ele era uma má pessoa, não. Aquela cidadezinha está perto, é melhor fugir para lá. É uma cidade pequenininha, lembre-se que essa cidade ia ser devastada também. E o anjo falou, tá bom, tenho te aceitado também nesse negócio para não derribar essa cidade de que falaste. Ou seja, essa cidade seria derribada também. Seria uma teimosia, uma cegueira. E a Bíblia Sagrada nos fala que o nome da cidade passou a se chamar Zoar. Até parece zoeira, não é verdade? Zoar. Não é, mas eu estou aproveitando aqui, não é? E o Senhor então fez chover fogo e enxofre, diz a palavra de Deus. Caiu dos céus sobre Sodoma e Gomorra, e aquelas cidadezinhas ali todas foram derribadas. E no versículo 26 nós vemos mais uma consequência. A mulher de Ló, alguns dizem que é porque estava apegada, eu acho que ela estava curiosa. Mas quando Deus fala, olha para frente, para frente, olha para frente. Quando Deus fala, olha para cima, olha para cima. Quando Deus fala, o caminho é esse, o caminho é esse. E Deus havia dito, ninguém olha para trás, lá a mulher de Ló, ó. Deu aquela olhada sensacional, né? Aquela coisa de mulher, meu velho. Hã? Que homem é discreto, né? Homem disfarça assim, tipo homem finge que não tá vendo, tipo dá uma coçadinha assim. Mulher não, mulher já... Porque mulher é assim, uma passa pela outra, o olhar, a visão da mulher é uma visão de raio-x, né? Passou uma vez só, ela sabe a cor do sapato, a cor do cinto, a cor da bolsa, a marca da caneta, sabe tudo. O relógio, se é de marca ou se não é. Então eu acredito que foi aquela. Foi dar a olhada, meus irmãos, a Bíblia Sagrada diz que ela foi convertida numa estátua de sal. Os originais dizem um bloco de sal. Então veja só. Ló teve as suas falhas, porque se aproximou demais do pecado e se distanciou demais de Deus. Ló teve as suas interpretações, porque não era para ir para a cidadezinha, mas para a montanha. Ló teve também os seus deslizes ao não falar para os seus genros a respeito do Deus de Abraão. De repente nós vemos, meus irmãos, a mulher de Ló. Vejam como toda a família foi afetada. Os genros morreram, porque os genros não saíram com eles. Mas vejam vocês como toda a família foi afetada. Uma família que já havia experimentado Deus e os seus benefícios. Uma família que já havia sido pronunciada pela própria Bíblia como uma família próspera, abençoada, que tinha gado, que tinha tudo. De repente nós vemos aqui as falhas num todo, como família e também no individual de cada um. Os genros, homens ímpios, homens que não acreditavam em nada, porque nada lhes havia sido, creio eu, anunciado, ou se foi anunciado, se Ló chegou a falar de Deus, é pior ainda, e achavam que era gozação. Deus não faz gozação não, meus irmãos, quando Deus fala, Deus fala. Tem muita gente que, se você falar de arrebatamento da igreja, se você falar de grande tribulação, se você falar de pedras caindo do céu, se você falar do aquecimento total que vai matar gente de queimada na face da terra, tem gente que ri na sua cara.
1: Não, mas o National Geographic não falou isso. Isso é coisa de crente.
0: Não é verdade? Se você falar que essa terra, a Bíblia mesmo fala que ela cambaleia como um bêbado, balanceia como rede de dormir, porque a sua transgressão pesa sobre ela, ela cairá e não se levantará, essa terra não mais existirá. Tem gente que olha para você e fala: tomou remédio hoje, meu amigo? Genros de Ló. Genros de Ló. Depois nós vemos o fracasso também da mulher de Ló. Por que que olhou para trás? Será que não dava para resistir mais um pouquinho? A Bíblia Sagrada nos diz que no outro dia Abraão se levantou de madrugada. Aí sim que ele foi, deu uma olhada e tal, mas não era para olhar naquele momento. Mas não, tem que olhar. Vê se queimou a minha casa. Só que deixei vestido no varal. E a Bíblia Sagrada nos diz que nesse local, Zoar, Ló ficou meio amedrontado e resolveu agora sim subir para uma montanha e habitar numa caverna. E nessa caverna, meus irmãos, as filhas de Ló também falharam. Que encheram o pai do vinho para que pudessem ter filhos ou filhos com o próprio pai. O que elas fizeram? Deram ao mundo os amonitas e os moabitas, inimigos ferrenhos de Israel, posso dizer até os dias de hoje. Não é que Ló era uma má pessoa, eu repito, mas aproximou-se demais do pecado e ficou insensível ao pecado e também insensível a Deus. Logo no capítulo 14, só para encerrar, quando Ló sofreu aquele sequestro, eu poderia dizer assim, quando Ló perdeu os seus bens, ou quando Ló chegou na cidade e descobriu, mas peraí, que tipo de gente é essa? Que tipo de não, são pecadores. Gente, mulher, vem cá, crianças, vem cá. Não, peraí. A gente só veio até aqui, daqui para cá? Não, Deus me livre. Que isso? Não. Mas não. Logo, logo era cidadão honorário, logo, logo era cidadão de destaque, logo, logo estava ali na porta da cidade como um representante oficial da cidade. Depois do sequestro, por que que ele não resolveu sair de lá? Hoje em dia, meus irmãos, quando as pessoas sofrem violência num lugar, o que elas fazem? A grande maioria muda de lugar. Eu já vi gente falar, olha, escuta, o que aconteceu aí? É violência, assaltaram a minha casa, mas eu quero mudar daqui porque não dá mais. E Ló vê todas essas coisas e resolve voltar. Insensibilidade total do pecado, mantém a distância. É a única maneira de você se aproximar de Deus e ser um vencedor e ter a visão que vem de Deus para a sua vida. Glória a Deus. Respeitar não é nem a opinião, a posição de Deus, e não contestar o que Deus fala contigo. Se Deus fala, sobe a montanha, suba a montanha. Se Deus fala, desça a montanha, desça a montanha. Se Deus fala, o caminho é esse, anda por esse caminho, porque aí Deus vai estar no controle da sua vida. Deus vai estar no controle da sua casa. A questão toda aqui, meus irmãos, reside na distância. Não dá para nós acharmos que nós vamos viver entre dois mundos e não vamos ser afetados. Não dá para nós ficarmos parecendo aquilo que nós chamávamos no interior de espia gato no muro. Não dá para ficar no muro, não. Não dá para ficar na janela de Eutico, não. Tentando ouvir a palavra e olhando para fora. Não dá, não dá, não dá. Porque certamente nós vamos sofrer, meus irmãos, a perda dos bens que nós conhecemos ou que nós temos. E nós vamos adquirir e assimilar as coisas ruins, insensíveis às vezes, e no que parece que nada representa, nós começamos a colecionar derrotas e mais derrotas. Mantenha-se distante do pecado. A Bíblia fala que o espírito está pronto, mas a carne é fraca. No pecado, peça distância. Encerro com a história de um amigo meu que já é falecido. Já contei essa história. Na Serra Gaúcha, ele foi dirigir, ou ele contou a história de um amigo que foi dirigir um caminhão para fazer teste de uma firma, e quando não tinha carro na estrada, o motorista andava bem no meio da faixa. E o examinador falou a ele, mas por que você anda no meio da faixa? Ele falou, porque tem abismo dos dois lados, e de abismo eu quero distância. É isso. Mantenha a distância, porque pode acontecer com qualquer um. Se a Bíblia fala que Ló era um homem justo, Ló era um homem justo. Mas assim mesmo, a carne é fraca, e nós vemos aqui, infelizmente, um começo maravilhoso, enquanto Abraão continuava prosperando. E olha que Abraão havia te intercedido ainda, né? Abraão continuava prosperando, continuava sendo abençoado. Aquele que se aproximou demais das coisas pecaminosas via a decadência dele, da família. Esse que um dia Deus entrou na sua casa, de repente a sensação que se tem é que não é que Deus tenha saído por completo, tanto que Deus o guiou para que saísse pelo menos livre, não é? Da condenação de Sodoma e Gomorra, mas pelo menos abençoado como era, não foi mais. E essa descendência que eu acabei de dizer a vocês, moabitas e amonitas, não é coisa boa de jeito nenhum. Então, do pecado, mantenha. Deus entrou na sua vida? Conserva. Conserva Deus na sua vida. Mantenha a distância do pecado e Deus vai se conservar na sua vida, vai conservar também a sua vida e você vai ser cada vez mais abençoado. Siló, sendo um homem justo, meus irmãos, eu diria que passou por todas essas penúrias. Eu, sinceramente, não sei, nós não somos assim tão justos assim não, né? Eu, pelo menos, acho que eu não sou tão justo assim como Ló, não. Então, a gente tem que tomar mais cuidado que ele. Porque se aconteceu a ele, pode acontecer a qualquer um. Se você tiver uma direção a tomar, tome a direção da presença de Deus e distância do pecado, e que Deus abençoe você grandemente. Entra na minha casa, Senhor, entra na minha vida, entra na nossa casa, coloca-te de pé em nome de Jesus Cristo. Saboreie essa palavra porque ela é gostosa e ela é de Deus. É a palavra de Deus para você. Quanto mais distante do pecado você estiver, mais próspero você será. Quanto mais distante de Deus você estiver, mais miserável você vai se tornando. Então que Deus entre na sua casa e permaneça na sua casa. E tenha sensibilidade para perceber. Não, o caminho é esse. Eu estou perto demais do que me faz mal e eu tenho que ficar perto demais do que me faz bem, não do que me faz mal. Senhor meu Deus, permaneça nessa casa, permaneça nessa vida, Senhor meu Deus, fazendo maravilhas nessa casa, fazendo maravilhas nessa vida, Senhor meu Deus, que todo o poder do pecado esteja subjugado debaixo dos nossos pés, Senhor meu Deus, que essa igreja, que o nosso povo, o povo vencedor, tenha visão, sensibilidade. Que esse povo possa entender os caminhos, ou o caminho do Senhor, os preceitos do Senhor. E que cada dia mais esse povo se aproxime do Senhor e da sua presença e seja abençoado. Dá visão ao seu povo, meu Deus. Dá visão à sua igreja, meu Pai. Para que toda a sua igreja possa, Senhor, meu Deus, entender o que é o caminho do Senhor, o que é agradável ao Senhor e o que não é o caminho do Senhor, o que não é agradável ao Senhor. Eu sei, ó Deus, que às vezes a insensibilidade vem. Sei que às vezes nos acostumamos ao pecado. Sei que às vezes desprezamos e abominamos a santidade, a santificação. Senhor, nós sabemos que todo aquele que profere o nome do Senhor deve se apartar da iniquidade. Está lá na sua palavra. Nós sabemos que o povo do Senhor é um povo que habita à parte. E nós queremos ser esse povo, meu Deus. Nós não queremos ficar nas cercanias de Sodoma. Nós não queremos habitar na cidade de Sodoma. Nós não queremos ser cidadãos. Nós não queremos, ó Deus, representar alguma coisa. Que seja o pecado, que seja, Senhor meu Deus, o que traz de sabor ao Senhor. Ou o que cheira mal às narinas do Senhor. Purifica-nos, ó Deus, purifica-nos. Nós queremos, ó Deus, nós queremos, ó Pai, ser mais que vencedores. Nós queremos nos apartar do mal. Nós queremos distância do erro. Nós queremos distância do pecado. Nós queremos que o Senhor nos oriente. Nós queremos que o Senhor abra os nossos olhos espirituais para que vejamos, para que possamos enxergar. Em nome de Jesus, meu Deus, em nome de Jesus, em nome de Jesus. Vem com o teu poder transformador a essa vida que quer recebê-lo, Senhor. Vem com o seu poder transformador a essa vida que quer sentir o Senhor bem de perto, a essa vida que quer distância do pecado. Entra nessa casa, Senhor meu Deus. Entra nessa vida, Senhor meu Pai. Tira tudo que há de mal, tira tudo que é ruim, tira tudo, meu Deus, que é abismo, tudo, Senhor meu Pai, que representa o mal. Senhor, eu sei que o inimigo tem aproveitado brechas, eu sei que o inimigo tem aproveitado, Senhor meu Deus, gretinhas, e ele tem entrado, tem trazido dissabor, tem trazido a morte, às vezes o cheiro da morte. Eu te repreendo, Satanás, eu te repreendo, demônio da mentira.
2: mentira, do engano. Eu te repreendo, demônio da morte, demônio da destruição. Eu te repreendo, poder camuflado do pecado, espírito da prostituição, do adultério, da mentira, da fornicação, espírito maligno de todo tipo de perversão. Eu te repreendo no nome que é sobre todos os nomes. Saia dessa casa agora, saia dessa vida agora, saia em nome de Jesus Cristo. Senhor meu Deus, vem com o seu poder e abençoa essa casa. Vem com o seu poder e abençoa essa vida. Vem com o seu poder e abençoa essas pessoas, para que, meu Pai, essas pessoas não colham os dissabores de Ló, para que essas pessoas não vejam a família fracassar como um todo e também na sua individualidade. No poder do nome do sangue de Jesus, eu te repreendo, espírito destruidor. Eu te repreendo, espírito das trevas. Você não pode resistir, não. Você tem que cair por terra. A chama do Deus vivo está conosco. A chama do poder de Deus está na nossa vida. O poder do Altíssimo está conosco, está em nós. Você não pode resistir. Saia dessa casa para que o meu Deus entre. Saia dessa vida para que o meu Deus entre. Nós te obedecemos, Senhor. Nós, Senhor, estamos dispostos a servi-lo. Nós estamos dispostos a cumprir aquilo que o Senhor fala aos nossos corações. Vem com o seu poder, meu Pai. Vem com a sua vida em nome de Jesus Cristo. Vem com o seu poder, vem com a vida, vem com a graça, vem com a vitória. Vem com a sua chama, vem com o entendimento que nós precisamos. Vem, Senhor, nós recebemos de bom grado, porque nós queremos a vitória sempre, Senhor. Nós não queremos, ó Pai, sermos destruídos com o mundo, não, Senhor. Nós queremos ser arrebatados com a igreja. Nós queremos a nossa vida apartada do mal. Nós queremos a nossa vida longe, Senhor, dos pecados desse mundo que jaz no maligno. Senhor, meu Deus, em nome de Jesus, fortaleça esse povo, fortaleça essa igreja. Eu te repreendo, Satanás, tem que sair. Você tem que sair, eu te repreendo. Você tem que sair. Você tem que sair e levar com você a sua doença, levar o pecado. Sai, Satanás, você tem que sair com o seu pecado, sim. Saia, Satanás, saia, não resista, não. Não resista, não. Eu te ordeno, eu te repreendo em nome de Jesus. Saia dessa casa, porque o meu Deus está nessa casa a partir de agora. Saia dessa vida, porque o meu Deus está nessa vida agora, a partir de agora. Vem com o seu poder, meu Deus, aclarar essa mente. Vem com o seu poder dar inteligência a esse ser, para que possam viver livres da escravidão do pecado, na certeza, ó Deus, da vitória e do nome no livro da vida, em nome de Jesus Cristo. Amém, Senhor. Amém, Senhor Jesus. Amém. Mantenha a distância. Pode acontecer com qualquer um. Nós vamos fazer unção em todos vocês, meus irmãos. Vocês que estão desviados dos caminhos do Senhor, vocês vão procurar os nossos obreiros e vão dizer que estão se reconciliando hoje aqui. Vocês que ainda não entregaram as vossas vidas para Deus, como Deus poderia entrar na vossa casa dessa forma? Deus só vai entrar na sua casa a partir do momento que você entregar a sua vida para Ele. E você vai fazer isso agora. Vai procurar também os nossos colaboradores e vai dizer: eu quero esse Deus na minha vida. Eu não quero consequências de desastre na minha vida. Eu quero bênçãos de Deus na minha vida. Você vai vir, vai congregar, vai se batizar e vai ficar firme, em nome de Jesus Cristo. Eu agradeço a presença de todos os nossos irmãos que estão aqui, vocês de todos os ministérios. Agradeço a presença também de vocês da Igreja Deus e Amor, nossa banda, nosso vocal, nossos queridos obreiros, todos vocês que estão aqui, bem-vindos, venham sempre. Digam comigo assim: a paz do Senhor Jesus. Mais uma vez, a paz do Senhor Jesus. Mais uma vez, a paz do Senhor Jesus. Venham receber a unção, vocês que estão recebendo Jesus, venham, contem a vossa história, nossos obreiros querem ouvi-los. Vocês que estão reconciliando-se com Deus, contem a vossa história, nossos obreiros vão ouvi-los e sejam bem-vindos à casa de Deus, em nome de Jesus Cristo. Muito obrigado, prezados ouvintes, fiquem todos com Deus, na paz do nosso Senhor Jesus. Na sequência, o nosso programa Voz da Libertação, da Igreja Deus e Amor, uma igreja de todos e para todos.
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7: 23 horas e 50 minutos.
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9: 3 horas e 50 minutos, 23 horas em ponto com 50 minutinhos. Seja muito bem-vindo a esta live especial da oração. É a oração do agradecimento, a oração da meia-noite, a oração que já está no Memorial de Deus há 65 anos. Você sabia disso? Sim, estamos para completar 65 anos, alguns tempos e meses, claro que antes de ser oficializada e registrada esta igreja, ela já existia no joelho de pessoas que pediam por ela. Então, nós sabemos que esta igreja nasceu, cresceu e se agigantou na intenção da simplicidade da oração e no desejo ardente de obter a resposta de Deus. Você está conosco? Seja muito bem-vindo. Aqueles que estão pelas emissoras, a paz do Senhor Jesus, querida audiência. A paz do Senhor Jesus aos nossos queridos irmãos. Diego Calmon na mesa de áudio, também conosco hoje. Claro que lá nos estúdios C, que são os estúdios centrais, temos aqui na nossa mesa de áudio hoje ele, Visvaldo, atuando também ali nas câmeras, né? Não são câmeras, atuando, modulando também conosco, nosso companheiro de todas as madrugadas e manhãs com Deus. E você que está pelas emissoras agora, pode migrar, tem a oportunidade de fazê-lo agora em tempo real. Como que eu faço, pastor? Coloque no buscador do seu celular agora, neste momento. Antes de colocar qualquer coisa, vai lá e se inscreva. Por quê? Quando nós subimos a live da oração, já vem a notificação, você sabe que nós estamos convocando-te para orar. E inscrever-se neste canal é só uma vez, porém compartilhar é todas as noites. Qual é o canal, pastor? É aquele canal que você pode escolher qual deles será mais relevante. Eu quero acompanhar pelo YouTube, Deus abençoe. Eu quero acompanhar o pastor pelo Facebook, é mais prático para mim aqui no país, fronteira, lugar onde eu estou, pode ser também. Pastor, eu quero ter agora então um link, um canal especial para que eu possa acompanhar. Agora é só escrever-se no IPDA Play e você já estará em todo o tempo acompanhando a programação. E claro que o relacionamento da página com aqueles que já são inscritos é muito melhor e mais abrangente. Faça isso, por gentileza, e fazendo isso você está cumprindo também a sua missão, compartilhando coisas boas, compartilhando oração. Meu Deus, que maravilha! Olha quantas pessoas. A Florência Oliveira, a Márcia, o José da Silva, A irmã Maria está pedindo pelo pastor Lorival, dizendo: Deus, cura o pastor Lorival. A Aparecida dos Santos dizendo: glória a Deus, que maravilha, já estamos conectados. Diz assim: tem misericórdia de nós, Senhor, eu te amo, tenha misericórdia de nosso país. Pessoas que estão e preparam-se para a oração. A oração de hoje é mais do que especial, porque nós sabemos que amanhã nós, como cidadãos, estaremos cumprindo com a nossa cidadania. Nós estaremos exercendo o nosso direito, e não poderia dizer que dever. Não, não é um dever, é um direito. É um privilégio você escolher aquele que pode ser futuramente aquele que estará à frente aí do seu local, do seu estado, quem sabe do seu país, da sua cidade, do seu município. Então, nós sabemos que a Igreja Deus e Amor não se envolve, não incentiva, não tende nem para a direita e nem para a esquerda, porque o nosso alvo aqui é Cristo. É o Evangelho. Porém, nós estamos em oração para que Deus nos dê um domingo de paz, um domingo de uma eleição tranquila. Pastor, eu vou exercer a minha cidadania, vou votar pela manhã. À tarde, nós queremos e devemos estar presente, orando, apresentando as decisões que foram tomadas e o futuro da nossa nação. Pastor, eu tenho possibilidade de estar à tarde, voto um pouco longe, a zona eleitoral não é próxima aqui da minha casa, como que eu faço? Vem pela manhã orar a Deus, vem pela manhã buscar a face do Senhor, e à tarde você cumpre com o seu compromisso. E agora eu falo com os obreiros, obreiras da casa do Senhor. Não, não foi adiado por causa da eleição. Não, não, não, não, não. Amanhã nós teremos culto público aqui, portas abertas na sede mundial, e reunião ministerial. Atenção, obreiros que estão nos acompanhando das 64 congregações ligadas à nossa sede mundial. Vocês tem uma missão a cumprir nesta manhã de domingo. Pastor, como que eu faço? Pô, querido, fique tranquilo. O votar não vai te impedir de participar. As urnas estão abertas de 7 da manhã até às 17 horas. Você pode exercer a sua cidadania, você pode ir votar e ainda estar conosco na reunião ministerial pela manhã, que começa 9 da manhã e termina exatamente 11:30. Participação da nossa diretoria, diretrizes que serão usadas neste último semestre, por que não dizer já adentrando o último trimestre do ano? Estamos falando do último trimestre do ano, e são diretrizes não somente para outubro, novembro e dezembro. Meu Deus, foi embora, Visvaldo, o nosso ano. Jesus querido, ontem era janeiro, ontem nós estávamos entregando o 2025 e recebendo o ano de 2026, e agora já estamos no último trimestre. Então, você que não atuou, você que não agilizou, você que não tomou as devidas providências na sua vida pessoal, espiritual, social, a reunião ministerial é para isso. Não é só orientação ministerial, não, não, não, não. Não é só a tua atuação na igreja, como pastor, obreiro, colaborador, voluntário, não, é mais do que isso. A reunião ministerial deste domingo vem com o nosso último boletim, que é as diretrizes internas da nossa diretoria. Teremos e contaremos também com a presença da nossa diretoria mundial, e você, obreiro, não pode ficar de fora. Claro que nas outras sedes terá a sua reunião, que é a reunião estadual lá, porém o campo da Grande São Paulo estará aqui conosco na sede mundial pela manhã, nesta reunião inadiável, porque os assuntos não se faz esperar. E os resultados que eles têm para trazer são melhor ainda. Aqui ao meu lado, ele, presbítero Wilson Siqueira, já está ali se preparando para a oração, para o clamor, e nós já vamos nos preparando também. Só quero trazer um comunicado antes do clamor. Faltam apenas um minuto com alguns segundinhos para adentrarmos ao dia chamado domingo, nós queremos orar a Deus agora para apresentar o mês de outubro. Você sabe que o mês de outubro é o mês de batalha espiritual, é o mês em que celebramos o Dia das Crianças, mas é um mês em que nós temos o Halloween, nós temos aquelas festas espirituais dedicadas em todos os países e também estados da América do Sul, Centro-América, e o mês de outubro é um mês que nós dedicamos de oração, de intercessão pelas crianças, não só pela nação, pelas crianças, porque elas têm sido alvo do adversário de todos os lados. Eu quero contar com este objetivo, porque a equipe do Pequeno Galileu já está em campanha de oração, estávamos há minutos atrás orando com eles, e eu prometi trazer aqui esta prioridade, tá? Intercedermos juntos, clamarmos pelas crianças que estão se tornando instrumento, objetos de violência, de vingança. Crianças que estão se tornando objetos que nós nem podemos expressar aqui para não escandalizar a fé daqueles menos favorecidos da informação e da condição também, pode até se escandalizar, mas você sabe que a oração entra aos céus e ela traz resultados para a terra. Então, vamos clamar. Pela manhã, culto público na sede mundial com a nossa equipe interna. À tarde eu estarei com vocês. Atenção São Paulo, atenção Brasil. Atenção, irmãos que amam a salvação de almas. Domingo é dia de jejum. Ajude-nos a jejuar pelo início da campanha Portas Abertas. Então, você sabe que em Cristo Jesus nós temos porta aberta e solução. Neste domingo, a partir das 14 horas, aqui estaremos para receber você, a sua família. Você que foi votar pela manhã, já está livre pela tarde, traga a sua casa para ser abençoada, traga aquela pessoa que está desempregada, em aflição, precisando de que se abra diante dela uma porta de oportunidade, de trabalho, de saúde, de escape, de livramento. Então, Portas Abertas é o tema do início desta campanha e eu quero contar com você aqui presente na sede mundial. Avenida do Estado, 4568. Agora, 00h, na capital do Estado. Vamos falar com Deus em oração. Senhor meu Deus e meu Pai, o teu conselho permanece para sempre. E o intento dos seus propósitos é de geração em geração. Meu Pai, a tua palavra diz que bem-aventurado é a nação cujo Deus é o Senhor e o povo que ele escolheu para a sua herança. Senhor, olha desde os céus para nós. Senhor, olha para os filhos dos homens. Quanta ansiedade, quanta aflição, Pai. Senhor, nós pedimos agora a tua intervenção e que ela, Pai, possa alcançar o nosso sentido, o nosso existir, o nosso viver, através do poder do seu perdão. Perdoa-nos, ó Pai. Perdoe-nos, ó Deus, Senhor, dos nossos atos e obras, palavras e até mesmo decisões tomadas. Pai, perdoa a nossa vida. Eremassuri alamaia. Perdoa-nos, ó Pai, porque queremos escapar desta foice que traga, destes tentáculos malignos que aprisionam na culpa e na acusação. Mas agora, Pai, através do teu perdão, neste novo dia, o Senhor nos traz paz, o Senhor nos traz refrigério, o Senhor nos traz, ó Pai, renovação, o Senhor prepara e proporciona libertação através do seu perdão. Ó, meu Deus, obrigado, Pai amado, porque o Senhor nos guardou, nos alimentou, o Senhor nos deu morada, ó Deus, e nos deu lugar para estar durante este dia de hoje. E muito mais, meu Pai, ó Deus, do incentivo e motivo de estarmos aqui para te agradecer, ó Deus, pela vida. Nós queremos dizer milhões de graças, Pai, por ter conservado a vida.
7: Senhor, muito mais, ó Pai, do que agradecermos a Ti pela casa, lugar e morada, queremos agradecer, ó Pai, porque a nossa alma da calamassúria está abrigada debaixo das Tuas asas, está guardada debaixo da sombra do Onipotente. Obrigado, Pai, pela Tua sombra. Obrigado, Pai, pelo Teu poder. Obrigado pelo mover do Teu Espírito entre os homens. Agora, Pai, isto está encoberto a eles, como o Senhor disse em João 16. Agora, Pai, eles não entendem a importância da Tua presença nesta terra. Ah, meu Deus, mas quando a Tua igreja for tirada, quando a Tua igreja for tomada, Alabassuri e Alamaia, ó Pai, as trevas caírem absolutamente sobre a terra e consumir os moradores dela, meu Deus, então eles saberão a importância que teve a Tua igreja, a santificação, a oração, o propósito, Pai. Agradecemos-te, ó Deus, pelo alto privilégio de fazermos parte da Tua igreja na terra. O Senhor nos tirou de trevas, o Senhor nos trouxe para a Tua luz, o Senhor nos tomou, ó Pai de amor, como jambuzeiros bravos e nos enxertou na oliveira verdadeira. Pai Santo, obrigado. Obrigado, meu Pai, pelos milagres que o Senhor tem operado, como o Senhor tem usado a igreja, Deus e amor, ó Pai, neste território nacional. Meu Deus, envia o Teu socorro celestial, envia, Senhor, o poder, o mover da Tua presença, desta frequência poderosa, Pai, que não é só radiofônica, que chega pela internet, mas é, Pai, do fluir do Teu Espírito Santo, despertando vidas para clamar, despertando almas para orar conosco, recalamaia súria. Sim, meu Deus, em nome de Jesus Cristo, nós te pedimos, Pai, toma nas tuas mãos a nossa nação, toma nas tuas mãos, meu Pai, ó Deus, aqueles que intercedem por elas. Olha quantos estão enganados, olha quantos estão equivocados, Pai, pensando ser donos da nação, pensando, Pai, ó Deus, e atuando como donos daquele território, ó Pai, daquela porção e até da possessão que ele tem. E a Tua palavra diz que nós não somos donos de nada, Pai. Nada, nada nos pertence, e o que temos recebemos das Tuas mãos em misericórdia, Senhor, e devemos, porque recebemos tudo além da vida, Pai, o que compõe a ela. Ó Deus, e tudo aquilo que está ligado à vida foi o Senhor que nos deu. E agora, Pai, nós pedimos em nome de Jesus Cristo, o bendito Filho de Deus, nós clamamos no nome de Jesus, apresentando, Pai, a eles, aqueles que pensam estar por cima, ah, Pai, mas estarão em breve por baixo, aqueles que pensam estar em triunfo, em vitória, mas não entenderam, Rei da Glória, que o verdadeiro poder está em viver, ó Deus, na Tua presença, não está nas posses, não está nos cargos, não está na política, não está além dela, não está, meu Pai, limitado ao território nacional ou internacional. O verdadeiro poder está em viver para fazer sentido a outras vidas, Pai. O verdadeiro poder está, diz a Tua palavra, em poder servir a Labassúria e dar, ó Pai, como disse João, a vida pelos nossos irmãos, como o Senhor nos deu a sua própria vida. Oh, meu Pai, nós não estamos preparados para isso. Oh, Pai querido, eu te agradeço pela Tua palavra que está fluindo na nossa mente. Eu te agradeço pela palavra que tem sido ministrada, Pai, nos púlpitos da Tua igreja, aonde as vidas entram sujas, entram, oh Pai, manchadas, como estava o rosto daquele cego, oh Pai, de nascimento, como diz a Tua palavra em João 9. E o Senhor untou o lodo e colocou sobre os seus olhos e disse a ele: vai e lava-te no tanque de Siloé. E quando ele se lavou, o Senhor, a visão voltou. Oh, meu Pai, quando se lavou, diz a Tua palavra, que ele pela primeira vez enxergou. Senhor de toda a glória, nós cremos, ó Jesus querido, na obra que o Senhor está fazendo. Por isso, Pai, nós oramos, ah, Senhor, não somente agradecendo pelo que já recebemos, mas agradecendo pelos milagres que agora o Senhor está operando, pelas respostas que o Senhor está manifestando, meu Pai, dentro da tua igreja, dentro do teu ministério e fora dela. Elebar a subinicanda lamas. Oh, Rei da Glória, opera mesmo, Pai, aonde

Na divina intercessão do teu Espírito, nós cremos, ó Pai, na direção, no falar perfeito, porque diz a tua palavra que é o teu Espírito Santo que intercede por nós agora com gemidos inexprimíveis e nos capacita, Pai, para falar o que convém, para trazer as palavras que o Senhor tem e põe nos nossos lábios, para com elas guerrear, para com elas batalhar. Ó Espírito Santo, obrigado, Pai, pela direção que dia a dia o Senhor está dando a este ministério. Continua, Pai, operando, continua Espírito Santo trabalhando, continua alamastecando alabaia. Ora Maia Suri Mikala Maia, oh Espírito Santo, que glorioso que o Senhor está realizando, Pai, neste momento. Olha quantas vidas trazendo as suas causas, Espírito Santo, quantas vidas estão digitando, agora estão ao vivo, Pai, colocando ali a sua causa, o pedido de oração, a doença, o desemprego, oh Pai, colocando aquela enfermidade que está devorando as posses, a saúde, o corpo daquele familiar, oh meu Deus, a família se uniu para socorrer, mas não consegue fazer nada, a medicina já não consegue fazer mais nada, oh meu Pai, mas nós agora entregamos, colocamos nas tuas mãos, o Senhor sabe, o Senhor pode, o Senhor faz, porque está escrito, ó Pai bendito, que até agora nada recebemos, porque não pedimos, pedi, disse o Senhor em meu nome, e eu farei, em nome de Jesus Cristo, agora eu peço, Pai bendito, cura as nossas enfermidades, cura as cura as nossas enfermidades, as que sabemos, as que não sabemos, as que temos diagnóstico, aquelas que não temos diagnóstico nenhum, meu Pai, aquelas que já estão e aquelas, ó Pai, ó Deus, que já foram projetadas, ó Pai, pela estrutura humana, pelo mau uso do corpo, pelas forças do mal, já foram projetadas para ser lançada no futuro contra as vidas e os corpos. E nós já oramos a Ti, nós já nos prevenimos, Jesus querido, pedindo, reveste-nos do Teu sangue, reveste-nos no Teu sangue, reveste-nos agora do Teu poder, oh Jesus, esta virtude divina que pode nos valer diante de todas as batalhas e guerras, Pai. Nós te agradecemos, porque dia a dia o Senhor está renovando e capacitando esta igreja para batalhar, para fazer guerra contra as trevas, Pai. Olha a multidão daquelas vidas que estão na ilusão, Pai, buscando por uma resposta, como Israel buscava, Pai, quando estava ali naquele monte, Senhor, Alamandori Alabaia, e eles queriam respostas, mas clamavam a Baal, eles queriam respostas dos céus, mas oravam aos deuses que habitam entre os homens, oh meu Deus, e a legítima, verdadeira resposta vem dos céus, é das tuas mãos, por isso nós oramos, Pai, aquela multidão que está pedindo resposta e está ali, Pai, sacrificando animais, degolando aves, Senhor, trazendo oferendas, despacho ali naquele cemitério, despachos apresentados, ó, lá naquela beira-mar, lá naquela mata, Senhor, na encruzilhada, ali na Mata Virgem, Senhor, vai queimando. Senhor, vai queimando, Pai, aquelas obras malignas que estão, Senhor, se posicionando contra o bem, contra, Senhor, a tua nação. Vai jogando por terra, Senhor, a legião da bruxaria, a legião da feitiçaria, a legião do vudu, a legião do satanismo. Ô, Pai querido, em nome de Jesus Cristo, nós pedimos, ó Pai, em nome de Jesus, que o teu poder agora vá arrebentando, jogando por terra, Pai, as ataduras, as correntes, as cordas que amarrava aquela casa, que prendia os membros daquela família que não tinha forças nem mais para sair afora, nem mais para buscar o alimento. Oh, Senhor, quantas vidas estão sofrendo debaixo do efeito satânico das trevas, quantas vidas oprimidas, Pai, até crianças possuídas pelas setas
do mal, possuídas, ó Pai, pelas aquelas legiões

0: infernais, meu Deus, neste mês de outubro, Senhor, consagrado, que é levantado aos espíritos para colocar as mesas, para fazer oferenda de doces, de balas, de bolos, para contaminar as crianças, Pai. Meu Deus, e aquelas mães não sabem, aqueles pais não têm ideia que aquelas mesas que são colocadas, que aquelas guloseimas são todas apresentadas aos Enxu, são todos apresentados aos espíritos caídos e que consequentemente, Pai, serão usados como instrumento para atingir, ó Pai, a mente das crianças. Aquela criança lê, mas não entende, vai à escola, mas não cresce. O intelecto foi amarrado, Pai. Está atrofiado pela seta do diabo. O efeito daquela obra maligna, lamaste candaraia, tepa labasuri mikanda labaia. Meu Deus, aquela criança, Pai, que se tornou meu salvador, completamente resistente às palavras, ao conselho, não quer mais o higiene, não toma mais banho, está trancada em pânico dentro daquele quarto, ouvindo vozes, Pai, vendo espíritos malignos andando, Senhor, até mesmo aquelas sombras caminhando, meu Pai, na parede. O sangue de Jesus tem poder, espírito que oprime na noite, espírito que atormenta em sonho, espírito que ataca nos pesadelos, vai queimando, Jesus, vai queimando, Oricalamaia Súria, vai dando livramento às crianças, vai dando teu socorro, Deus poderoso. Eu creio no socorro maravilhoso que o Senhor opera, eu creio no livramento que o Senhor está trazendo, meu Deus. Eu oro pelas famílias agora, Pai, tenha de misericórdia, Senhor. Tenha de compaixão, olha quantas desavenças, quantos desentendimentos, meu Pai, olha esta família sofrendo, os irmãos não se falam, os pais não têm mais, ó Deus, condição de viver juntos. Meu Deus, e são vidas destruídas, são vidas, Pai, que estão vendo, ó Deus, as suas estruturas sendo carcomidas pelas trevas. Meu Deus, e a frustração desta mulher que se separou, deste homem que se divorciou e agora está na noite, está, Senhor, no sexo ilícito, está no uso das drogas, está, meu Pai, nas bailes e baladas, Senhor, nas madrugadas de assolação. Tenha de misericórdia, Pai, o sentimento de fracasso, de frustração, levou esta moça de novo para a noite, meu Pai. Levou este homem de novo para as madrugadas. Oh, meu Deus, tenha de misericórdia da família brasileira. Oh, Senhor, olha quanta besteiras, meu Deus, destruindo matrimônio sólido. Olha quanta desinformação, olha quanta ilusão, olha quantas obras infernais. Oh, meu Pai, destinadas e focadas contra a família. Senhor, aqueles planos e projetos de Satanás que tirou a mulher de dentro de casa, que pôs ao trabalho, que deixou ao léus os filhos, oh Pai querido, e agora as consequências voltam contra a própria sociedade, famílias destruídas, filhas, filhos ressentidos, Pai querido, rodas de bebidas, de drogas, de violência, de músicas tânicas, ó Pai, compondo como orquestras, regendo, ó Pai, e fazendo estas famílias se alegrarem na destruição. Tenha de misericórdia, Pai. Resgata a consciência desta nação. Ó Pai, a nação que se alimenta da mentira, que cultiva o erro, que está todo dia chancelando a corrupção. Olha que situação, que sistema diabólico, maligno, implantado, Pai, para que os homens, para que os pais de família sejam sugados 24 horas, mesmo trabalhando, mesmo se dedicando, Pai, não há tecalamaia súria. Oh, Pai, não há como este homem sair do aluguel, não há como esta mãe estudar e colocar estes filhos no melhor lugar. Pai, o que sobra é o que resta, e o que resta é simplesmente sobejo daquilo que ficou. Senhor, olha aqueles que se alimentam dos restos, os restos da sociedade, os resquícios do bom ensino, os resquícios, Pai, daquilo que ficou, da saúde que sobrou. Oh, meu Pai, oh, meu Deus. Aquelas vidas que mesmo sendo, ó Pai, orientadas, cheias de esforço e vontade, são colocadas sempre por último. E são os últimos, ó Pai, na lista de prioridade dos que preside, dos que governam, dos que estão atuando, Pai Santo. Usa a Tua igreja com sabedoria, Pai, nós estamos aqui orando, não é porque temos solução, é porque cremos na solução que o Senhor traz e tem. Ah, Pai, não é porque sabemos o que devemos fazer, é porque não sabemos, ó Pai, como devemos proceder, e é por isso que oramos, porque a Tua palavra nos diz que não será confundido aquele que a Ti invoca. Ora calamaia, Pai, tira a confusão de rosto desta nação, tira a confusão, meu Pai, de vergonha, de abatimento, diante daqueles, ó Pai, que estão fazendo uso, meu Pai, do braço criminoso, do braço enganoso, do braço aprisionador, ó Pai, de Satanás, que oprime a nossa nação, que hostiga o nosso povo, que suga, ó Pai, as forças, os bens deste país para devorar. Senhor, tenha de misericórdia, cobre com Teu sangue, livra-nos, ó Pai, destas castas malignas, livra-nos, ó Pai, destes gêneros diabólicos. Senhor, vai queimando tudo aquilo que foi projetado sobre a nossa nação, para que aqueles que estão, Senhor, na pobreza, embaixo, no lodo, trabalhem 24 horas para sustentar e manter a vida de luxo daqueles, Pai, que só faz, ó Senhor, se burlar da cara, do trabalho, do suor, da honestidade. Oh, Pai Santo, daquele que está levando as cargas sobre os ombros, as cargas da família, as cargas das dívidas, as cargas tributárias que pesa Alebassur e Alamaia sobre as nossas costas, meu Pai. Tenha de compaixão, Senhor, daqueles que estão pedindo forças para não enlouquecer, pedindo forças, Pai, ó Deus, para não desistir, pedindo forças, Pai, para não usar de loucura, de violência. Meu Deus, tenha de piedade. Quantos que já se entregaram e se debandaram, ó Pai, para o mal, para as trevas, e já estão, Senhor, militando no exército do inferno, aceitando as trevas, o engano, a mentira, o pecado, ó Deus, e tem usado até o pecado como escusa, como desculpa, para não fazer o que é certo. Meu Deus, tenha de misericórdia. Agora, Pai, eu peço a Ti, venha nos ajudar, dê-nos uma excelente manhã, meu Deus, venha abençoar este domingo com salvação e milagres, venha abençoar a nossa reunião ministerial, venha abençoar Tecalamasturian Dalabaya, Oricalamassúria, abençoa, Pai, que tudo aquilo que já está em pauta, todas as diretrizes que serão tratadas, Pai, usa cada pastor, obreiro, Senhor, que estará presidindo aquelas reuniões, meu Deus, para a Sua vontade se consolidar, não só na Tua igreja, mas neste país, através da Tua igreja. Senhor, eu quero Te louvar, ó Pai, pelo coração que o Senhor nos tem dado, Pai, que mesmo cheio de pecado, mesmo cheio de fraquezas e paixões mundanas e carnais, ó, meu Pai, o Senhor não tem desistido de buscar o Seu lugar no nosso coração, de buscar a nossa mente para o operação, Espírito de amor, eu apresento, Senhor, esta grande concentração da tarde. Abençoai, meu Pai, com todas as bênçãos espirituais, com todas as bênçãos sobrenaturais pela família, Senhor, o início desta campanha Portas Abertas, meu Deus, abre as portas, Pai, do recomeço para a nossa nação, para a congregação que está na casa deste irmão, meu Deus, nós clamamos a Ti crendo que agora o Senhor está nos ouvindo e está respondendo com fogo santo desde os céus, Pai, vem abençoar, meu Deus, as famílias que estarão, Senhor, iniciando esta campanha, aqueles que já estão abrindo o jejum de hoje, aqueles que estão no propósito, meu Deus, renova agora o físico, a saúde, Pai, eu quero apresentar a vida da nossa diretoria, eu quero entregar, ó Pai, a vida da presidente, a irmã Irene Miranda, ó Senhor, alcança a vida da tua filha, alcança, Pai, o ministério dela, alcança o seu lar, Pai, quantas decisões dificílimas ela precisa escolher e tomar, ó Pai, para a sua obra avançar, reveste ela, Pai, não somente na frente da tua igreja, mas também à frente, Pai, da Fundação Reviver, da Associação Help Deus e Amor, ó meu Salvador, o Senhor a escolheu, Espírito de Deus, respalda, reveste, ajuda, ó Deus, a tua filha, nossa irmã Débora Miranda, se com ela, Pai, para que seja coluna forte ao lado da tua filha, da sua mamãe, meu Deus, abençoai a vida, a saúde do pastor Lorival, levanta o teu filho, Pai, opera nele o milagre celestial, para que possamos te glorificar e testemunhar pelo teu amor, ó meu Salvador. Alcança, Pai, a família, a vida, alcança o ministério do presbítero Davi Neto. Pai Santo, agora nós oramos a Ti porque cremos que o Senhor é poderoso para realizar a Tua grande obra, Pai, e surpreender a todos, Deus poderoso. Visita, Pai, toda a diretoria executiva. Visita, Pai, aqueles que estão, ó Pai, na missão de atuar, de executar com cada um deles, Pai, com o pastor Milton, pastor Osmar, meu Deus, o pastor Gerry, o presbítero Beato, presbítero Wilson Siqueira, presbítero Marco Magno, ah, Senhor, a irmã Maria Josefina, Senhor, vai operando, vai confirmando a resposta, o milagre e sinal, Pai, eu peço agora o socorro celestial sobre a vida daqueles que já não conseguem mais cultuar, meu Pai, não tem mais força de vir apresentar um culto a Ti, o abatimento é tão grande, o sofrimento lhe cercou, as prisões se consolidou nos pés e nas mãos, mas agora eu peço, Pai, a Tua intervenção, o Teu milagre, Senhor, liberta estas vidas, que esta oração venha como verdadeiro poder para trazer de novo, ah, Pai, este Teu filho ao caminho, esta Tua filha para Tua casa. Senhor, abençoe os ofertantes, abençoe os contribuintes, abençoe os dizimistas da Tua obra, abençoe os votantes, Pai, eles creem, eles estão confiados na graça sobrenatural do Teu poder, que somente o Senhor pode fazer maravilhas, Pai de glória, agora, Pai, eu quero apresentar também a vida, meu Deus, do presbítero Wilson Siqueira, que agora vai avançar neste clamor, nesta oração, Pai, venha usar a vida do Teu filho de uma maneira poderosa.
1: Jesus Cristo, nós estamos mais uma vez reunidos diante da Sua poderosa presença. Sua presença que eu sempre digo que é indispensável, Senhor. Nós não conseguimos viver sem a Sua presença. Sabemos, meu Deus, que tudo o que está acontecendo conosco é misericórdia, é graça do Senhor, porque nós não merecíamos nada. Nós somos merecedores de estarmos aqui falando com o Senhor. Isso só é possível porque a Sua graça nos alcançou, o favor imerecido do Senhor nos alcançou. Queremos te agradecer pela sua bondade, pela sua misericórdia. Senhor, somos negligentes, somos miseráveis, meu Deus. A gente reclama de tudo, nada para a gente está bom. E quantas vezes, meu Deus, nós te desagradamos com pensamentos, com palavras, com atos, mas o Senhor é bondoso. O Senhor tem nos alcançado com a sua bondade. Queremos te agradecer. Mais uma vez, Senhor, nos perdoa. Perdoa as nossas negligências, meu Deus. Perdoa as nossas falhas, Senhor. Perdoa, meu Deus, tudo aquilo que fizemos que te desagradou, Senhor. E como o salmista dizia, nós queremos, também queremos dizer, Senhor, não retenhas de mim o teu Espírito, não afaste de mim a sua presença, porque sem a sua presença não dá. Pai, nós estamos agora em oração dentro deste propósito, desta live de oração do Ministério de Intercessão Global. Isso foi revelado, meu Deus, à diretoria. E eu tenho certeza que o Senhor está nos ouvindo. Nós estamos, ó Deus, com uma grande quantidade de pessoas nos acompanhando agora pelo YouTube, pelo rádio, pelas redes sociais da Igreja Deus e Amor. Uma grande quantidade de pessoas, ó Deus, que sempre nos acompanham, que sempre, meu Deus, estão clamando conosco. E eu diria que estas pessoas, elas não veem a hora de chegar o momento da oração. Esta conhecidíssima oração da meia-noite, meu Deus. E agora nós estamos em um propósito junto com estas pessoas, orando por elas. Eu digo, meu Deus, que eu não vim orar por mim mesmo. Não estou pedindo nada para mim mesmo, meu Deus. Eu estou pedindo por estas pessoas. Eu venho aqui, Senhor, para orar por elas neste momento. Eu venho clamar ao Senhor pela vida destas pessoas, meu Deus. Quantas delas, Senhor, estão agora desesperadas, estão, meu Deus, sem saber o que vão fazer. Pois os nossos dias aqui na terra, Senhor, estão sendo, meu Deus, de tanta aflição. Nós estamos, ó Deus, cercados pela circunstância desta vida. Tantas enfermidades, meu Deus. Tanta violência, Senhor. Tantas coisas ruins acontecendo ao nosso redor. E quantas vezes acabamos sendo vítimas de alguma destas coisas, ó Deus. De uma enfermidade, de um desemprego, Senhor, de uma violência. Acabamos, meu Deus, às vezes sendo submetidos a momentos de angústia, de tristeza, de aflição. E é por isso, Senhor, que nós nos posicionamos agora para clamar pelo seu nome. Pois nós entendemos, meu Deus, que tem recursos que já não cabe mais ao homem, já não parte, meu Deus, da sabedoria humana. Nós sabemos que tem recursos, ó Deus, que as pessoas que estão à nossa volta não podem oferecer. Nós sabemos, meu Deus, que tem recursos que a medicina já não consegue nos oferecer, que os advogados já não conseguem nos oferecer. Tem recursos, ó Deus, que não vêm mais dos homens, mas vêm do Senhor. E entendendo isso, nós nos posicionamos. E quando eu digo isso, Senhor, eu me lembro de quando o salmista, ele se posiciona em Salmos 121, ele vai dizer: eleva os meus olhos para os montes, de onde me virão o socorro? E ele mesmo conclui dizendo: o meu socorro não vem senão do Senhor que fez os céus e a terra. Sabemos que era natural naquela época, meu Deus, as pessoas ficarem olhando para os montes. Em época de crise, em época de guerra, em época de aflição, as pessoas olhavam muito para os montes, porque era dos montes que vinham os recursos, era dos montes que vinha, meu Deus, a ajuda militar, os aparatos, os recursos. Era comum. E é por isso que o salmista diz: não é dos montes que virão o meu socorro, mas do Senhor que fez os céus e a terra. Ele estava dizendo: não é mais os homens que trarão o meu socorro, não é os homens que vão me socorrer, mas o socorro vem do Senhor, o socorro vem do alto, o socorro vem do céu sobre a minha vida. E nesse instante, Senhor, de oração, quantas pessoas estão na mesma forma? Estão, meu Deus, esperando um recurso que vem do alto. E eu tenho certeza, meu Deus, que usando a fé agora, porque nós precisamos da fé, e estamos usando e executando a nossa fé porque nós acreditamos no Senhor. Caso contrário, Senhor, nós nem estaríamos aqui agora orando. Se a gente não tivesse fé, meu Deus, a gente não se achegaria ao Senhor neste momento. Nós estamos aqui porque nós temos certeza que o Senhor existe. Como diz lá em Hebreus, meu Deus, ora, sem fé é impossível agradar a Deus, porque é necessário que todos aqueles que se aproximam dele creiam que ele existe e que é galardoador de todos aqueles que o buscam. Meu Deus, nós acreditamos que o Senhor existe. Aleluia! Nós cremos que o Senhor existe. E sabemos que neste momento, meu Deus, o Senhor está galardoando pessoas. Meu Deus, os recursos estão chegando agora para estas vidas. Aquelas pessoas que estão sendo torturadas, meu Deus, por um câncer, que estão, meu Deus, entre a vida e a morte, meu Deus. Pessoas que descobriram agora recentemente, talvez hoje, descobriram que estão com esta enfermidade. E isto, meu Deus, trouxe um abalo psicológico. Esta pessoa, meu Deus, já está vendo o fim dos seus dias. A angústia, Senhor, está tomando o coração desta pessoa, a ponto de tirar o sono, a ponto de tirar, meu Deus, o apetite, a ponto, meu Deus, de colocar esta pessoa, meu Deus, já numa sequência, num caminhar para a morte. Mas nós oramos agora, Senhor, e clamamos pelo poderoso nome do Senhor Jesus. Eu sempre digo, meu Deus, que não é no nosso nome, não é no meu nome que nós estamos clamando, mas estamos clamando no nome do Senhor Jesus. E isso não é a gente, meu Deus, que está inventando isso porque a gente achou bonito, não. A gente está usando a Bíblia, Senhor, a sua palavra. Nós estamos usando, meu Deus, algo que não foi otorgado por homens comuns, mas foram otorgadas, meu Deus, pelo próprio Senhor Jesus quando estava aqui na terra. E ele vai dizer: o senão vejamos, em meu nome, tudo o que pedirdes ao Pai em oração, crendo recebereis. Olha o nome do Senhor Jesus. Ele mesmo vai enfatizar isto dizendo: olha, estes sinais seguirão aos que creem. Em meu nome expulsarão demônios, falarão novas línguas. Se pegarem ou beberem alguma coisa mortífera, não lhes farão dano algum. Imporão as mãos sobre os enfermos e os curarão. Estamos usando este nome, meu Deus. E como se não bastasse, em Filipenses capítulo 2, Paulo vai, meu Deus, realçar isto dizendo que o Senhor Jesus, ele veio entre nós como servo, se despiu da sua glória, não usurpou ser igual a Deus, antes foi obediente até a morte e morte de cruz, pelo qual Deus o exaltou soberanamente e deu a ele um nome que está sobre todos os nomes, que todos os joelhos, tanto nos céus quanto na terra ou embaixo da terra, Que toda língua, tanto nos céus como embaixo dos céus ou embaixo na terra, terão, meu Deus, que se ajoelhar e confessar que Jesus Cristo é Senhor para a glória do Deus Pai. Olha aí o nome do Seu Filho, meu Deus. É neste nome, Senhor, o nome em que não há enfermidades ou legiões ou até mesmo o inferno consiga suportar. É no nome do Senhor Jesus que agora nós nos posicionamos para repreender estas enfermidades. Estamos, meu Deus, com essa deliberação, com esta ortogação dada pelo Senhor Jesus para mandar o câncer sair, para mandar o tumor sair, para mandar esta doença incurável cessar os seus efeitos neste organismo, neste corpo, em o nome de Jesus, que todo o mal agora venha a ser repreendido. Tanto, meu Deus, aquelas doenças naturais que chegam ao nosso corpo, meu Deus, por procedências naturais, ou aquelas, meu Deus, também por mal alimentação, que pessoas, meu Deus, que se alimentam muito mal, não comem, meu Deus, aquelas coisas que têm nutrientes, que trazem fortalecimento ao organismo, e isso acaba ocasionando, meu Deus, enfermidades, doenças. Nós repreendemos também essas enfermidades causadas, meu Deus, por alimentos. Repreendemos em nome de Jesus todo o mal, as doenças também causadas por espíritos malignos. Quantas pessoas, meu Deus, fazem o check-up que a medicina pediu, fazem os exames. Pessoas, meu Deus, que realizam a tomografia, o raio-x, a ressonância magnética, os exames laboratoriais que foram pedidas, meu Deus, pela medicina. Mas quando se apresenta no consultório para apresentar os exames, o médico logo diz que esta pessoa nada tem, que esta pessoa está bem. Mas com tudo isso, essa pessoa, meu Deus, continua sentindo o efeito de uma enfermidade, continua sentindo dores, continua, meu Deus, sentindo o mal-estar. Meu Deus, isso é espírito de doença. E neste momento nós repreendemos em nome de Jesus os espíritos de enfermidades que se esconderam da medicina, que se esconderam dos procedimentos médicos, mas agora não conseguem se esconder do Senhor Jesus. Em o nome de Jesus, a enfermidade bata em retirada agora, deixando este corpo, deixando este organismo. Meu Deus, repreenda, Senhor, as enfermidades que estão alojadas no cérebro desta pessoa, na audição, na visão, na fala. Meu Deus, esta enfermidade que está no estômago, que está, Senhor, no sistema digestivo desta pessoa, essa enfermidade, meu Deus, que está no pulmão, no coração, que está no rim, no pâncreas, na vesícula, no fígado, que está, Senhor, nos ossos, nos nervos, em nome do Senhor Jesus. Nós repreendemos agora a enfermidade na pele, a enfermidade, meu Deus, no couro capilar, em nome de Jesus. Nós repreendemos agora todo mal, seja repreendido agora, Senhor. Esta pessoa que almeja andar, mas está, meu Deus, paralítica, está em cima de uma cama, meu Deus, visita essas pessoas agora que estão paraplégica, tetraplégica, em nome de Jesus, meu Deus. Os médicos dizem que não tem mais jeito, mas eu entendo, Senhor, que é nos momentos onde as nossas impossibilidades, a impossibilidade humana chega, aonde a gente diz, acabou, não tem mais jeito, é que o Senhor se manifesta com as suas possibilidades. Sua palavra vai nos dizer que tudo que é impossível aos homens é possível para Deus. Senhor, em nome do Senhor Jesus, que o Senhor possa trabalhar agora e que estas pessoas que estão, Senhor, há tanto tempo em cima de uma cama, de uma cadeira de roda ou fazendo uso de uma muleta, que o Senhor possa agora, meu Deus, liberar os movimentos destas pessoas. Senhor, que estas pessoas possam agora se levantar e andar, porque eu sei que o Senhor está operando, meu Deus. Eu sei que o Senhor está presente com elas, aonde elas estão agora. Eu sempre digo, meu Deus, que nós somos limitados ao espaço em que estamos, mas o Senhor não. O Senhor não se limita, meu Deus, somente a esse espaço aqui do estúdio, aonde estamos orando. E digo que sentimos o Senhor aqui, sentimos a sua presença aqui. E essa mesma presença que nós estamos sentindo aqui, meu Deus, aleluia, estas pessoas que oram conosco, no norte, no nordeste, no centro-oeste, no sul, no leste, no sudeste, estão sentindo agora a mesma presença, aqui no Brasil, fora do Brasil, em todo o mundo, em toda a terra, a sua presença está, meu Deus, sendo manifesta nesse instante, aleluia, e estas pessoas podem sentir esta presença maravilhosa. Ah, Senhor, se a sua presença se manifestar, não existe mal, Senhor, que consiga subsistir, que consiga, meu Deus, resistir à sua presença. Eu tenho certeza, meu Deus, que tem demônios fugindo agora. Eu tenho certeza que tem enfermidades que estão sendo exterminadas agora. Eu tenho certeza, meu Deus, que a morte está sendo exterminada pelo seu poder. Eu digo isso, meu Deus, me referindo a pessoas que estão planejando o suicídio. Quantas pessoas, ó Deus, que estão dizendo: para mim acabou, eu vou tirar a minha vida. Quantas pessoas estão, Senhor, sendo motivadas por Satanás, porque o inimigo das nossas almas age desse jeito. Escolhe os momentos de debilidades, de fragilidades em que estamos passando. Os momentos, meu Deus, em que nós estamos vivendo naquele momento de angústia, porque as coisas não estão bem para nós. É neste momento, meu Deus, que Satanás se aproxima e começa a incentivar as pessoas a tirarem a própria vida. Coloca em seus pensamentos que a vida não tem mais jeito, que não tem mais razão para viver. Viver para quê? Tanta angústia, tanto sofrimento, viver para quê? E estas pessoas são induzidas a cometerem um suicídio, meu Deus. Talvez agora, acompanhando esta live ou acompanhando o programa de rádio, tem pessoas que já prepararam até a carta, o bilhete de despedida. Ah, meu Deus, o Senhor pode repreender agora com a sua presença poderosa esse espírito de morte. Em o nome de Jesus, nós repreendemos o espírito do suicídio. Em o nome de Jesus, nós repreendemos agora todo o mal que está lutando contra esta pessoa, esta vida, para levar esta pessoa à morte. Saia no nome de Jesus, Satanás. Você que tem colocado pensamentos de morte nesta pessoa, o que esta pessoa precisa não é da morte, é da vida. E a vida é o Senhor Jesus. Ele mesmo vai dizer: eu sou o caminho, a verdade e a vida. Aleluia. Senhor, se manifesta nesta pessoa agora, trazendo vida e vida com abundância. Traz vida sobre esta pessoa, meu Deus, e que esta pessoa possa enxergar a realidade, que as intempéries desta vida são passageiras. A gente hoje pode não estar bem, mas amanhã estaremos bem. Não existe nenhuma tempestade que dure para sempre. Não existe nenhuma noite que não venha o amanhecer. Pois concernente a isto, os Salmos também vai dizer que o choro pode durar uma noite, mas a alegria vem pelo amanhecer. Meu Deus, tudo é passageiro, tudo começa e tudo termina. Que estas pessoas se enxerguem a realidade, meu Deus, que essa tempestade está indo embora e que está chegando aí, meu Deus, o amanhecer. Que esse tempo ruim, meu Deus, de sequidão, de escassez, que esse tempo, meu Deus, de angústia está passando e o Senhor está trazendo sobre elas a alegria, a paz do Espírito Santo. Senhor, em nome de Jesus, meu Deus, que essas pessoas possam enxergar que o Senhor tem o poder sobre a vida e o Senhor está no controle de tudo e de todos, meu Deus, e de todas as coisas. Pai, em nome de Jesus, que estas vidas, meu Deus, que iniciaram esta oração conosco, com o coração apertado, com angústia, meu Deus, ah, Senhor, torturando a alma, quantas pessoas, Senhor, estão com a alma, Senhor, doendo de tanta angústia, de tanta tristeza, parece que tem um trator esmagando estas pessoas, meu Deus, que elas possam sentir agora o alívio, porque a sua presença está conosco, meu Deus, e o Senhor traz paz, o Senhor traz a alegria, a verdadeira alegria é o Senhor que traz. Quantas vidas, meu Deus, dependem, meu Deus, de drogas, de entorpecentes, para ter um pouco de alegria, uma suposta alegria, meu Deus, porque a verdadeira alegria é o Senhor que dá. Quantas pessoas precisam se dopar, meu Deus, com drogas. Oh, meu Deus, venha libertar essas vidas, ó Pai. Venha mostrar a elas, meu Deus, que o que elas precisam para preencher este vazio, eu diria que este vazio é do tamanho do Senhor, porque só o Senhor pode preencher este vazio. Meu Deus, preenche, Senhor, esta lacuna, este vazio que este homem, esta mulher carregam dentro de si. Meu Deus, e que eles venham ser libertos das drogas, da bebida alcoólica, porque nada disso, meu Deus, pode trazer alegria verdadeira. Essas pessoas estão iludidas, meu Deus. Essas pessoas estão, Senhor, sendo enganadas por Satanás, para que elas venham estragar, meu Deus, as suas vidas. E quantas famílias estão sendo destruídas, meu Deus, exatamente por causa dos vícios. Meu Deus, pessoas que tornam extremamente violentas pelo uso, meu Deus, das drogas, da bebida alcoólica. Quantas famílias, meu Deus, estão sendo destruídas. Quantos filhos agora chorando, meu Deus, porque os pais estão à beira de um divórcio. Quantos pais agora estão chorando, meu Deus, porque os filhos estão, Senhor, na vida errada, na vida do crime. Quantos deles, meu Deus, estão agora numa cracolândia da vida. Já saíram há alguns dias da casa e até agora não se tem notícia. Ó, Espírito Santo, ouve a oração desta família, um orando pelos outros agora, meu Deus, e que o Teu Espírito Santo venha libertar, que o Teu Espírito Santo venha visitar, meu Deus, estas pessoas até mesmo num presídio, aonde estão cumprindo pena, meu Deus, por um crime que cometeram, Senhor, e agora se arrependem. Olha esse homem, esta mulher, este jovem, esta jovem, até mesmo este adolescente que está, Senhor, numa fundação casa. Olha, meu Deus, para estas vidas agora e venha transformá-las, meu Deus. O Teu Espírito Santo tem o poder para fazer isto. Oh, meu Deus, o Teu Espírito Santo, quando age, meu Deus, as pessoas nunca mais são as mesmas. Ah, Senhor Jesus, quando o homem encontra contigo, nunca mais ele é o mesmo. E a gente vê esses exemplos, meu Deus, na palavra, na Bíblia. A gente vê, meu Deus, a mulher samaritana, uma mulher adúltera, encontrando com o Senhor e nunca mais foi a mesma, se tornou uma missionária, Senhor, ali em Samaria. Meu Deus, a gente vê, meu Deus, Saulo de Tarso, era um perseguidor de cristão, depois de ter um encontro com o Senhor, meu Deus, nunca mais foi o mesmo. Se transformou de Saulo para Paulo. A gente vê, meu Deus, o endemoniado gadareno que colocava terror naquela cidade, naquela província. Mas quando o Senhor chega em Gadara, aquele homem, meu Deus, possesso de demônios, que ninguém dava jeito, cadeados não davam jeito, jaulas não davam jeito, mas a sua presença deu jeito, porque o gadareno nunca mais foi endemoniado e se tornou um missionário, meu Deus, ali em Gadara. Ó, Senhor Jesus, o que estas pessoas precisam é da sua presença, e que a sua presença vá em busca agora, meu Deus, dessas pessoas. Nós aproveitamos, meu Deus, para orar também por todos os hospitais, Senhor, por todos que estão hospitalizados, por todos que estão enfermos, por todos que estão numa UTI, numa CTI, faz, meu Deus, algo acontecer sobre estas vidas. Oramos também, meu Deus, por todos os projetos da Igreja Deus e Amor. Oramos, Senhor, por toda a obra missionária que a Igreja Deus e Amor está realizando a nível Brasil e fora do Brasil. Senhor, oramos pela nossa diretoria mundial, oramos, Senhor, pela nossa irmã Eleni Miranda, meu Deus, a nossa presidente mundial, oramos por ela, oramos pela sua família, oramos pela sua saúde, oramos pela nossa irmã Débora Miranda, meu Deus, oramos pela sua família, meu Deus, oramos pela sua saúde, oramos pelo pastor Lorival, Senhor, neste momento, visita, meu Deus, o teu servo, pastor Lorival de Almeida, meu Deus, toca sobre a saúde do teu servo, continua abençoando, meu Deus, o teu servo. Oramos, meu Deus, pelo presbítero Davi Miranda Neto. Oramos, Senhor, pelos projetos que estão no coração do teu servo. Oramos pela sua família, pela sua esposa, pelos seus filhinhos. Oramos, Senhor, pelo grande livramento. Oramos também pelo pastor Milton de Almeida. Oramos, meu Deus, pelo pastor Antônio Osmar de Oliveira. Oramos, meu Deus, pelo pastor Fabrício Beata. Oramos, meu Deus, pelo pastor Marco Magno. Oramos, meu Deus, pela nossa irmã Maria Josefina. Oramos, Senhor, para o Senhor abençoar a tua serva. Oramos, meu Deus, pelo pastor Jerry. Eu oro também pela minha família, Senhor. Eu oro pela minha casa, eu oro pela família dos teus servos. Visita, Senhor, e livra e guarda do mal. Abençoa, Senhor, todos os nossos pastores, desde a maior igreja à menor igreja. Abençoa, Senhor, o presbitério, diaconato, os cooperadores. Abençoa, meu Deus, em nome do Senhor Jesus. Continua com os nossos internautas, continua com os nossos ouvintes, em nome de Jesus. Amém, e graças a Deus. Amém.
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5: Meia-noite e 59 minutos.
6: Cristo, meus irmãos, quem vos fala é seu irmão em Cristo, Odevando. Eu gostaria de contar um pouco do meu testemunho para que venha edificar a fé dos meus irmãos. Eu estou convertido há mais ou menos 2 anos, né? E Deus me alcançou nesse tempo, né? Um certo dia eu estava no quintal da minha casa usando droga, né, bêbado, e ali Deus começava a tocar no meu coração, né, para que eu fosse me converter, me arrepender dos meus pecados e ter o nosso Senhor como meu Salvador Jesus Cristo. E ali o Espírito Santo foi tocando na minha alma quando eu usava aquela droga. Nesse determinado tempo eu parei de usar droga, fui para dentro de casa, então eu comecei a discutir com a minha esposa, né? E nesse dia foi a briga mais pior da minha vida que eu tive com ela. Aí ela já tinha saído de casa, tinha ido para casa da mãe dela, e nisso eu chamei ela de volta e conversei. Eu falei, eu vou para a igreja e vou entregar minha vida para Deus. Nesse momento eu fui para a igreja, né? Aí tem uma igreja lá perto da minha casa, que fica ali no Jardim das Rosas, né? É a Igreja Deus de Amor. Quando chegou lá, o pastor começou a pregar a palavra, e nesse momento Deus começava a tocar fortemente no meu coração e começava a queimar, e ali aquela pregação, aquelas palavras falando comigo. Quando acabou o culto, meus irmãos, eu nem esperei terminar o pastor falar direito. Quem quer aceitar Jesus, eu já saí levantando minha mão, agradecendo a Deus e pedindo libertação para Deus, que Deus viesse me libertar daquela situação que eu me encontrava, meus irmãos. E nesse momento eu comecei a chorar, e o pastor falou para mim: confessa ao Senhor com a sua boca que Ele é teu Salvador, né? E aí eu confessei, meu irmão, e entreguei a minha vida para Jesus. E nesse determinado tempo, minha esposa, ela não aceitou. O que acontece? Eu comecei a entender que Deus, Ele age na nossa vida de várias maneiras, né, meus irmãos? Eu ouvi também uma campanha, né? O nome da campanha era Uma Carta para Deus. Nessa campanha, meus irmãos, eu fiz um voto, que eu queria que minha família também estivesse na presença do Senhor. E na carta eu escrevi: Deus, o Senhor é Deus da minha vida, o Senhor me libertou, o Senhor me tirou, o Senhor, lá do fundo do poço, do lamaçal do pecado. Também eu quero, preciso, necessito que o Senhor tire a minha família e que todos venham se unir a Ti, Senhor, para estar na tua presença, né? E Deus ouviu a minha prece, eu clamei com fé. E, meus irmãos, antes de acabar a campanha, no segundo dia da campanha, Deus já tinha honrado, meu irmão. Quando eu fui no banheiro da igreja, que quando eu voltei, minha esposa estava lá no pé do altar, meus irmãos, recebendo ali aquela unção e aceitando Jesus como o seu único, suficiente Salvador da sua alma, né? E naquele momento eu me alegrei muito, e hoje eu me alegro demais com o meu Deus que eu tenho. E o Deus que eu sirvo, Ele é um Deus poderoso, muito fiel, viu? E eu digo aos meus irmãos que aquele que se encontra também praticamente nessas condições, nessas situações, meu irmão, clame ao Senhor Jesus, ao nosso Deus, porque Ele é fiel e justo para cumprir as suas promessas. Meu nome é Odevando, congrego no Jardim das Rosas, na Igreja Setorial. Amém, meus irmãos? Que Deus abençoe a vida de cada um de vocês.
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10: Uma hora e 3 minutos.

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3: É isso aí, meus irmãos. Boa noite. Que a paz do nosso Senhor e Salvador Jesus Cristo esteja com todos vocês em o nome do Senhor Jesus. Esse irmão que vos fala é o vosso irmão em Cristo.

0: salmo aqui foi escrito pelo salmista, é conhecido como Cântico de Peregrinação, ou seja, ele foi escrito quando o salmista ou os israelitas peregrinavam em direção a Jerusalém para honrar o nome do Senhor. E durante aquela trajetória, esse salmo foi escrito uma vez que eles olhavam para os montes e se perguntavam, fazia aquela pergunta retórica, de onde virá o meu socorro? E eles mesmos respondiam, meu socorro vem do Senhor que fez os céus e a terra, ou seja, o meu socorro não vem daquilo que aparentemente pode me trazer a solução, meu socorro vem do Senhor, não do monte, sim daquele que criou os montes, o Criador dos céus e da terra, aquele que tem todo o poder e tudo pode. Por isso nós estamos aqui nessa madrugada do socorro de Deus, para buscar o socorro daquele que é o único que pode nos salvar. Se nós estudarmos e nos aprofundarmos neste salmo, nós vamos perceber que os olhos do povo de Israel estavam no Senhor. Por quê? Porque eles tinham a plena convicção que somente o Senhor poderia guardá-los e guiá-los em proteção durante essa peregrinação até Jerusalém, conforme a promessa do Senhor e conforme o plano de cada um deles quando saíam para buscar o nome do Senhor. E é por isso que nós estamos aqui nessa noite, pois cremos que o nosso socorro vem do Senhor que fez os céus e a terra. E daqui a pouquinho já vamos falar com alguns irmãos aqui ao vivo para anotar o seu pedido de oração, porque às 2 horas da manhã estaremos fazendo a oração do socorro de Deus. Por isso já quero convidar os irmãos, você que quer ligar para nós, marca aí o nosso telefone, é 11-3208-2790, 11-3208-2790. E também temos o 3208-2743, 11-3208-2743. E também temos o nosso número no WhatsApp, você que quiser enviar o seu pedido de oração, o nome da sua família, o seu nome, está aqui o nosso contato de WhatsApp, é 11-982-92-3392, 11-982-92-3392. Daqui a pouquinho vamos começar a atender alguns irmãos aqui e com certeza será uma bênção esta madrugada, meus irmãos.
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0: Alô?
3: Alô,
0: alô,
3: bom dia.
0: Bom dia, paz do Senhor, minha irmã.
3: Paz do Senhor.
0: Tudo bem com a senhora?
3: Graças a Deus.
0: Em que posso ajudar a senhora, minha irmã?
3: Eu tô ligando, eu quero dar um testemunho da campanha de 21 dias de oração.
0: Perfeito. Qual que é o nome da senhora, minha irmã?
3: Meu nome é Irmã Cleusa.
0: Irmã Cleusa? Pois não, Irmã Cleusa, pode falar.
3: Eu tinha feito a campanha de 21 dias... No dia 19, que até a minha menina mudou para a roça, e ela precisava de comprar um carro.
0: Sim.
3: E aí eu falei, meu Deus, como que eu faço, né, para ajudar ela?
0: Uhum.
3: Aí peguei do brejeiro, pensei, eu vou fazer essa campanha. O Senhor ajudar minha filha, eu não posso, mas o Senhor
0: Entendi.
3: Pode.
0: Certo.
3: Quando faltava 2 dias para acabar a campanha, minha menina chegou aqui, que Deus abençoe, ela conseguiu comprar o carro.
0: Perfeito, que maravilha. Amém, minha irmã. A senhora fala de onde?
3: Eu falo de Patrocínio Paulista.
0: Como? Não entendi, desculpa.
3: Patrocínio Paulista.
0: Patrocínio Paulista. Amém, minha irmã. A senhora quer colocar o nome de alguém para oração?
3: Eu quero colocar de toda a minha família.
0: Qual que é o nome, minha irmã?
3: José Reis.
0: José Reis.
3: Cleusa.
0: Cleusa.
3: Graziele Sabrina.
0: Graziele Sabrina.

0: E o Vitor? Perfeito, minha irmã. Que Deus abençoe a vida da senhora, tá bom?
1: Amém.
0: Boa noite.
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0: Alô? Estamos aqui novamente, meus irmãos. Que Deus abençoe a sua vida. Vamos agora aqui a uma mensagem no nosso WhatsApp. Você que quer enviar o nosso pedido de oração, novamente eu quero deixar o telefone, que é 11 982 92 3392. Vamos aqui ao nosso WhatsApp, onde está o nome do... Tem alguns irmãos que colocam aqui o seu nome, o nome da sua família. Está aqui o nosso irmão Caio, ele pede oração pela sua vida. Que Deus abençoe a paz do Senhor Jesus. Vamos aqui a um outro pedido de oração. Nossa irmã Lúcia, Lúcia Helena, mandou aqui: peço oração pela vida financeira, libertação espiritual, muitos ataques espirituais, muita inveja, oração contrária, amém. Vamos estar orando pela senhora, minha irmã. Vamos agora uma ligação. Alô?
4: Alô?
0: Boa noite, minha irmã, paz do Senhor Jesus.
4: A paz do Senhor Jesus.
0: Qual que é o nome da senhora?
4: Maria Aparecida.
0: Maria Aparecida, a senhora fala de onde, minha irmã?
4: Eu falo aqui de Bauru, irmão.
0: Bauru, em que posso ajudar a senhora, minha irmã?
4: Irmão, eu vou assim pedir para o irmão me ajudar em oração. E qual é o nome da família minha oração?
0: O nome da família da senhora? Pode
4: Creuza
0: falar.
4: Família.
0: Creuza.
4: Creuza família.
0: E família?
4: Família.
0: Perfeito, minha irmã.
4: Isso, irmão.
0: Certo. Colocar o nome de mais alguém, minha irmã?
4: Isso, irmão. Vai, põe Creunice e família.
0: Creunice e família.
4: Cláudia, família. Família é grande, irmão.
0: Família
4: põe
0: grande.
4: Família pra, né?
0: Aham, não, perfeito.
4: É, Cláudia, família. Creide, família.
0: Perfeito, minha irmã.
4: Isso.
0: Creide,
4: e
0: família.
4: E o nome agora, Valdir e família.
0: Valdir?
4: Valdir? Valdir, é obreiro da casa do Senhor também.
0: É obreiro? Da Deus e amor?
4: É, é da Deus e amor, né? Da Deus e amor.
0: Amém, perfeito, minha irmã.
4: Graças.
0: Coloquei o nome
4: Deus
0: deles
4: e,
0: aqui.
4: E Marcelino e família, que amanhã já vai pregar numa cidadinha perto de Bauru. Que Deus possa livrar, né, irmão? Pra dar esposa dele, né, irmão?
0: É obreiro da casa do Senhor também?
4: É, obreiro da casa do Senhor.
0: Amém, minha irmã, que Deus...
4: Tudo.
0: Que Deus abençoe. Da... Amém, perfeito. Amém.
4: Graças a Deus, ele é esposo.
0: Amém, perfeito. Daqui a pouquinho, às 2 horas da manhã, estaremos orando. Já coloquei o nome de toda a família aqui. Tá bom, minha irmã? Já convido a senhora também para estar orando conosco às 2 horas da manhã, nessa madrugada do Socorro de Deus.
4: Estou aqui de joelho falando com o irmão.
0: Tá, é, não, perfeito.
4: Graças a Deus.
0: Amém, minha irmã. Que Deus abençoe.
4: Amém, Deus abençoe.
0: Boa noite. Amém.
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0: Vamos agora aqui a uma mensagem, meus irmãos, da nossa irmã Jaqueline, aqui no nosso WhatsApp. Amém, você que não enviou o seu pedido de oração, nos envie. Daqui a pouquinho vamos estar orando. Manda aqui, meus irmãos, o seu nome, o nome da sua família, de onde você fala, tá bom? Está aqui a nossa irmã Jaqueline. Peço oração por Késia, Douglas, Daniel, Michael, Maria, Vanessa e Cristina. Amém, minha irmã. Que Deus abençoe a vida da senhora, a sua participação. Daqui a pouquinho vamos estar orando por toda a sua família. Temos também a nossa irmã Cleonice. A paz do Senhor, minha irmã. Peço oração por Aline, Davi, Ana Laura e Cleonice. Perfeito, minha irmã. Daqui a pouquinho estaremos orando por eles também. Vamos aqui ao nosso irmão Davi. Peço oração pela minha família. Amém, meus irmãos? Que Deus abençoe a vida de todos aqueles que têm participado. E aqueles, meu irmão, vocês que vão nos enviar a mensagem, manda escrito, por favor. Amém? Alguns mandam em áudio aqui, a gente não consegue colocar aqui ao vivo na transmissão. Então manda escrito, por favor, meus irmãos, tá bom? Que Deus abençoe.
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0: Meus irmãos, agora é exatamente 1h20 da manhã. Vamos agora ao Pão Diário com o nosso pastor Lorival de Almeida. O tema dessa mensagem de hoje é Saudade de Deus.
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0: livro de Salmos, capítulo 42, a gente vê que o autor do livro de Salmos, ele estava cativo. Provavelmente, talvez tivesse sido levado escravizado em algum tipo de invasão, de repente a invasão dos arameus, eu não tenho toda a certeza, mas existe essa possibilidade. E ele sente saudade da sua terra. Ele fala do Jordão, o Hermon, lembra-se do templo, canta sua dor. Mas ele fala também que tem saudade de Deus, do templo, do culto. De ir com a multidão à casa de Deus. Você vai ler o Salmo 42 inteirinho, você vai entender. A saudade é tão grande que ele chora tanto que as lágrimas, ele diz, minhas lágrimas me são alimentos de noite e de dia. É evidente, ouvintes amados, que para nós cristãos, essa figura do templo, essa figura do lugar, já preguei sobre isso falando sobre o profeta Jeremias, né? Essa saudade do lugar, isso para nós hoje não tem, eu diria, tanta força, porque nós entendemos que Deus não está confinado a um templo ou a um lugar. Agora, para o salmista havia a Terra Santa, e ele tinha saudades desse lugar. Por falar em saudade, né, dizem que a palavra saudade só existe na língua portuguesa. Sei lá, de repente, quiprocó também. Mas, de qualquer forma, a palavra saudades é uma palavra que dizem que ela... Só o português mesmo. Em espanhol se fala nostalgia, que não é uma mesma tradução de saudades, né? Em inglês fala miss you, eu tenho saudades de você, I miss God, eu tenho saudade de Deus, enfim. Nostalgia também pode dizer, mas na verdade não é a mesma tradução de saudade. Mas eu diria assim, ouvinte amado, que mesmo que não haja uma tradução para a palavra, não importa, não interessa. Porque se não há um conceito expresso em outras línguas, a questão não é a palavra, mas é o sentimento. É o sentimento, aquele sentimento que nos faz sentir... Eu não sei dizer o que que é. Dizem que a saudade é uma dor que dá, né? É vontade de estar aqui quando você está lá e coisa assim. Vontade de enfim, é uma coisa que é um sentimento, não dá pra explicar. Nós temos saudades de coisas que pra nós são valiosas, que nós amamos. Ninguém pode dizer, eu tenho uma saudade daquela dor de cabeça. Ninguém fala isso. Não aguento mais de saudade daquela provação, aquela luta que eu passei. A gente tem saudade daquilo que a gente ama. A gente tem saudade daquilo que a gente dá valor. Do que é que você tem saudade, prezado ouvinte? A Bíblia Sagrada fala que o povo hebreu teve saudade do Egito. Quando algum irmão pensa num pecado, a gente fala saudade do Egito, hein, meu irmão? Os hebreus no deserto... Eles, que saudade dos peixes que nós comíamos lá no Egito, de graça, dos pepinos, das melancias, os alhos porós, das cebolas, Números capítulo 11. Que não era de graça, não, eles pagavam e pagavam caro. Às vezes o preço era chicotada nas costas, chicotada no lombo, trabalho forçado, mas o coração daquele povo estava no Egito, então romantizavam o passado, esquecendo-se de como fora ruim aquele passado. Existem muitos crentes que também têm saudade do Egito. Tá entendendo, né? Saudade do Egito, entendeu? Entendeu? Saudade do mundo. Queixa-se das provações que enfrenta na peregrinação dessa vida. Mas se esquecem que antes era muito pior. Ou se não era, o destino seria pior. Escravizadas por um passado diabólico, satânico... Um passado onde a escravidão é tida ou entendida como liberdade. Agora, escravo não tem futuro. Nós temos de ter saudade daquilo que a gente ama realmente. Mas eu como amo a Deus? Eu só amo a Deus quem conhece a Deus. Que bonito ter saudade de Deus. Você não ama a Deus, então você não tem saudade de Deus. Agora, para quem ama a Deus, o melhor lugar do mundo é... A presença de Deus, eu até vou dizer, é a igreja, o melhor momento é o culto. Não ir à igreja ou perder um culto traz um vazio. Alguém dizia que, ou alguém chamou a saudade de gosto amargo de infelizes. É frustrante. Podemos estar em qualquer lugar, mas se o nosso coração é do Senhor, ficar longe da sua igreja, do seu povo, do culto, é gosto amargo, então é infeliz. Lembra daquele hino que a gente... É o 36 da harpa? Da linda pátria estou bem longe, cansado estou.
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0: Não me convide para gravar um CD, não, vou resistir. Não, não quero queimar os outros cantores. Muitos cristãos se apaixonaram pelo mundo e não têm saudade de Jesus, da linda pátria, não têm saudade de Deus, nunca amaram a Deus, não são peregrinos. Na verdade, se naturalizaram como cidadãos desse mundo. São cidadãos desse mundo. Não cantam mais o céu, o coração deles não está lá. Não sentem saudade do que não amam e nunca amaram. Você tem saudade de Deus? Você se lembra dos bons momentos do passado e sente falta deles? Estando longe, tem saudade da igreja, do culto, ou tem saudade do mundo quando está na igreja? Você tem saudade da casa de Deus ou do Egito? Tenha saudade das boas experiências com Deus. Queira essas experiências de volta. Busque essas experiências. Busque o Senhor. Tenha saudade de Deus, porque só tem saudade quem ama. Ah, eu vou em Israel e lá eu vou... Não, não, não. Não precisa em Israel. Ah, eu vou colocar um kipá, eu vou colocar um... Não, não precisa. Tenha saudade de Deus onde você está, porque Deus habita em você, Deus habita nas pessoas.
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2: É isso aí, meus irmãos. Agora é exatamente 1 hora e 32 minutos. Continuamos aqui nessa madrugada do Socorro com Deus. Estamos aqui, meus irmãos, dispostos a falar com cada um de vocês. E como dito, meus irmãos, quero repetir novamente aqui o nosso número, que é 11-3208-2790. Se você quiser ligar aqui e falar conosco, deixar o seu pedido de oração, nós estaremos aqui, meus irmãos, escrevendo e às 2 horas da manhã em ponto, estaremos em oração por todos vocês em nome de Jesus. Vamos agora, meus irmãos, a um atendimento em nome de Jesus. Alô, boa noite.
3: Alô, boa noite.
2: A paz do Senhor, minha irmã.
3: A paz de Deus.
2: Qual que é o nome da senhora, minha irmã?
3: Marlúcia Lima Cabeceira. Marlúcia.
2: Marlúcia Lima, a senhora fala de onde, Cabeceira, minha irmã?
3: Eu falo de perto de Mato Grosso, aqui, de perto de Três Lagoas.
2: Mato
3: Pastor,
2: Grosso? Mato
3: eu
2: Grosso.
3: Quero oração pro meu filho, que tá separando da mulher, a mulher tá separando dele, ela não tem juízo. Meu Ele é uma pessoa muito boa, não é porque é meu filho, não. Mas ela não liga pra casa, ela não respeita. E ele tá sofrendo muito, pra Deus abençoar ele. E ver um caminho melhor pra ele, né, pastor?
2: Entendi. Qual que é o nome dele, minha irmã?
3: O nome dele é Cleiton Cabeceira Dama. Cleiton.
2: Cleiton
3: Cabeceira Dama. Preciso orar muito por ele, coitado. Ele é muito bom e ela aproveita muito.
2: Entendi.
3: Dele.
2: Qual que é o nome dela, minha irmã?
3: Dela é Bruna Soares Pimenta.
2: Bruna Soares.
3: É, Bruna Soares Pimenta. Ela é muito ruim, ela não respeita ele. Ela fez ele vender o carro, pegou tudo o dinheiro do carro e ela comprou um carro pra ela. Não deixa ela aproveitar dele, não. Que ela ajude ele, ela ganha mais do que ele.
2: Entendi.
3: E ela tá tirando as coisas dele.
2: Entendi. Eles são crentes, minha irmã? São de algum ministério?
3: Ele é, mas ela não segue crédito dele, não. Ela não respeita, não.
2: É mesmo. A senhora é da Igreja Deus e Amor?
3: É, eu sou da Igreja Deus e Amor. Só que eu moro no Cristo, pastor. E cuido do meu irmão que tem depressão. Vou dar o nome dele. Se eu afastar esse mal, eu não tô podendo na igreja.
2: Entendi.
3: Se eu sarar pra mim, a gente puder voltar pra igreja.
2: Entendi. E ele é de qual igreja, meu irmão? Qual ministério?
3: É da Deus Amor também, mas faz tempo que ele não vai, não quer orar mais. Ele chama Edson de Lima Cabeceira. Ô, pastor, me ajuda pelo amor de seu filho.
2: Edson.
3: Tô passando uma luta muito grande, não tô conseguindo.
2: Tá, entendi, meu irmão. A gente vai estar. Vamos colocar aqui o nome dele, vamos estar orando por ele.
3: Eu quero que ore agora por mim. Se eu preciso votar hoje, eu e ele. Não estou conseguindo uma condução, porque eu moro no sítio.
2: Tá,
3: pra Deus abrir a porta.
2: A senhora quer que ore agora? Vamos.
3: Conseguir uma condução.
2: Não, perfeito. Vamos sim, vamos orar sim em nome de Jesus, tá bom?
3: Tá bom, olha por mim agora, por favor.
2: Vamos orar sim. Amém, meu irmão? Coloca a mão no seu coração, fecha os olhos. Meu Deus, em nome do Senhor e Salvador Jesus Cristo, a tua palavra diz que operando o Senhor, absolutamente nada e nem ninguém pode impedir. Eu peço, meu Pai, visita nesse momento a tua serva, dá sabedoria para ela em nome de Jesus, para que ela possa, meu Pai, enfrentar os desafios, dificuldades, as situações, meu Deus, que tem se levantado na sua família, na vida do seu filho, para que, meu Deus, ela possa alcançar a vitória em nome de Jesus. Abençoa esse dia, meu Pai, este domingo, esse dia de eleição, dá sabedoria para que a tua serva tome a decisão correta. Prepara tudo, meu Deus, guia ela em nome de Jesus, o transporte, a condução, guarda ela, livra, protege não somente ela, mas toda a sua família, a vida do seu filho. Concede, meu Deus, o livramento, abre os olhos dele em nome de Jesus, para que ele possa entender, meu Pai, que o Senhor é o único caminho da solução esses problemas que têm se levantado na sua vida. Sabemos que o Senhor, operando absolutamente nada e nem ninguém, pode impedir. Por isso eu peço, intervém, meu Pai, na vida dele, na vida da sua esposa, da sua família, que não haja, meu Pai, essa divisão, esse divórcio, que a bênção do Senhor, que enriquece e não acrescenta dores, venha ser, meu Deus, derramada sobre a vida da tua serva, do seu filho, da sua nora, de toda a sua família, em o nome do Senhor Jesus. Amém, minha irmã?
3: Amém.
2: Eu marquei o nome da senhora daqui a pouquinho. Não entendi, desculpa.
3: Continua orando por mim.
2: Sim, eu marquei o nome da senhora aqui, da família da senhora. Daqui a pouquinho vamos estar orando pela sua família em nome de Jesus. Vamos continuar orando pela senhora, tá bom, minha irmã?
3: Tá bom.
2: Boa noite, Deus abençoe.
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2: É isso aí, meus irmãos. Agora 1h38. Daqui a pouquinho estaremos fazendo a oração da Madrugada do Socorro de Deus. Amém? Vamos agora aqui, meus irmãos, a uma consulta no nosso WhatsApp. Eu quero solicitar novamente você que quer mandar o seu pedido de oração, o nome da sua família, seus parentes, manda pra gente em nome de Jesus, o WhatsApp 11 982 92 33 92. E aqui está o pedido de oração do nosso irmão Toniel Fernandes. Mandou aqui o nome de toda a sua família. A paz do Senhor Jesus, me reconciliei, peço para que os irmãos orem por mim e minha família. O Toniel Fernandes, esposa Viviane da Silva, filhos Brian e Rafael e a filha Lauane. Amém. Vamos estar orando sim, meu irmão. Que Deus abençoe a sua vida, fortaleça você e que você permaneça nessa caminhada com Deus. Em nome de Jesus. Vamos agora, meus irmãos, a uma ligação. Alô, boa noite.
3: Alô, boa noite. A paz seja Jesus.
2: A paz, minha irmã. Qual que é o nome da senhora?
3: Marlúcia.
2: Marlúcia, a senhora fala de onde, minha irmã?
3: Eu falo de Vitória, São Pedro.
2: Vitória.
3: É, São Pedro.
2: Perfeito, minha irmã. Pois não, em que posso ajudar a senhora?
3: Não, eu quero pedir oração em favor de toda a minha família. Parece que Deus tem libertado a palavra de Macumbaria. Minha família é muito atingida pela palavra de Macumbaria.
2: Uhum.
3: Quero que
2: o nome da Deus. Vamos lá, qual que é o nome da...
3: Só o Senhor para ter misericórdia.
2: Entendi.
3: Tem atingido com enfermidade. Só Deus para repreender. Qual o poder da oração, né? Que o orado está. Creio que Deus, né? Tem poder de jogar por terra.
2: Perfeito. Qual que é o nome da sua família, minha irmã?
3: Primeiro nome, eu quero colocar Genivaldo.
2: Genivaldo.
3: Aguinaldo.
2: Aguinaldo.
3: Marlúcia, né? Irlane.
2: Irlane Marlúcia?
3: Não, Marlúcia já foi, né? Que é o meu nome, já foi.
2: Ah, perfeito, perfeito.
3: Cirlane.
2: Cirlane.
3: Leonardo.
2: Lundir. Leandir, uhum.
3: Cleidiana.
2: Cleidiana.
3: É, e Marinete também, que se encontra enfermo.
2: Marinete?
3: É, Marinete.
2: Perfeito.
3: E toda a minha família, né? E os irmãos, a família dos irmãos, todo tipo de oração, dos irmãos, todo tipo de oração, São Pedro 3.
2: Entendi. A senhora é da Igreja Deus e Amor, minha irmã?
3: Eu sou do Deus e Amor, da Igreja São Pedro.
2: Que maravilha. Amém, meu irmão. A gente vai estar orando pela senhora.
3: Estamos fazendo uma campanha ali de domingo. Prepara o de Israel para encontrar São Senhor seu Deus.
2: Uhum.
3: E na campanha de sexta-feira, segundo Crônica, capítulo 7, verso 12.
2: Certo.
3: Que povo que se humilha, né? Fala que se humilha perante Deus, perante o céu, né?
2: Sim.
3: É uma campanha maravilhosa, sexta-feira.
2: E a família da senhora já serve a Deus, minha irmã?
3: Oi?
2: Família da senhora já serve a Deus, já?
3: Esse meu irmão, Genivaldo, ele é afastado, irmão. sabe?
2: Uhum.
3: Eu peço muito a Deus em favor dele, e graças a Deus se libertou ele da cachaça, cigarro, né? E eu peço a Deus em oração para que Deus venha livrar dessa enfermidade.
2: Entendi.
3: Tem muita obra de macumba aí no meio da família, só Deus para repreender e dar o livramento.
2: Perfeito. Ele é afastado, ele era da Igreja Deus e Amor?
3: Meu irmão, ele era.
2: Ah, entendi.
3: Meu irmão Aguinaldo, ele é pastor da Igreja Deus e Amor.
2: Certo.
3: A minha filha, ela é né, ficou um conjunto de adolescentes. E ele é desviado, né? Também é jornalista de casa também, tá? Em ponto, o nome dele é desviado também.
2: Qual que é o nome?
3: Jurandir Carlos.
2: Jurandir?
3: Tá bom.
2: Carlos.
3: Eu queria
2: não, perfeito. Sim, perfeito. A gente.
3: Essa igreja é uma bênção, nós doamos, mas é de Deus.
2: Uhum.
3: Os irmãos, de Deus, os madrugados, é uma bênção. Essa oração de socorro de Deus é uma bênção.
2: A senhora costuma participar conosco aqui constantemente, minha irmã?
3: Eu costumo participar, só quando eu estou muito cansada, aí eu oro a oração da meia-noite e aí vou dormir.
2: Ah, é?
3: Quando eu posso, eu estou sempre ali.
2: Entendi, sempre perfeito. Ali. Não, perfeito. Uhum. Maravilha. Eu já coloquei o nome de toda a sua família aqui, minha irmã. Daqui a pouquinho, às 2 horas da manhã, estaremos orando por todos eles. Já convido a senhora também para estar orando conosco.
3: Amém.
2: Vamos estar. Sim,
3: sim. Muito bom.
2: Entendi. Não, perfeito. Daqui a pouquinho vamos estar orando. E o caminho é esse, minha irmã. A palavra do Senhor diz que aquele que pede, recebe, aquele que busca, encontra. Então nós sabemos que a chave para que nós possamos alcançar o milagre, a salvação da nossa família, um dos caminhos, na verdade, é a perseverança na oração. É você buscar em oração, é você clamar a Deus, porque a mão de Deus é movida, está escrito no livro de Esdras, que o que move a mão de Deus é a oração do seu povo. Então, quando a gente ora a Deus, busca ao Senhor, não somente na madrugada, mas a gente tem uma vida de oração.
3: Você fala em todo tempo, né?
2: Isso, em todo tempo, exatamente. O apóstolo Paulo disse, né, orai sem cessar, em todo tempo você tem que estar ali em contato com Deus, em comunhão com Deus, e quando nós nos dedicamos até essa vida de oração, com certeza no próprio tempo de Deus, como disse Josué, né, Josué 24:15, eu e a minha casa serviremos ao Senhor. Então, quando existe uma mulher de fé, um homem de fé na família, sempre buscando ali, orando, pedindo ao Senhor misericórdia, com certeza ali no tempo determinado de Deus, ele opera, ele trabalha, ele converte as pessoas que ainda não são convertidas, ele traz de volta, né, aqueles que estão afastados, ele vai trabalhando no coração. A palavra do Senhor diz que do Senhor vem o querer e o efetuar. Então, quando ele coloca ali o desejo, o efetuar e o propósito no coração da pessoa, aquela pessoa vai se movendo em direção àquilo que Deus almeja, e assim acontece a libertação do engano, a libertação dos vícios, e toda a nossa família, o tempo certo, há de servir ao Senhor conforme diz a tua palavra. Amém, minha irmã?
3: 32 anos que eu estou na presença do Senhor, glória a Deus.
2: 32 anos? Que maravilha, minha irmã. Amém, que maravilha. Deus abençoe, minha irmã.
3: Hã? Nesse momento, você pode fazer uma oração em favor desse meu irmão, Genivaldo e Reginaldo, que eles estão tão enfermos.
2: Genivaldo?
3: Pode levar a oração Genivaldo e Reginaldo.
2: Tá bom, vamos orar. Se a senhora quer que
3: eu oração. Eu quero empreender as enfermidades. Se puder levantar uma oração agora.
2: Não, vamos orar sim. É o Genivaldo e o Aguinaldo? Não, vamos orar sim agora. Vamos orar sim. Em nome de Jesus, coloca a mão no seu coração, feche os teus olhos. Meu Deus, em nome do Senhor e Salvador Jesus Cristo, a tua palavra diz que operando o Senhor, absolutamente nada e nem ninguém pode impedir. Meu Deus, eu te peço, nessa madrugada, em favor do Genivaldo e o Aguinaldo. Meu Deus, visita eles em nome do Senhor Jesus Cristo. Aonde quer que eles estejam, meu Pai, a sua palavra diz que muito pode a oração de um justo em seus efeitos, não pelo fato dele ser justo, e sim pelo fato dele viver a fé que há no nome de Jesus, para que toda a honra e toda a glória seja dada ao teu nome. Por isso eu te peço, meu Pai, nessa madrugada, visita eles com o teu poder, visita eles com a cura, visita eles, meu Deus, com a libertação de todo espírito de enfermidade, pois nós cremos que o Senhor é aquele, conforme diz a tua palavra, aquele que nos concede, meu Pai, a saúde perfeita. Visita eles em nome do Senhor Jesus Cristo, restaura o seu lar, restaura a sua casa, o nosso irmão que se encontra afastado, que ele venha, meu Deus, despertar novamente para a fé, venha ser liberto do engano, como aquele jovem, meu Pai, aquele filho pródigo que saiu da casa do pai e posteriormente ele caiu em si e retornou para o lar do seu pai. Que o Senhor venha tocar no coração desse homem, para que ele volte para os caminhos do Senhor, em nome de Jesus. Cura ele, cura, meu Pai, também o nosso irmão Aguinaldo, teu servo, pastor da tua obra, para que ele possa fazer, meu Deus, a tua obra de todo o coração. Fortalece cada um deles, para que eles possam permanecer na fé, com a cura e o milagre do Senhor, em nome do Senhor Jesus Cristo. Amém, minha irmã? Amém. Já coloquei o nome dele. Amém, minha irmã. Deus abençoe. Boa noite.
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2: É isso aí, meus irmãos, continuamos aqui exatamente agora, é 1h48, daqui a pouquinho, na oração da madrugada do Socorro com Deus. Vamos agora, algumas mensagens aqui no nosso WhatsApp, pedido de oração. Você que quiser enviar o seu pedido de oração, a sua mensagem, o nome da sua família, manda para nós aqui, meus irmãos. O número é 11 982 92 33 92. Está aqui a mensagem da nossa irmã Graça Passos. Vamos aqui a nossa mensagem. Irmã Graça, de Vitória do Espírito Santo, peço oração pela minha família. Amém, irmã. Deus abençoe a senhora, a sua participação, por ter nos enviado aqui o seu pedido de oração. Daqui a pouquinho vamos estar orando pela senhora e toda a sua família, em nome de Jesus. Tem também aqui a nossa irmã Luciene. Deixa eu dar uma olhada aqui. Meu nome é Jéssica, sou filha da Luciene. Minha mãe é ouvinte da Deus de Amor, porém na terça-feira teve um AVC, parou de um lado do corpo, perdeu a voz. Peço oração pela minha mãe. Amém, minha irmã Jéssica. A gente vai estar orando sim pela sua mãe. Nossa irmã Luciene é ouvinte aqui, fiel da Igreja Pentecostal Deus de Amor, porém teve um AVC. A gente vai estar orando por ela sim, em nome de Jesus. Nós cremos no milagre que o nosso Deus, ele pode operar, em nome de Jesus. Amém. Daqui a pouquinho vamos continuar a nossa leitura aqui nas mensagens. E agora, meus irmãos, exatamente 1h50, vamos ao programa Família em Foco com o nosso irmão presbítero Gessé Ávila. E o tema é comunicação e conflitos.
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6: Olá, seja muito bem-vindo a mais um episódio do Família em Foco. Um espaço dedicado a reflexões sobre relacionamentos, convivência e bem-estar familiar. Aqui falamos de temas que podem transformar o dia a dia da sua casa, sempre com base em estudos, mas de um jeito simples e prático. Você sabia que conflitos não destroem famílias, mas a forma como elas se comunicam durante os conflitos pode destruir? Pois bem, é sobre comunicação e conflitos que eu venho falar hoje. Pesquisas em psicologia relacional mostram que conflitos fazem parte de qualquer convivência. O problema surge quando eles são acompanhados de críticas pessoais, desprezo, ironia, silêncio punitivo ou tentativa de controle. Por exemplo, discussões que começam por algo muito simples e rapidamente se transformam em ataques pessoais, resgates do passado e distanciamento emocional. Então, conflito não precisa ser guerra. Pode ser ajuste, pode ser algum tipo de aprendizado e ainda um grande amadurecimento. E é por essa razão que eu tenho aqui 5 dicas bem práticas que pode lhe auxiliar juntamente com a sua família na comunicação e também na resolução de conflitos. Número 1, separe o problema da pessoa. Atacar o comportamento é diferente de atacar a identidade. Número 2, evite palavras absolutas como sempre e também evite palavras como nunca. Elas invalidam o diálogo e geram defesa imediata. Número 3, faça pausas estratégicas. Quando o tom sobe, o cérebro sai do modo racional. Pausar é maturidade, não fuga. E penúltimo, reconheça sua parte no conflito. Isso desarma o outro e abre espaço para a solução. E por último, busque acordos. Não vencedores. Em família, quando um ganha e o outro perde, todos perdem. Então, como disse John Gottman, não é o conflito que destrói um relacionamento, mas a forma como ele é conduzido. E se você gostou desse conteúdo, compartilhe a nossa programação com amigos e familiares. Continue aí nos acompanhando e fique atento, porque a qualquer momento estaremos de volta com mais reflexões que podem transformar a sua vida. Um forte abraço e até breve.

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2: É isso aí, meus irmãos. Agora 1h59, daqui a pouquinho vamos fazer a nossa oração da madrugada em nome de Jesus. Eu quero convocar todos os irmãos para esse momento de oração. A minha palavra do Senhor diz que muito pode a oração do justo em seus efeitos. Em nome de Cristo, meus irmãos, que Deus abençoe a vida de todos. Vamos antes ao prefixo das emissoras.
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1: 2 horas e 1 minuto.

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1: Meu Deus, em nome do Senhor e Salvador Jesus Cristo, primeiramente, Senhor, eu te agradeço por essa oportunidade em nome do Senhor Jesus. A tua palavra diz que é o Senhor quem concede todas as oportunidades, é o Senhor que nos guia, é o Senhor quem abre portas e é o Senhor, meu Deus, quem fecha as portas. Por isso, inicia essa oração agradecendo, meu Pai, por essa oportunidade de podermos estarmos aqui te buscando, clamando a ti, tanto eu quanto todos os ouvintes da Rádio Deus e Amor, nesta madrugada do socorro de Deus. Nós te agradecemos por esse momento, pois se não fosse o Senhor, como disse o salmista, o inimigo já teria nos engolido vivo. Por isso, meu Pai, nós te agradecemos, te louvamos e te bendizemos nessa madrugada. Isso para que, meu Pai, a oração a ti não se torne somente um momento onde nós pedimos e pedimos e pedimos. O próprio apóstolo disse, pedes, pedes, pedes, não recebe. Por quê? Porque pedimos muito mal, não agradecemos, meu Pai. E é por isso que eu iniciei essa oração agradecendo a ti por esse momento, esse ar que o Senhor nos tem concedido, Senhor, a vida e a disposição para estarmos, meu Pai, ou estarmos, Senhor, nessa madrugada, te buscando e clamando ao Senhor. Também te pedimos, meu Pai, para que o Senhor venha visitar o nosso coração nessa madrugada, o coração da nossa família, a nossa casa. Milhares de pessoas, meu Pai, têm nos enviado seus pedidos de oração. Tem, Senhor, também enviado o nome da sua família, dos seus parentes, meu Pai, para que todos eles sejam inclusos, Senhor, nesta oração da madrugada. Por isso nós clamamos a ti, Senhor, pedindo a tua misericórdia sobre o lar, sobre a casa, a família, de todos aqueles, meu Pai, que estão nesse momento nos acompanhando em oração em nome do Senhor Jesus Cristo, aqueles que estão em São Paulo, Senhor, e aqueles também que estão espalhados por esse Brasil e por esse mundo afora. Visita, meu Deus, em nome do Senhor Jesus Cristo, cada uma dessas pessoas, meu Pai, que estão aí nessa madrugada clamando a ti. Poderiam, Senhor, estar ali dormindo, descansando, repousando para esse próximo dia, mas estamos aqui, Senhor, clamando a ti, se humilhando diante de ti nessa madrugada do socorro de Deus, porque nós cremos, meu Pai, que somente o Senhor é aquele que pode nos enviar o teu socorro, Senhor, nos enviar a tua resposta. Nós cremos que o Senhor é aquele que nos concede a resposta para tudo aquilo que nós necessitamos, meu Pai. Como disse o jovem Daniel, se o Senhor nos livrar, ou seja, pode ser que não recebamos o livramento, mas cremos que o Senhor continua conosco, porque a tua presença, meu Pai, não nos isenta de nenhum problema, de nenhuma dificuldade. Pelo contrário, é ali no meio da dificuldade, dos problemas, Senhor, das aflições, que nós

Deus de Bauru, que pediu oração, meu Pai, pela sua família. Meu Deus, também pelo Cláudio e família, Cláudio e família, Valdir e família, Marcelino e toda a sua família. Abençoa também, meu Pai, a nossa irmã Marlúcia, do Mato Grosso, meu Pai. Visita o seu filho Cleiton e a sua nora, senhora Bruna, que meu Pai tem enfrentado momentos de dificuldade, Senhor, estão pensando em ali promover o divórcio. A tua palavra diz que o Senhor é aquele que faz o impossível se tornar possível. Portanto, meu Pai, pedimos para que o Senhor venha transformar esse sofrimento, Senhor, esta aflição, meu Deus, em caminhos que essas pessoas vão se voltarem para Ti, pois nós cremos que o Senhor é aquele que pode, meu Pai, como está escrito no livro escrito pelo homem chamado Neemias, o Senhor é aquele que transforma maldição em bênção, o Senhor é aquele que transforma situações de aflição, de contenda, discórdia, divórcio, desunião, em oportunidades para que essas pessoas venham confiar completamente no Senhor e venham, meu Pai, se entregar completamente para Ti. Por isso nós pedimos nessa madrugada, transforma, meu Pai, essa situação, muda esse quadro, Senhor, essa situação onde aos olhos humanos não há como voltar atrás. Não há solução, meu Pai, talvez está tudo ali preparado para o divórcio, a separação. Meu Deus, o Senhor é aquele que transforma e faz o impossível se tornar possível. Talvez está sendo ali já organizado, meu Pai, a distribuição dos filhos, a divisão, meu Pai, entre o homem e a sua mulher, a divisão, Senhor, ali dos bens. Nesse casamento, meu Pai, que o Senhor transforme essas vidas em nome de Jesus. Meu Pai, reverte essa situação, nós te pedimos nessa madrugada. Meu Deus, pedimos também em favor da nossa irmã Cleidiana, meu Pai, que deixou o nome também de toda a sua família, a Marinette e toda a sua família, o Jurandir, o Carlos, o Genivaldo. Meu Deus, nós cremos que o Senhor é aquele que conhece todos aqueles que têm nos acompanhado nessa madrugada, os ouvintes, meu Pai, do nosso programa Voz da Libertação, e nessa madrugada, especificadamente, Senhor, a madrugada do Socorro com Deus, nós clamamos a Ti por todos aqueles que estão nos acompanhando nesse momento. Fortalece, meu Pai, a sua fé, transforma, meu Deus, o seu coração. Que essas pessoas, meu Pai, venham ter cada vez mais sede de Ti, para Te buscar, meu Deus, de madrugada, para clamar a Ti e clamar ao Teu santo nome, pois nós cremos que o Senhor é aquele que nos guarda de todo mal, em nome do Senhor Jesus. Repreenda, meu Deus, todo espírito da morte, espírito da divisão, espíritos, meu Deus, de enfermidade que tem se levantado, Senhor, contra as famílias, meu Deus, conforme diz a Tua palavra, para matar, roubar e destruir, meu Deus. Por isso nós clamamos a Ti. Repreenda esses espíritos malignos, espíritos da morte, da destruição, em nome de Jesus Cristo, meu Deus. Esse demônio que coloca a insônia, que coloca o vício do álcool, Senhor, das drogas, e quem sabe talvez até aquela dependência de remédios, Senhor, meu Deus, essa pessoa que não consegue mais dormir, não consegue mais, Senhor, ter uma rotina comum, Senhor, normal, se não na dependência de remédios. Meu Deus, liberta cada pessoa, Senhor, destas dependências, para que todas essas pessoas venham, meu Deus, permanecer firmadas na fé, Te buscando, meu Deus, em sã consciência, dominados ali pelo equilíbrio, pelo bom senso. Repreende, meu Deus, toda loucura, Senhor, mental, demônios que agem nas vidas, para colocar, meu Deus, a loucura, Senhor, para trabalhar no psicológico, colocar, meu Deus, doenças mentais, o transtorno bipolar, Senhor, esquizofrenia, e outros, meu Deus, transtornos, meu Deus, mentais, que não permite com que essa pessoa desfrute, meu Pai, de uma boa qualidade de vida, ele possa descansar, dormir, trabalhar. Quantas pessoas, meu Deus, perderam completamente o controle da sua vida, da sua mente, não consegue, meu Pai, mais pensar racionalmente. Tamanhos são as dificuldades, os problemas que têm se levantado contra essas pessoas. Tamanho, meu Deus, é a confusão, talvez mental,
que domine esses corações e não permite com que nós

possamos ou alguns possam, meu Pai, exercer ali ou fazer as tarefas comuns do seu dia a dia, meu Pai, em nome de Jesus, nós intercedemos por essas vidas e clamamos a Ti, meu Pai, em nome de Jesus, repreende toda ação de Satanás, repreende todo mal em nome de Jesus, abençoa, Senhor, aqueles que têm participado, mandando também as suas mensagens, Senhor, quantas pessoas têm mandado aqui os seus pedidos de oração, Senhor, como a nossa irmã Graça, a nossa irmã Luciene, o Celso, a Maura, Conceição, meu Deus, o Cris, a Creuza, Senhor, o Edgar, a Arina, Sônia, meu Deus, Nalva, Jaqueline, Cleonice, Davi, Miriam, Ana, Fabiana, Donzete, meu Deus, enfim, todos aqueles, meu Pai, que têm enviado os seus pedidos de oração, colocando ali o nome da sua família, o seu nome. Nós sabemos que o justo, ele vive pela fé e não somente por aquilo que ele vê, meu Pai. Por isso eu peço em favor dessas vidas que têm, meu Pai, confiado ali os seus pedidos de orações. Tem confiado ali os nomes, Senhor, dos seus familiares, para que nós, aqui neste programa, Senhor, na madrugada do socorro com Deus, socorro de Deus, meu Pai, nós possamos interceder por essas pessoas, meu Pai, por isso nós oramos com fé. Visita em nome do Senhor Jesus Cristo, meu Pai, repreendo toda ação de Satanás, toda obra das trevas, em nome de Jesus, bate em retirada. Você que coloca o vício do álcool, das drogas, na maconha, cocaína, crack, meu Deus, essa pessoa que tem usado tantas drogas, Senhor, que não consegue mais pensar naturalmente, é dominada por aquela confusão mental, pela insônia, Senhor, pelo descontrole, pessoas que não conseguem mais nem sequer trabalhar, meu Pai, exercer ali o seu ofício, a sua tarefa, para alcançar ali o seu pão de cada dia, meu Deus, quantas pessoas se encontram nessa situação, pessoas completamente dominadas, meu Deus, pelo vício, repreende em nome do Senhor Jesus Cristo. Concede, meu Pai, a redenção, a libertação completa, para que este homem, essa mulher possam ter uma vida naturalmente, Senhor. Consiga, meu Pai, chegar às suas casas, tomar um banho, descansar, procurar emprego. É verdade, Senhor, que isso são tarefas tão simples, mas que muitas pessoas já como perderam o domínio da sua vida pela confusão mental e talvez até por espíritos imundos, não consegue, meu Deus, nem sequer fazer o mínimo, o básico, Senhor, não consegue nem sequer tomar um banho, Senhor, dialogar, falar, trabalhar, em nome de Jesus, visita, Senhor, as casas de recuperação, Senhor, onde muitos jovens, especialmente também pessoas idosas, estão ali, Senhor, na luta contra os vícios, meu Pai, anos e mais anos, seguindo ali, passo a passo, meu Pai, para tentar se libertar das drogas, infelizmente alguns não conseguem, meu Pai, porque nós sabemos que verdadeiramente é o Senhor, meu Deus, que nos sustenta, sabemos que verdadeiramente é o Senhor quem guarda, em nome de Jesus, visita, meu Pai, portanto, todos aqueles que estão internados, Senhor, para fazer um tratamento e, meu Pai, alcançar a libertação da dependência química, Senhor, a dependência do álcool. Em nome do Senhor, nós pedimos também por toda a nossa diretoria, Senhor, a nossa irmã presidente, no nosso ministério, a Igreja Pentecostal Deus e Amor, a nossa irmã Irene Miranda, Senhor Jesus, dá sabedoria para a tua serva, dá entendimento, conhecimento, meu Pai, para que tudo aquilo que for feito no nosso ministério, meu Pai, seja feito segundo a sua direção, para a honra e glória do teu santo nome, para que essa igreja, meu Pai, avance cada vez mais no número, Senhor, de almas salvas para o Senhor, pois essa é a missão da tua igreja. Abençoa também toda a diretoria executiva, deliberativa, os nossos presbíteros, Senhor, diáconos que estão ali, fazem parte da nossa diretoria, a nossa vice-presidente, o nosso irmão Lorival de Almeida. Abençoa a nossa igreja pentecostal Deus e Amor e todos aqueles que têm participado, meu Pai, deste programa nessa madrugada. Por isso eu oro em favor de cada um deles, em o nome do Senhor Jesus Cristo, meu Deus, muito obrigado, em nome
de Jesus. Que Deus abençoe a vida de todos os irmãos que participaram dessa oração. Vamos agora a um louvor e daqui a pouquinho voltarei fazendo um apelo para que almas se entreguem para o nosso Senhor e Salvador, Jesus Cristo. Música.

0: É isso aí, meus irmãos. Agora 2 horas e 24 minutos. Eu quero compartilhar uma palavra com os irmãos que diz assim, Apocalipse 22, versículo 17, que diz: o Espírito e a noiva dizem vem. Aquele que ouve, diga vem. Aquele que tem sede, venha, diz a palavra de Deus. E quem quiser, receba de graça da água da vida. Aqui, meus irmãos, é os últimos capítulos do livro de Apocalipse. E é apresentado aqui no capítulo 21 e 22, o novo céu e a nova terra e a nova Jerusalém, aonde estarão todos aqueles que optarem por seguir a Jesus. E nesse versículo ele faz um convite: aquele que ouve, diga vem, que tem sede, venha e tome de graça da água da fonte da vida. Por isso eu quero fazer, meus irmãos, nesse momento, com base nesse texto, esse apelo para todos aqueles que ainda não entregaram a sua vida para Jesus, para que você venha se entregar completamente para Cristo. A palavra do Senhor diz que Deus amou o mundo de tal maneira que deu o seu único filho para que todo aquele que nele crê não pereça, mas tenha a vida eterna. Ou seja, a obra redentora do nosso Senhor e Salvador Jesus Cristo já foi feita. O próprio Deus enviou o seu filho para morrer em favor de todos aqueles que estão dominados pelo pecado. E de fato, a Bíblia diz que todos pecaram e destituídos estamos da glória de Deus. Por isso, é necessário se entregar para Jesus, crer na obra redentora e permanecer na fidelidade ao Filho de Deus. Por isso eu quero fazer esse convite nesta madrugada, para que você que ainda não se entregou para Jesus venha de fato firmar essa aliança com o Senhor, venha passar a seguir a palavra de Deus, obedecer, uma vez que a própria Bíblia diz que Jesus Cristo é o Verbo que se fez carne, é a palavra que se encarnou e se manifestou nesse mundo. Então, quando nós buscamos entender a palavra de Deus e a obedecemos, isso é você viver pela fé. É você obedecer a palavra de Deus. Não é somente dizer que já entregou a vida para Jesus, que serve a Jesus, que mesmo não frequentando igreja, você tem Jesus no coração. É de fato importante você se entregar para Ele, levantar suas mãos, firmar uma aliança, passar ali pelo batismo nas águas, passar a congregar, passar a viver de fato aquilo que a Bíblia nos ensina, que é viver a fé no nosso Senhor e Salvador Jesus Cristo. Por isso eu quero convidar você que ainda não se entregou para Jesus, que almeja se entregar, que coloque a mão no seu coração, feche os teus olhos. Você que talvez se encontre afastado, vamos orar então neste momento, para que você venha se firmar novamente com Jesus e entregar a sua vida para Jesus. Eu quero que todos aqueles que ainda não firmou essa aliança com Jesus, repita comigo assim: meu Deus, nesse momento eu confesso os meus pecados. Diga: meu Deus, perdoa, Senhor, todos os meus pecados, as minhas falhas, faltas, iniquidades. Diga: eu creio na Tua misericórdia e na Tua palavra que diz que o Senhor lançaria no mar do esquecimento todos os pecados daquele que de fato se arrepende e se volta para o Senhor. Por isso eu te peço perdão pelos meus pecados, as minhas falhas, as minhas faltas. Apaga todas as minhas iniquidades, pois conforme diz a Tua palavra, que aquele com que confessa suas transgressões e abandona, este alcançará misericórdia. Por isso eu peço, meu Pai, escreve meu nome no livro da vida, em nome de Jesus. Meus irmãos, você que fez essa oração, repete o seu nome em nome de Jesus como um ato de fé, crendo que o Senhor já escreveu o seu nome no livro da vida, em nome de Jesus Cristo. Você que acaba de se entregar para Jesus, você que talvez está voltando para o Senhor, eu peço para que você, meus irmãos, procure uma igreja mais próxima em nome de Cristo, uma igreja pentecostal, Deus e Amor. Nós temos igrejas espalhadas por esse Brasil, esse mundo afora, em praticamente todos os municípios de São Paulo, estados, temos em todos os estados e também fora do nosso país. Amém? Então procura uma igreja Deus e Amor mais próxima de você. Vá ali, converse com o pastor, conte que você está nos acompanhando pela rádio, você de fato quer firmar uma aliança com Deus, e ele ali com certeza ele vai te instruir acerca do batismo, da aliança, da permanência na fé. E com certeza, meu irmão, essa nova caminhada com Jesus será um marco na sua história, e com certeza vai mudar completamente a rota da sua vida, em nome do Senhor Jesus Cristo.
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2: É isso aí, meus irmãos. Agora 2:35. Para aqueles que chegaram agora, meu nome é Bruno Santos. Estou aqui com vocês na nossa madrugada. Amém? Para buscarmos a Deus, buscarmos a sua direção. Uma vez que nós sabemos que a palavra do Senhor diz que não havendo sabe a direção, o povo cai, não é verdade? Por isso nós estamos aqui para buscar, de fato, a madrugada. Essa direção que vem do alto, você que nos acompanha, que talvez está aí, não consegue dormir, tem sofrido, está aflito, enfermo, meus irmãos, iremos daqui a pouquinho também orarmos, meus irmãos, e eu quero que você mande o seu pedido de oração para nós. Daqui a pouquinho eu vou olhar aqui no WhatsApp, tá bom? Você que quiser enviar o seu pedido, interagir aqui conosco, manda o seu pedido para o WhatsApp 11982 923392, 11982 923392. Vamos aqui às mensagens que nos enviaram aqui no nosso WhatsApp, para que possamos interagir aqui com os nossos irmãos ouvintes. Está aqui a mensagem do Cléo Natan, mandou aqui: boa noite, a paz do Senhor, peço oração pela minha família Cleópatra Reis, o meu marido Natan Reis, para os nossos filhos Pablo, Brian. Portas abertas, prosperidade, saúde para causas na justiça, alvará de soltura do meu marido. Amém, minha irmã. A gente vai estar orando sim pela senhora em nome de Jesus, por toda a sua família. Nós cremos que o Senhor é aquele que faz o impossível se tornar possível. Por isso, estamos aqui, na verdade. Vamos agora aqui em outra mensagem no WhatsApp, o Dele Nilson. Vamos aqui, mandou a mensagem pouco mais de alguns minutos. A paz do Senhor Jesus, aqui é o Delenilson, peço oração em favor da minha vida espiritual. Olha só que bênção, meus irmãos, pedindo pela sua vida espiritual e o Senhor nos dá a vitória. É isso mesmo, pedir pela sua vida espiritual, o crescimento, não é verdade? Espiritual, crescer na graça e no conhecimento do nosso Senhor e Salvador Jesus Cristo, como pediu, não é verdade, os apóstolos do nosso Senhor. Certa vez eles chegaram, os discípulos de Cristo, os apóstolos chegaram ao Senhor e falou: Senhor, acrescenta a nossa fé. Na verdade, pediram para que o Senhor aumentasse a fé deles. Não é verdade? E você vê que dificilmente pessoas pedem pela sua vida espiritual. Pede o crescimento da fé, o crescimento do seu conhecimento. Eles pediram: Senhor, aumenta, acrescenta a nossa fé. Eles entenderam ali, caminhando com Jesus, que de fato o crescimento na vida espiritual, meus irmãos, dependia também das demais coisas da nossa vida. A própria Bíblia diz ali em Mateus 6,33, buscai primeiramente o reino dos céus, a sua justiça e as demais coisas nos serão acrescentadas. Amém? Vamos aqui também a outro pedido de oração, a nossa irmã Delvis Maria. Vamos ver aqui: bom dia, paz do Senhor Jesus, peço oração pelo Leonardo Gomes de Souza, e ore por mim também. Perfeito, meu irmão, vamos estar orando pela senhora, em nome de Jesus, e também pelo nosso irmão Leonardo Gomes de Souza. Vamos aqui a um outro pedido, nossa irmã Vera também mandou aqui o seu pedido de oração, mandou bastante áudio, na verdade, mas conforme dito, meus irmãos, quando forem mandar mensagem, manda escrito em nome de Jesus, para que nós possamos ler aqui ao vivo. Como é áudio, eu não consigo colocar, mas ela pede aqui, dizendo que constantemente pense em suicídio. Vamos orar por ela em nome de Jesus. Está aqui também o nome Felipe, né, de toda a sua família, Michel, com depressão, conflitos, desunião. Olha só que situação, meus irmãos. Vamos orar por ela também em nome de Jesus, para que Deus repreende esses espíritos malignos, não é verdade? A gente, quantas pessoas, não é verdade? Ainda mais nesse período da madrugada, passa ali por momentos difíceis, de tribulação, aflições, tristeza profunda. Alguns chegam a mergulhar, não é verdade, no caminho ali da depressão, não tem ânimo para absolutamente nada, não consegue orar, não consegue se levantar da cama. quantos não têm força nem sequer para comer, porque infelizmente a depressão tomou conta, na verdade, por isso ela está aqui pedindo oração, dizendo que até tem pensamentos suicídios, suicídio, né? Vamos orar por ela também, minha irmã, que Deus, que a senhora também resista a esses pensamentos intrusivos. Na verdade, sabemos que o inimigo, diz a palavra de Deus, ele vem para matar, roubar e destruir. Mas o Senhor veio para que nós possamos ter vida e vida com abundância. Amém? Vamos agora a um outro pedido de oração aqui da nossa irmã Vera. Não, Vera, aqui nós já vimos. Nossa irmã Neuza Terra aqui também pede oração. Meu nome é Neuza, peço oração pelo meu marido José João, está junto, amém. Vamos orar em nome de Cristo. Tem aqui um outro pedido de oração, vamos ver. Simão Servilho, a paz do Senhor Jesus, pastor, quem está falando é seu Irapedo de Almas, não é, pastor? Ora por mim, irmã Neia, sobrinho Davi, tá doente, família também, seu patrão, pastor, amém. Vamos estar orando por ele também, meus irmãos. Pediu aqui oração por toda a nossa família, sua família, não é verdade? E vamos estar incluindo também nas nossas orações. E aqui vamos atualizar aqui, vamos também aqui a nossa irmã Sônia Maria. Mandou o seu pedido de oração, tá aqui, sou de Cubatão, Deus abençoe a vida de todos os habitantes aí de Cubatão, amém, temos igreja lá também, que Deus abençoe, em nome de Jesus. Vamos agora.
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2: Bem, meus irmãos, agora 2 horas e 42 minutos. Vamos agora ouvir um testemunho para que a nossa fé seja edificada em nome de Jesus.
3: A paz do Senhor, amados irmãos, amados ouvintes. Aqui quem vos fala é a irmã Tatiane Gomes. Irmãos, eu tenho um testemunho para se relatar para o aumento da fé dos irmãos. Eu creio que o Senhor, Ele sabe como trabalhar em nossa vida, Ele sabe como agir, e eu creio que o Senhor vai trabalhar na tua vida através desse testemunho, aumentando a tua fé, aumentando a tua confiança, a tua certeza que Deus é Deus do impossível. Irmãos, conheci o Evangelho do Senhor com 6 anos de idade, ainda no interior do estado do Paraná, na cidade de Paranaguá, e ali, através de um grupo de evangelismo, eu recebi aquele convite junto com a minha família. Meus pais eram católicos, e recebemos ali um convite para comparecer numa igreja evangélica. Nesse ano eu tinha 6 anos de idade, aproximadamente, e os meus pais, por serem católicos, eles ouviram o convite, porém não foram na igreja. Mas criança, assim como eu era, pequenininha, e ouvi aquele convite, o meu coração, né, se interessou em fazer aquela visita. E ali eu comecei a insistir com os meus pais que queria ir naquela igreja, porque através daquele convite, né, eu como criança, eles haviam falado do culto das crianças, e para mim chamou a atenção. Começou ali a obra de Deus na minha vida. Porque os meus pais não foram na igreja, mas de tanta insistência, eles me levaram até a casa do Senhor. Dali, irmãos, para frente, eu comecei a fazer a obra do Senhor. Todos os domingos eu estava na igreja, todos os dias de culto infantil eu estava na igreja, meus pais levavam, voltavam para casa. Em um período aí de mais ou menos 1 ano, aproximadamente, eles também aceitaram Jesus e começaram a fazer parte do corpo de Cristo. Mas, irmãos, o Senhor, assim, também permite muita coisa na nossa vida, para que o nome dEle seja glorificado. E tudo tem um tempo certo, tudo tem a hora certa. Em Eclesiastes 3 já diz a palavra do Senhor que há um tempo determinado para todas as coisas. Aos 15 anos de idade eu recebi da parte do Senhor uma profecia que ainda ia testificar o nome do Senhor por todo o estado, por todo o mundo. Irmãos, e Satanás, ele não estava contente. Aos 18 anos de idade, Satanás, ele lutou contra a minha vida. Agora já maior de idade, tomando as minhas próprias decisões, ali eu tomei a decisão errada, sair do estado do Paraná para vir para o estado de São Paulo, para assim estudar. Na minha cabeça eu ia estudar, eu ia me formar, ia adquirir algo material. Mas, irmãos, ali foi um laço do adversário, porém com a permissão do Senhor Jesus Cristo. Vim para o estado de São Paulo e não foi muito tempo que eu estava afastado dos caminhos do Senhor. Mas o Senhor é bom, o Senhor trabalha. Fiquei por 4 anos afastado do caminho do Senhor. E nesse período, irmãos, eu tive uma vida totalmente errada. Uma vida no mundo, uma vida no mundo das drogas, uma vida no mundo pecaminoso, fazendo tudo que o corpo, né, que a carne desejava, desagradando os olhos do Senhor, até o momento que, com 22 anos de idade, eu descobri que era portadora do HIV positivo. Aí, nesse tempo, irmãos, a tristeza, a angústia, a agonia, o sofrimento foi muito grande. Mas, irmãos, pela infinita misericórdia do Senhor, o Senhor, quando Ele tem plano, Ele faz a obra por completo. E ali, irmãos, pela primeira vez, no dia 1 de outubro de 2001, eu estava desesperada. Já fazia 9 dias, mais ou menos, que eu havia descoberto dessa enfermidade. E ali, desesperadamente, eu corri para as igrejas, fui numa igreja, fui em outra. E ali, até o momento que eu entrei na igreja pentecostal, Deus é Amor. Naquele dia, irmãos, eu lembro como se fosse hoje, o nosso Deus, esse Deus maravilhoso, Ele permitiu, irmãos, eu ficar o culto inteirinho. E ali o Senhor ficou em silêncio comigo. Mas no final do culto, irmãos, quando estava a irmã obreira terminando, encerrando o culto, eu falei com o meu Deus: Senhor, eu sei que o Senhor tudo pode. Eu sei que a situação que eu tenho passado foi por conta da minha falha, dos meus erros. Mas se o Senhor ainda tem misericórdia de mim, me devolva pelo menos a alegria para o meu coração. E naquele momento, irmãos, eu reconheci as minhas misérias, minhas fraquezas. Então eu falei para o Senhor: Senhor, faça sim, não o meu querer, mas que seja feita a Tua vontade. E naquele momento que eu falei com Deus dessa forma, irmãos, o Senhor tomou a serva do Senhor no altar. Eu nunca tinha entrado na igreja Deus Amor, era a primeira vez na minha vida. Eu não conhecia esse ministério maravilhoso. Mas naquele momento Deus usou aquela mulher, na qual ela se colocou em pé no altar. E ali em mistério começou a falar: aqui em nosso meio o Senhor me revela uma pessoa. E ali ela começava, pelo Espírito Santo de Deus, a dizer os dias que eu estava sofrendo, há quantos dias eu estava padecendo com aquela enfermidade. E naquele momento Deus usou aquela mulher e dizer: hoje o Deus que você vem em busca, Ele faz uma transfusão de sangue na tua vida. Irmãos, naquele exato momento eu corri para frente, dobrei os meus joelhos, me coloquei diante do Senhor. E no momento que eu me coloquei diante do Senhor, eu sentia como se algo mexesse no meu corpo, como se as minhas veias mexessem no meu corpo. E no momento que eu peguei, irmãos, e começava a olhar, porque a minha fé, né, irmãos, aleluia, Jesus, eu estava admirada, não sabia o que estava acontecendo comigo. E eu comecei a olhar nos meus braços, no meu corpo, eu não via nada, mas eu sentia algo mexendo. Era o próprio Deus, irmãos, fazendo aquela transfusão de sangue. E quando assim encerrou o culto, aquela mulher olhou para mim e disse: jovem, o Senhor manda te dizer, faça prova de mim. E para a glória do Senhor, irmãos, eu voltei nos médicos, pedi novamente os exames, eles falaram que não precisava fazer, porque não tinha o que fazer, aquilo lá não poderia dar errado. Mas eu falei para a doutora: doutora, eu preciso fazer prova do Deus que eu sirvo. E ela novamente pediu os exames para mim. E quando chegaram os resultados, irmãos, para a glória do Senhor Jesus Cristo, veio negativo, soro positivo, passou para soro negativo, para a glória do Senhor Jesus Cristo. Hoje, pela misericórdia do Senhor, eu já tenho a minha família, tenho os meus filhos, sou obreira da casa do Senhor, tão pequenininha, mas faço a vontade do Senhor. E o Senhor me deu um lar, me deu uma família, me deu a cura, fez um milagre na minha vida. Também me deu profissão, sou professora, sou formada, tudo para a glória do Senhor. Meu nome é Tatiane Gomes, moro em Itapetininga, São Paulo.
2: É isso aí, meus irmãos, agora 2:51, conforme ouvimos esse forte testemunho, é verdade, da nossa irmã. Nisso aí, estava escutando aqui o testemunho dela, meus irmãos, e observando o quão bondoso é Deus, não é verdade? Primeiro, ela começou ali desde pequenininha, recebeu ali o convite, começou a congregar, não é verdade? E depois foi a sua família sendo liberta, abençoada. Mas, meus irmãos, a gente tem que, como disse Jesus, não é verdade, Mateus 26, 41, vigiai e orai para que não entreis em tentação. Então, meus irmãos, nós temos que, principalmente nós que estamos na fé, permanecer em vigilância, em oração. Senão, infelizmente, o inimigo ele nos desvia do caminho da fé e nós perdemos tudo aquilo que nós temos alcançado. Você vê que no caso dessa nossa irmã, permaneceu na fé durante um tempo, mas não vigiou, não é verdade? Acabou deixando com que o mundo enganasse ela novamente, se envolveu ali nos prazeres do mundo, da carne, as concupiscências, né, desenfreadas deste mundo, como nos ensina a palavra de Deus, e ali se entregou aos prazeres, né, verdade, deste mundo, às concupiscências mundanas, como disse o apóstolo Paulo. Infelizmente foi acometida pelo HIV, uma doença terrível que para a medicina não tem cura, só tem um tratamento, não é verdade? Mas isso aí, como eu disse, eu fui escutando o testemunho dela e percebi como Deus, ele é bom, na verdade. A gente, o ser humano, de fato, ele é ingrato, ele não sabe reconhecer naturalmente a bondade de Deus. Tanto é que a Bíblia fala que o Espírito Santo foi enviado para convencer o homem do pecado, da justiça, do juízo. Então, assim, somente o Espírito Santo, ele nos faz reconhecer que nós somos, de fato, pecadores. Somos pessoas dominadas por uma natureza humana. O que é a natureza humana? É uma natureza tendenciosa para o mal, é uma natureza que naturalmente ela se inclina para o mal. Por isso, natureza humana, é uma tendência natural para a prática do mal. Então, todos nós, seres humanos, temos essa natureza humana. Quando a pessoa nasce de Deus, nasce da água, do Espírito, ela é regenerada, então ela recebe uma nova criatura, ela se é transformada, na verdade, em uma nova criatura, uma nova pessoa. Ou seja, o pecado, além de continuar sendo pecador, errante, como todos nós somos, ela passa a ter um maior domínio do seu corpo, dessa inclinação para o mal. E à medida que a pessoa se enche do Espírito Santo, estuda a sua palavra, na verdade, se aplica aos meios de graça, que é a oração, ao jejum, estudo da palavra, não é verdade? Quando ela passa a se aplicar, de fato, ela passa a se firmar no caminho de Deus. Mas quando nós deixamos de nos aplicar, como aconteceu com essa irmã, ela abre uma brecha. Ali o inimigo entra, infelizmente, como disse Jesus, o inimigo ele volta com mais 7 demônios piores do que ele. E o último estado daquela pessoa se torna pior do que o primeiro. Então foi o que aconteceu com ela. O último estado dela se transformou pior do que o primeiro. Tanto é que ela pegou uma doença incurável. Não é verdade? Mas mesmo assim nós percebemos o mover de Deus, a ação de Deus, a mão de Deus trabalhando em favor da vida dela. Ela buscou, se arrependeu, se humilhou diante de Deus, e Deus, na sua infinita bondade, de fato, não poderia deixar de responder, uma vez que Jesus, nosso Deus, ele responde aquele que tem fé. Jesus, a única coisa que ele quer é que o seu povo tenha fé. Se você analisar o Novo Testamento, as cartas de Paulo, os ensinamentos de Jesus, a única exigência para herdar a salvação, para receber a cura, os milagres que Jesus tem, é você crer. Você vê ali o homem, né, o Jairo, não é verdade, o chefe da sinagoga, estava com a sua filha morta. Depois chegou a notícia que ela morreu. Jesus falou: ô Jairo, somente creia, não é verdade? Você vê essa afirmação diversas vezes, principalmente ali nos evangelhos. Crê somente, somente creia, creia e verás a glória do Senhor. Ou seja, basta crer, basta crer. O que é você crer? É você confiar, é você de fato se entregar à obediência àquilo que Deus ordena. Senão nós, quando nós dizemos que temos fé em Jesus, mas não vivemos a prática daquilo que nós cremos, isso aí é ter uma fé morta. O próprio Tiago falou isso na sua epístola. Ele falou que não é bom que nós sejamos somente ouvintes da palavra de Deus, mas também ouvintes, é verdade, para que nós não venhamos adquirir uma fé morta. É verdade, ele diz aqui, ó, Tiago capítulo 1, versículo 22, sejam praticantes da palavra de Deus, e não somente ouvintes, enganando a vocês mesmos. Por quê? Porque se alguém é ouvinte da palavra de Deus e não praticante, assemelha-se àquele que contempla o seu rosto num espelho, pois ele contempla a si mesmo, se retira logo e esquece da sua aparência. Ou seja, quando nós ouvimos a mensagem da fé, não colocamos em prática, nós estamos tendo uma fé morta. O que é a fé morta? A fé morta é justamente isso. Você sabe o que tem que fazer, você entende a mensagem da fé, você entende a mensagem de Cristo, você entende o que você deve fazer mediante a direção da fé que nós cremos, mas não colocamos em prática. Isso é você ter uma fé morta. É uma fé que não produz resultado, é uma fé inócua. Ou seja, uma coisa que deveria produzir um determinado resultado, mas não produz. Por quê? Porque nós não estamos vivendo na prática aquilo que a palavra de Deus nos ensina. E foi o que aconteceu com essa nossa irmã. Começou bem, mas como disse Paulo, começaste no espírito, mas acabaste na carne. Ela começou bem, ali na sua infância, ainda criança, né? Se entregou para Jesus, batizou nas águas, mas infelizmente não permaneceu na obediência. Ela ouviu, colocou em prática ali na sua infância, mas não permaneceu nisso. Nós percebemos que não basta somente crer, não basta somente confiar. A gente tem que crer e permanecer crendo, confiar e permanecer confiando, não é verdade? Se entregar e permanecer se entregando a cada dia. É você pegar a sua cruz, como disse Jesus, aquele que quiser pega a sua cruz e me siga. Ou seja, de fato, nós teremos que carregar, né, o peso ali do sacrifício, na verdade, não é levar o peso do pecado, porque esse aí Jesus já levou sobre ele. Mas nós temos os nossos desafios, por isso que ele fala, aquele que quiser me seguir, carrega a sua cruz. Ou seja, não será uma trajetória fácil, porque não é fácil você andar na contramão desse mundo, não é verdade? Uma vez que a fé, ela é contra a cultura corrupta desse mundo. Então, quando nós, de fato, perseveramos em seguir a fé, perseguimos o caminho da fé, nós iremos encontrar muitas dificuldades, mas o importante é saber que, como Deus trabalhou na vida dessa nossa irmã, ele também trabalha na nossa vida. Basta nós confessarmos os nossos pecados, se arrepender e se voltar para Jesus. Então, se tem alguém que nos acompanha nessa madrugada, que você ouvir esse testemunho, e se encontra afastado do caminho do Senhor, saiba que assim como Deus fez na vida dela, Ele pode fazer na sua vida. Ela se afastou, desviou-se ali do caminho da fé, mas mesmo assim, chega um momento que o sofrimento começou a oprimir ela. Ela começou a sentir a necessidade de voltar para os caminhos do Senhor, uma vez que aquele que conhece a verdade, meu irmão, ele não consegue mais viver em paz fora do caminho da fé, uma vez que ele tem consciência de que ele de fato está abrindo mão da sua salvação, está caminhando a passos largos em direção ao caminho da perdição. E agora, meus irmãos, nós iremos aqui ao prefixo das emissoras e daqui a pouquinho retornaremos com a oração do nosso pastor Lorival de Almeida.
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1: 3 horas e 1 minuto.
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1: Que Deus vos abençoe, a paz do Senhor Jesus. Quero convidar todos vocês para nós falarmos com Deus. Eu sei que às vezes nós só balbuciamos palavras, às vezes nós fazemos uma coisa tão apressada, mas agora eu gostaria de que houvesse da parte de todos nós, dentro da nossa possibilidade, não é? Um comprometimento nessa conversa que vamos ter com o nosso Deus. Eu vou orar por você, você vai orar por mim, alguém vai orar por nós, alguém ora pela gente. Vamos lá.

grande Deus, maravilhoso Pai. Mais uma vez, Senhor, nós estamos adentrando a Sua presença. Estamos diante do trono da Sua misericórdia. Com ousadia, Senhor, aqui estamos para falar contigo. A ousadia, ó Deus, de filhos. Nós queremos falar contigo, ó Deus, de filhos para Pai. Nós temos as nossas questões, meu Deus. Não quero orar, ó Deus, de forma tão formal, que até parece uma coisa decorada. Eu quero falar contigo, ó Deus, como um filho fala com o pai. Eu animei os nossos ouvintes, ó Deus, a fazer a mesma coisa. Falar contigo de coração para coração. O Senhor é o meu Deus. O Senhor é o meu Pai. Meu Deus, a misericórdia do Senhor tem me alcançado. Muito obrigado, Senhor. O Senhor tem sido bom para comigo. O Senhor tem me ajudado em todas as questões da minha vida. E sei que o Senhor vai continuar me ajudando. Senhor, muito obrigado, Senhor, por todas as coisas. Muito obrigado, ó Deus, pela proteção. Muito obrigado, ó Deus, pelas palavras. Obrigado pelas vidas que têm sido salvas. Por esse ouvinte que está fazendo parte dessa corrente de oração, que está nesse momento alcançando o mundo inteiro. Hoje nós temos esses recursos. Sei que muita gente no mundo inteiro está orando comigo agora, meu Deus. Eu te glorifico. Eu te exalto. Exaltado seja o nome do Senhor. Glorificado seja o nome do Senhor. Não são palavras apenas da minha boca, meu Deus, são palavras do meu coração. Eu sei que nesse momento oro com muita gente, mas oro também por muita gente. Eu não quero falar muito de mim, meu Deus. Eu quero pedir apenas ao Senhor que me abençoe e me guarde juntamente com a minha família, minha esposa, os meus filhos, os meus familiares, os meus pais, os meus irmãos. Eu quero que o Senhor nos guarde, que o Senhor nos ajude, que o Senhor esteja sempre conosco, nos dando direção. Senhor meu Deus, os nossos obreiros, as nossas obreiras, a nossa mesa diretora, os nossos amigos, esses, ó Deus, sem uma questão específica, de uma forma geral, peço ao Senhor que guarde, que o Senhor abençoe, que o Senhor ajude, que o Senhor dê livramento. Mas existem questões, meu Deus, mais profundas, mais específicas, que eu quero colocar diante da Sua presença nesse momento. Já não quero mais orar por mim, Senhor. Já não quero mais pedir nada para mim nessa oração. Mas eu quero, nesse momento, apresentar ao Senhor todas as pessoas que estão num estado de miserabilidade terrível nesse momento. Meu Deus, tem pessoas nesse momento que eu nem conheço, nunca ouvi falar, mas que estão, a Deus, pedindo até a morte, porque a dificuldade, a miséria, a dor que estão sofrendo é muito grande, é imensurável. Por isso eu intercedo, ó Deus, por essas pessoas, mesmo que eu não as conheça. Mas elas estão orando conosco agora. Sei, ó Pai, que existe um sofrimento tão profundo no coração dessas pessoas que perderam um ente querido. Alguns desapareceram, sumiram. E o sofrimento dessa mãe, desse pai, desses irmãos tem sido algo, a Deus, que não dá para medir. Que o Senhor seja o consolo para essas vidas, meu Deus. Que o Senhor possa trazer o conforto a esse que está tão desconfortável na jornada dessa vida. Que o Senhor possa ser a luz a essas pessoas que estão vivendo em meio a essa escuridão tão densa. Que o Senhor possa ser a cura para esse que está vivendo esse estado de enfermidade tão horroroso, essa enfermidade que traz dores, essa enfermidade que traz momentos de morte, que faz sofrer essa pessoa
e os seus familiares, os seus amigos. Senhor meu Deus, eu sei que muitos estão em busca da felicidade. Sei que muitas pessoas estão em busca de alguma coisa. Se não sabem definir necessariamente o que é, alguns talvez digam o prazer, alguns digam a felicidade, alguns digam a alegria da vida, alguns dizem o preenchimento do vazio.

essa gente precisa. Para que essas pessoas, Senhor meu Deus, possam ter um encontro contigo e no Senhor encontrar tudo que precisam para preencher o vazio de suas vidas, esse vazio existencial. Quantas pessoas se aprofundam nas drogas, ó Deus. Senhor meu Deus, o Senhor é poderoso para mudar essa vida. O Senhor é poderoso para estender essa mão e a sua mão e trazer felicidade a essa vida tão infeliz. A essa vida que, Senhor meu Deus, está cada vez mais se enterrando no mundo das drogas. A essa vida, Senhor meu Pai, que está cada vez mais se tornando dependente da bebida alcoólica. Em nome de Jesus, meu Deus, eu peço ao Senhor agora, estenda sua mão para tirar essa pessoa desse lugar horrível. Se não é o vale da sombra da morte, passou muito perto, Senhor. E a infelicidade, infelizmente, alcança a família inteira. Quantos pais abandonaram as suas casas e estão nas ruas? Quantas mães também abandonaram as suas casas e também estão nas ruas? Por que não dizer, ó Deus, estão no deserto da amargura? Estão no vale da sombra da morte? Estão, Senhor meu Deus, a um passo da sepultura buscando aquilo que jamais encontrarão, a não ser no Senhor. Perdoa os nossos pecados, meu Deus. Perdoa os pecados daqueles que conscientemente continuam fazendo coisas erradas. E não leva em consideração, ó Deus, essa vida, meu Deus, dessa pessoa coitada, tão ignorante, sem conhecimento nenhum, que está tentando se encontrar onde jamais se encontrará. Usa alguém, ó Deus. É verdade, ó Pai, ninguém se importa com a alma do outro. Quando digo ninguém, ó Senhor, é claro, Senhor, que há um exagero. Tem alguém que se importa, sim. Então esses que se importam são tão poucos. Envia eles lá, ó Deus, naquele cruzamento, naquele beco, para debaixo daquela ponte. Senhor meu Pai, às vezes o Senhor nos dá o privilégio de podermos atender pessoas. E eu sei, ó Deus, o tamanho da felicidade que o Senhor me trouxe quando pude eu recentemente servir pessoas nessa vida. E sei, ó Deus, que o Senhor fará de tantas vidas, vidas felizes, por se tornarem vidas servis. Envia alguém, ó Deus, para junto dessa pessoa que está orando comigo e está dizendo: se Deus enviar alguém aqui, eu vou mudar de vida, porque se Deus enviar alguém aqui é porque Deus é Deus. Não estão pedindo a Deus riquezas, não estão pedindo dinheiro, não estão exigindo nada do Senhor, não estão revoltadas com nada, estão apenas tentando sair dessa vida miserável que estão vivendo. Envia os teus servos e as tuas servas, pessoas compromissadas, lá, meu Deus, onde estão essas vidas, para que elas sejam alcançadas pelo Senhor. Andando pelas ruas da cidade, Senhor, nos deparamos com crianças, com adolescentes, com jovens, com velhos. Nos deparamos com pessoas de todas as faixas etárias, que estão, meu Deus, só esperando a morte. Não tem nenhum tipo de esperança, não tem nenhum tipo de perspectiva. Meu Deus, levanta servos e servas com responsabilidade para ir buscar agora essas vidas lá. E essas que oram comigo, ó Deus, eu insisto. Senhor, meu Deus, visita esse coração. Visita essa vida para que entenda que o Senhor se importa com ela. Que o Senhor tem um projeto para executar na vida dela. Senhor, meu Deus, em nome de Jesus, eu quero que o Senhor, nesse momento, também atenda àqueles que estão nos hospitais. Já perderam, Senhor meu Deus, toda a mobilidade. Já perderam, Senhor meu Pai, a força de agirem para praticarem a própria higiene. São pessoas que já não estão mais vivendo, mas estão vegetando. E algumas delas choram, Senhor, dizendo: não quero mais viver desse jeito. Senhor, o Senhor é Deus. As famílias estão sofrendo.

0: do Senhor. Essas pessoas estão sofrendo, mas nesse momento o Senhor concedeu essa oportunidade. Nesse momento, ó Deus, por alguma razão, algum rádio, talvez uma internet, Senhor, nos fez alcançar essa vida orando por ela, Senhor. E só pode ter sido o Senhor a preparar essa ocasião, essa oportunidade. Só pode ter sido do Senhor a oportunidade concedida a essa família que está chorando agora. Está em lágrimas, ó Deus. Alguns já estão, Senhor, preparados para a perda. Alguns já estão preparados para a separação. Mas eu creio que o Senhor é Deus vivo. E eu creio que o Senhor está agindo nessas vidas. Meu Deus, que não seja eu a impedir essa bênção do Senhor nessa vida, nessa família. Portanto, ó Deus, uma vez mais nos colocamos diante de Ti, pedindo ao Senhor, apaga as nossas transgressões para que as nossas orações não encontrem barreiras. E eu estou orando, ó Deus, diante do Senhor, com toda a sinceridade do meu coração. Estou orando, meu Deus, e sempre digo, falando contigo de coração para coração. Visita agora essa pessoa nesse estado desesperador e cura nesse momento, ó Deus. Cura nesse instante, para a glória do nome do Senhor, cura agora essa doença. Às vezes nós falamos só no câncer. É, meu Deus, porque é duro, é difícil. Uma pessoa receber uma informação ou saber que tem uma enfermidade tão horrorosa como o câncer. Às vezes falamos, ó Deus, de tuberculose, que também é difícil. Doenças do coração. Mas são tantas doenças, ó Deus, que estão matando. São tantas enfermidades, e eu gostaria de colocar todas as enfermidades diante do Senhor agora, para o Senhor exterminá-las. Cura essa enfermidade agora, meu Deus. Cura essa enfermidade agora, meu Pai. Saia desse corpo, enfermidade, saia dessa vida. Saia desse corpo agora, saia dessa vida. É no nome de Jesus Cristo. Saia desse corpo, saia dessa vida, para a glória do meu Deus, em nome de Jesus Cristo. Meu Deus, a cura, o milagre. Senhor, é para a glória do nome do Senhor. Eu não quero eu jamais, Senhor, ser exaltado pelas coisas que o Senhor faz. Eu não quero, Senhor, meu Deus, jamais eu receber o mérito por coisas que é o Senhor quem faz. Em nome de Jesus, todo mal está repreendido. Em nome de Jesus, toda enfermidade está repreendida. Saia desse corpo agora. Essa mãe está chorando pelo filho enfermo. Esse pai está chorando pelo filho enfermo. Esses filhos estão chorando pelos pais ou pelos irmãozinhos ou pelos parentes que estão, a Deus, também enfermos. Senhor, o Senhor é poderoso para fazer maravilhas. O Senhor é poderoso para repreender essa enfermidade que está atingindo o psicológico dessa pessoa. Essa pessoa, meu Deus, que já está passando por processos onde já existe a necessidade de uma ação da própria psiquiatria. Senhor, meu Deus, os efeitos psicossomáticos que estão atingindo essas pessoas. O Senhor é poderoso, Senhor, meu Deus, e em nome de Jesus, haja agora. Haja, meu Deus, com poder. Toda glória e toda honra seja dada a Ti. Louvado seja o nome do Senhor. Nesse momento, Senhor, meu Deus, não só existem pessoas com enfermidades, ó Pai, que nós podemos falar que são reais, que estão acontecendo, mas existem as enfermidades que se alojam dentro do âmbito psicológico. Existem as enfermidades que extrapolam as questões físicas e se tornam também enfermidades não apenas psicológicas, mas enfermidades também, ó Deus, que nós as chamamos de enfermidades diabólicas. No nome de Jesus Cristo eu te ordeno, Satanás. Eu te ordeno, diabo. Saia dessa vida agora, saia. Saia dessa vida agora, saia. Eu sei que a medicina não encontrou absolutamente nada de errado nesse corpo. Eu sei que a medicina, apesar de todos os exames, desde os mais simples até os mais complexos, eu sei que a medicina atuou corretamente, mas não foi descoberto nada nessa vida. Porque o que acontece nessa vida realmente é algo maligno, é algo diabólico, é algo satânico. Eu repreendo nesse momento. Satanás, deixa esse corpo agora. Satanás, deixa essa vida agora. Espírito imundo, você veio. Você trouxe a sua miséria. Você trouxe a destruição dessa família. Você induziu, preparou, você arquitetou tudo para que essa pessoa pudesse estar nesse estado de drogas que ela está vivendo. Foi você, Satanás, quem dividiu essa família, quem trouxe a separação, trazendo a essa família essa confusão, trazendo a esses filhos essa dor, esses filhos que já não sabem mais nem mesmo o que é um contexto familiar. Senhor, meu Deus, tudo isso favorece o enfraquecimento da célula principal da sociedade, que é a família. Tudo isso enfraquece a igreja. Tudo isso faz parte desse plano satânico, azedo, mentiroso. Esse plano infernal de Satanás de destruir aquilo que nós chamamos de a primeira instituição do Senhor, a família. Meu Deus, levanta essa família, meu Deus. Levanta essa família. Sai, Satanás, sai. Não só, meu Deus, levanta essa família, como coloque também a sua mão para destruir as doenças que destroem essa família. Essa enfermidade invisível para a medicina, mas que faz sofrer esse corpo, mas que faz sofrer essa vida. Pessoas que estão abaladas, ó Deus. Pessoas que estão sofrendo do terrível espanto noturno. Pessoas, ó Deus, que a praga chegou na tenda delas. Pessoas, ó Deus, que o cheiro e o vento gélido da morte já se faz sentir. E essas pessoas vivem então no vale do desespero. Em nome de Jesus, eu te ordeno enfermidade diabólica. Eu te ordeno ansiedade. Eu te ordeno depressão. Saia desse corpo em nome de Jesus. Saia dessa vida. E que essas pessoas venham a se ocupar das coisas de Deus. E que essas pessoas tenham um verdadeiro encontro com a felicidade. Eu te ordeno, Satanás, você que tem produzido a violência extremada, que tem causado mortes e mais mortes, destruições e mais destruições. Satanás, eu te ordeno, vá embora dessa casa. Vá embora dessa família. Você não pode, você não vai resistir. Você tem que sair dessa casa e vai sair agora. Vai sair destruído. Vai sair agora, como nós falamos, queimado pelo fogo do meu Deus. Pelo agir do meu Deus. Sai agora, espírito imundo. Sai agora, espírito da mentira. Sai agora, espírito maligno do engano, da soberba. Espírito do orgulho. Em nome de Jesus, eu te repreendo, demônio da falsidade, espírito da dissimulação, saia dessa vida, saia desse corpo, saia dessa casa. Você é um ser inteiramente vencido. Espírito maligno, caiu a máscara agora. Saia, eu sei que é você quem está agindo nessa vida. Eu sei que é você que está produzindo a desgraça extrema nessa família. Saia no nome que é sobre todos os nomes. No nome desse que foi exaltado acima de todos. O nome de Jesus Cristo. Saia agora, saia. Todo o mal que aflige essa casa. Saia agora todo o mal que aflige esse corpo. Saia agora todo o mal que tem levado essa pessoa a esse estado. Saia no nome de Jesus Cristo. Senhor, meu Deus, o nome do Senhor é glorificado. Eu te glorifico, Senhor. Eu te exalto, Senhor, meu Deus. O Senhor é grande, o Senhor está visitando essa pessoa. que não tem, Senhor meu Pai, uma enfermidade. Mas tem algo pior do que uma enfermidade. Tem essa ação diabólica, essa ação maligna, essa ação destrutiva, acabando com essa felicidade. Senhor meu Deus, dê a essa pessoa, oh Pai, o entendimento das dimensões da verdadeira felicidade que nós só podemos encontrar em Ti. Traga alegria, traga a cura, traga o socorro. Traga, Senhor meu Deus, tudo que de bom essa vida precisa para ser uma vida realmente feliz. Em nome de Jesus, meu Deus, abençoe os nossos obreiros, as nossas obreiras, as nossas campanhas ora anunciadas. Senhor, abençoai, Senhor, para que nós possamos continuar crescendo, para que nós possamos continuar ganhando almas para o Teu reino. Usa os Teus servos e servas, usa aqueles, ó Deus, que são servos verdadeiros, que fazem a obra do Senhor verdadeiramente, aqueles que cantam para a glória do nome do Senhor, aqueles que fazem a obra do Senhor, meu Pai, e a fazem legitimamente. Sei, ó Deus, que alguns pregam por contenda, alguns pregam por inveja, alguns pregam por porfia, alguns pregam por tantas outras razões, e a Sua palavra diz que o importante é que o Evangelho seja pregado. E eu entendo, Senhor, que então o Senhor haverá de usar tanta gente, o Senhor haverá de respaldar, não necessariamente aprovar, mas aqueles que são servos sinceros, honestos, aqueles que são ministros de louvor, Senhor, que cantam, louvam o nome do Senhor, trazendo uma mensagem de salvação. Usa esses. Usa, ó Deus, aqueles que com honestidade fazem a Sua obra. A obra do Senhor precisa tanto deles. Usa com poder e com autoridade, para que vidas sejam alcançadas, para que o inimigo seja deflagrado, vencido em nome de Jesus Cristo nessa vida, para que o nome do Senhor seja glorificado e o céu seja cada vez mais, ó Deus, povoado por aqueles que já se entregaram e aqueles que ainda se entregarão a Ti na instrumentalidade desses servos que sabem que são os mensageiros e não a mensagem, que sabem que aquele que faz a obra é o Senhor e que o nome do Senhor seja glorificado. Em nome de Jesus, ó Deus, visita todos nós, visita o Seu povo abençoando com todas as bênçãos espirituais nos lugares celestiais em Cristo, e que o entendimento venha a nós, ó Deus, que a nossa luta não é contra a carne nem contra o sangue, mas contra todas as hostes espirituais da maldade dos lugares celestiais. Em nome de Jesus, se conosco, ó Pai. Amém. Amém, Senhor Jesus. Eu sou o pastor Lourival de Almeida. Nosso endereço é esse, Avenida do Estado, 4568, na Baixada do Glicério. Temos cultos todos os dias, viu? Todos os dias, cultos aqui na nossa igreja, oração todos os dias, e você será mais do que bem-vindo, bem recepcionado a estar conosco, participando dos nossos cultos e recebendo grandemente a presença de Deus na sua vida. Avenida do Estado, 4568, na Baixada do Glicério. Fiquem todos com Deus.
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2: Porque tudo o que é nascido de Deus vence o mundo. E esta é a vitória que vence o mundo, a nossa fé. 1 João 5:4.

0: Por natureza, o homem é esquecido. Esquece dos fatos, datas, pessoas e compromissos. Por outro lado, a tendência humana é para não esquecer certos fatos que ocorrem na vida. Principalmente quando se trata de perdoar ou pedir perdão. Vemos e ouvimos muitas pessoas afirmarem: eu perdoo, mas não esqueço. Perdoo, mas não quero mais amizade com ele ou com ela. Isto não é perdão. O perdão que a Bíblia ensina é cheio de amor, misericórdia. E normalmente, se perdoando, se esquece, se sepulta no passado. Isso é possível se a pessoa experimentar o perdão divino, tornando-se revestida do grande amor de Deus. Deus é onisciente, é onipresente, é onipotente, mas, sem dúvida alguma, Ele esquece dos nossos pecados. Pois eu mesmo, o Senhor de Israel, apago as tuas transgressões por amor de mim, e dos teus pecados eu não me lembro mais. O Senhor Deus lança os teus pecados perdoados para trás de suas costas e joga nas profundezas dos mares. Caro amigo ouvinte, o sangue de Jesus Cristo nos purifica de todo pecado. Através do seu sangue, que temos a comunhão uns com os outros. E o sangue do Cordeiro de Deus, o Filho de Deus, nos purifica de todo pecado. Isso se conhecermos a Jesus Cristo e sabermos que Ele é o Senhor. Mantemos a comunhão uns com os outros. E o sangue do Cordeiro nos purifica, nos lava e nos limpa de toda iniquidade. Amigo ouvinte, pare, pense, confesse os seus pecados. E a partir de hoje, você será uma nova pessoa em Cristo Jesus, o Filho de Deus. Aprenda a perdoar e serás perdoado. Pois quem conhece a Deus, sabe perdoar. 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
5: Certa vez eu ouvi um slogan ou uma propaganda dizendo: perca 100 quilos em um minuto, entre parênteses, em sonhos. Será que existe um método tão eficaz de emagrecimento que a pessoa possa perder 100 quilos em um minuto? É claro que não. Porém, muito pior que o peso no corpo é aquele que se manifesta no nosso interior. Eu fico impressionada com o número de pessoas que apresenta esse tipo de problema. Você mesmo deve ter visto diversas pessoas só hoje. São pessoas que brigam no trânsito, procuram humilhar outras pessoas, vivem tentando levar vantagem em tudo, não é? O procedimento dela mostra claramente que elas sofrem de peso interior. Assim como temos febre quando algo está ocorrendo em nosso físico, essas atitudes externas, palavras e ações também declaram a nossa debilidade interior. Vejam, as pessoas ao nosso redor não podem ser responsabilizadas por nossos problemas pessoais, tampouco sofrer as consequências. Embora, infelizmente, seja isso que acaba acontecendo muitas vezes, nós precisamos parar para perceber nosso estado e buscar cura. Jesus percebeu esses problemas em tantas pessoas e ofereceu ajuda. Venham a mim, Vocês que estão cansados e sobrecarregados, e eu os aliviarei. O que significa vir a Jesus? É admitir os seus erros pessoais. É admitir que este seu estilo de vida tem trazido mais problemas que soluções. É se entregar a Ele. Servi-lo de todo o coração, em todas as áreas da sua vida, para que Ele não só limpe seu interior, mas conduza você, lidere você para um viver diferente, com equilíbrio e progresso em todas as áreas. Ah, essa leveza de espírito, ela é dada a você de graça, pois todo o custo do tratamento já foi pago. Jesus já pagou, Ele mesmo, com a sua própria vida, para que você e eu pudéssemos ter acesso gratuito à saúde espiritual. Olha, somente através de Jesus você pode chegar a Deus. Esse seu vazio existencial, ele só pode ser preenchido com Deus, pelo tamanho de Deus. Não existem outros caminhos para se conseguir isso. Deus não deseja que você continue a carregar esse peso desnecessário. Entregue sua vida a Ele e sinta a felicidade de uma vida espiritual saudável e eterna. Que Deus os abençoe em Cristo Jesus.
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1: Lembre-se do seu Criador enquanto você ainda é jovem, antes que venham os dias maus e cheguem os anos em que você dirá: não tenho mais prazer na vida. Lembre-se dele antes que chegue o tempo em que você achará que a luz do sol, da lua e das estrelas perdeu o seu brilho e que as nuvens de chuva nunca vão embora. Então os seus braços, que sempre o defenderam, começarão a tremer, e as suas pernas, que agora são fortes, ficarão fracas, e os seus dentes cairão. E sobrarão tão poucos que você não conseguirá mastigar a sua comida. A sua vista ficará tão fraca que você não poderá mais ver as coisas claramente. Você ficará surdo e não poderá ouvir o barulho da rua. Você quase não conseguirá ouvir o moinho moendo ou a música tocando. E levantará cedo quando os passarinhos começam a cantar. Então você terá medo de lugares altos e até caminhar será perigoso. Os seus cabelos ficarão brancos e você perderá o gosto pelas coisas. Nós estaremos caminhando para o nosso último descanso, e quando isso acontecer, haverá gente chorando por nossa causa nas ruas. A vida vai acabar como a lamparina de ouro cai e quebra quando a sua corrente de prata se arrebenta, ou como um pote de barro se despedaça quando a corda do poço se parte. Então o nosso corpo voltará para o pó da terra de onde veio, e o nosso espírito voltará para Deus que o deu. O fim de todas as coisas é: teme a Deus e obedeça a sua palavra, porque este é o dever de todo ser humano. Enquanto você tem oportunidade, compareça na Igreja Pentecostal Deus de Amor e entregue a sua vida ao Senhor Jesus e passe a andar na presença de Deus.

queridos amigos. Meu nome é Rejane Lessa, eu sou da IPDA de Juiz de Fora, Minas Gerais, e eu estou aqui hoje para contar para vocês o meu encontro com Deus. Foi em 1990. Eu fui convidada pela minha mãe para poder ir numa concentração evangelística com o pastor Lorival de Almeida e com a cantora Débora Miranda. Eu confesso a vocês que eu fiquei, assim, com muita vergonha, sabe? Eu não queria ir de jeito nenhum e a minha mãe insistia para eu poder ir, mas eu estava com vergonha de ser vista, né, no meio dos crentes, né, dos cristãos, porque na minha escola, os meus colegas, eles zombavam muito, debochavam muito dos evangélicos, né? E eu tava assim, muito constrangida, com vergonha, não queria ir de jeito nenhum. Mal sabia eu que aquele dia ia ser o dia mais importante da minha vida, né? Porque eu acabei indo e chegando lá, eu tive uma experiência com Deus, assim, maravilhosa, né? Eu tive um encontro com Deus, né? Eu lembro que eu senti muito, mas muito a presença do Espírito Santo de Deus na minha vida. Eu não conseguia parar de chorar. Eu lembro da cantora Débora Miranda cantando aquele hino Sonhos, né? E eu não conseguia parar de chorar, sentindo a presença de Deus na minha vida. Foi assim, a experiência mais linda que eu tive com Deus, né? Porque eu ainda não era convertida, eu não tinha aceitado Jesus ainda como meu Salvador, eu nem sabia o que que era isso, né? Eu não sabia que eu precisava aceitar Jesus como meu Salvador. E assim, foi algo assim muito emocionante para mim. Eu senti muito, muito a presença de Deus, muita graça de Deus. E eu não entendia, eu não conseguia compreender por que eu estava sentindo aquilo, né? Eu, assim, achava que eu não merecia. E eu não entendia que a graça de Deus não é com merecimento, né? A graça de Deus é um favor imerecido, né? A gente recebe Deus e a presença de Deus na nossa vida não porque a gente merece, mas porque Deus é misericordioso, né? Ele não faz acepção de pessoas, ele simplesmente ele te abençoa. E foi para mim a experiência mais emocionante da minha vida até hoje. Eu lembro que aquela graça, aquele poder que eu senti me impulsionou a servir a Deus, né? Me impulsionou a tomar uma decisão de servir ao Senhor. E foi assim algo lindo, porque a partir daquele dia a vergonha sumiu, né? Eu não tinha mais vergonha de ser cristã, mas muito pelo contrário, eu comecei a sentir orgulho, né? Orgulho de ser cristã, orgulho de servir a Deus, orgulho de anunciar o Evangelho de Jesus. Eu me sinto muito feliz. Eu passei a ter uma vida diferente com Deus, né? Eu comecei a buscar a Deus, a jejuar, a orar, a ler a Bíblia. Todas as manhãs eu fazia um devocional com Deus e foi realmente muito marcante para mim. Foi maravilhoso, foi o dia que eu comecei a andar com Deus, a me tornar amiga de Deus, a sentir a presença de Deus. E desde aquele dia, tudo que eu faço é para agradar a Deus. Ele é a minha fonte motivadora, Ele é a minha força, Ele é meu guia, Ele é tudo para mim. Eu sinto muito prazer de estar na presença dEle, muito prazer de servi-Lo. E quem me conhece, quem conhece a minha vida, a minha trajetória, eu convivo com muitas pessoas que não são cristãs, e quem me conhece sabe que tudo que eu faço é para agradar a Deus e para servir a Ele, para glorificar o nome dEle, para louvar o nome dEle. A palavra de Deus passou a ser a minha bússola, o meu guia, né, o meu manual de instruções. Eu lembro que naquele dia eu me entreguei sem reservas para Deus, eu me entreguei de coração para o Senhor.
Então eu larguei tudo, larguei o pecado, larguei o mundo, fui transformada pelo poder de Deus e foi realmente a maior experiência que eu tive com Deus na minha vida. Todos podem ter essa experiência com Deus, mas você precisa dar um primeiro passo, né? Você precisa caminhar, né, na direção de Deus, né? Eu espero que todos vocês também tenham essa experiência, você que não teve, que você possa ter essa experiência linda na direção de Deus, né? Eu espero que todos vocês também tenham essa experiência, você que não teve, que você possa ter essa experiência linda.

redes sociais reduz sinais de ansiedade, depressão e insônia em jovens, é o que revela estudo. Uma pausa de uma semana nas redes sociais, ou pelo menos um corte no uso, foi associado a reduções de sintomas de ansiedade, depressão e insônia em jovens adultos, segundo estudo conduzido por pesquisadores da Universidade de Harvard. O trabalho, liderado por um dos professores, acompanhou participantes nos Estados Unidos com dados do celular e questionários. Nos resultados, reduzir o uso de redes sociais por 7 dias foi associado a menos sintomas de ansiedade, depressão e insônia. Um achado contraditório é que o corte nas redes não virou necessariamente um corte na tela durante o detox. O tempo diário médio em redes caiu aí de 1h60 para 30 minutos. Mas o tempo total de uso do celular ficou parecido. Os dados sugerem ainda que há grande diferença. Algumas pessoas relatam melhora mais forte, outras quase nenhuma, e isso pode depender do estado de saúde mental de partida e do tipo de relação com as plataformas. Os estudos também indicam que os ganhos foram mais pronunciados em quem tinha sintomas depressivos mais intensos no início. O estudo reforça a hipótese de que reduzir redes sociais pode ajudar parte dos jovens, mas não sustenta a ideia de uma receita universal que deletar as redes sociais resolva.

0: Os próprios autores resumem que reduzir o uso por uma semana foi associado à melhora em 3 sintomas. Mas a durabilidade desses efeitos ainda precisa de mais estudo. Perfeccionismo. Ser perfeccionista é bom ou ruim? O perfeccionismo tem uma ótima reputação. Em entrevistas de emprego, por exemplo, é uma das respostas mais comuns para transformar a temida pergunta "Qual é a sua fraqueza?" em uma autovalorização disfarçada. Então, para muitos, se trata de buscar excelência ou trabalhar incansavelmente para atingir o melhor resultado. Mas o que acontece quando essas expectativas elevadas e, às vezes, inabaláveis acabam atrapalhando o próprio progresso? Psicólogos afirmam que a baixa estima tende a andar de mãos dadas com o perfeccionismo porque existe um medo de falhar. Esse medo de errar frequentemente é o que alimenta a procrastinação. Então, o perfeccionismo, ele pode estar ligado à personalidade, mas também é influenciado por experiências na infância, pela escola, pelas expectativas dos pais que moldam o que cada um considera bom ou suficiente. Embora o perfeccionismo não seja um diagnóstico clínico, os efeitos são muito reais, provocando ansiedade, cansaço e até sintomas físicos ligados ao estresse, como queda na imunidade. Especialistas dizem, no entanto, que é possível quebrar o ciclo e recomendam iniciar o que é conhecido na psicologia como um experimento comportamental, se questionar sobre o que acha que acontecerá se o resultado não for perfeito, anotando as previsões e, em seguida, testá-las na prática.
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2: Meus irmãos, bom dia a todos, em nome de Jesus, que Deus vos abençoe, meus irmãos. E agora eu quero compartilhar com os irmãos os nossos canais nas redes sociais, aplicativos, para que os irmãos estejam sempre conectados conosco, meus irmãos. 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Você pode baixar esse aplicativo que você terá acesso a todos os conteúdos da igreja, acompanhamento, notícias, estudos bíblicos. 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Você vai ter acesso a todas as informações com relação aos cultos aqui na nossa sede mundial. 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Quando você coloca o seu endereço, ali o site ele apresenta o endereço mais próximo de uma congregação mais próximo de você. Então ali você tem acesso, inclusive, aos endereços das nossas congregações espalhadas por esse mundo afora. Amém? Então é site oficial ipda.com.br. Temos também o nosso Facebook, Igreja Deus é Amor. Ali você pode acompanhar também notícias com relação à igreja, campanhas, propósitos de fé. Temos também ali as cruzadas, né, as concentrações que são realizadas pelos nossos evangelistas por esse Brasil afora. E também você pode acompanhar, meus irmãos, ali no Facebook, algumas programações online, cultos, que é transmitido ao vivo, também você pode participar. 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Você pode entrar no Instagram e colocar lá Igreja Deus é Amor, né? @ Igreja Deus é Amor Oficial. E ali passar a seguir a nossa página, você estará nos acompanhando e tendo acesso a todas as informações do nosso ministério, congregações, a eventos especiais que são realizados na nossa sede mundial e também em algumas congregações que são ali informadas para todos vocês. E também temos, meu irmão, meus irmãos, o nosso canal no YouTube, Igreja Deus e Amor Oficial. Ali no canal no YouTube você pode também acompanhar, meus irmãos, todas as nossas transmissões ao vivo, de segunda a segunda, culto aí pela manhã, tarde, à noite. Você pode estar nos acompanhando, recebendo ali da palavra de Deus, não é verdade? E estes são meios para que nós possamos propagar a palavra de Deus. O próprio Paulo disse, né? Eu me fiz de louco para ganhar os loucos, me fiz de sem lei, como que embaixo da lei, mas vivendo com a lei para ganhar aqueles que estão sem a lei de Deus. Então você vê que Paulo usou todos os meios para que ele pudesse alcançar as pessoas e ganhar alma para Jesus. E esses canais no YouTube, no nosso site oficial, Facebook, Instagram, é justamente para isso, para que nós possamos, meus irmãos, ganhar almas para Jesus e transmitir a palavra de Deus.
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3: A paz do Senhor Jesus, né? 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
7: Quero desejar um bom dia para todos os ouvintes do programa Voz da Libertação. Meu nome é Neuzinho, sou do estado do Espírito Santo. Eu queria ouvir o louvor da cantora Débora. Eu quero ver sua glória. E quero oferecer este louvor para toda a minha família e todos os ouvintes do programa Voz da Libertação. Que Deus abençoe a vida de todos vocês em nome de Jesus.

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1: É isso aí, meus irmãos, agora exatamente 4 horas e 17 minutos, vamos à agenda do dia de hoje, dia 4 do 10, domingo, e eu creio que será um dia de bênçãos, amém? Hoje, dia 4 do 10, conforme dito, começa a campanha de 3 domingos aqui na nossa sede mundial, amém? Com o tema Portas Abertas. Hoje, dia 4 do 10, começa o primeiro domingo com o nosso irmão presbítero Kleber de Oliveira. Amém, às 15 horas, estamos aqui na Avenida do Estado, número 4568, na Baixada do Glicério. E também temos a entrada na Avenida Prefeito Passos, número 10, amém. Começa hoje essa campanha, às 3 horas da tarde, uma concentração de fé e milagres, conforme temos observado domingo à tarde, meus irmãos. Deus, de fato, tem operado milagres, tem acontecido e muitas pessoas têm vindo até aqui, recebido o seu milagre, amém? Então começa hoje, 3 domingos, dia 4 do 10, depois 11 do 10, 18 do 10, encerramento com o nosso presbítero Davi Miranda Neto. Só que hoje é com o nosso presbítero Kleber de Oliveira. Vamos agora à chamada desta concentração de fé.
2: A Bíblia diz no capítulo 36, suplicando pelo estado da sua nação, a Bíblia diz que Deus estende sobre ele as suas mãos, porque ele confessa dizendo: e veio sobre mim a mão do Senhor, e foi o Senhor que me levou em espírito. Diga comigo: em espírito. Havia uma mão poderosa por trás de todo este acontecimento. Havia uma mão poderosa por trás de toda esta instrução. Havia uma mão poderosa por trás da revelação profética, daquilo que ele tinha que pronunciar. Logo eu entendo que as mãos de Deus não é somente aquela mão misteriosa que diz a Bíblia no livro do profeta Daniel, que repreendeu a loucura daquele que estava usando os utensílios de Deus para se embriagar, e todos aqueles que não serviam a Deus puderam enxergar somente uma mão sem braço, uma mão sem corpo, uma mão que não dava para saber da onde havia vindo, mas aquela mão entrou e escreveu naquela parede estucada: Mene, Mene, Tekel, Upharsin, e ninguém podia discernir o que Deus havia escrito, porque eles viram as mãos, mas não entenderam a revelação. Aqui não, Ezequiel disse: as boas mãos do Senhor, ela veio sobre mim, e eu me deixei levar, e eu me deixei convencer, e eu me deixei mover pelo Espírito dele, pelo poder dele, pela operação dele. Glorifique, pode glorificar, pode exaltar. E agora, Senhor, há mães clamando, agora pais que estão clamando, agora filhos que estão orando, agora uma igreja buscando a tua presença. Pai, toma lugar no nosso coração, toma lugar, meu Pai, na nossa visão, para que a nossa visão seja ampla, para que o nosso coração receba agora, para que os ouvintes que estão na transmissão receba o toque, receba a graça, receba o poder, receba a unção do teu Espírito Santo, convidando a eles para pedir, convidando a eles para clamar, porque na tua palavra, Senhor, escrito está: pedir e dar-se-vos-á, buscais e encontrareis, bateia e abrir-se-vos-á, porque todo aquele que pede, recebe. Igreja, todo que pede, recebe. Pede a Deus agora, pede ao Senhor agora, pede aquele que tem poder nos céus e na terra, para que ele te dê agora. Dai-nos agora, Senhor, a direção, dai-nos agora um coração preparado, que seja o nosso coração como a boa terra, para receber a tua palavra, para receber a tua revelação, que nenhuma distração venha impedir a tua palavra, que nenhum incômodo, que nenhum enfado, ó Deus, no corpo, na carne, venha impedir o teu falar, o teu operar nesta tarde. Abençoa, Senhor, porque cremos no poder da tua palavra, cremos no poder do teu evangelho, porque escrito está, Senhor, ó Deus, que o teu evangelho é poder, é poder, é poder para a salvação de todos aqueles que creem. Dai-nos fé agora, Pai, para crer na salvação da nossa casa, para crer na salvação da nossa família, para crer na salvação dos nossos filhos. Quantas famílias perdidas, quantas famílias destruídas, quantas famílias arruinadas, Pai, quantos estão agora, ó Deus, lutando contra o terror, contra o angustiador, contra o mal, meu Pai, que entrou na família.
3: O Espírito de Deus está me revelando 4 pessoas desenganadas da medicina por causa de um problema no teu coração, e Jesus está te revelando, dizendo que hoje você será tocado e curado do teu coração. Cadê estas 4 pessoas? Levante as tuas mãos, venha para cá. O Espírito Santo de Deus está me revelando 172 pessoas que estão agora em aflição dentro da sua casa, porque o mal é no coração. Você já não consegue mais trabalhar, já não consegue nem mais caminhar, porque o seu medo é que a qualquer hora vai parar o teu coração. Jesus está te visitando aí, está te dando um coração novo, em nome de Jesus. Tem uma pessoa que está em nosso meio, e esta pessoa já está usando até sonda, porque esta pessoa sofreu a intervenção médica, mas não adiantou, porque o mal, a infecção, as dores prosseguiu, continuou, mas Jesus está dizendo que vai tocar na tua vida. Cadê esta pessoa? Levante as mãos e venha para cá. O Espírito Santo está me revelando 326 pessoas que você sente nas suas costas, como se algo tivesse te apertando, te impedindo de respirar, e você já não sabe mais o que fazer, porque você já medicou, já tratou, pediu exame e nada aconteceu. Mas Deus está dizendo que Ele vai tocar na tua saúde e vai curar teus pulmões agora. O Espírito Santo de Deus está me revelando uma pessoa que a medicina te desenganou, dizendo que você tem manchas no seu coração e não há um perfeito funcionamento, e você está pedindo a Deus que Ele te cure. Cadê esta pessoa? Jesus vai tocar. Levante as tuas mãos e venha receber a cura. Levante as tuas mãos e venha receber o milagre. Diga glória a Deus. O Espírito Santo está me revelando 41 pessoas que você está paralisado da tua coluna, e você sente dores que te impede até de andar, e parece que tem dias que você não vai suportar estas dores na coluna. Você buscou o médico, venha para cá. O Espírito Santo de Deus está me mostrando uma pessoa que faz muitos anos que você está lutando pela tua libertação. Você desmaia e começa a colocar saliva pela sua boca. Tem pessoas que começam a dizer que não quer nem ficar perto de você. Jesus vai libertar esta pessoa. Levante as tuas mãos e venha receber.
4: Deus já está operando maravilhas, pastor Kleber, e amados ouvintes, a nossa irmã relatando o milagre que recebeu do Senhor Jesus. Minha irmã, o seu nome?
5: Maria.
4: O que a senhora recebeu de Jesus agora?
5: Eu recebi a cura, irmão. Eu estava com uma dor aqui no ombro, eu não conseguia virar o pescoço, que me faltava até o ar. E agora, em nome de Jesus, eu fui curado.
4: A dor desapareceu?
5: Desapareceu.
4: Não faz os movimentos que não podia fazer e faz normalmente. Está virando o pescoço, movimentando o ombro, já está curada para a glória de Deus, ouvinte.
5: Curada.
4: Cadê a dor?
5: Sumiu em nome de Jesus.
4: Sumiu para a glória de Deus.
6: Pastor Kleber, milagre extraordinário. Esta senhora chegou aqui, não podia caminhar, mas no momento da oração e da revelação do Espírito Santo de Deus, ela abandonou a cadeira de roda e está caminhando perfeitamente para a glória de Deus. Minha irmã, qual o seu nome?
7: Paula.
6: A senhora não podia caminhar?
7: Não. Quebrei o pé.
6: Muita dificuldade?
7: Sim.
6: O que aconteceu com a irmã no momento da oração?
7: Jesus me deu a vitória, deu a caminhar até aqui sem a cadeira de roda.
6: Está caminhando perfeitamente.
7: Amém.
2: Oh, glória.
6: Aí está, pastor Kleber, milagre extraordinário, caminhando para a glória de Deus.
3: O Espírito Santo está me mostrando agora 104 pessoas que você precisa medicar continuamente a sua saúde por causa de uma diabetes que você não consegue vencer. 104 pessoas, e Deus está dizendo, Ele vai tocar na tua saúde. Levante as tuas mãos e venha. Levante as tuas mãos e venha. Tem uma pessoa que está em nosso meio, você representa alguém da tua família, e este alguém da tua família começou a manifestar surtos psicóticos, sinais de loucura, e Deus está me dizendo que toda a tua casa está sofrendo numa terrível aflição, mas Deus vai libertar esta pessoa da tua família. Levante as mãos e dê glória a Deus, igreja. O Espírito Santo de Deus está me revelando uma pessoa que você sente caminhar dentro do teu estômago em todo lugar, e você já fez de tudo para você vencer o que está aí, você não consegue expelir, não consegue tirar, e os médicos não conseguem dizer para você o que é, e você sente andando dentro do teu corpo. Cadê esta pessoa? Chamei esta pessoa uma vez, levantou as mãos, cadê a pessoa? Dá a revelação, levante as mãos, eu quero orar por você, venha cá porque eu quero orar. Você sente caminhar dentro de você, está entendendo a revelação ou não? E você sente nitidamente caminhando, não é fora, dentro do teu corpo. A última vez chamei esta pessoa, venha cá porque nós queremos orar. Aplauso para Jesus.
4: Pastor Kleber, Deus está fazendo milagres no primeiro dia dessa campanha. Deus vê muito além. A nossa irmã chegou aqui com dores, curada por Jesus agora. O seu nome?
8: Natalice.
4: O que a senhora chegou sentindo aqui nessa tarde?
8: Eu estava sentindo a dor daqui, na parte aqui das costas, né? Muita dor das pernas, né?
4: Foi revelada por Jesus. Aonde estão as dores?
8: É, passou, não estou sentindo nada, agora não.
4: Curado por Jesus.
3: Aplauso para Jesus, igreja. O Espírito Santo, ele está me revelando uma pessoa que está medicando. E esta pessoa está medicando, presta atenção, um problema na sua cabeça. Porque a medicina disse que você não consegue vencer esse transtorno. E Deus está dizendo que não é transtorno. É algo que está para oprimir a tua cabeça. Vamos repreender. 19 pessoas que você, quando vai se levantar, o teu corpo todo se trava. Porque não é só um problema na coluna. É algo que está generalizado nos teus ossos por causa da artrite e da artrose. E tem quando às vezes que você se levanta, para onde você está e tem que segurar, senão você cai. Venha receber a vitória, levante as mãos. Aplauso para Jesus, igreja.
6: Pastor Kleber, milagre extraordinário. Nosso irmão relatou para nós que chegou aqui com a coluna travada. Não podia nem se agachar, nem se levantar. Mas no momento da oração, o que aconteceu, irmão?
9: Agora estou podendo me abaixar e não está doendo mais.
6: O senhor chegou aqui como?
9: Tá a coluna doendo bastante, o pescoço todo dolorido, né? E agora não estou sentindo mais nada.
6: O momento da revelação da oração foi curado.
9: Foi curado.
6: Agache, irmão, levanta. Faz um teste para nós aí. Aí está Pastor Kleber, revelado pelo Espírito Santo de Deus. Não podia se agachar, muitas dores, mas foi curado nesse exato momento, para a glória do nome do Senhor Jesus.
4: Pastor Kleber e amados ouvintes, aquela revelação do surto psicótico, estamos aqui com a mãe, que está com a foto da sua filha, e ela contando o que recebeu do Senhor, a revelação e o que está acontecendo com ela. Meu irmão, seu nome?
10: Sim.
4: A revelação é com a senhora, é sobre a sua filha?
10: Minha filha.
4: O que está acontecendo com ela?
10: Ela está arrancando o cabelo, arrancando os cílios e está querendo sair de casa agora. Cada hora ela tem, começa com loucura assim, acusa eu, o meu marido, falando que a gente sufoca ela, mas a gente é pai e mãe, a gente só quer cuidar. E ela, não sei o que está acontecendo com ela.
4: A senhora veio receber a bênção por ela.
10: Em nome do Senhor Jesus.
4: E através da revelação ela está curada. A senhora crê?
10: Em nome do Senhor Jesus.
3: Vamos
4: está curada
3: apresentar.
4: Para a glória
3: que
4: de Deus.
3: Que coisa tremenda.
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11: 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Busquem e encontrarão. Batam e a porta será aberta. 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
1: Louvado seja Deus, meus irmãos, por estes milagres, sinais, prodígios e maravilhas que têm acontecido aqui na nossa sede mundial. E reforço o convite, hoje, às 15h, começa o domingo das Portas Abertas com o nosso, irmão, presbítero Kleber de Oliveira. Amém, meus irmãos? E agora nós vamos ao projeto, eu e mais um, com a nossa irmã Débora Miranda, cujo tema é O que é discipulado?
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14: Mais uma vez nós estamos aqui no Espaço Eu e Mais Um, este pequeno espaço que tem como objetivo apoiar, instruir, orientar os discipuladores, aqueles que estão cuidando da vida espiritual, trazendo conhecimento da palavra de Deus ao novo convertido. O que é discipulado, né? Muitas pessoas perguntam. Eu digo que discipulado, em sua essência, é um processo de multiplicação, né? Acima de tudo, é um processo de transformação. Porque o discipulado, ele gera resultados numéricos, não somente na igreja, mas na comunidade. Mas em cada pessoa gera uma nova perspectiva de vida. Ou seja, cada pessoa que é ensinada, que é apoiada, que é discipulada. E podemos então fazer uma conta, né? Vamos supor que 4 membros de uma igreja discipulam mais 4, no final do ano já são 8, depois 16, depois 32. E assim nós vamos multiplicando números de discípulos. Então esse é o resultado do processo de um discipulado que se inicia em uma igreja, que se espalha por diversos lugares. E esse processo, por ter sido conduzido por Deus, ele tem resultados numéricos. Ele funciona. E principalmente resultados espirituais. Então, irmãos, nós podemos ver que quando um discipulador não desiste do discipulado, não desiste do novo convertido, nós vemos que centenas de pessoas podem ser transformadas pela ação do Espírito Santo, que é atuada em nós. E esse Espírito Santo começa a transformar o lugar onde essas pessoas estão. Né? E eu creio que o discipulado não é nenhuma fórmula mágica ou segredo de uma igreja. Não, o discipulado é apenas aquilo que Jesus mesmo mandou fazer. E normalmente quando uma estratégia como essa do discipulado funciona numa igreja, as pessoas começam a saber e querem saber como reproduzir esta ideia em suas igrejas e normalmente querem transpor modelos de um lugar para o outro. No dia que nós estamos fazendo aqui na sede mundial, no último mês de abril, o dia do Eu e Mais Um, do projeto, nós ficamos sabendo que uma igreja de outra denominação copiou o nosso projeto. Não é nosso projeto, né? É o projeto de Jesus. E também fez este evento, este culto de despertamento para que os membros fizessem discípulos. Isso é maravilhoso, né? Então, quando a igreja decide se envolver, quando os membros começam a atuar e entendem e têm essa consciência que é uma ordem de Jesus, novos convertidos começam também a entrar no processo de discipulado. Eles querem ser ensinados. Eles querem ser discipulados. Então eles começam a escolher por desafiar as pessoas a experimentarem transformações profundas na sua vida e ajustes, né, dia a dia, para adaptar o caráter dele, aquele caráter ruim da velha criatura, adaptar-se ao caráter de Deus, né? Então, o que é o discipulado? O discipulado é um processo de ensinamento e ele surge para atender a necessidade de pessoas que desejam experimentar mais e que sentem o desejo de estudar e viver a Bíblia de forma séria. Porque esse projeto não é uma coisa vulgar, porque acima de tudo, esse projeto está baseado na palavra de Deus. Então, são pessoas que passam a ter desejo por causa do toque do Espírito de Deus, desejo de estudar a palavra, viver a palavra, e eles naturalmente obedecem os mandamentos do Senhor. Realmente, isso é muito importante para que uma igreja, ela cresça forte. Uma igreja que trabalha com crianças, com jovens, e também discipula, esta igreja não tem segredo. Ela vai crescer, ela vai se estender, e ela vai continuar com esse processo de multiplicação que começou lá com Jesus no tempo em que ele vivia aqui nesta terra, que chamou os 12 e os 12 multiplicaram-se para milhões e milhões de pessoas em toda a terra. Que Deus abençoe. Aí acabamos hoje o nosso espaço Eu e Mais Um. Até a próxima oportunidade. Se despede Débora Miranda. Ore.

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1: Isso aí, meus irmãos, agora 4h42 da manhã, vamos fazer a nossa oração, clamor por portas abertas. A palavra do Senhor diz no Santo Evangelho segundo Mateus, capítulo 7, versículo 7, peçam e lhe será dado, busquem e acharão, e aquele que bate, a porta se abrirá. Por isso agora, por meio da oração, você que precisa de uma porta aberta de emprego, você que está aí passando necessidade, necessita de um milagre. Hoje é domingo, dia 4/10, muitas pessoas ainda vão trabalhar durante esse período, e você que necessita de um trabalho, meus irmãos, vamos clamar agora em nome de Jesus. Senhor, meu Deus e meu Pai, a Tua palavra diz que aquele que pede recebe, que aquele que bate, a porta se abre. Por isso, meu Deus, nós batemos agora por meio da oração, pedindo para que o Senhor venha abrir, meu Deus, portas de emprego para todos aqueles que necessitam, Senhor, verdadeiramente esta porta, desse emprego, para que haja, meu Pai, sustento a sua casa, a sua família. Quantas e quantas famílias nesse momento, Senhor, muitos pais de família têm batido, Senhor, nas portas, mas infelizmente ela não tem se aberto, meu Pai. Tem buscado, mas não tem encontrado. Tem procurado, mas infelizmente não tem obtido o resultado esperado, Senhor. Por isso nós te pedimos nessa madrugada, abençoa esse pai de família, essa mãe de família, aqueles que têm, meu Pai, se esforçado para conquistar essa porta aberta, essa porta de emprego. Abençoa, meu Deus, de uma forma gloriosa, para que não falte nunca o sustento, o alimento nesta casa, nessa mesa, nessa família, meu Deus. Pelo contrário, que a prosperidade que vem do Senhor, como diz a Tua palavra, venha a ser derramada sobre estas famílias, estas vidas, conforme disse o Teu servo, o apóstolo, ou melhor, o Teu servo, o rei Salomão. Ele disse que a prosperidade de fato é dom de Deus. Então, meu Deus, nós pedimos nessa manhã essa prosperidade do Senhor, que enriquece e não acrescenta dores, meu Pai, sobre a vida de todos aqueles que estão aqui nesse momento conosco, clamando por meio da rádio, Senhor, as transmissões ao vivo. Visita, meu Deus, esse lar, essa casa, essa família. Repreenda toda ação ao contrário, meu Deus, que tenta se levantar contra a vida da Tua serva, do Teu servo, meu Deus, aqueles que têm professado a fé no Seu nome. Sabemos, meu Deus, como disse a Tua boa, agradável e santa palavra, que é necessário darmos bom testemunho, Senhor, para que a palavra do Senhor e os Seus ensinamentos sejam exaltados, meu Deus, até mesmo por aqueles que não fazem parte desta comunidade cristã, Senhor, essa igreja universal, essa igreja invisível espalhada por esse mundo afora. Por isso nós te pedimos, meu Pai, nesta madrugada, abençoa de uma forma gloriosa a vida do Teu povo, a vida dos Teus servos. Manifesta o Teu poder e repreenda, meu Deus, toda ação do mal, ao contrário, que tentar se levantar contra estas vidas. Sabemos que há muita maldade, Senhor, nesse mundo, e muitas pessoas até fazem trabalho, Senhor, para que essas pessoas permaneçam ali com a sua vida amarrada e não consiga nem sequer um trabalho, meu Deus, para sustentar a sua família, sustentar a tua casa, cuidar ali dos filhos. Dá o melhor, meu Deus, para toda a sua família, como alguns têm pedido, Senhor. Meu Deus, abençoa a minha vida. Abre porta para que eu possa dar o melhor para a minha família. Meu Deus, atende esse clamor. Atende, Senhor, esta oração em nome do Senhor Jesus Cristo, para que todas essas pessoas, meu Deus, possam assim desfrutar daquilo que o Senhor tem para cada um de nós, em nome do Senhor Jesus Cristo. Por isso, meu Deus, te exaltamos nessa madrugada e te bendizemos, meu Deus, crendo que o Senhor é aquele que nos concede a resposta, meu Deus, que nós tanto temos buscado. Quantas pessoas têm procurado, meu Deus, a solução dos seus problemas, mas infelizmente têm padecido conhecido necessidade, tem passado apertos, meu Deus, durante a sua trajetória nesse mundo, meu Pai. Por isso eu peço, visita esta alma, visita esta casa, este homem, esta mulher, Senhor, que já tem ficado atribulado, meu Deus, completamente perturbado, Senhor, por ter buscado emprego e não achado. Meu Deus, abençoa de uma forma gloriosa em nome do Senhor Jesus Cristo. Abençoa também, meu Deus, por que não, nosso país, as políticas, Senhor. Hoje, dia 4/10, meu Deus, dia de eleição aqui no nosso país, abençoa, Senhor. Meu Deus, o nosso país, tenha misericórdia, Senhor, porque sabemos que, a depender da política, meu Deus, que é aplicada em nosso país, pode ser que haja ainda mais necessidades, meu Deus, que o Teu povo, infelizmente, venha passar por causa da má gestão, Senhor, má aplicação daquilo que o Teu povo tem contribuído para com o governo, meu Deus, em nome de Jesus. Abençoa, portanto, esta eleição de hoje, meu Deus, que a vontade do Senhor seja feita, meu Deus, mas que o Senhor venha, meu Deus, nos livrar de todo mal, em nome do Senhor Jesus Cristo, livrando o nosso país da miséria, Senhor, do desemprego, meu Deus, daquilo que não provém de Ti, da corrupção, Senhor, das manipulações, meu Deus, que têm sido feitas em nome de Jesus. Livra o nosso país de todo mal, do caos, Senhor, daquilo que não provém do Senhor Jesus Cristo. Portanto, meu Deus, nós pedimos nesta madrugada, abençoe esse dia de hoje, para que ninguém, meu Pai, passe necessidade por falta de emprego, desemprego, miséria, pobreza, meu Deus, como temos observado em alguns países. Pedimos, meu Deus, assim, que o Senhor tenha misericórdia de cada um de nós, em nome do Senhor Jesus Cristo, abençoando todas as famílias, todos os lares, meu Deus, do nosso país. Abençoa os nossos irmãos também, meu Deus, conforme já foi falado aqui, que estão a caminho ali para votar, Senhor, da sabedoria, da entendimento, da compreensão daquilo que é correto, meu Pai, a se fazer, daquilo que é justo, bom e honesto, para que o nome do Senhor seja glorificado, em nome de Jesus.

0: meus irmãos, agora exatamente 4 horas e 50 minutos. Vamos agora ao bloco de notícias, saúde e bem-estar.
1: Atividades físicas. Ter massa muscular pode ajudar a emagrecer? Saiba mais. Embora a maioria das pessoas associe os exercícios de cardio como correr ou andar de bicicleta ao emagrecimento, já que podem acelerar o gasto energético do corpo. Entretanto, o ganho e a manutenção da massa muscular fundamentais para a perda de peso, como explica o endocrinologista Antônio Roberto. A simples perda de peso leva à perda de gordura, mas também pode levar à perda muscular. Quando falamos de saúde, é fundamental garantir a hipertrofia, o ganho da massa muscular. Então, nesse ponto, o exercício físico é fundamental, afirma o médico. É preciso ter um equilíbrio saudável entre massa muscular e gordura, um processo conhecido como recomposição corporal. Os processos de perda de gordura e ganho de massa magra ocorrem concomitantemente. E o que vai ditar o sucesso do programa é a escolha adequada de exercícios de acordo com as preferências do aluno e a sua aptidão física, explica o Guilherme Leme, que é treinador. Alimentação saudável. Confira alimentos ricos em vitamina C para incluir aí na sua dieta. Também conhecida como ácido ascórbico, a vitamina C é um nutriente essencial para ter uma boa saúde e está presente em vários alimentos. Entre seus inúmeros benefícios, fortalece o sistema imunológico, ajuda o corpo a absorver o ferro e ainda tem um papel importante na produção de colágeno. Pode estimular também a produção e a atividade de células imunológicas como os glóbulos brancos, que são essenciais para a defesa do corpo contra infecções e agentes invasores, explica a médica Letícia Lucas. Além disso, a vitamina C é um poderoso antioxidante, protegendo as células dos danos causados pelos radicais livres, que podem levar ao envelhecimento precoce e ao desenvolvimento de doenças crônicas. Quando se trata de alimentos ricos em vitamina C, a laranja é frequentemente mencionada, né, como uma fonte bem popular. No entanto, existem outros alimentos que contêm concentrações ainda maiores desta vitamina. São eles: o pimentão vermelho, os morangos, o abacaxi, o kiwi e as laranjas e couve. Todas as opções fáceis de incluir aí na sua alimentação diária.
0: É isso aí, meus irmãos. Agora 4 horas e 53 minutos. Que Deus abençoe a vida de todos os nossos irmãos que nos acompanharam aqui durante essa madrugada, participaram aqui dos nossos blocos. Amém. As nossas participações, mandaram o seu pedido de oração. Amém. Ligaram aqui. Tá? Em nome de Jesus. Deus abençoe a vida de todos. Esse irmão aqui que vos fala é o vosso irmão em Cristo, Bruno Santos, seminarista aqui da nossa igreja pentecostal Deus e Amor, seminário teológico da nossa escola Deus e Amor aqui no Templo 3. E para mim foi motivo de muita honra poder estar aqui com os irmãos em nome de Jesus. E quem sabe aí semana que vem estaremos aqui novamente com os irmãos, amém? Dialogando, fazendo orações e com certeza Deus continuará nos abençoando em nome do Senhor Jesus Cristo. E aqui, meus irmãos, encerra a minha participação. Que Deus vos abençoe. Vamos agora, meus irmãos, daqui a pouquinho ao prefixo, né, das emissoras. E posteriormente estaremos no culto no lar com o nosso presbítero, pastor Milton Almeida, cujo tema é Atos, capítulo de número 10, versículo de número 2. Que Deus vos abençoe.
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6: 4:56.
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12: Saúdo a todos com a paz do Senhor Jesus. Pode louvar Jesus, pode louvar a Ele. Ouvintes de casa, nós já vamos ler a palavra do Senhor. Convido os nossos irmãos presentes também. Hoje vamos falar um pouquinho, irmãos e ouvintes, sobre o poder da oração. A oração move ou não move a mão de Deus? Move ou não? Então nós vamos falar um pouquinho. E Jesus tem muito o que fazer, vai fazer conosco aqui, muito. Ele preparou esse dia, esse culto. E preparou a sua chegada até aqui também, para receber as bênçãos do Senhor. Abra sua Bíblia em Atos, capítulo 9.

0: dos Apóstolos, capítulo 10, versículo 32. Aleluia. Atos, capítulo 9, versículo 32.
1: Oh, glória a Deus. Ouvintes de casa, acompanhe conosco também a leitura e vamos ler. Nos diz assim: e aconteceu que, passando Pedro por toda parte, veio também aos santos que habitavam em Lida. E achou ali um certo homem chamado Enéas, jazendo numa cama, havia 8 anos e era paralítico. E disse-lhe Pedro: Enéas, Jesus Cristo te dá saúde. Levanta-te e faze a tua cama. E logo se levantou. E viram-no todos que habitavam em Lida e Saroma, os quais se converteram ao Senhor. E havia em Jope uma discípula chamada Tábita, que traduzido se diz Dorcas. Esta estava cheia de boas obras e esmolas que fazia. E aconteceu naqueles dias que, enfermando ela, morreu, e tendo-a levado, a depositaram num quarto alto. E como Lida era perto de Jope, ouvindo os discípulos que Pedro estava ali, lhe mandaram 2 varões, rogando-lhe que não se demorasse em vir ter com eles. E levantando-se Pedro, foi com eles. Quando chegou, o levaram ao quarto alto, e todas as viúvas o rodearam, chorando e mostrando as túnicas e vestes que Dorcas fizera quando estava com ela. Mas Pedro, fazendo-as sair a todos, pôs-se de joelhos e orou. E voltando-se para o corpo, disse: Tábita, levanta-te. E ela abriu os olhos, e vendo a Pedro, assentou-se. E ele, dando-lhe a mão, a levantou-e. E chamando os santos e as viúvas, apresentou-lhe a viva. E foi isso notório por toda a Jope. Muitos creram no Senhor. E ficou muitos dias em Jope com um certo Simão curtidor. Podeis assentar, meus irmãos, pode sentar. Nós poderíamos, na tarde de hoje, fazermos as colocações dos momentos que Jesus orava, a comunhão e a persistência na oração. Irmãos e ouvintes, não existe outro meio de nós ter um contato com Deus se não for através da oração. Não existe outro meio. Se o crente deixar de orar, ele vai perdendo as forças, vai perdendo o prazer de estar na presença de Deus. As coisas que o mundo oferece satisfaz somente a carne, mas a oração é algo inédito. Ele satisfaz a nossa alma e repreende a enfermidade do nosso corpo. Então você veja a diferença. Quando o homem busca os prazeres,
0: para satisfazer a sua carne, seus desejos. As consequências são dolorosas. É a dor, a enfermidade, a doença, é o mal. Mas a oração faz nós chegarmos a Ele, a Deus. Somos curados. Somos visitados pelo Senhor. Pelo Espírito Santo de Deus. Nós vemos esta passagem, irmãos, a posição de Pedro, a comunhão que ele tinha. E o ponto base é a oração. Quando Pedro chega naquela localidade em Lida, primeiro encontra um homem chamado Enéas, há 8 anos numa cama, paralítico. Quem já viu paralítico andar aqui na igreja? Deus e amor, levante a mão. Naquela época também existia já paralíticos. E os paralíticos andavam, aleluias. Os paralíticos eram curados também por Jesus. E hoje o Senhor Jesus continua curando. Mas eu acho tão interessante nesta passagem, que Pedro, vendo Enéas nessa situação, ele diz: Enéas, Jesus Cristo te dá saúde. Levanta-te e arruma tua cama aí. Levanta. Veja aí, irmãos e ouvintes, o que é comunhão. Ei, você que está aí, olha. Jesus Cristo te dá saúde. Levanta e anda. Sai empurrando a cadeira de rodas. Isto é comunhão, intimidade com o Senhor. Ah, pastor, me chamaram aqui, falam que a igreja Deus é amor e que a igreja ora muito. Não é por obrigação, mas é prazer de oração, é prazer de estar na presença de Deus. A oração faz nós sentir esta paz, esta alegria. E nas horas da dificuldade nós vemos a diferença daqueles que oram, daqueles que vivem em comunhão, intimidade com Deus. Ele não se intimida diante dos problemas. A oração. História de homens de Deus que levavam uma vida de oração, que não abria a mão daquele momento. Opa, é, agora é o momento da oração, é o momento da comunhão. Daniel orava 3 vezes ao dia, e o homem era muito ocupado, tinha muitas ocupações. Tinha uma grande responsabilidade, mas naquele momento da oração, lá estava Daniel de joelhos orando, lá estava Daniel intercedendo, lá estava Daniel orando, buscando a presença do Senhor. E Daniel foi acusado, foi lançado na cova dos leões. Mas os leões não chegou nem perto dele. Porque o Senhor estava guardando Daniel, porque Daniel era um homem de oração. E para vencer este mal dos nossos dias, que leva o homem a fazer tantas coisas, que o homem leva ele a praticar tantas coisas terríveis. E é sempre assim, irmãos e ouvintes. Glória a Deus! A pessoa é incentivada para praticar algo que não agrada a Deus. E depois, ele fica frustrado, angustiado e sendo acusado. Esse é o papel de Satanás. Lança-se ofertas. O cidadão vai e aceita. Depois ele, o inimigo é o primeiro a acusar. Eu sei que estou falando com pessoas que estão nessa situação, nesse momento. Estão precisando da cura.
1: estão precisando de um milagre, estão precisando do agir de Deus na vida dele, na vida dela. Tem ouvintes também que estão precisando disso. O poder da oração, o poder da oração consegue curar. O nosso Deus, ele tem respostas para os nossos problemas. Alguém me falou, o ser humano, olha, arruma tantos problemas e depois pede para Deus resolver. A pessoa se envolve com tantos problemas. Glória a Deus. E ele fica com a mente tão apagada, como cauterizada, que não consegue entender. Será que estou fazendo, está correto? Mas quem tem o Espírito de Deus, o próprio Espírito Santo orienta. O próprio Espírito Santo cuida. O próprio Espírito Santo vai quebrando as barreiras, quebrando os laços do inimigo. Isso não estou falando com exagero, não. É sem exagero, é fato, meu irmão, minha irmã e ouvintes de casa.

um pouquinho mais do Espírito Santo. Fala, Espírito Santo, toca na minha vida. Espírito Santo, eu quero ser selado com fogo. Espírito Santo, eu quero ser cheio da graça, cheio de poder. Onde está aquele barulhão? Onde está o glória a Deus? Onde está as línguas estranhas? Onde estão os crentes que foram batizados com fogo? Onde estão os crentes que oravam, jejuavam, glorificavam, exaltavam a Deus, mesmo no meio da tribulação? O Espírito Santo já está atuando com total liberdade aqui entre nós. Ele vai tocar, não, ele não vai, ele já está tocando nos corações. Ele já está tocando no seu coração. E alguém está dizendo, eu só acredito vendo o milagre. Você vai ver milagre da tarde de hoje. Você vai contemplar milagre. A oração tem poder. Não, porque falar com Deus assim, usa palavras, tem palavras mágicas que toquem na mesma hora, acontece não. A oração faz nós ser íntimo dEle. E quando somos íntimos de Deus, os nossos problemas não vão nos abalar. A enfermidade não vai nos abalar. Porque nós vamos para a oração e o Senhor vai tocar e o milagre vai acontecer. A oração cura através do clamor, é por isso que nós somos uma igreja. Não é à toa que essa igreja chama igreja pentecostal. E onde que está o povo pentecostal? Onde estão eles? Onde está o povo pentecostal? Onde estão? Igreja de oração, igreja que clama, igreja que busca, igreja que mesmo no meio da perseguição, dos problemas mais adversos que possam existir, Ele está na oração. E nós recebemos esse legado, você sabe muito bem. Igreja, Deus e amor, igreja conhecida, igreja de oração. E sabe por que nós estamos aqui? Sabe por que você hoje carrega uma Bíblia? Porque alguém orou por você. E Jesus te chamou. Jesus te perdoou. E o Senhor colocou dentro de nós aquele Espírito, o Espírito Santo, aleluias. Irmãos, quando o Espírito Santo atua com total liberdade, irmãos, a igreja se torna uma igreja abençoada. Se torna uma igreja forte, uma igreja evangelística, uma igreja ganhadora de almas. Esse era o ministério de Pedro. Eu gostei muito desse versículo. Do versículo 3. Disse-lhe Pedro: Enéas, Jesus Cristo te dá saúde. Levanta-te e faze a tua cama. E o que aconteceu? E logo ele se levantou. E olha o que diz o versículo abaixo, logo é o seguinte, olha o que diz, versículo 4, e viram-no todos que habitavam em Lida e Sarona, os quais se converteram ao Senhor. Todo mundo, a todos que moravam perto, aqui nos arredores de Lida, sabia que Enéas estava 8 anos paralítico. Conhecia muito bem Enéas. E sabia também a situação que Enéas estava. Em uma cama, paralítico. E Pedro chega. Ô irmão Enéas. Jesus Cristo dá saúde. Levanta-te, arruma a tua cama. E Enéas se levantou.
No mesmo instante começou a divulgação. Olha!

sabe o que aconteceu com Enéas? Estava 8 anos paralítico. Pedro chegou lá e o Enéas já está caminhando. Vamos lá, vamos ver se isso é verdade. Aleluia! E é isso que acontece, irmãos presentes e ouvintes de casa. Os irmãos que estão presentes vão ouvir e vão ver o agir de Deus aqui. Mas os nossos irmãos que estão somente ouvindo lá em casa, talvez paire uma dúvida. E também vai trazer a você uma certa curiosidade. Será que tudo isso é verdade? O que está acontecendo na igreja, Deus e amor? Foi isso que aconteceu ali nas redondezas da casa de Enéas. Ah, não pode ser. Enéas, aquele paralítico, sim. Pedro chegou lá e disse, Enéas, Jesus te dá saúde, o homem levantou e está andando. Agora não venha você, meu irmão. Não venha você, meu irmão, minha irmã, achar que isso é fácil. É só usar essa palavra? Então vou ali então. Está doente? Jesus Cristo dá saúde, levanta. Será que vai levantar? Será que levanta? Ah, mas eu estou falando a palavra de Pedro. Irmãos e ouvintes, quando o homem e a mulher tem um verdadeiro encontro com Jesus, ele tem uma intimidade com Jesus. E é o próprio Senhor Jesus que faz dele como um instrumento. Assim como fez em Pedro. Enéas, Jesus te dá saúde. Levanta e anda, levanta. E ainda... Pedro delegou a ele uma tarefa. Enéas, Jesus Cristo te dá saúde. Levanta-te e arruma a sua cama. Levanta e arruma a sua cama. Várias passagens na Bíblia, o Senhor Jesus curou aquele homem que estava lá na beira do tanque. O Senhor Jesus olhou e disse, quer ser curado hoje? Como serei curado que o anjo venha, movimenta as águas e o primeiro que desce? Quem que tem pernas boas já pula na água? Eu sou paralítico. Como que eu vou receber o milagre? E Jesus diz aí, levanta, toma a sua cama e vai para casa. Irmão, vocês vejam aí a perfeição do milagre, a perfeição do agir de Deus na vida do homem e da mulher. Homem lá, 38 anos paralítico. Enéas, 8 anos paralítico. Imagina o corpo como é que estava, tudo travado, né? A gente fica aí sem poder caminhar, que nem eu fiquei 3 meses sem poder caminhar devido a uma fratura. Eu tive que submeter algumas sessões de fisioterapia para desenvolver. Imagina um homem lá, 8 anos paralítico. Imagina um outro, 38. Levanta, toma tua cama nas costas e vai para sua casa. Então o Senhor não curou somente a paralisia, o Senhor fortaleceu os membros do corpo daqueles homens, daquele paralítico. Passando a vocês, mostrando para vocês a perfeição do milagre, a preocupação de Jesus. O Senhor não está preocupado somente em curar um paralítico hoje, o Senhor está preocupado em salvar vidas na tarde de hoje, de pessoas ter um verdadeiro encontro com Jesus. Aleluia.

nome do Salvador Jesus. Olha tudo que vem na oração, irmãos. Orou, milagre aconteceu. Há milagres, há perdão, há fortalecimento. O Senhor fortalece ele. Isso basicamente podemos ver somente no físico. O braço está travado? Passa a mover. As pernas não têm movimento? Passa a movimentar-se. Pessoa perdeu a voz, não fala mais? Passa a falar também. Pessoa está meio surda, não consegue ouvir? Jesus abre os ouvidos dele, vai passar a ouvir também. Ah, pastor, matou com câncer. Jesus arrebenta o câncer também. Ele é poderoso para fazer isso. Ah, pastor. Como é que pode acontecer isso? Ser curado do câncer. Vou ter que submeter uma quimioterapia, alguma coisa assim. Não, aqui não precisa. Jesus faz completo. Ele cura e fala, está curado agora, viu? Está curado. Aleluias! Vocês vejam aí, irmãos e ouvintes de casa, o cuidado que Jesus tem com a gente. O cuidado que Jesus tem com você. A preocupação que ele tem com a sua vida, com a sua casa, com a sua família. Oh, glória a Deus! Estamos falando somente do físico. Enéas estava paralítico. Também ali próximo havia uma discípula chamada Tábita. E esta estava cheia de boas obras, esmolas que fazia. E aconteceu naqueles dias que ela ficou enferma e veio a falecer. Dorcas faleceu. Aquela mulher de testemunho, fiel a Deus. Começou-se o pranto. Começou a prantear. Mas pera aí um pouquinho. Há uma esperança. Pedro ainda está por aí, está em Lida. Aconteceu um milagre uns dias atrás e que Enéas voltou a caminhar. Vamos chamar Pedro. Pedro tem que ver aí as obras que Tábita fazia. E chegou lá, irmãos, estava naquela situação, naquele clima de tristeza, naquele clima de angústia. Pedro chegou, pediu licença, foi lá no quarto alto, onde estava o corpo de Dorcas. E o que que Pedro fez? Versículo 40. Mas Pedro, fazendo-os sair a todos, pôs-se de joelhos e orou. Vocês não perceberam ainda não, né, irmãos? Vou ler novamente. Mas Pedro, fazendo-os sair a todos, pôs-se de joelhos e orou. Seguindo. E voltando-se para o corpo, disse Tábita, levanta-te. E ela abriu os olhos, e vendo a Pedro, assentou-se. Assentou-se. Oh, meu Deus, que coisa tremenda. Irmão, vocês estão percebendo, irmãos? Vocês estão entendendo? Como Jesus ele opera, como Jesus está trabalhando em nosso meio neste momento. Tem irmãos ainda que não se tocou. Onde é que eu estou? Onde eu estou agora? Nós estamos na casa do Senhor, na presença do Senhor.
Irmãos e ouvintes, Jesus pode fazer o impossível para chamar a sua atenção e vir ao encontro dele. Jesus faz além daquilo que nós possamos imaginar. Mas como o inimigo é terrível, coloca a pessoa numa situação tão baixa e coloca ela de frente do espelho, e a pessoa fica se olhando e fala: olha, eu sou um sofredor, Deus não me ama, Deus não cuida da minha vida. E o inimigo só está lá se aplaudindo. É isso mesmo. Deus não tem nada contigo. Deus não quer nada com você. E Jesus não te ama. É assim que Satanás faz. Mas Jesus está dizendo: eu cuido de você. Eu te dou nova vida. Eu morri por você. Aleluias. Levanta a cabeça, meu irmão, e diga: eu sou o servo de Jesus. Jesus me salvou. Jesus me libertou das festas mundanas, do carnaval. Jesus me libertou do mundo da prostituição. Jesus me libertou. E eu não consigo ficar sem Jesus um segundo sequer. Eu glorifico meu Jesus porque ele mudou a minha vida. Oh, maravilhas. Falamos o poder da oração que faz no físico, mas também através da oração, nossa alma é beneficiada, é alimentada. A nossa alma é saciada. A gente tem uma fome de pão, irmão, não do pão da manhã, mas é o pão da palavra de Deus. A gente começa a perceber o quanto a gente é falho na presença dele. Sempre arrumamos uma desculpazinha para não congregar, para não cultuar, para não ouvir a palavra do Senhor. Mas o Senhor Jesus está nos dando oportunidade no dia de hoje. Se Satanás falou para você que você não vai vencer, ele que é o derrotado na história. Não é você, não! É o inimigo! Eu já vou finalizar, irmão, passando a vocês umas qualidades do meu Jesus. Irmãos, é impressionante esse mistério do que a gente aprende de Jesus. Antes de conhecer a Cristo, a gente chama ignorante. Falava mal de crente. Zombava dos crentes. Estou dizendo porque eu era desse jeito. Mas depois que nós tivemos esse encontro com Jesus, o Senhor transmitiu para nós esta alegria, esta paz e a certeza de sermos mais do que vencedores. Irmão, como é que você pode entender, irmãos, na passagem bíblica no Antigo Testamento, nos fala sobre isto? Quando o rei liderava assim a nação do povo de Deus, levantava-se nações mais fortes, poderosas, que fazendo uma média de força, de força, tanto de soldados, o povo de Deus não tinha nenhuma chance de vencer. E o rei estava preocupado. E chegou o momento que o profeta falou: rei, não se preocupa não, esta peleja é minha.
Nesta peleja não tereis que pelejar, não! O povo de Deus já confundiu logo no dia seguinte, no dia da batalha, o povo de Deus confundiu o inimigo. Em vez de sair com um grito de guerra, o povo já saíram cantando e louvando, engrandecendo o Senhor e o inimigo caindo por terra. Abra sua boca, meu irmão, isso glorifica Jesus, porque Ele é digno disto. O Senhor transmite na vida da gente, irmãos, talvez o que a gente não era no passado. Faltava lealdade. O Senhor faz isso na vida da gente, se torna-se leal, torna-se leal. Não somente a Jesus, mas leal à família, leal aos nossos irmãos, leal à igreja que nos acolheu de braços abertos. Oh, glória a Deus, aleluias. Lealdade, fidelidade, também são qualidades do Senhor. Humildade. Quem é humilde aí a ponto de ter força para perdoar o seu inimigo? Levante a sua mão. Tá vendo aí? Não é para todos, não. Jesus é humilde ou não? Não foi, ele é, continua sendo. O Senhor nos ensina também a nos desprender das coisas deste mundo para nós ter o contato direto com Deus. Sentimos compaixão. Isso não é nosso, porque antes de conhecer a Jesus, a gente não sabia o que era isto. Ter compaixão de outras pessoas. Talvez tem pessoas que não têm sentimento. Ah, não, eu não importo, não. Eu estando bem, não me preocupo. Mas o nosso Jesus é diferente. Ele transmite aos seus seguidores também esta compaixão de coração. O Senhor também transmite na nossa vida tolerância. Não é fácil, né, meus irmãos? Não é fácil. Mas Jesus nos deixou esse exemplo. Outra coisa que muitos irmãos aqui não tinham antes de ser crente, eram irmãos revoltados, violentos, batiam em todo mundo. Agora não, agora ele é manso. Agora é manso, porque a palavra do Senhor diz em Mateus 11:29: aprendo de mim que sou manso e humilde de coração. Então, irmão, se você não é manso ainda, tem que aprender com o mestre. Outro ponto também que faz o crente cada dia ser vencedor através do Espírito Santo: perseverança. E para finalizar, perseverança e esperança. Ninguém vai arrancar do meu coração essa esperança que Jesus virá buscar um povo. Um povo especial. Que Jesus te abençoe. Que o Senhor te abençoe, irmãos e ouvintes. Deu para falar um pouquinho do quanto o Senhor nos ama. E eu quero convidar agora as pessoas que ainda não teve esse encontro com Jesus. Irmão, você está perdendo, irmão. Você não sabe o que está perdendo. Quem tem Jesus tem tudo. Sim ou não? Quem tem Jesus tem tudo. Então o Espírito Santo vai começar a atuar em nosso meio. O Espírito Santo vai tocar no coração de pessoas aqui para vir à frente, para receber Jesus como Salvador. Você que está desviado do Evangelho, vem correndo aqui para frente, vem correndo. Vem aqui diante do altar, vamos orar por você.
Mas pastor, eu só quero a cura. Não, a tua alma precisa de um milagre. E vai depender unicamente de você. O Espírito Santo já está atuando. Já está chegando uma irmã ali de Bengala. Onde estão outras pessoas? Já está vindo outro. Já está vindo outro aqui. Espírito Santo, pode atuar em nosso meio. Vai atuando, vai tocando nesses corações. Ouvintes de casa, aceita Jesus agora. Você que está desviado do evangelho, tem aí uma legião de demônios te oprimindo. Jesus quer te dar a você esta oportunidade. Ele está lhe dando esta oportunidade de reconciliar, se entregar, e receberás do Senhor autoridade para expulsar esses demônios que estão oprimindo a sua casa, que estão oprimindo a sua vida, que está oprimindo o filho, a filha, que está querendo levar os seus filhos para as drogas. Toma a decisão agora. Jesus, Ele está em nosso meio fazendo obras tremendas. Ele já está salvando vidas. Oh, glória a Deus.

Você que está afastado dos caminhos do Senhor, venha à frente. Ninguém vai te perguntar o que você fez. Não. Jesus está aqui para lhe perdoar. Está lhe dando esta oportunidade. Quem sabe seja a última. Quem sabe seja a última oportunidade. Reitero novamente o que eu falei no início da mensagem. Não existe outro meio para chegarmos a Deus se não for através da humildade, da humilhação e na busca, na oração, viu? Não existe. Você que está sem congregar, você que não tem igreja, você que está aí, olha, sem congregar, ficando em casa, você está ficando doente espiritualmente, venha aqui, venha congregar conosco. Você que saiu da igreja, Deus e amor, está arrependido. Ouvintes de casa também. Você que está arrependido porque foi enganado. Foi enganado por alguns. E agora você se arrepende e tem vergonha de voltar para a igreja, Deus e amor. Volta agora para Jesus. Nós somos uma família. E estamos aqui lhe aguardando. Não importa se você está no norte, nordeste, em outros países, ou no sul do Brasil, ou centro-oeste, não importa. Você deve tomar essa decisão. Você deve tomar essa decisão de uma entrega total a Jesus. Você pensou que a gente não ia falar isso nunca mais, né, irmãos ouvintes? Você pensou que a gente não ia falar isso, não? O seu lugar está vazio, está te esperando. Seu lugarzinho está aqui, olha, te esperando. Até quando você vai resistir ao Espírito Santo de Deus? Tem mais alguém que está afastado dos caminhos do Senhor? Vem à frente. Vem à frente. Jesus, Ele está lhe dando essa oportunidade. Você que se encontra distante de Jesus, você não considera um desviado, mas você precisa fazer um... alinhar a sua vida. Você precisa alinhar a sua vida. Tomar uma decisão com você mesmo. Vem à frente. Vem à frente receber. Isto, olha, está vindo mais. É isso que Jesus está fazendo nas quartas-feiras do grande mover de Deus. Está vindo mais ali, está vindo mais lá. Olha lá, olha aí, Satanás, a tua derrota. Oh, maravilha! Coisa tremenda. É o Espírito Santo atuando em nosso meio. Esse é o maior milagre, irmãos e ouvintes. Esse é o maior milagre que acontece na igreja. Este é o maior milagre. Quem acredita nisso daqui, que é o maior milagre? Levanta a sua mão. De repente vai no evento, numa festa, num congresso, a igreja lotada, e não tem uma alma aceitando a Jesus. Mas aqui na sede mundial, todos os dias, pessoas se entregando a Jesus. Tem mais alguém? Tem mais alguém? Não resista ao Espírito Santo. Fique tranquilo que o seu físico, isso são consequências, viu? O importante é esta decisão agora que vocês estão tomando.

0: Tem mais alguém? Pastor, eu era pregador, eu era obreiro, eu expulsava demônios, mas agora estou derrotado. Venha correndo, venha. Venha correndo aos braços do Senhor. Tem mais alguém? Tem mais alguém? Vem correndo à frente. Jesus está tocando. Olha quantas vidas foram tocadas por Jesus aqui diante do altar. Tem mais alguém? É, o Espírito Santo continua insistindo. Tem mais alguém? Tem mais alguém em nosso meio? Onde estão? Onde está você? Onde está você? Talvez você está pensando, o que é que Jesus tem com uma pessoa que está doente? Será que Jesus se preocupa com uma pessoa que está canceroso? Será que Jesus se preocupa com uma pessoa que está paralítico? Jesus se preocupou com Enéas. Jesus ressuscitou. Jesus se preocupa com você. E não vai funcionar. Não vai funcionar se você falar dessa forma. Se Jesus curar, me curar hoje, aí eu entrego Jesus daqui um ano. Não, é agora a decisão. A decisão de fé. Você fala tanto que tem fé em Jesus, mas não tem fé o suficiente para se entregar a Cristo. Está vindo uma gente. E você, ouvintes? Vocês que tomaram uma decisão, você vai fazer agora, olha. Para Jesus é como se você estivesse aqui conosco. Distância não é problema para o meu Jesus. O meu Jesus está aqui e está aí onde você está nos ouvindo também agora. Levante as mãos para Jesus, todos vocês, isto. Levante a sua mão para Jesus. Vocês vão falar comigo essas palavras, tá bom? Ouvintes de casa também. Digo com toda a força do seu pulmão, Senhor Jesus, aqui estou te aceitando como meu único e suficiente Salvador da minha alma. Senhor Jesus, me liberta. Senhor, escreve meu nome no livro da vida para o grande dia da vida eterna. Ou naquele dia que o Senhor me chamar individualmente para a eternidade. Senhor Jesus, eu prometo ser um crente fiel. Eu lhe peço que o Espírito Santo possa envolver na minha vida. Eu venha receber o batismo com fogo. Oh, glória a Deus, que eu venha receber esta paz, esta alegria do meu coração. Prometo ser um crente fiel da igreja Deus e Amor. Amém. Amém, Jesus. Presta atenção, irmãos. Vocês tomaram uma decisão importante. Vocês, ouvintes de casa, tomaram uma decisão importante. Agora Jesus vai fazer o que Ele tem a fazer na sua vida. A partir de agora, tudo vai mudar. Vocês que vieram estão tomando essa decisão. Você que estava desviado, tem alguém aqui que está reconciliando com Jesus hoje? Levanta a sua mão. 5, 6, 7, 8, 9, 10 pessoas reconciliando. Quem está se unindo aqui a nós? Você está sem congregar, você está se unindo aqui a nós. Levante a sua mão. Que Deus abençoe. E quem recebeu Jesus como seu Salvador hoje? Levanta a sua mão. Então a partir de agora... A partir de agora, Jesus vai começar a agir na sua vida. Agora os milagres, vai ser assim, são consequências, viu? Fiquem tranquilos. A dor de cabeça, você não vai sentir mais. Essas dores na costa, você não vai sentir mais. Porque Jesus está curando aqui agora. Que coisa tremenda, irmãos e ouvintes. É o que o Senhor Jesus está confirmando aqui nesse momento. Pessoas sendo curadas pela decisão que tomaram. pessoas oprimidas, que Satanás não quero sair dessa vida, já tem pessoa passando mal em nosso meio, Jesus está libertando vidas. Então quero dar as boas-vindas a todos vocês, mas antes, nós vamos orar para Jesus te libertar. Tem alguém aqui que está com vício, você fuma, você bebe, você usa algum tipo de drogas? Pode levantar a mão, fique tranquilo, porque nós queremos ver você liberto. Quem quer ser liberto de todos os vícios aqui, levanta a sua mão. Quem tem sã consciência que o vício faz dano à sua saúde, levante a sua mão. Então nós vamos expulsar agora, vamos repreender esses vícios. Demônio que fica te dando desejo para consumir drogas. Jesus vai te libertar aqui agora. Se você tem fé de pegar a carteira de cigarro, a droga aí que você tem com você e deixar aqui para nós vamos destruir aqui na sua presença. Tem alguém que tem esta fé? Tem alguém? Quem é fumante aqui, levante a mão. Quem fuma ainda? Quem fumava? Então, após essa oração, o cheiro da fumaça do cigarro vai lhe fazer mal. Porque Jesus libertou você aqui agora. Igreja de Cristo, levanta as suas mãos, vamos expulsar todos os vícios, vamos pedir para Jesus libertar essas pessoas que estão aqui diante do altar. Vocês ouvintes de casa, orem conosco também, em nome de Jesus Cristo nós repreendemos agora todos os vícios, quer seja o cigarro, a bebida alcoólica, quer seja as drogas, nós repreendemos agora esses demônios, esses vícios que está levando esta pessoa a destruir-se, a auto se destruir, é o lar destruído, é a família, é a saúde. Senhor Jesus, vai repreendendo agora todo o mal, vai repreendendo agora esses vícios, sai agora pelo sangue de Jesus, este ouvinte que aceitou a Jesus, esta pessoa que reconciliou também, nós repreendemos todos os vícios, saia agora pelo sangue de Jesus, nós repreendemos todo o mal, nós repreendemos agora toda a fúria de Satanás contra o lar dessas vidas, que tomaram essa decisão, Senhor, recebendo o Senhor como Salvador, nós repreendemos todo o mal agora, esses demônios que planejou em destruir esta casa, esta família, não deixando elas tomar, mas hoje elas tomaram essa decisão, nós repreendemos agora, Satanás, saia agora pelo sangue de Jesus, saia agora pelo sangue de Jesus, a poder do sangue de Cristo, liberta os ouvintes de casa também, liberta Senhor, Senhor Jesus, confirma a sua bênção e a libertação total, em nome de Jesus. Levanta a sua mão e digam amém. Digam bem forte assim comigo: paz do Senhor Jesus. Paz do Senhor Jesus. A última vez: paz do Senhor Jesus.
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6: 5 horas e 59 minutos.
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Muito bom dia na doce e gloriosa paz do nosso Senhor e Salvador, Jesus Cristo. Domingo 4 de outubro de 2026. E até aqui o Senhor nos tem ajudado, até aqui o Senhor nos tem amparado. Sejam todos bem-vindos. Eu sei que é um dia atípico, não é? Acontece a cada 4 anos. É um dia de eleição, é um dia de muita coisa para acontecer, mas também é dia de presença, é dia de comunhão, é dia de oração, é dia de falar com Deus, porque a eleição acaba e Deus continua. E o inimigo continua a lutar e a trabalhar contra a nossa vida. Então, precisamos e continuamos a buscar a face do nosso Deus e do nosso Pai. Sejam todos bem-vindos no nome de Jesus Cristo. Você que já se levantou para se preparar, não é? Está a caminho já do local de votação, está para ir exercer o seu papel de cidadão e de cidadã também. Faça com muita alegria, faça com muita fé, faça com muita responsabilidade. Faça e exerça o seu papel na direção de Deus, o nosso Pai. Se você não for, vai deixar com que outros façam e aí você vai reclamar daquilo que não fez. Se você fizer errado, vai reclamar porque deu tudo errado. Então faça certo para não se arrepender amanhã e não entrar por caminhos que vão trazer tristeza, dor, angústia. E você já sabe, o inimigo se aproveita de tudo isso. Tá bom? Salmos 89. As benignidades do Senhor cantarei perpetuamente. Com a minha boca manifestarei a tua fidelidade de geração em geração. Pois disse eu, a tua benignidade será edificada para sempre. Tu confirmarás a tua fidelidade até nos céus. Amém? Vamos orar, vamos falar com Deus, vamos clamar ao Senhor aqui nesta manhã. Maravilhoso Deus, poderoso e eterno Pai, Senhor de vida, Senhor de graça, Deus de favor e também de milagre, honras e glórias, aquele que é digno, aquele que é santo, aquele que é justo, aquele que é fiel e também é verdadeiro. Obrigado, meu Deus, e obrigado, meu Pai, porque o Senhor tem sido um Deus gracioso, um Deus bondoso, um Deus magnífico e magnânimo também, um Deus eterno, um Deus puro. Sim, ó Pai, obrigado, Senhor, pelo privilégio e pela oportunidade que o Senhor nos concede de podermos estar em Tua casa e continuamente adorarmos ao Teu santo nome e bendizermos ao Teu santo nome. Obrigado, meu Deus, e obrigado, meu Pai. Obrigado pelo Teu amor, obrigado pelo Teu amparo, obrigado pelo Teu direcionamento, obrigado, Pai da Glória, pela Tua ajuda, obrigado, Pai da Glória, pela Tua orientação, pela Tua capacitação, obrigado por perdoar os nossos pecados, obrigado por lavar nossa alma, obrigado por purificar nossa vida, obrigado, meu Deus e meu Pai da Glória, por estender as Tuas mãos de misericórdia e de favor também, obrigado. Obrigado, Pai da Glória, por tudo que tens feito e por tudo aquilo que ainda continuarás a fazer. Obrigado, Senhor meu Pai, porque a nossa alma continua a regozijar-se em Tua presença. Senhor, eu quero apresentar o Teu povo e os Teus filhos ao Pai e pedir ao Senhor a Sua mão de misericórdia, a Sua mão de favor, a Sua mão de graça, que o Senhor, Pai, estenda as Suas mãos e resgata-os, ó Deus, resgate-os, Senhor, e fortaleça a Sua vida, ajudando-os, ó Pai, a entender e compreender o Teu processo, o Teu agir, o Teu trabalhar, o Teu querer, o Teu mover. Senhor Pai da Glória, ajudando-os a entender e a compreender o quanto o Senhor é bom e o quanto a Sua misericórdia tem durado e continuará a durar, Senhor. A Tua misericórdia não acaba, não se esgota, Senhor. Aleluia! A diferença é que a paciência é assim, Senhor. A paciência para nós humanos, ela se esgota na nossa teimosia, na nossa rebeldia, ó meu Pai da Glória, na nossa insistência em fazer o mal. Sim, meu Deus, a Tua paciência nos deixa de lado. Foi assim com Sansão, depois de ser tão teimoso e de ver e ter várias vezes o milagre do Senhor, o Senhor o deixou à própria sorte, até que aprendesse, até que reconhecesse e até que se humilhasse
humilhaste, ó Deus maravilhoso, ó Deus poderoso, a tua paciência, Senhor, vai, e com Judas foi na mesa da ceia, Senhor, sempre com questionamentos errados, sempre com uma postura errônea, um coração que já pendia para o maligno, Senhor, e então, no dia da ceia, na mesa da ceia, oh meu Pai, ele revela o seu plano ardiloso, sim, meu Deus, ah Pai, então que a tua misericórdia, Senhor, esteja em nossa vida e que nunca se esgote, para que esta alma que ora, para que esta vida que ora e que clama, receba do Senhor a bênção, receba do Senhor a vitória, oh Deus maravilhoso, quantas almas, quantas vidas angustiadas, aflitas, quantos corações, ó Pai, em guerra, em tribulações, e dependem da tua misericórdia, oh, aleluia, quantas famílias, quantos casamentos, ó Pai, ó Senhor, tu és o Deus de perto e um Deus de longe, um Deus que resgata, um Deus que trabalha, um Deus que purifica, um Deus que santifica, Senhor, então renova as forças deste homem e desta mulher, renova a vida deste homem e desta mulher agora, não permita, Senhor, com que se acabe a paciência e a fé, não permita com que esmoreça este coração, não permita, meu Pai, com que esta vida se entregue, Senhor, à dor.

geração a geração, assim como o salmista declarou: eu cantarei eternamente, perpetuamente, a tua benignidade. Sim, ó Pai, ó meu Deus, sim, Senhor, precisamos cantar a tua bondade, a tua benignidade, a tua longanimidade, Senhor, cantar de geração em geração, para que o mundo, Senhor Pai da glória, não se perca. Ó meu Deus, porque há tanta gente a reclamar, Pai, da política, a reclamar de economia, a reclamar, Senhor, de casamentos, a reclamar de filhos, a reclamar, Pai, das músicas, a reclamar de filmes, a reclamar de acessos, a reclamar de entradas e saídas, mas nós nos esquecemos: a depravação do mundo, Senhor, é culpa da ignorância da igreja. Enquanto a igreja, Senhor, Pai da glória, insistir em viver na ignorância, vai se multiplicar a iniquidade, vai se multiplicar o erro, vai se multiplicar a injustiça. Enquanto os justos se calarem e disserem que não é comigo, vai se multiplicar a maldade. Enquanto os bons se calarem, vai se multiplicar a iniquidade. Ó Deus maravilhoso, porque na tentativa de sermos bons, além daquilo que o Senhor permite, nós ficamos calados para não querer ofender ninguém, para não querer criar inimizade, para não querer, Pai da glória, entrar em atritos. E essa vida tem sofrido, essa alma tem sofrido, essa casa tem sofrido, esse casamento tem sofrido, essa empresa, meu Pai, tem sofrido por causa da ignorância, por causa, Pai, do silêncio, por causa, Senhor, da abstinência. Não, eu vou me abster, eu vou ficar nulo. Não, meu Pai, não, Senhor, é aí que o inimigo trabalha, é aí que Satanás trabalha. Quando o crente diz que não tem nada a ver nem com política, nem com economia, não tem nada a ver com decisões, Senhor, tem. E é isso, Pai da glória, que influencia muitas vezes estas vidas a estar no sofrimento, a viver na dor, porque não conseguem tomar decisões. E, Pai da glória, não colocam pessoas que tomem decisões por elas, Senhor, meu Deus, que sejam assertivas, e o resultado vem. A resposta vem, a quebra vem, a ruína vem, o mal começa a crescer, aleluia. E isso em todos os âmbitos, ó Pai, em uma faculdade, em uma escola, em uma igreja, em um trabalho, no campo político, no campo profissional, em nossa empresa. Enquanto o cristão preferir ser ignorante, meu Pai, ele vai viver atrás daquilo que causa ruptura na sua alma. É por isso que tem crente atrás de vassoura ungida, é por isso que tem crente atrás de rosa ungida, é por isso que tem cristão atrás de profeta, que profetiza segundo a sua cabeça e não segundo o Senhor. É por isso que tem cristão, Pai da glória, à procura de igreja, Senhor, que preenche o seu ego e que não prega a palavra, porque ele prefere se abster, ele prefere ficar em silêncio e vai seguir o curso da sua alma vazia, Senhor. Mas não deixa sermos ignorantes por muito tempo, não deixe sermos ignorantes quanto aquilo que acontece em nossa casa e no meio da família. Não nos deixe ser ignorantes, Pai da glória, quanto aquilo que temos vivido dia a dia. Tem gente que tem sido ignorante com a sua família, prefere ficar calado ao invés de pôr as coisas como elas são. Tem gente, Pai da glória, que ignora o casamento, ignora os filhos, ignora os netos, ignora, Pai da glória, horários que não são cumpridos, ignora, Pai da glória, palavras que não são validadas, ignora, Senhor, juramentos que são quebrados, e não entendo porque que a vida está uma mazela, uma tristeza, uma angústia e uma agonia. Não entendo porque que a vida não caminha rumo à direção a Cristo, mas vive na igreja, mas mora na igreja, vive de voto e de campanha. Por que, Senhor? Porque tem sido um ignorante, meu Pai, tem ignorado a verdade, tem fingido não ver. Ah, eu finjo não ouvir, eu finjo não saber de nada. Hipócritas, Senhor, somos nós que fingimos, ó Pai da glória, Senhor, que não é conosco, que não é da nossa alçada, não é do nosso interesse, mas estamos a afundar cada vez mais no pecado, na mentira, na ira, na ganância. Tanto crente, Senhor, enfiado no tigrinho e na bete, enfiado em apóstolo,
costas, enfiado

Pai da Glória, até o pescoço, Senhor, meu Pai, com agiotas e pede livramento. Não há livramento, Pai da Glória, quando fingimos ser ignorantes, não somos, quando temos a verdade. Então liberta esta casa, liberta, meu Pai, esta família, liberta este lar, Senhor. Ó Deus maravilhoso! Quanta família, Pai, tem vivido, Senhor, a cobertar pecado de um, pecado de outro, o erro de um e de outro, para poder manter as aparências. Quem vive de aparência, Senhor, lá no final, meu Pai da Glória, será recusado, será negado. Quem vive de aparência, meu Pai, será rejeitado pelo Senhor, porque foi o Senhor quem falou, Pai da Glória, sim, meu Pai, para o seu profeta e sacerdote Samuel: não atentes para a aparência, porque não me importa a aparência. Eu conheço o que está no coração, eu conheço a vaidade, eu conheço a mentira, eu conheço a hipocrisia, eu conheço o engano, eu conheço o erro, eu conheço a soberba, eu conheço o orgulho, eu conheço o desprezo que vai na alma, e é lá que o Senhor vai tratar com as nossas emoções e com as nossas vidas. Então desperta o teu povo, Senhor, desperta os teus filhos, ó Pai da Glória, porque tem buscado, Senhor, aquilo que lhes agrada, o pregador que lhes agrada, o pregador, Pai, que traz boas memórias, o pregador, Senhor, que é usado pra, porque agrada o seu coração, porque desperta a sua alma, e continua a ser ignorantes, Senhor, na fé. Oh, aleluia! Espírito Santo, desperta, Senhor, o quanto de ignorância está em nosso coração, o quanto, Pai da Glória, de insensibilidade está em nossa alma, e andamos vazios, Senhor. Andamos vazios, ó Pai da Glória. Andamos vazios, Senhor. Oh, meu Deus, e frágeis demais. Oh, aleluia! Frágeis e cansados demais. Cansados, Pai da Glória, e frustrados demais. Quantas vidas em lágrimas agora, e fala: Deus, eu estou tão frustrado. Ah, Senhor, estou tão frustrada. Senhor, quantas famílias frustradas, e no final de tudo, Deus, muitos deles têm cedido à pressão. Muitos deles, Pai da Glória, têm se entregue ao pecado, à bebida, às drogas, à pornografia, ao adultério, ao engano. Oh, meu Deus, tem cedido à pressão, Pai da Glória, porque não tem encontrado, Senhor, respostas. Ah, meu Deus, porque muitas vezes, Pai da Glória, preferimos, Senhor, fingir que não é conosco. E o quanto de crente que tem fingido ser uma coisa que não é, o tanto de cristão que finge ser uma coisa que não é, meu Pai, ao invés de assumir a responsabilidade, de assumir quem é, mostrar quem é de verdade, para poder ser corrigido e aprimorado pelo Senhor. Oh, Deus maravilhoso, oh, Deus glorioso, desperta este coração, Senhor, desperta dessa ignorância, dessa falta de visão, Senhor. Ah, meu Pai da Glória, política é só um reflexo da vida, a economia é um reflexo da vida, o emprego e desemprego é o reflexo da vida de pessoas que continuam, Senhor, a querer fingir que não é com elas, até o dia, Senhor, em que lhe doer o calcanhar, até o dia, Pai, em que a pedra no sapato começar a machucar os seus dedos, até o dia, Pai da Glória, que as comportas começarem a fechar porque não há mais água, até o dia em que a terra rachar porque não há chuva para irrigar a terra, até o dia, Senhor, que os animais morrerem porque não há mais pasto verde no campo, até o dia, Senhor Jesus, em que o abandono, Pai da Glória, fizer parte do dia a dia dessa família, aí vão despertar e falar: ah, Deus, tem misericórdia. Ah, Senhor, ah, meu Deus. E aí vai ser um pedido de desespero, pessoas desesperadas, pessoas, Pai da Glória, à busca de respostas. Senhor, não adianta mais. Não adianta, Senhor, enquanto negligenciarmos essa vida, enquanto negligenciarmos, Senhor, Deus, a oportunidade que vai embora, não adianta mais, Senhor.
Por isso oro, meu Deus, com esta alma que está, Senhor, aflita, angustiada, que está perdida, que está, Senhor, afoita, que está, Pai da Glória, Senhor, equivocada, meu Deus, e precisa de um direcionamento, e precisa, Pai, de uma orientação, e precisa de um esclarecimento na alma. Oh Deus do céu, socorre estas vidas, Senhor, socorre estes lares, estas casas, socorre, Espírito Santo, aleluia. Tem gente, Senhor, à beira do precipício, mas mesmo assim continua a fingir que nada está a acontecer. Manter a aparência, meu Pai, é o pior desastre de uma fé. Viver de aparência é o pior desastre para a fé. Fingir que é um desastre para a fé, Senhor. E quantas vidas estão, Senhor, em vidas desastrosas. Oh, Deus, quebradas, arruinadas, oh, Pai. Senhor, porque vivem de aparência. Porque conhecem alguém que fala bonito, Senhor, que tem um terno bonito, porque a postura, e aí, Senhor, vai à procura de aparências, Senhor Jesus, e só prejudica a sua vida e a sua alma, oh Deus, oh Deus, desperta estes corações enganados, desperta esta alma enganada. Desperta esta vida enganada, Senhor, que absorve tanta informação, mas não chega à conclusão de nada e não ora por nada, absolutamente nada, Senhor.

0: Senhor, essa massa humana que precisa acordar para viver a Tua promessa. Oh, Pai amado, Pai bendito, este coração que precisa, meu Pai, de respostas, aleluia. E às vezes o caminho em que ele está não há resposta. Às vezes o caminho que ele está, meu Pai da glória, não tem a solução nem a saída. Oh Deus maravilhoso, oh Deus poderoso. Ezequias só virou para a parede e orou depois que o profeta avisou: coloca a tua casa em ordem, porque vais morrer. Porque na cabeça dele era mais uma doença, como outra qualquer. Até que o tempo começou o Senhor a trazer pioras para aquilo que ele enfrentava. E então o Senhor usa o seu profeta e avisa: vais morrer. É para a morte essa enfermidade, não é para a vida. E ele então se vira para a parede e fala: Senhor, lembra-te. Aleluia. É aí que ele resolve se humilhar quando não há mais saída. É aí que ele resolve se apresentar ao Senhor, meu Deus. E o Senhor acrescentou 15 anos. Ah, mas não foi a mesma coisa. Foram 15 anos, Senhor, em que talvez ele não quisesse ter vivido. Foram 15 anos, ó Pai da glória, em que talvez ele não quisesse ter experimentado. Ó Deus maravilhoso, e muita gente vai querer viver um tempo de misericórdia. Ah, Senhor, mas talvez, ó Pai, era melhor ter feito hoje. Era melhor ter sido justo hoje, ter andado na tua presença hoje, ter te glorificado hoje, ter te exaltado hoje, ter te adorado hoje. Era melhor, Senhor, era melhor. Oh, aleluia. Porque às vezes, Senhor, buscar por misericórdia, oh Pai, vai ser custoso demais. Então eu oro, meu Deus, eu oro, meu Pai, por uma geração e por um povo que precisa entender as suas responsabilidades. A responsabilidade no casamento não é dos parentes, é dos cônjuges. A responsabilidade dos filhos é dos pais, se eles ainda estiverem vivos, é dos pais e não é de outros. A responsabilidade da educação é da família. Ó Deus, a responsabilidade, Pai, para eu ser uma bênção é minha no Senhor, seja no trabalho, na escola, na rua, na faculdade, na vizinhança. Senhor, é nossa responsabilidade, ó Pai, e temos que assumir isso e ter, Pai, bem ciente em nossa mente que não adianta cobrar os outros aquilo que é para eu fazer. Não adianta. Não adianta, Pai da Glória, buscar em outros aquilo que é para eu decidir. Oh Deus, oh Deus, desperta os teus filhos para a tua glória. Em nome de Jesus, amém. E graças a Deus. Que Deus abençoe a sua vida, a sua casa, a sua família e o seu lar. Que você hoje decida pelo Senhor. Decida pelo certo, pelo correto, pelo verdadeiro, pelo santo, pelo justo e pelo fiel. Quero orar contigo. Estás aí em cima do muro, estás aí a sofrer, estás aí a buscar soluções e saídas onde não há nem solução, nem saída, nem resposta. Estás cansado, mas tens fingido não estar. Estás esgotada, mas finges ser forte para poder mostrar aos outros. Estás derrubado até o chão, mas finges estar em pé. E só Deus sabe como está a tua alma. É por ti que eu quero orar agora. Ora comigo. Senhor Jesus, perdoa os meus pecados. Perdoa o meu passado e as minhas iniquidades. Lava a minha alma e purifica-me de toda a obra do mal. Que o meu nome esteja escrito no livro da vida para o dia do gozo eterno, no nome de Jesus. Pai amado, eu oro por essas vidas que decidiram hoje entregar-se a Ti. Senhor, Pai, porque viver de aparência não lhes trará e não dará frutos à sua alma. Então decidiram, Senhor, entregar-se a Ti por completo para curar as feridas de dentro para fora. E temos a certeza que o Teu nome é glorificado. Segura, sustenta, fortalece, fortifica e capacita para o Teu louvor. E em nome de Jesus, teremos respostas, teremos a graça, teremos a bênção e teremos a vitória. Em nome de Jesus, obrigado, Pai. Amém. E graças a Deus. Que Deus abençoe, queridos irmãos. Hoje é domingo, 4 de outubro. Daqui a pouquinho, Gabriel Miranda no Santo Altar. 9 horas, reunião ministerial. Atenção, teremos reunião em todas as sedes estaduais, setoriais também. Então fique atento e vá à reunião aí na sua localidade, tá bom? Vá adorar e glorificar a Deus, o nosso Pai. 15 horas, o presbítero Kleber Costes estará neste culto especial aqui na Sede Mundial hoje, então prepare o seu coração. Da nossa parte é tudo aqui no YouTube, tá? Que eu vou com vocês agora pela Rádio Deus e Amor, manhã dentro, e tem muita coisa boa da parte de Cristo para a sua vida. Tá bom, Nana? Nos veremos. Até no Munduzuco. Até amanhã, em oração. Ouça e catequiza. Que Deus te abençoe. Até lá.
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2: Paz do Senhor, meu nome é Eliane, eu moro aqui em Itaporã, Mato Grosso do Sul. A minha tia é da igreja, comecei a igreja, daí eu me converti pela misericórdia do Senhor. Recebi muitas bênçãos de cura de câncer e de várias outras enfermidades, né? E eu agradeço a Deus muito por este ministério, né? Por esse rádio, né, maravilhoso que... Todos os dias, né? Oração nas nossas casas, graças a Deus.
3: Aqui é a irmã Cosma de Fortaleza. Eu conheci a Deus e Amor através da minha mãe. Foi daí que eu aceitei Jesus em 2011. Graças a Deus, já tô com 7 anos que estou na Deus e Amor. E Deus me curou de AVC e de problemas renais que eu tinha. Amém? E hoje eu estou muito feliz com esse Deus Todo-Poderoso que eu sirvo. Amém? A paz do Senhor e fica todos na paz.
4: Meu nome é Ana Flávia. Sou de Exaporã, interior de São Paulo. E eu conheci a Deus e Amor pela família do meu esposo. Deus já tem me abençoado com várias coisas. Ele deu a vida à minha filha, curou ela. Ele tem livrado meu filho Paulo, meu esposo Robson, e abençoado minha filha Lívia. Tem nos abençoado de várias maneiras. Minha sogra Maria, todos frequentam, a família inteira, desde a mãe e o pai até os irmãos frequentam Deus e Amor. Deus é maravilhoso.
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5: 6 horas e 40 minutos.
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7: Olá, muito bom dia na doce e gloriosa paz do nosso Senhor e Salvador Jesus Cristo. Já cá estamos, depois de um tempo de oração, um tempo de comunhão e de fé, já cá estamos para adorar a Deus e glorificar ao Senhor Jesus Cristo. 6:40, Rádio Deus e Amor, a programação A Voz da Libertação. Eu sou o seu irmão em Cristo e amigo, Erwin de la Lande, companhia de Jonatas Oliveira. E é um prazer imenso estar com todos vocês e poder desfrutar desta manhã, não é? Uma manhã graciosa, manhã maravilhosa, manhã poderosa, manhã em que o nome do Senhor é glorificado. E tenha certeza que o Senhor também está conosco. Vamos lá, 6:41, que Deus abençoe a sua vida, a sua casa, a sua família. Começamos já com comunhão, vocês já sabem, é na comunhão, é na fé, é no favor. E de certeza que a bênção do Senhor está conosco. Vem conosco, vem com fé, vem com alegria.

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0: Tudo bem? 6 horas e 45 minutos. Bom dia! Que Deus abençoe a sua vida, a sua casa, o seu lar. Que o seu domingo seja aquele domingo, hein? É um domingo esplendoroso, espetacular, um domingo gracioso, um domingo, não é, de refrigério, um domingo em que Jesus Cristo mudará o seu cenário, tá? É o domingo em que o sol está no céu e nós damos glória para a eternidade. Vem conosco, vem com fé, vem com alegria. Quero ler algumas mensagens aqui dos nossos ouvintes. Já temos alguns aqui pela manhã, mas cedo. Bom dia, pastor, pai do Senhor, orações pela minha família, José Antônio. Mas Ribeirão Preto, um abraço ao povo de Ribeirão Preto. Como é que está o clima aí em Ribeirão Preto? Ribeirão é quente, cidade quente, hein, Jonathan? Quente, quente, quente. Mas é bom lá. Muito bom, muito bom, muito bom. O N mandou aqui, não mandou o seu nome. Deixa eu ver aqui se eu acho alguma coisa. Não tenho. Ele diz assim, ó. Vocês não falam de política, vocês estão errados, tem que falar sim. Porque, para que os crentes... mandou... Não consegui encaixar aqui bem a mensagem, mas a gente fala de política sim, irmão Ana. A gente fala, nós não damos palco para politicagem. A Igreja Deus e Amor não funciona. Falamos de política, orientamos, aconselhamos e mostramos o caminho da oração. Tá? Da oração. Acima, mas vamos com a massa humana. Não. Crente não vai com massa humana. Crente vai na contramão da massa humana, vai na vontade de Deus. Se a massa humana for na vontade de Deus, então nós estaremos lá também. Mas se não for, nós vamos segundo a vontade do Senhor, tá? Então, falamos de política sim, orientamos, ministramos na igreja sim, tá? Aquilo que a Bíblia permite, aquilo que a Bíblia aconselha, tá bom? A cuidar da vida, a fugir de vícios, de drogas, de maconhas, não é? A fugir de toda a prática imoral. Então, fique tranquilo que a Igreja Deus e Amor, sim, orienta, aconselha e, acima de tudo, que se faça a vontade do Senhor. Por isso é que o povo tem que orar. Combinado, irmão N? Deus abençoe. Rosângela, obrigada, Senhor Jesus, pela cura da minha córnea. Glória a Deus. Amém. Deus abençoe também a nossa irmã Rosângela e que essa cura seja um testemunho para muitas vidas. 6 da manhã e 48 minutos. Vamos aproveitar esta manhã para trazer muita informação da parte do nosso Deus e do nosso Pai. Não se esqueça que temos muito de Jesus a compartilhar e vamos trazer aqui, não é? Aquilo que é palavra, aquilo que é ensinamento, aquilo que é graça, aquilo que é favor, aquilo que é comunhão também. Jesus está conosco para isso. Sim. Então vem conosco, vem com fé, vem com alegria. Começamos esta manhã mais leve, Jonathan. Vamos começar com mais um louvor, uma adoração, depois um testemunho, tá bem? Então não sai daí. Tem tudo preparado para abençoar sua alma.
1: Pediu.
2: Socorro!
3: Pai do Senhor, ouvintes da Rádio Deus e Amor, chamo-me Ruben, vivo no país de Moçambique, na cidade de Maputo. O louvor que eu mais gosto de ouvir da cantora Cristina Santana, com o título Vou Te Honrar. Deus abençoe a todos, uma ótima escuta.

0: A paz do Senhor Jesus, me chamo Daniela Pereira, moro na cidade de São Manuel, no interior de São Paulo. Gostaria de contar um grande milagre que Deus fez na minha vida. Eu estava gestante do meu segundo filho e eu vinha já acompanhando, né, desde a primeira gestação, que eu tinha hipotireoidismo, né, que é uma disfunção na tireoide, a qual ela não funciona normalmente, né, e acaba produzindo pouco hormônio para o nosso corpo. E desde a primeira gestação eu já vim acompanhando com um endocrinologista, engravidei do meu segundo filho, e aí a médica do pré-natal falou assim, então vamos fazer um ultrassom, e porque a dosagem que ela toma do medicamento é baixa, então vamos fazer só uma ultrassom, que eu acredito que ela não tenha nada, e aí a gente já pode até tirar a medicação dela. E nesse período eu estava com 3 meses de gravidez, e fiz a ultrassom, e a médica olhou para mim e falou assim, olha, você tem 2 tumores na tireoide, se vai precisar fazer a biópsia ou não, aí o seu médico vai decidir. Cheguei na consulta de pré-natal, 2 médicos estavam ali, e aí o médico falou para a doutora, falou assim, o que você acha? Ela falou assim, olha, os tumores estão muito grandes, é uma probabilidade de ser câncer. Eu sugeria fazer a biópsia. Aí ele olhou para ela e falou assim, mas não adianta fazer a biópsia agora, porque se for câncer, ela não pode fazer nenhum tratamento agora por causa da gravidez. Aí nesse período eu segui, né, com o pré-natal do meu filho, na época da pandemia ainda, teve muitas complicações, né? Eu tive Covid, precisei ficar internada, e depois disso, acabou que o exame deu muito alterado, aí o médico pediu a biópsia. E antes de fazer a biópsia, eu fiz um voto com Deus, eu falei, Senhor, se eu não precisar fazer a biópsia, eu prometo ao Senhor contar esse testemunho no programa Voz da Libertação e dar um culto de agradecimento a Ti, meu Deus, na sede mundial. Também prometo ajudar a Fundação Reviver enquanto eu viver nessa terra. E depois deste voto, estava marcado a biópsia, fui fazer a biópsia, chegou na hora da biópsia. Eu tinha 2 nódulos, um em cada lado da tireoide. Aí os médicos, né, pediram para me deitar na mesa, começaram a ultrassom, e aí de repente eles começaram a falar um com o outro. Mas onde está o nódulo? Aqui não tem nenhum nódulo. E procuraram, viram a outra ultrassom que constava os 2 nódulos na tireoide. E para a honra e glória do Senhor, depois deles analisarem e fazerem a ultrassom e procurarem, eles não acharam mais os nódulos na tireoide. Desapareceram e eu não precisei fazer a biópsia. E estou aqui cumprindo o meu voto de contar o testemunho. Falo para você que está ouvindo esse testemunho, não desista. Por mais que pareça impossível, faça o seu voto com Deus. Ore a Deus, porque o Deus da igreja, Deus é amor. Ele ouve você. Deus abençoe os irmãos. Fiquem na paz do Senhor.
1: Me chamo Luciana, moro na cidade de São Carlos. Quero relatar algo ao qual Deus fez na vida da minha mãe. Alguns meses atrás, ela estava sentindo muito incômodo na garganta na hora de se alimentar. E ali a gente levou ao médico, ali fez vários exames e ali constaram nos exames que ela estava com 2 nódulos na tireoide. Ali imediatamente caminhou ela com um cirurgião e ali a gente, o cirurgião disse que iria ter de passar por uma cirurgia. Ali demorou mais ou menos umas 2 semanas, já encaminhou ela para estar passando por essa cirurgia. Mas ali eu fiz um voto com o Senhor, para que o Senhor entrasse com providência, né? Para que o Senhor desse o grande livramento e que nos exames que ela ia fazer, né, não desse nada. E ali, graças a Deus, ela já fez a cirurgia, passamos novamente no retorno do médico e ali levamos a biópsia, não deu nada nos exames, só temos que agradecer ao nosso Deus, né? Por tudo o qual Ele faz em nossas vidas, por tudo que Ele tem feito por nós. O que é impossível para nós é possível ao nosso Deus, amém? E assim, só temos que agradecer a Deus por mais uma vitória e eu agradeço ao nosso Deus por tudo, amém? Que Deus o abençoe.
2: O Deus que é fiel, o Deus que é poderoso, o Deus que é justo, o santo, o Deus que é verdadeiro, o Deus que opera através de um propósito, através de um coração que confia, não é? Através de um coração que espera na presença do nosso Deus e nosso Pai. O Deus que age, e você conhece esse Deus, sabe quem Ele é, e temos pregado Ele todos os dias aqui, tá? Temos ministrado ao seu coração esse Deus grande e poderoso. Então, decida-te hoje viver o milagre e a resposta. Decida-te hoje por esse Deus que muda o cenário das nossas vidas. Avenida do Estado, 4568, Liberdade, São Paulo, capital. É o lugar da bênção, é o lugar da vitória, é o lugar do milagre, é o lugar do favor, é o lugar da cura e da libertação também. Vem conosco, vem com fé, vem com alegria. São 6:59, prefixo, voltamos às 7. E há muito de Jesus para a sua vida, a sua casa, o seu lar também. Vamos adorar a Deus, o nosso Pai, porque a bênção é certa. Não sai daí, até já.
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2: 7:01.
3: Muito bem, 7 horas, horário do Brasília. Deus abençoe a sua vida, a sua casa, a sua família e também o seu lar. Zixile Macuerro, Zixile Munganuanga. Bom dia, meu amigo, bom dia, meu irmão. Eu quero aproveitar, estamos já na hora 7 e nós estamos com um momento mais livre agora na hora 7. Eu quero fazer o seguinte, ó. Eu quero convidar-lhe para... Eu quero orar. Nós temos feito sempre a oração da consagração do dia, não é? Entregamos a Deus o dia, consagramos a Deus o dia. Então, eu quero orar com vocês agora também, no nome de Jesus Cristo. Quero falar com Deus, com todos vocês, porque vamos consagrar o dia. Vamos consagrar, não é? Essa manhã, a tarde, a noite. Vamos consagrar o final de semana, a semana que começa hoje. Então, eu quero que você venha comigo no nome de Jesus Cristo, tá? E vamos falar com Deus daqui a pouquinho. Então, fique conosco que há muita coisa boa. Mas agora, bloco de notícias. Cotidiano é o conteúdo que vem para trazer aqui o dia a dia do povo brasileiro, da vida brasileira. Então, vamos lá adorar a Deus, o nosso Pai. Já sabe, eu sou o seu irmão em Cristo e amigo Erwin de Lalande, e você está na programação A Voz da Libertação. Jonatas Oliveira está conosco, então vem com fé, vem com alegria e com a presença do Espírito Santo.
4: E chegou o momento de informação aqui na Rádio Deus é Amor. Carrinho cheio. A lista de compras e a melhor defesa contra gastos extras. Ir ao supermercado sem planejamento é a receita certa para gastar além da conta. As prateleiras são organizadas para atrair atenção e incentivar a compra por impulso. Produtos mais caros costumam ficar exatamente na altura dos olhos do consumidor. A tentação de levar o que não se precisa acaba esvaziando a carteira rapidamente. É importante fazer uma lista detalhada do que falta na despensa. É uma atitude também de proteção. Anotar tudo no papel antes de sair de casa direciona o foco apenas para o necessário. Seguir essa lista com rigor impede que o dinheiro do mês evapore nas prateleiras. A organização prévia é a garantia de uma compra justa e consciente. Uma outra regra importante é nunca ir fazer as compras quando estiver com fome. O estômago vazio faz com que a pessoa coloque mais alimentos supérfluos no carrinho. Pesquisar os dias de promoção, principalmente no hortifruti, também gera economia. E saber os dias certos de comprar barateia o sustento da semana toda. Trocar marcas conhecidas por opções mais baratas não significa perder qualidade. Muitas vezes o consumidor paga mais caro apenas pelo nome estampado na embalagem. O zelo com as finanças na hora da compra multiplica a provisão dentro do lar. Cada centavo economizado no caixa é uma vitória para o orçamento da casa. Orçamento doméstico. Anotar as despesas mostra para onde o dinheiro está indo. Muitas pessoas chegam ao fim do mês sem saber onde gastaram todo o salário. Os pequenos gastos diários, como um cafezinho, somam valores altos sem percebermos. Sem um controle visual rigoroso, a sensação é de que o dinheiro simplesmente desapareceu. O susto ao olhar o saldo da conta corrente gera frustração e desânimo. O orçamento doméstico funciona como um mapa para guiar a vida financeira da família. Anotar todas as entradas e saídas em um caderno traz clareza e controle total. fica fácil identificar quais despesas podem ser cortadas ou reduzidas imediatamente. A visibilidade dos números devolve o domínio sobre as finanças do lar. Esta prática exige o envolvimento e a sinceridade de todos os moradores da casa. Quando a família inteira entende a situação, a cooperação para economizar é maior. Objetivos em comum, como a reforma de um cômodo, unem os esforços de todos. O trabalho em equipe torna a economia um alvo muito mais fácil de ser alcançado. Administrar bem os recursos é um ato de responsabilidade e cuidado com o futuro. A organização financeira afasta a ansiedade, permite um planejamento mais seguro. O controle do dinheiro traz paz e harmonia para dentro do ambiente familiar. Cuidar do que se ganha é multiplicar as oportunidades de uma vida mais digna.
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3: Muito bem, 7h05, não estamos em rede, mas não custa nada, porque eu sei que há muita rádio conosco, não é? Sintonizado, ligado nós aqui. Temos chuva hoje em Goiânia, hein? É, olha, 92% de probabilidade. Acima de 50 é chuva, na maior parte do dia, tá? Teremos chuva intensa hoje em Campo Grande, em Mato Grosso do Sul, com 27 de máxima, mínima 19, 34,8 milímetros de chuva. É muita qualidade de chuva, tá? Teremos também em Goiânia, em Goiás, 31 de máxima, 24,9 milímetros de chuva. Para São Paulo também está a apontar chuva, mas é chuva mais amena. O dia estará um pouquinho mais nublado, mas o sol vai dar o ar da graça. 28 de máxima, mínima de 16 para São Paulo. Tá? No sul também temos chuva. Porto Alegre, Rio Grande do Sul. Eu até gostaria de perguntar ao Jonathan, ele é sulista, por que chove muito em Porto Alegre? Por ser uma cidade praiana, uma região de muita praia, não? Mas chove muito, hein? Ah, sim, tem. Forma-se muito ciclone lá, né? É um fenômeno diferente, né? Mas 23 para Porto Alegre, Rio Grande do Sul, hein? Irmãos aí do Sul, mandem para nós essa informação, né? Para a gente juntar aqui a informação do Jonathan também. É, você que está aí preparado. É uma curiosidade, não é? De um estrangeiro também, apesar de morar aqui no Brasil. De como a temperatura altera aí, tá bom? Florianópolis, 22 de máxima, também parcialmente chuvoso. E Curitiba, 23, também parcialmente chuvoso. Hoje, 35,1 milímetros de chuva em Porto Alegre, 95%. Quer dizer, o dia já amanheceu chuvoso, não é verdade? É, mas já é dia de votar, então vá votar debaixo de chuva, não tem que levar papel nem nada. Então é só o dedinho, vá lá, não é? Aperta nos botões lá, tão pronto. E com sabedoria. As pessoas dizem, ó, leva sempre aquele canhotinho, né? Que eles entregam com a numeração e com as pessoas que você vai também votar, não é? Presidente da República, senador, deputado estadual, deputado federal. E vá lá, faz a sua parte hoje. Seja um cidadão consciente e não deixe que a chuva de críticas e de maldade venha sobre a sua vida, tá bom? Teresina com 38 hoje, hein? Tá quente em Teresina, 38, ligeiríssimas pancadas de chuva. 37 para Boa Vista, Roraima, também ligeiras pancadas de chuva. E Porto Velho, Rondônia, 35, Rio Branco, no Acre, também 35, com o céu parcialmente nublado e ligeiras pancadas de chuva. Tempo e temperatura das 7, fonteclimatempo.com.br.
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Muito bem, 7 horas e 11 minutos, então ore. É, Ângela Gonçalves, convida você a orar e falar com Deus. E vamos consagrar então, vamos lá, consagrar. É a oração que nós fazemos sempre na rádio, não é? Vamos então consagrar ao Senhor o nosso dia, o nosso domingo, a nossa família, a nossa casa, o nosso lar. E pedir a Deus que estenda as mãos de misericórdia.

Senhor nosso Deus e Pai, honras e glórias àquele que vive e reina para sempre. Obrigado. Obrigado, meu Deus, pelo Teu amor, pelo Teu cuidado, pelo Teu amparo. Obrigado, Senhor, por direcionar a nossa vida e orientar-nos segundo a Tua bondade e misericórdia. Todos os dias da nossa vida somos gratos a Ti. Oh, e como somos gratos. É grato porque és bom. Grato porque és santo. Grato porque és Deus. E nos amaste. Antes de qualquer coisa, nos escolheste. Antes de qualquer coisa, Pai, se não fosse o Senhor, ora, diga Israel, se não fosse o Senhor nosso Deus, ora, diga eu, ora, diga esse irmão, essa irmã, ora, diga esse filho, ora, diga esse quem ora comigo agora, Senhor, se não for o Senhor Deus em nossa vida, em nossa casa, em nosso lar, ah, o que seria de nós, Pai? O que seria de nós? Por isso oramos. Oramos em gratidão e pedimos a Deus que perdoe os nossos pecados, perdoe as nossas falhas, perdoe as nossas iniquidades, lave e purifique a nossa vida no nome de Jesus. Senhor, e pedimos-te, Pai da Glória, que venhas, ó Deus, abençoar nosso dia. Consagramos em Tuas mãos o nosso dia. Consagramos em Tuas mãos, ó Pai da Glória,

Senhor, consagramos a família, consagramos o casamento, consagramos o lar, consagramos os filhos, consagramos as nossas mãos, consagramos os pés, consagramos o nosso olhar, consagramos as finanças agora, consagramos a vida conjugal, consagramos a vida familiar, consagramos a vida empresarial, em nome de Jesus, tudo que nos vier à mão consagramos, tudo que está em nós consagramos para o teu louvor, para a tua glória e para a tua graça. Cuida dos teus filhos, cuida da casa, cuida, meu Pai, da família. Repreende Satanás e que ele não tenha poder para a tua glória, em nome de Jesus. Amém. E graças a Deus.

nosso coração de fé, nos anime, que Deus nos fortaleça, que Deus nos dê graça, que Deus nos dê glória, para vivermos, sim, todos os dias na presença do nosso Deus e do nosso Pai. Vamos, meu povo, 7:18. Um abraço, Mavera Lúcia. Deus abençoe a sua vida. Mavera, se quiser, a oração do amanhecer que fizemos está no YouTube, tá? A senhora pode ir lá, a oração de hoje.

0: Amanhecer está no YouTube, então fique à vontade. Pode ir lá também e vamos compartilhar juntos. Eu estou muito feliz por essa bênção. Jesus tem sido bom e vamos continuar a orar uns pelos outros e a vitória é nossa. Vamos orar por aqueles que precisam e continuamos a entregar na mão do Senhor. 7:19, Rádio Deus e Amor é a programação A Voz da Libertação. Há muito de Cristo para nossa alma.
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3: A paz do Senhor Jesus a todos os irmãos ouvintes do programa Voz da Libertação. Quem vos fala é seu irmão em Cristo, pastor Mateus de Souza. Queria contar um testemunho, irmão, de portas abertas que o Senhor fez na minha vida. No ano de 2005, eu era funcionário de uma empresa de segurança privada. E nessa empresa, a gente tinha muita dificuldade, porque o salário lá sempre atrasava. 3 meses, muitas vezes. E a gente passava muita dificuldade na minha casa por causa desses atrasos de salário dessa empresa a qual eu trabalhava. Quando foi no ano de 2005, eu tive na Igreja Pentecostal Deus e Amor do bairro Cala de União. E lá a serva de Deus, a irmã cooperadora Janete, estava abrindo culto ainda. O interessante é que ela ainda estava abrindo culto. E ela falou que tem uma pessoa que você passa na frente de uma empresa. E toda vez que você olha para essa empresa, você fala, um dia eu ainda trabalho aqui. Olha o interessante, irmão, desse testemunho. Eu já estava empregado, trabalhando numa empresa onde eu não recebia corretamente. E quando eu saía dessa empresa, eu passava na frente de uma empresa multinacional. E lá, toda vez que eu passava com a minha bicicleta lá na frente, eu falava, um dia eu trabalho aqui. Todas as vezes de plantão que eu passava na frente dessa empresa, eu falava, um dia eu trabalho aqui. E depois dessa revelação que a irmã Janete passou, ela não sabia, para você ver como que a revelação do Espírito Santo de Deus, que Deus, quando Ele quer revelar, Ele revela emprego, Ele revela cura, Ele revela o que Ele quer, Deus faz o que Ele quer dele, o poder é dele, a autoridade é dele. Ela falou da maneira que eu falava em pensamento quando eu passava na frente dessa empresa, um dia eu ainda trabalho aqui. E quando foi em 2005, depois dessa revelação, a qual a serva de Deus usada pelo Senhor, ela passou essa revelação uma semana depois, para a glória de Deus. Eu fui chamado dessa empresa multinacional, fui lá onde eu trabalhava antes, pedi as contas de lá, não peguei benefício, não quis nem saber, saí de lá, fui para essa nova empresa onde Deus revelou e, para a glória de Deus, irmãos, para a glória de Deus, trabalhei 8 anos e 4 meses lá, só saí de lá quando passei em um concurso. Isso já é um outro testemunho que eu tenho para contar forte também, para acrescentar a fé dos irmãos que estão desempregados muitas vezes, que acham que Deus não revela, não fala nada sobre prosperidade. Deus fala assim, irmão, Deus quer ver nós abençoados nessa terra. E Deus abençoou a minha vida, passei 8 anos e 4 meses nessa empresa multinacional, para glória de Deus. Falei pro Senhor num voto que eu fiz com o Senhor, falei, se o Senhor abrir essa porta nessa empresa, eu vou ser dizimista fiel. E pra glória de Deus, até hoje nunca mais fiquei desempregado, sou dizimista na casa do Senhor e eu tenho certeza que Deus quer fazer também assim na tua vida. Que Deus abençoe a todos, fiquem todos na paz do Senhor Jesus. Quem se despede é seu irmão em Cristo, pastor Mateus de Souza. Paz do Senhor Jesus a todos, em nome de Jesus.
4: Eu me chamo Dilza, sou da cidade de Lagamar. Eu quero contar meu depoimento de fé. É o seguinte, irmãos, eu tinha em junho de 2022, eu fiz uma cirurgia de pterígio no meu olho. Ali, com 30 dias que eu fui no retorno, Ali o médico falou que meu olho estava muito inflamado, passou uns colírios, antibióticos para mim estar usando. Aí depois, quando eu voltei novamente ali, tinha saído um nódulo no meu olho, e ali o médico falou que só com cirurgia, que não resolvia usar remédio naquilo, que ali eu teria que pagar para fazer cirurgia novamente no meu olho. E eu orando, falei com Jesus, falei, eu tenho fé em Deus que eu não vou fazer cirurgia novamente. E ali eu perseverando na oração, irmãos, ali para a honra e para a glória do nome de Jesus, hoje meu olho está limpinho para a glória de Deus. Deus fez um milagre no meu olho. E eu prometi ao Senhor Jesus, se Ele fizesse um milagre no meu olho, que eu não tivesse que passar novamente por cirurgia, pelas mãos dos médicos, eu ia gravar o meu testemunho para que o nome do Senhor seja glorificado e exaltado. E eu estou muito feliz com Deus por essa bênção que eu recebi, e eu agradeço a oportunidade em nome de Jesus.
5: Me chamo Luciana, moro na cidade de São Carlos. Quero relatar algo ao qual Deus fez na vida da minha mãe. Alguns meses atrás, ela estava sentindo muito incômodo na garganta na hora de se alimentar. E ali a gente levou ao médico, ali fez vários exames. E ali constaram nos exames que ela estava com dois nódulos na tireoide. Ali imediatamente caminhou ela com um cirurgião, e ali a gente, o cirurgião disse que iria ter de passar por uma cirurgia. Ali demorou mais ou menos umas 2 semanas, já encaminhou ela para estar passando por essa cirurgia. Mas ali eu fiz um voto com o Senhor, para que o Senhor entrasse com providência, né? Para que o Senhor desse o grande livramento, e que nos exames que ela ia fazer, né, não desse nada. E ali, graças a Deus, ela já fez a cirurgia, passamos novamente no retorno do médico, e ali levamos a biópsia, não deu nada nos exames, só temos que agradecer ao nosso Deus, né? Por tudo o qual Ele faz em nossas vidas, por tudo que Ele tem feito por nós. O que é impossível para nós é possível ao nosso Deus, amém? E assim, só temos que agradecer a Deus por mais uma vitória, e eu agradeço ao nosso Deus por tudo, amém? Que Deus o abençoe.
0: Deus abençoe a todos os irmãos que compartilharam, e a você que está conosco também, hein? Em nome de Jesus Cristo, que Deus abençoe, que Deus guarde, que Deus proteja a sua vida, e que lhe ajude, assim como os nossos irmãos estão conosco também, que têm pedido a Deus uma direção, têm clamado a Deus por um direcionamento, têm buscado o Senhor por um tempo de fé, um tempo de vida e um tempo de graça. Eu quero também fazer este convite a você que está conosco, hein? No nome de Jesus Cristo, procure uma igreja mais próxima. Ainda hoje. Ah, pastor, hoje é política. Não tem problema. Vá, exerça, volte. Vá para hoje, tem culto à noite. Tá? O momento de votação, né? Você vai poder cumprir e enfim, passe, chegue cedo. Eu sei que as filas estão quilométricas, ficam, não é? Quilométricas. E você precisa só aprender a desfrutar do tempo, tá? Então, a depender do horário, não é? E o horário varia de cada estado, não é verdade? Você pode escolher uma hora boa, não é? Para ir a um culto e adorar a Deus, tá bom, irmão? É verdade. Por exemplo, ó, horário de votação em cada estado, segundo o GE, você pode, no Acre, das 6 às 15, Amazonas, das 7 às 16, na maior parte do estado, Amazonas é 11 municípios, das 6 às 15, Mato Grosso, das 7 às 16, Rondônia também, Mato Grosso do Sul também, Roraima também, das 7 às 16, Fernando de Noronha, e das 9 às 18, demais estados e distritos federais, das 8 às 17. O que significa que, tirando esses com horários específicos e especiais, é das 8 às 17. E então você vai poder ir a culto, votar. Chego cedo, pastor, vou chegar cedo, quero ser dos primeiros para já chegar e votar, ir para casa ter o meu dia e esperar a decisão, não é? Naquilo que eu votei, ter o resultado, tá bom? Mas vá ao culto, por favor, vá ao culto, adore a Deus, glorifique a Deus, exalte a Deus, porque a sua vida vai depender disso, de viver em comunhão com Deus, o nosso Pai, para contar testemunhos, como os nossos irmãos contaram, para compartilhar da bênção como os nossos irmãos compartilharam. Combinado? 7:29, Rádio Deus e Amor, programação A Voz da Libertação.
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2: Pois vocês não receberam o Espírito que os escravize para novamente temerem, mas receberam o Espírito que os torna filhos por adoção, por meio do qual clamamos, Abba Pai. Romanos 8:15.
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0: Muito bem, 7:29, bom dia, 7:30 agora. Deus abençoe a sua vida, a sua casa, a família, também o seu lar. Jornal, informação, atualidade. Sabe que nós trazemos sempre, não é? Informação, trazemos aqui conteúdo, trazemos quadros também. Então, identidade e propósito, irmã Raquel Beata agora, o tempo da promessa é o quadro desta manhã. Não sai daí, vem conosco. Até já.
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6: Sara, a promessa também é sua. Quando Deus chamou a Abraão para que saísse de sua terra, de sua parentela, o Senhor estava chamando para viver o sobrenatural, sob a total dependência do Todo-Poderoso. Diante de sua obediência e fidelidade, recebeu uma grande promessa de ter sua descendência incontável, semelhante aos grãos de areia da praia ou à imensidão das estrelas no céu. Ao seu lado, havia uma bela mulher, extremamente formosa, por nome Sara, sendo ela osso dos seus ossos e carne de sua carne. Apesar de estar ligada a ele pelo forte laço do amor através do casamento, ela não se sentia capaz, não se sentia dentro desta grande promessa de Deus ao seu marido, por ser uma mulher estéril. À medida que os anos iam se passando, provavelmente ela se lamentasse, se sentisse culpada, pois via que tanto ela quanto a Abraão iam envelhecendo, sozinhos, sem descendentes, cada vez mais distantes da possibilidade de terem filhos. Sendo assim, ao ver que a promessa de Deus não se cumpria na vida do seu marido, e por se julgar talvez culpada disso pela sua impossibilidade de gerar, resolveu dar seu lugar a outra pessoa. Ela, que fora escolhida por Deus para ser mãe de grandes povos, não conseguiu suportar a cobrança alheia, os burburinhos sobre sua infertilidade, e decidiu que outra pessoa deveria assumir o seu papel. Quantas de nós já não fizemos esta atitude? Por quantas vezes já não nos julgamos incapazes de algo? E então tiramos a bênção de nossas mãos e colocamos nas mãos de outras pessoas. Quantas mulheres entregaram suas carreiras, colocaram um ponto final em seus sonhos por acharem que não conseguiriam? Quantas não voltaram atrás quando se julgaram incapazes de seguir adiante, anulando todos os seus objetivos? Muitas pararam de estudar, deixaram de pregar, abandonaram seus casamentos, entregaram seus filhos por pensarem que não seriam capazes. É tempo de entendermos que a promessa de Deus para Sara aconteceria e que ela estava inserida na promessa do Senhor. Independente das probabilidades humanas, ela fora escolhida por Deus para carregar nos braços seu filho legítimo, gerado em seu próprio ventre. Não era necessário recorrer a Agar, pois estava confiada a ela esta bênção e a ninguém mais. No entanto, Sara não conseguia entender que Deus disse que ela seria mãe de nações e que reis e povos sairiam dela. Seria ela e não a serva. O que Deus entregou a você, mulher, é para você, ainda que não se sinta capaz. Não olhe para o seu ventre estéril, olhe para o poder do teu Criador. Não olhe para suas imperfeições, para suas fraquezas, mas sim para o poder de quem te escolheu. Levante-se, mulher. Creia no seu potencial. Creia que você foi escolhida por Deus para estar no lugar onde ocupa e Ele a honrará. Seja em que área for da sua vida, siga adiante, firme, sem desanimar. Pois assim como uma multidão saiu de uma mulher estéril, desacreditada e em idade avançada, também uma multidão de bênçãos sairão de ti. Basta você crer que é capaz e que a promessa de Deus está em sua vida. Confie no Senhor, entregue-se totalmente a Ele e espere com fé pelo seu Isaac. Não entregue a ninguém o que Deus confiou a você. Seja valente e proteja a bênção que é sua. Lute pelo seu ministério, pelo seu trabalho, pelo seu relacionamento, pela sua família e não dê a Agar o privilégio de gerar. Não ponha nas mãos de outra pessoa o presente que é seu. Lute corajosamente pelos seus sonhos. Entenda que você é capaz e confie no potencial de Deus em sua vida. Você também tem promessas. Está inserida nos planos de Deus e através de ti, muitos serão abençoados.
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2: Muito bem, 7h41, respira fundo e vamos decolar na fé. Jesus está conosco nesta manhã e olha, a bênção é certa. No nome de Jesus Cristo. Tem promessa, tem palavra, tem alimento, tem graça, tem favor também. Mas eu quero chamar a sua atenção porque hoje é o primeiro dia, o primeiro domingo deste culto especial. Sim, presbítero Kleber de Oliveira vai ministrar a Santa Palavra neste domingo, hoje, a partir das 15 horas, aqui na sede mundial. Tem palavra, tem alimento, tem graça, tem favor, tem resposta. Então prepare-se para viver um tempo do Senhor, porque Ele é gracioso, Ele é bom. Vem conosco. Tem palavra, tem oração, tem comunhão, tem vida no altar, tem resposta, tem fogo, tem glória, tem presença. E você que está conosco não vai perder a oportunidade de servir a Jesus Cristo. Avenida do Estado, 4568, Liberdade, São Paulo, capital. É o lugar da bênção, é o lugar da vitória, é o lugar da comunhão, é o lugar da fé.
3: Palavra da obediência que sai da boca do Senhor. É ela que vai acalentar toda a nossa esperança. É ela que nos dará direito de viver o autêntico poder de Deus nesta vida e também na vida eterna. Deus tem isso para mim. Deus tem isso para ti. Deus tem isso para você, ouvintes. Deus tem isso para você, Senhor. Deus tem isso para você, Senhora. Não me diga que você é crente há 30 anos, há 50 anos, e esta palavra ministrada não tem nada para você. Tem. Ela tem a vida, ela tem o hoje, ela tem o amanhã, ela tem o eterno, ela tem o que a tua vida necessita.
4: Eu tenho entre nós pessoas que trabalham e chegam até questionar, mesmo sendo crente e conhecendo a palavra. Sabe o que eles dizem? Olha aí, ó, matou, roubou, mentiu, estelionatou, enganou e agora pegou a Bíblia e foi para a igreja, sem vergonha. Quer se esconder debaixo da sombra da palavra. Está queimado, Satanás. Levante a tua mão e diga, está queimado, espírito da acusação. Mais alto, diga, está queimado, espírito acusação. Acusador, eles não viveram transformação, como eles vão louvar o teu testemunho? Eles não viveram libertação, como eles vão crer no coração que você foi liberto? Eles não viveram manifestar do Espírito bendito do Senhor, como que eles vão crer na manifestação do Senhor na sua vida? Eles não precisam crer. Quem tem que crer é você, quem tem que dar testemunho é você, quem tem que glorificar é você, quem tem que perseverar na fé é você, porque daí vai proceder a vitória.
2: É palavra é alimento, é graça, é favor, é sim, comunhão. E hoje, estamos aqui na Sede Mundial. Prepara o seu coração para um tempo gracioso do nosso Deus e do nosso Pai aqui na Sede Mundial.
5: Paz do Senhor Jesus e a irmã Aurineide de Fortaleza, Ceará. Quero gravar o meu testemunho. Em 1995, eu tive a minha filha do meio. Ela, com 3 meses de idade, ela teve uma infecção pulmonar muito forte, atingiu até o coração. E ali eu comecei a cuidar em casa, não dava jeito, levei ao hospital aqui no bairro. E um médico olhou para o outro e disse: essa criança já entrou a óbito. Ela estava gelada, branca, pálida, ela não tinha mais cor. E ali eu entrei no desespero, lembrei que aqui em Fortaleza tinha um programa Voz da Libertação, na Igreja Deus e Amor. Ali diretamente ele nos atendia. Ali eu liguei para o irmão me atendeu e disse: irmã, creia que Jesus está visitando sua filha agora. O Senhor vai ressuscitar. Não tinha nem dito que a minha filha estava morta, irmão, não cheguei nem a falar. O irmão já foi logo orando, dizendo que o Senhor estava ressuscitando a minha filha. Ali eu desliguei esse telefone, corri para o quarto desesperadamente e ali me ajoelhei e disse: Senhor, dá fôlego de vida à minha filha. Chamei os médicos e ele disse: não, essa mulher tá louca. Chamei o outro médico, ele disse: não. Apareceu um médico que eu creio que foi Jesus, porque eu fui atrás para agradecer. Ele disse que esse médico não foi lá, mas eu só sei que a minha filha foi ressuscitada. Ah, tudo para a honra e glória de Jesus. Ali eles colocaram a sonda, irmãos, e naquela hora o sangue que estava talhado dentro da minha filha foi tudo saindo naquele tubo e a minha filha começou a chorar. Aí eu disse: a minha filha está chorando, doutores. Ali correu muito médico, ele disse: a menina ressuscitou. Você acredita? Eu disse: sim, eu acredito sim. Eu é que não acreditava que Jesus ressuscita. Irmãos, ali Jesus ressuscitou minha filha. Hoje minha filha tem 31 anos de idade, tem 4 filhos, filho tudo sadio, tem filho já de 15 anos, nunca mais foi internada, tudo para a honra e glória de Jesus.
6: A paz do Senhor Jesus. Eu quero aqui deixar o meu testemunho que chupa as drogas. Eu tinha apenas 13 anos de idade. Eu vivi 18 anos praticamente nas drogas. Quando eu tinha 31 anos, eu conheci a Igreja Deus e Amor. E na primeira visita, eu fui liberta por Jesus Cristo de todos os vícios, tráfico, eu também participava. E a minha vida era só sofrimento e destruição. Mas o primeiro dia que eu pisei na Igreja Deus e Amor, para a honra e a glória de Jesus, ele me libertou. Como diz aquele versículo: se o Filho do Homem vos libertar, verdadeiramente sereis livres. E hoje, graças a Deus, eu estou servindo esse Deus lindo e maravilhoso, e que os ouvintes possam ter a sua fé aumentada e não desistir e caminhar sempre em rumo à salvação. Que o Senhor Jesus, ele é fiel para cumprir todos os desejos do nosso coração. Amém. Jesus abençoe. Fica com Deus.
2: Muito bem, muito bem. 7:48, Rádio Deus e Amor, é a programação A Voz da Libertação. Continuamos a falar de Cristo. E você que está conosco já sabe: desfrute, viva, creia, glorifique, adore e exalte a Deus, o nosso Pai. Esteja pronto para viver a promessa, pronto para viver a palavra, pronto para viver a graça, a glória e o favor do Todo-Poderoso. Jesus tem a bênção para a sua vida, a bênção para a sua alma, a bênção para a sua casa, a bênção para o seu lar. Jesus tem um tempo novo. Então hoje estaremos juntos aqui na Sede Mundial, 15 horas, começa o culto. E presbítero Kleber Costes no Santo Altar para trazer Jesus ao seu coração. Não perca a fé, não perca a oportunidade, não perca o tempo e vem adorar a Deus, o nosso Pai. Música.

0: perto, bem pertinho, junto. Ele está do seu lado para trazer a bênção e a vitória. Então vamos aproveitar esta manhã. Falar em aproveitar, já sabe, com este sinal, você entende que é um momento de informação, não é? Vamos trazer aqui alimentação, bem-estar, nutricionismo, saúde e informação para agregar ao seu dia. Então não sai daí, vem conosco, até já.
1: Seja sempre bem-vindo à Rádio Deus é Amor. A gente vai para mais informações aqui. Transtornos alimentares e a saúde mental. Saiba a relação e a importância do tratamento. Os transtornos alimentares, como a anorexia nervosa e a bulimia, são distúrbios psicológicos sérios que afetam a saúde física e emocional de milhões de pessoas ao redor do mundo. Esses transtornos não estão apenas relacionados à alimentação, mas têm raízes profundas na saúde mental. A anorexia nervosa envolve o medo extremo de ganhar peso e uma restrição alimentar severa, enquanto a bulimia é marcada por episódios de compulsão alimentar seguidos de comportamentos como o vômito que é induzido. Esses transtornos alimentares estão intimamente ligados a fatores emocionais, como ansiedade, a depressão e a baixa estima, sendo muitas vezes uma forma de lidar com emoções que são difíceis. Além disso, a pressão para atingir padrões estéticos inatingíveis e influências da família ou traumas também podem contribuir para o desenvolvimento desses distúrbios. O tratamento desses transtornos exige uma abordagem multidisciplinar e inclui médicos, psicológicos, nutricionistas e, se necessário, até psiquiatras. A terapia cognitivo-comportamental é uma das abordagens mais eficazes, ajudando a pessoa a identificar e a modificar pensamentos e comportamentos que são prejudiciais. Saúde e alimentação. O tomate faz mal para a gastrite? Conheça mais os benefícios desse fruto. O tomate é um alimento altamente nutritivo e benéfico para a saúde, sendo rico em licopeno, vitaminas C e A, potássio e antioxidantes. Ele ajuda a combater inflamações, melhora a saúde cardiovascular, promove a saúde dos olhos e fortalece todo o sistema imunológico. A forma como consumimos o tomate é o que pode influenciar a absorção desses nutrientes, com a versão assada sendo muito mais eficaz justamente para a absorção do licopeno, que é o principal antioxidante do tomate. No entanto, o tomate cru, ele mantém a vitamina C, sendo ideal em saladas frescas. Pessoas com problemas gastrointestinais, como gastrite ou refluxo, devem ter cautela ao comer o tomate por conta da sua acidez, que pode irritar a mucosa gástrica. Nesse caso, optar pelo tomate cozido e sem casca pode ser uma alternativa menos agressiva. A chave está na moderação e no equilíbrio, sempre combinando o tomate com outros alimentos ricos em nutrientes.
2: Sete horas e 54 minutos.
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5: 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E eu venho a declarar a você, mãe, que das vezes está sem esperança, está sem força, não desanime do seu filho. 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Então eu venho a declarar a você, mãe, amado ouvinte de todo o Brasil, não perca a sua esperança pelo seu filho, pela sua filha que aos olhos da sociedade já não tem mais futuro. 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

0: 57 minutos, Rádio Deus e Amor é a programação, a voz da libertação. Como é que você está nesta manhã? Está na fé, está na comunhão, está na bênção, está na presença, está na palavra, vem conosco. Jesus Cristo tem a bênção para a sua vida. Irmão Arcanjo, paz do Senhor Jesus, bom dia. Irmão Antônio, bom dia também, paz do Senhor Jesus. E Macátia, bom dia também, paz do Senhor Jesus. Deus abençoe a sua vida, a sua casa, a sua família e o seu lar. Paulo Dias está conosco, paz do Senhor, pede oração por ele e pelos familiares. Daqui a pouquinho às 8 tem mais oração, vem conosco. É, Anis, Pai do Senhor Jesus, pastor, oração por milagres urgentíssimo para Jesus acalmar o vento e a tempestade. É, agora está um vento aqui em Jabuti. Deus abençoe, Deus guarde, em nome de Cristo, Deus vai acalmar a tempestade, magnifique, tranquila. Irmã Cleonice está conosco, Pai do Senhor Jesus, pastor Erwin. Orações pela família. Vamos orar sim, pelo Manuel e pela Cleonice. Vamos pedir a Deus que cure essas dores, que dê o grande livramento, que dê a bênção daqui a pouquinho. Vamos orar a Deus, vamos clamar a Deus. Vem conosco, meu povo. 7h59, prefixo de agora, 8 horas, horário de Brasília em rede. Vamos adorar o Senhor. É domingo de bênção de vitória.
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3: 8 horas e 1 minuto.
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0: 8h03, Rádio Brasília, bom dia. Estamos em rede com todos vocês agora para adorar, celebrar e declarar que Deus é bom demais. O diabo não presta e a gente é que não sabe agradecer, não é verdade? Vamos lá, servimos, adoramos e glorificamos ao Todo-Poderoso, porque Ele é bom. Vem conosco, vem com fé, vem com alegria na presença do Espírito Santo. São 8h04, programação A Voz da Libertação.
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0: Muito bem. 34, Porto Velho, Rondônia. 35, Rio Branco, no Acre. 36, Boa Vista, em Roraima. Temos chuva hoje, hein? Chuva e céu parcialmente nublado. Teresina, Piauí, com 38. 32, Fortaleza, no Ceará. Também céu nublado. 35 para Cuiabá, no Mato Grosso. E temos 28 para São Paulo. 25, Belo Horizonte, chuvoso e parcialmente chuvoso o dia hoje. Rio de Janeiro, céu nublado. Vitória, chove com 27. Chuva para Florianópolis, Santa Catarina, 22 de máxima. 100% de chuva hoje. É chuva, é água para o sul, porque temos chuva também em Porto Alegre. É água, muita água. 95%. Eita, água boa. Fechamos com Curitiba, no Paraná, parcialmente chuvoso e nublado. 17 de máxima. Tempo e temperatura das 8. Fonte climatempo.com.br.
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3: Meu nome é Demir Cruz, eu sou membro aqui do Jardim Carolina. Eu gostaria de relatar um testemunho que aconteceu comigo. No correr do tempo, comecei a dar lá do lugar que não presta, afastei da casa de Deus. Aí, nesse meio de tempo, e não queria dar ouvido às coisas de Deus. Aí comecei a beber, comecei a voltar a vida errada, mas passando um certo tempo, eu fui fazer uma viagem para Barra Bonita. Chegando lá, eu vinha vindo pela pista, e na pista estava uma firma fazendo a parte da elétrica lá, de luz, encanamento. Não tinha encostamento a pista. Aí eu olhei para frente que surgiu um caminhão carregado de madeira, 12 mil quilos, sem freio, e veio contramão por cima de mim. Naquela hora eu fiquei muito nervoso, mas aí eu lembrei de Deus, né? Porque eu estava afastado do caminho de Deus, pedi misericórdia. Aí nesse meio de tempo Jesus teve compaixão de mim e deu o livramento. Cheguei no culto, Deus tocou no meu coração, reconciliei e graças a Deus hoje estou na presença de Deus.
0: Voltar para Jesus é a decisão certa. Ajustar o caminho, aprimorar a vida é a decisão certa, irmão. Às vezes você está aí a ferir, machucar-se e a sofrer por coisas que poderia evitar. É verdade. A sua teimosia tem preço. O seu querer viver um pouco mais às vezes tem preço. O seu ainda não chegou minha hora, não, eu quero curtir, mas tem preço. Tudo na vida tem um preço. A pergunta que lhe faço é: qual é o preço que está disposto a pagar? Ah, Jesus já pagou o preço para mim. Já, mas você também tem que fazer a sua parte. É o preço, é. Não é porque Jesus pagou que você vai ficar aí a revelia, Deus dará e achar que... Não, senhoras e senhores. Tem preço. Tudo na vida tem preço. Então você precisa começar a ajustar a sua vida e a sua fé, tá? Ajuste a sua vida, ajuste a sua fé e permita-se viver a presença do Senhor. Deus quer te ajudar? Quer. Deus tem bênção para a tua alma? Tem. Deus tem a cura para o teu lar, para o teu matrimônio? Tem. Deus tem a provisão e providência? Tem. Mas você tem que voltar ao caminho de base. E a oração do conserto com Deus é isso. é você deixar o Senhor, não é, tomar as rédeas da sua vida. Então agora é o tempo de oração. Vamos falar com Deus. A oração do conserto com Deus. E temos a certeza que Deus está conosco para garantir o milagre, a bênção e a vitória.
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0: Maravilhoso Deus, poderoso eterno Pai, Deus de vida, Deus de graça, Deus de favor e também de milagres, obrigado. Obrigado, Senhor, pelo riquíssimo privilégio que concedes à nossa alma em te adorar, em te celebrar. Ó Deus bom, Deus maravilhoso e Deus gracioso. Como somos felizes, ó Pai, por estar em tua presença. Como somos felizes por estar em teu caminho e viver a tua graça, o teu favor. Como somos felizes, Pai amado, por saber que nos tens sustentado a cada dia e fortalecido, Senhor meu Deus e Pai, a cada momento. Ah, Senhor, é bom demais estar em tua presença. É bom demais viver em tua graça e em teu favor, é bom demais. E eu sei que o Senhor está conosco para mudar o cenário da nossa vida. Eu sei que o Senhor já tem perdoado os nossos pecados, tem perdoado, Senhor, as nossas mazelas. Tem limpo, Pai da glória, a nossa alma de todo o nosso erro. Mas eu quero orar, Senhor. Eu quero orar com os teus filhos, porque é oração, Senhor meu Deus e Pai, do conserto. Ah, nós queremos melhorar. Nós queremos aprimorar nossa vida. Nós queremos melhorar nosso caminho. Nós queremos melhorar, Pai da Glória, Senhor, a nossa mente e o nosso coração. Queremos melhorar, Pai da Glória, todos os aspectos da nossa vida. Queremos fazer mais. Queremos ser melhores. Melhores, Pai da Glória, em toda maneira de ser, de viver e de estar. E isto por quê, Senhor? Porque só conserta aquilo que se quebra. Sim, Pai. E nós queremos consertar, queremos arrumar, queremos melhorar, queremos, Pai da Glória, evidenciar, Senhor, essa mudança em nossa vida. Por isso, oramos, meu Deus, e oramos, ó Pai. Oramos porque estamos cansados de andar quebrados. Estamos cansados de feridas. Estamos cansados de viver machucados. Estamos cansados, Pai da Glória, de viver sempre à míngua, em sofrimento e em dor. Chega, Senhor. Chega de viver essas mazelas diárias e cotidianas. Chega de viver, Pai amado, em nome de Jesus Cristo, meu Pai. Chega. Chega de enfrentar, Senhor, essas situações deploráveis, meu Pai, que sempre nos levam a lugares de feridas, a lugares onde há dor, a lugares onde há tristeza e sofrimento. Chega, meu Pai. Chega, Senhor, de andarmos quebrados, sempre em falta. Oh, meu Deus. Ah, Senhor. Toda vez é assim. Toda vez, ó Pai da Glória, a nossa vida é assim. Senhor Jesus, todo momento é assim. É sempre coisa quebrada. É sempre, Senhor, coisas em falta. Tudo vem fora do lugar. A vivermos, ó Pai da Glória, um sofrimento terrível. A viver, meu Deus e meu Pai da Glória, situações terríveis na vida. Senhor, nós precisamos de paz, de alegria, de comunhão, de contentamento. Precisamos de fé. Precisamos, Pai da Glória, Senhor, viver com a mente restaurada, com o coração restaurado, com a integridade física e espiritual, Pai, em dia, com cura e libertação. Por isso oramos, nada quebrado, Senhor. Restaura, meu Pai. Nada quebrado, Jesus. Restaura. restaura, Senhor. Dá-nos, Pai da Glória, suficiência na vida. Dá-nos, Espírito Santo, fortaleza na vida. Em nome de Jesus Cristo, Senhor meu Pai, queremos ser pessoas restauradas, pessoas curadas, pessoas libertas, pessoas transformadas, pessoas cheias de vida, pessoas cheias de alegria, pessoas, Pai da Glória, que têm prazer no dia a dia.

pontas sempre quebradas, garfos sem dentes e colheres pela metade. E de repente nós nos acostumamos a olhar para tudo em nossa volta e é quebrado. Só que para nós está tudo bem porque colocamos em nosso coração que é uma forma de sobrevivência. Não, está aí, depois dá um jeito. E nós começamos remendo no sapato, remendo nas roupas. Aí começamos a remendar a vida espiritual, a remendar relacionamentos, a remendar a comunhão, remendamos o casamento, remendamos a relação com os filhos. É remendo para todo lado. Remendo atrás de remendo, o tecido já está desgastado, mas é remendo. E quando vemos o Pai da Glória, estamos quebrados. Estamos a viver, Pai da Glória, em falta. As coisas estão fora do lugar. Só que chega um dado momento que nós não nos importamos mais. A cerca está quebrada, eu não me importo mais. O carro quebrou, eu não me importo mais. A situação financeira está quebrada. Ah, eu começo a viver, Senhor, a viver. E isso, Pai, atrai, Senhor, a operação maligna, satânica e diabólica. Por quê? Aí começa a entrar no meio da família. Um começa a beber aqui, vai, incomoda um tempo e depois não incomoda mais. Um começa a cheirar cocaína, fumar droga, maconha, e aquilo incomoda, já não incomoda mais. O outro começa a trair, incomoda no começo, depois não incomoda mais. O outro começa a fazer fofoca, no começo incomoda, não incomoda mais. O outro começa, Pai da Glória, a colocar dinheiro em outros lugares e não na casa, não na família, não no casamento, e já não incomoda mais. E aí, Senhor, começamos a entrar em um sistema de Satanás perigosíssimo, Senhor. Meu Deus, não deixa viver com as coisas quebradas, não nos deixa viver, Pai da Glória, com situação quebrada na família, situação quebrada na área conjugal, na área sentimental. Não deixa viver, meu Pai, e no nome de Cristo, Senhor, não queremos viver, Pai da Glória, quebrados. Não queremos viver, Pai da Glória, feridos. Senhor, quem vive, Pai da Glória, com o físico quebrado, vive também, Senhor, com a alma quebrada, a alma cansada, a alma aflita, a alma em agonia, Senhor, mas não consegue ter forças para vencer, porque o visível interfere no espiritual. O visível ganha força no espiritual. O visível, meu Deus e meu Pai, ganha espaço no espiritual e vive sempre quebrado e sempre fraco e sempre cansado, e casamentos desgastados, vida emocional desgastada, pessoas com depressão, síndrome do pânico, vidas esgotadas, vidas cansadas, arruinadas espiritualmente, meu Pai, e arruinam casamentos, arruinam filhos. Pais cansados cansam filhos, filhos cansados voltam a cansar os seus pais, futuros incertos. Meu Deus e Pai, em nome de Jesus, liberta essa família, liberta esta casa. Visita a irmã Marinalva, que está em oração agora, e pede a cura e a libertação para o seu esposo, para a sua família, ó, meu Pai, para a sua casa. E quantas mulheres não estão como a nossa irmã, que fala: meu Deus, meu esposo está num caminho errado, minha família está a sofrer, meu casamento está a sofrer, meus filhos sofrem, o lar sofre. Meu Deus e Pai, e esse sentimento de quebra, de ruptura, de divisão, causa descontentamento, tristeza profunda e aguda. Meu Deus, há tanta gente com um semblante caído, Senhor, de uma tristeza que não há explicação, meu Pai. Oh, meu Deus, tantas vidas doentes por uma tristeza profunda, tantas famílias doentes por uma tristeza, Senhor Jesus, agonizante, meu Pai. Mas o Senhor tem poder. O Senhor tem poder. Restaura agora. Restaura o emocional deste homem, desta mulher. Restaura o ambiente espiritual desta casa. Uma casa onde os demônios têm dominado. Onde, Pai da Glória, a mentira tem dominado. Onde Satanás tem dominado. Onde a pornografia tem dominado. Onde a droga tem dominado. Onde, Pai da Glória, a imoralidade tem dominado. Mas não só isso, lares aonde o descaso tem dominado, aonde o abandono tem dominado, famílias, Pai da Glória, aonde a indiferença

mora, o desrespeito mora, Senhor, são famílias quebradas, são famílias em falta, falta amor, falta justiça, falta verdade, falta companheirismo, falta dedicação, falta humilhação, falta reconhecimento, falta, meu Pai, amor, amor, oh, falta, meu Pai, e famílias que estão em falta, Senhor, estão a viver a dor, a angústia e a tristeza, meu Pai da glória, de dias pesados. Eu oro, Senhor, eu oro, meu Pai, restaura estas famílias, restaura estas casas, restaura, meu Pai, estes lares, devolve, Senhor, nada quebrado, nada em falta, meu Pai, nada fora do lugar. Tem tanta coisa fora do lugar, há tanta coisa, Pai, que saiu do lugar e perdeu-se o controle, há tanta coisa, Pai da glória, que saiu do lugar e se perdeu, Senhor, a direção. Perdeu-se, Pai, o foco. Perdeu-se, Pai da glória, aquele sentimento de luta e conquista. Em nome de Cristo, meu Pai, eu oro. Eu oro, Senhor, e peço a Tua mão, Pai, em nome de Jesus Cristo, Senhor, pela família deste irmão, desta irmã, a família da Sara Hamed, a família, Pai da Glória, Senhor, da Marinalda, a família do João Cido, a família, Pai da Glória, dos ouvintes internautas que estão conosco, a família, Senhor, que precisa, Pai, de livramento, precisa, Pai, de escape, precisa, Pai, de vitória. Em nome de Jesus Cristo, visita o Teu povo, visita os Teus filhos, famílias, ó Pai da Glória, que dependem única e exclusivamente do Senhor. Se não for o Senhor, mais ninguém é. Ah, quantas casas, Senhor, é só o Senhor e mais ninguém. Quantas mulheres têm um Senhor como pai, como irmão, como amigo e até como esposo, muitas vezes. Quantos homens têm um Senhor como pai, como amigo, como confidente, como irmão, e não tem a mais ninguém. Estão em falta, Senhor. Famílias em falta. Lares em falta. Oh, Senhor. As coisas estão fora do lugar. Não tem ordem. Estão desalinhadas. Não tem harmonia. Não tem mais compreensão. Não tem, Senhor. Não há propósito, Pai, nesta casa. E não estou a falar de uma toalha. E não estou a falar de um prato em cima. Não, não, não. São coisas muito mais profundas. A toalha em cima da cama molhada é um detalhe. As meias fora do lugar. As panelas por lavar durante 2, 3 dias são detalhes daquilo que está fora do lugar há muito tempo, Jeová. Há muito tempo. Oh, ei, Deus. Há coisas fora do lugar há muito tempo. Muito tempo. Demanda, Senhor, de muita frustração. De muita dor. De muito medo. Demanda, meu Pai, da glória, de muita falta de senso, de brilho próprio. Falta, Senhor. Resgata e restaura, meu Pai, em nome de Jesus Cristo. E traz de volta o valor da vida e o prazer de viver. Senhor Jesus, Tu tens poder e nós sabemos disso. Tu podes fazer e nós sabemos disso. Guia, Senhor, o Teu povo. Guia os Teus filhos. Guarda-nos mediante a Tua graça, Senhor. Em nome de Jesus, restaura vida espiritual fraca, cansada, debilitada. Esse irmão cansado, debilitado, essa vida cansada, sem fé. Guarda, meu Pai, em nome de Jesus. Recupera a vida e a fé deste homem, desta mulher. Em nome de Jesus, meu Pai. Estamos certos da Tua bênção e da Tua vitória. Visita, opera, guarda, livra do mal. Em nome de Jesus, confirma a bênção. Amém. E graças a Deus.

0: Muito bem, 8 horas e 26 minutos. Rádio Deus e Amor, você que orou conosco, mantenha a fé, crê no milagre, na bênção, na vitória, na graça e no favor do nosso Deus e nosso Pai também. Vamos, eu e mais um, o que é discipulado. Débora Miranda, não saia daí, até já.
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2: Mais uma vez, nós estamos aqui no Espaço Eu Mais Um, este pequeno espaço que tem como objetivo apoiar, instruir, orientar os discipuladores, aqueles que estão cuidando da vida espiritual, trazendo conhecimento da Palavra de Deus ao novo convertido. O que é discipulado, né? Muitas pessoas perguntam. Eu digo que discipulado, em sua essência, é um processo de multiplicação, né? Acima de tudo, é um processo de transformação. Porque o discipulado, ele gera resultados numéricos, não somente na igreja, mas na comunidade. Mas em cada pessoa, gera uma nova perspectiva de vida. Ou seja, cada pessoa que é ensinada, que é apoiada, que é discipulada. E podemos, então, fazer uma conta, né? Vamos supor que 4 membros de uma igreja discipulam mais 4, no final do ano já são 8, depois 16, depois 32. E assim nós vamos multiplicando números de discípulos. Então, esse é o resultado do processo de um discipulado que se inicia em uma igreja, que se espalha por diversos lugares. E esse processo, por ter sido conduzido por Deus, ele tem resultados numéricos. Ele funciona. E principalmente, resultados espirituais. Então, irmãos, nós podemos ver que quando um discipulador não desiste do discipulado, não desiste do novo convertido, nós vemos que centenas de pessoas podem ser transformadas pela ação do Espírito Santo, que é atuada em nós. E esse Espírito Santo começa a transformar o lugar onde essas pessoas estão, né? E eu creio que o discipulado não é nenhuma fórmula mágica ou segredo de uma igreja. Não. O discipulado é apenas aquilo que Jesus mesmo mandou fazer. E normalmente, quando uma estratégia como essa do discipulado funciona numa igreja, as pessoas começam a saber e querem saber como reproduzir esta ideia em suas igrejas e normalmente querem transpor modelos de um lugar para o outro. No dia que nós estamos fazendo aqui na sede mundial, no último mês de abril, o dia do Eu e Mais Um, do projeto, nós ficamos sabendo que uma igreja de outra denominação copiou o nosso projeto. Não é nosso projeto, né? É o projeto de Jesus. E também fez este evento, este culto de despertamento para que os membros fizessem discípulos. Isso é maravilhoso, né? Então, quando a igreja decide se envolver, quando os membros começam a atuar e entendem e têm essa consciência que é uma ordem de Jesus, novos convertidos começam também a entrar no processo de discipulado. Eles querem ser ensinados, eles querem ser discipulados. Então, eles começam a escolher por desafiar as pessoas a experimentarem transformações profundas na sua vida e ajustes, né, dia a dia, para adaptar o caráter dele, aquele caráter ruim da velha criatura, adaptar-se ao caráter de Deus, né? Então, o que é o discipulado? O discipulado é um processo de ensinamento e ele surge para atender a necessidade de pessoas que desejam experimentar mais e que sentem o desejo de estudar e viver a Bíblia de forma séria. Porque esse projeto não é uma coisa vulgar, porque acima de tudo, esse projeto está baseado na Palavra de Deus. Então, são pessoas que passam a ter desejo por causa do toque do Espírito de Deus, desejo de estudar a palavra, viver a palavra, e eles naturalmente obedecem os mandamentos do Senhor. Realmente, isso é muito importante para que uma igreja, ela cresça forte. Uma igreja que trabalha com crianças, com jovens, e também discipula, esta igreja não tem segredo. Ela vai crescer, ela vai se estender, e ela vai continuar com esse processo de multiplicação que começou lá, com Jesus, no tempo em que ele vivia aqui nesta terra, que chamou os 12, e os 12 multiplicaram-se para milhões e milhões de pessoas em toda a terra. Que Deus abençoe. Aí acabamos hoje o nosso espaço, eu e mais um. Até a próxima oportunidade. Se despede, Débora Miranda.
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0: horas 38 minutos, Rádio Deus é Amor, é a programação A Voz da Libertação. Vem conosco, vem com fé, vem com alegria. Lembrar que daqui a pouquinho tem reunião, hein? Menos de 20 minutos ou menos de 30, porque 22 agora, né? Para 9 horas, reunião ministerial aqui na sede mundial. E você não vai ficar, não pode ficar, não deve ficar de fora. Vai valer a pena. À noite estará conosco o presbítero Kleber de Oliveira. Vai ministrar a palavra de Deus. Quero fazer um convite especialíssimo. Isto porque, senhoras e senhores, porque próximo final de semana, dias 10 e 11, Santa Ceia. Então, dia 10, o presbítero Fabrício Beata vai ministrar a palavra do Senhor na Santa Ceia. E domingo, presbítero Kleber de Oliveira Costa ministra também Santa Ceia. Então, motivos mais do que de sobra para você estar conosco, adorar, celebrar e glorificar a Deus, o nosso Pai, aqui na Sede Mundial. Tem Santa Ceia sim, no próximo final de semana. Vem conosco, vem com fé, vem com alegria em nome de Jesus.
1: Meu nome é Rosenilda da Silva de Queiroz, eu moro em Juiz de Fora. Eu comecei a usar droga com 12 anos de idade. Comecei na cola. Eu era viciada no crack, cocaína, maconha. Eu usava de tudo. E eu vivia mendigando pela rua. Me prostituía. Fui presa. Eu era muito agressiva. Vivia apanhando da polícia. Foragida de um lado para o outro, sem destino. Ninguém gostava de mim. Vivia ouvindo a voz do diabo, falando para ela me fazer as coisas. Eu virei mendiga, morei na rua, morei em casa abandonada, em fumódromo. Eu vendia droga para sustentar meu vício. Fiquei com o vírus do HIV, eu tinha um vírus do HIV. E nisso eu cheguei à decadência, ao fundo do poço. Minha mãe vivia chorando por causa de mim. Minha mãe sempre foi uma mulher evangélica, da igreja pentecostal Deus em Amor. Minha família, eu vim de berço, mas só que eu não dava crédito à palavra do Senhor. Minha mãe começou a orar por mim, minha família, as pessoas que me conheciam. E eu pedia sempre quando eu vi uma pessoa também, eu falava, ora por mim, não deixa de orar, que um dia eu vou para dentro da igreja. Teve um dia que eu falei com Deus, olhei para o céu e falei, se você é Deus, se você existe, eu quero ver se você consegue me tirar dessa vida. Eu desafiei Deus. Deus ouviu meu clamor, porque no outro dia de manhã, a minha filha foi lá, me buscou, minhas duas filhas, me levou para casa. Eu já estava definhando, eu estava dormindo no chão, no frio. Eu estava numa cor amarela, cor de defunto já. Estava pesando 30 quilos, entendeu? Eu estava vestindo roupa de criança. E eu sei o que é sofrimento. O meu marido começou a me levar para a igreja, para fazer campanha. Para Deus e Amor, a gente foi para Deus e Amor nós dois. Depois desse dia, honra e glória ao Senhor. Tem 5 anos que eu estou de pé, honra e glória ao Senhor, né? Orando, jejuando, buscando o Senhor todos os dias. E posso falar para vocês que estão aí em casa, vocês estão na rua, precisando, sabe, de uma libertação. Que Deus pode, com Deus tudo consegue. Aqui na igreja pentecostal, Deus e Amor, onde eu fui liberto. E com Jesus, hoje em dia, de 30 quilos, hoje eu estou com quase 90, com muita saúde. Tem minha família unida, todo mundo feliz. Nós todos somos da igreja pentecostal, Deus e Amor. Eu moro em Juiz de Fora. O meu nome é Rosenilda da Silva de Queiroz.
2: Sou a Magna de Mogi. Hoje eu estou aqui para contar uma grande bênção que Deus fez na minha vida. Há 18 anos meu marido era usado de crack. E ele dormia fumando crack. Satanás usava muito ele para tentar tirar a minha vida. Até que um dia ele conheceu a igreja Deus e Amor e ele foi liberto do crack. De todos os vícios que Satanás usava ele. E hoje, com a graça de Deus, hoje ele foi liberto. Faz 7 anos que a gente está na Igreja Deus é Amor. Eu era da católica, buscava e nada que encontrava. E só foi na Igreja Deus é Amor que ele foi liberto. De todas as drogas, era uma perturbação dentro de casa, eu não dormia. Quantas vezes ele tentou me matar, jogou álcool no meu corpo, mas o fósforo não pegava. E eu hoje estou na presença do Senhor, graças a Deus. Eu agradeço a Deus por tudo que ele fez por mim, né? Porque quantos livramentos Deus não me deu. Quantos livramentos antes de ser crente, Deus já não me dava livramento. É só Deus para saber a minha vida, mesmo o que, que eu passava com ele. Mas graças a Deus, hoje ele é liberto pela honra e glória do Senhor. Hoje também estou na presença do Senhor, né? E a gente tem que contar, porque isso é uma grande bênção. Porque não foi eu que libertei ele, não foi minha sogra, não foi meu filho, mas sim o Jesus Cristo. Mas foi na Igreja Deus e Amor. Porque ele rodou a igreja e nenhuma delas fez o que a Igreja Deus de Amor fez. E eu sou a Magna de Mogi das Cruzes e agradeço por essa grande oportunidade a qual vocês têm me dado. Obrigada.

4 minutos, continuamos a falar do amor de Deus e já sabe, Jesus tem a bênção para a sua vida, para a sua casa, para o seu lar. Jesus tem a bênção que vai transformar tudo ao teu redor. Basta que estejas atento e preparado para deixar o Senhor cuidar da tua vida. E nós estamos cá, Avenida do Estado, 4568 Liberdade, São Paulo, capital. É o lugar da bênção, é o lugar da vitória, é o lugar do milagre, é o lugar do favor, é o lugar da resposta. E Deus tem um milagre todos os dias para a tua vida.

Louvado seja Deus, muito bom dia, bom dia, bom dia. Receba mesmo a doce paz, o Senhor e Salvador Jesus Cristo. Eu sou o irmão presbítero Rafael Oliveira. Vamos que vamos, até o horário das 10 da manhã, tem uma longa viagem pela frente. Hoje tem muita coisa boa de Deus para você, seu lar, sua casa e toda a tua amada família. Pastor responsável pela sede estadual de Ribeirão Preto, é o pastor Robson Santos. Deus abençoe nosso irmão Dinael ali no estúdio principal, programa Voz da Libertação e também Igreja Pentecostal Deus Amor, direção geral de nosso irmão presidente Irene Miranda. Aleluias. Vamos aí ao giro informativo, aos prefixos e também às questões eleitorais. E dentro de mais minutos voltamos com vocês.

Deus abençoe, queridos irmãos. Está chegando aí a Santa Ceia do mês de outubro. Atenção, atenção, membresia, todos os membros da nossa sede estadual das igrejas Deus e Amor. Ninguém pode ficar de fora da Santa Ceia do nosso Senhor e Salvador Jesus Cristo. Santa Ceia esta que estará acontecendo no mês de outubro, nos próximos dias 10, 11 e 12. Isso mesmo, dia 10 de outubro, 11 de outubro e 12 de outubro. Sábado, dia 10 de outubro, a Santa Ceia do Senhor Jesus estará acontecendo às 19 horas. Sábado, 19 horas. E no domingo, dia 11, em dois horários, às 9 horas e às 14 horas. Domingo, dia 11, às 9 horas e também às 14 horas. E na segunda-feira, último dia de culto de Santa Ceia, dia 12, segunda-feira, às 19 horas, estaremos realizando a Santa Ceia do Senhor Jesus, aqui na nossa sede estadual das igrejas Deus e Amor. Nesses três dias, a ministração da Santa Ceia estará acontecendo. E você, meu irmão, que é membro de ceia, você não pode ficar de fora, hein? É mais uma grande oportunidade que Jesus preparou para fazermos menção à sua vitória na cruz do Calvário, à sua morte e ressurreição. Ressurreição essa que trouxe vida e vida com abundância para todos nós. É o momento de nós nos reunirmos para fazermos menção a Cristo. Fazemos menção por tudo aquilo que Ele já realizou na nossa vida, está realizando e ainda vai realizar. Venha estar conosco. A Santa Ceia do Senhor Jesus é o alimento espiritual para o cristão. Nós esperamos todos os nossos irmãos membros de ceia, esperamos você, do jovem, já batizado, já participa da ceia, vai estar conosco, né? Os nossos jovens, aguardamos aí os nossos irmãos obreiros, obreiras, os pastores, vamos estar juntos na Santa Ceia do Senhor Jesus. Você que congrega em uma igreja pentecostal Deus e Amor, aqui dentro da Grande Ribeirão, ou nas cidades vizinhas, e queira estar conosco para participar da Santa Ceia, você pode vir, converse com o seu pastor, pegue aí a sua autorização e venha participar da Santa Ceia do Senhor Jesus. Rua Saldanha Marinho, número 740, é o endereço da nossa sede estadual. Lembrando que temos estacionamento próprio, entrada pela Florenço de Abreu, número 124.

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2: 9:04.
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4: Produtos controlados podem oferecer riscos mesmo depois de deixarem de ser utilizados. Materiais vencidos, apreendidos ou considerados inservíveis podem permanecer armazenados por longos períodos, gerando custos para o poder público e riscos de desvio ou descarte inadequado. Um projeto em análise no Senado pretende estabelecer regras nacionais para essa etapa. Autor da proposta, o senador Hamilton Mourão, do Republicanos do Rio Grande do Sul, afirma que a falta de regras específicas para o fim do ciclo desses materiais podem gerar riscos para a segurança pública e para o meio ambiente.
5: Materiais vencidos, apreendidos ou em serviço hoje permanecem armazenados, gerando riscos, custos e possibilidade de desvio para o mercado ilegal. É o caso de armas. Esperamos uma melhoria na segurança pública, a redução de passivos ambientais e custos logísticos, estímulo à inovação e geração de empregos qualificados em reciclagem e reaproveitamento industrial.
4: O texto determina que pessoas e empresas que tenham esses produtos mantenham registro sobre a quantidade, o tipo de material, as datas de compra e descarte, o local e o responsável pela operação. Esses registros deverão ficar disponíveis para as autoridades por pelo menos 5 anos. A proposta também prevê treinamento para quem trabalha com a manipulação desses produtos. Pelo projeto, materiais vencidos, apreendidos, impróprios para uso ou que ofereçam risco ao meio ambiente deverão receber destinação adequada em até 60 dias, com a participação de empresas especializadas. O projeto já foi aprovado pela Comissão de Transparência, Governança, Fiscalização e Controle e Defesa do Consumidor. Na votação, em maio, o relator, senador Laércio Oliveira, do PP de Sergipe, destacou que ainda não existe uma regra geral para essa etapa.
6: A iniciativa busca suprir lacuna normativa existente quanto ao tratamento do ciclo final desses produtos, atualmente concentrado em grande medida no controle de sua circulação e uso, com impactos relevantes sobre a segurança pública, proteção ambiental e a gestão administrativa.
4: Se for aprovada pela Comissão de Meio Ambiente e não houver recurso para análise do plenário, a proposta segue diretamente para o exame da Câmara dos Deputados. Com supervisão de Maurício De Sante, da Rádio Senado, Yasmin Rodrigues.
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0: Muito bem, ouvintes, vão seguindo esta programação da nossa Igreja Pentecostal Deus de Amor. Onde você estiver, que a paz do Senhor esteja com você. Onde você esteja, na sua cidade, ouvindo esta programação, Deus abençoe. Nós vamos seguindo, que nós temos agora as contas bancárias. Todos os ouvintes que estão aí sintonizados com esta programação da Igreja Pentecostal Deus é Amor.
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0: Seguimos aí, ouvintes, e para você deixar também seus comprovantes, é nesse telefone, marque aí, não se esqueça, esse telefone é o pedido de oração, e também para vocês colocar seus comprovantes, mande aqui nos estúdios, é o 16993-71-2972, 16993-71-2972. Santo vai servir para você fazer seu pedido de oração e vai servir também você ajudando a manter essa programação no ar. Também vocês mandam seus comprovantes.
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0: Eu tenho certeza que será uma bênção na sua vida, será uma multiplicação. Pede ao Senhor, faça aquilo que está também no seu alcance e ajude a manter esta programação no ar. Você sabe fazer alguma coisa para Deus, né, meu irmão, minha irmã? Para assim, em prol a obra do Senhor, em prol também em ganhar almas, porque o programa de rádio será aquela, vamos dizer assim, levar a palavra do Senhor, levar tudo que acontece na Igreja Deus de Amor, é falado nessa programação, tá certo? Você fica ligado aí com o programa e fica à escuta tudo que se passa, tá certo? A fim de que eu tenho certeza da sua bênção, da sua vitória. Programação da Igreja Pentecostal Deus de Amor.

0: Louvado, louvado, louvado seja Deus. É isso aí, meus irmãos. Vamos nessa fé, vamos nesse ânimo, vamos nessa sintonia. Até às 10 da manhã, Deus tem coisas grandes pra gente na manhã de hoje. Não só na manhã de hoje, mas também sucessivamente, né? Porque hoje nós sabemos bem que é um dia, assim, de eleição, onde certamente Deus já deu uma direção para você votar com consciência. Só que eu quero lembrar para você que nós temos o culto aqui paralelamente acontecendo no Templo da Glória de Deus, sede estadual de Ribeirão Preto, Rua Saldanha Marinho, número 740. E, sem sombra de dúvidas, você é o nosso convidado especial para estar aqui com a gente, buscando a Deus, buscando ao Senhor, fazendo o mesmo propósito, colocando a fé em ação, colocando a fé em exercício, porque é Deus quem opera tudo em todos.
1: E pedimos a Deus em oração.
0: Pastor Lucino Antônio, pregando a palavra de Deus e também orando pelas revelações do Senhor dentro de mais minutinhos, hein? Dentro de mais minutinhos, esse homem de Deus estará aqui no Santo Altar, trazendo a mensagem e sendo usado por Deus para nossa edificação. Você crê que é para nossa edificação? Então se prepara e vem estar aqui com a gente, vem estar aqui conosco, buscando ao Senhor. Buscando a Deus, buscando a Cristo, louvado seja Deus.
2: Pastor Rafael, a paz do Senhor Jesus.
0: Amém, meu irmão.
2: Saúde ao teu irmão Cristo, Lucindo Antônio.
0: Amém.
2: Sou da cidade de Barrinha. Estou junto aqui, juntamente com a minha esposa, para nos convidar. Todos os ouvintes, toda pessoa com problema na família.
0: Olha aí.
2: Que Deus tem uma palavra amiga nesse domingo. Não perca essa campanha maravilhosa, hein? Jejum dos Vencedores. Logo nesta manhã, 9 horas da manhã, estaremos aí levando a palavra de Deus e orando pelos dons excelentes do Espírito Santo de Deus.
0: Amém.
2: E Deus fazendo maravilha. Amém. Em nome de Jesus Cristo.
3: A paz do Senhor Jesus, pastor Rafael.
0: Amém, meu irmão.
3: Todos que estão ouvindo essa chamada. Nós estamos nesse domingo, em nome de Jesus Cristo, fazendo oração a favor da família. Você, irmão, que está com problema na família, que deseja uma bênção, vai buscar, pois o Senhor é interessado em nos ajudar. E se nós esforçarmos, tiver bom ânimo, a vitória sempre foi do povo de Deus e sempre será.
2: Está ouvindo aí, ouvinte?
0: Deus.
2: Este convite especial é para você que está com problema, é você que está doente, é você que está desempregado. Isso é para você, ouvinte, receber a sua bênção, a sua vitória, aquilo que ameaça seu coração. Não perca, vem buscar. É nesse domingo de manhã, das 9 horas até as 11 horas, já estamos terminando o culto em nome de Jesus Cristo. Avalante, pastor Rafael.
0: Amém, homem de Deus. Está aí, é hoje, é hoje. É daqui a pouquinho, esse vaso estará no Santo Altar, no altar das orações, para trazer a mensagem do Senhor, para orar por nós, para orar por você. E você é o nosso convidado especial, tá certo? Vem para cá, porque dá tempo. Ao mesmo tempo, hoje, às 15 horas, nós temos aí a reunião ministerial. Olha só como o Senhor Jesus está no controle, hein? Quanta coisa boa somente para hoje. E tudo isso é mediante a fé, é mediante a graça do Senhor. E Deus peleja por ti, peleja por nós, peleja pela gente e garante mesmo a obra. Se você crê que o impossível é Deus quem realiza, então coloca a tua fé em ação e vem estar aqui com a gente na Igreja Pentecostal Deus Amor. Igreja Pentecostal Deus Amor é sede estadual, tá certo? Sede estadual de Ribeirão Preto.
4: Deus abençoe, povo de Deus, Deus abençoe a todos. Quem vos fala é seu irmão em Cristo, pastor Robson Santos, passando por aqui para chamar a preciosa atenção de todos os obreiros da casa do Senhor. Atenção, atenção, obreiros, obreiras, você, pastor, você dirigente, atenção, os presbíteros, diáconos da casa de Deus, os nossos irmãos líderes de ministério, ministério jovem, ministério infantil, círculo de oração, mulheres de fé, homens de fé, todos os nossos irmãos estão convidados para a reunião ministerial

que estará acontecendo na nossa sede estadual neste domingo, dia 4. Domingo, dia 4 de outubro, é dia de reunião ministerial. Conforme a circular vigente, ficou assim determinado pela nossa diretoria mundial que a reunião ministerial estará acontecendo nesse dia 4 de outubro. 4 de outubro, nós estaremos realizando a reunião ministerial às 15 horas da tarde. Será uma reunião objetiva, uma reunião que não vai se estender, mas é importantíssimo a presença de todos os nossos queridos irmãos. Você que é membro de ceia, não pode ficar de fora. É neste domingo. Domingo é dia de reunião ministerial. Às 15 horas da tarde, nós estaremos tratando os assuntos pertinentes, assuntos importantíssimos a respeito da obra de Deus. Assuntos que foram passados através de pauta pela nossa diretoria mundial, e então estaremos expondo e tratando com todo o campo. Então, irmãos, atenção, atenção. Você que congrega na sede central mais próxima, você que congrega nesta sede regional, igrejas locais, todos estarão presentes aqui na nossa sede estadual neste dia 4 de outubro, às 15 horas da tarde. Por que às 15 horas? Porque dia 4 também é dia de eleição. Então os irmãos terão aí, né, o período da manhã, até mesmo aí metade do período da tarde, para cumprir aí com a sua decisão de votação, né, estar se direcionando até o seu local de votação. E então, a partir das 15 horas, das 15 às 17 horas, nós estaremos realizando a reunião ministerial aqui na nossa sede estadual. Nós aguardamos a todos os nossos irmãos. Ninguém pode ficar de fora, pois a reunião ministerial é de suma importância para todos os nossos irmãos, desde você que é um membro, você que exerce uma função de liderança, os pastores, presbíteros, diáconos da casa de Deus, os jovens, todos devem estar presentes. Que Deus os abençoe. O endereço é fácil: Rua Saldanha Marinho, 740. Esperamos a todos os irmãos.

0: paz do Senhor a todos os nossos ouvintes. Quem vos cumprimenta neste dia é sua irmã em Cristo, Arlete.
1: E a irmã Noemi.
0: E nós estamos aqui para trazer para vocês um convite todo especial para o dia 31 de outubro, onde acontecerá o nosso encontro de casais com o tema As 5 Linguagens do Amor.
1: É isso aí. E quais são as 5 linguagens do amor? Vamos lá. Palavra de afirmação, tempo de qualidade, presentes ou trocas de presentes, atos de serviços e toque físico. E neste dia, pastor Gessé Ávila, diretamente de São Paulo, estará ministrando a palavra de Deus dentro desses 5 tópicos ali, trazendo para nós um grande aprendizado da palavra de Deus.
0: Sim, e vocês, ouvintes, será que vocês conhecem qual é a linguagem do seu cônjuge? E qual é a sua mesmo, né? A sua própria linguagem? Então, venha aprender da palavra do Senhor. Nosso pastor Gessé Ávila é um psicólogo e estará trazendo aqui uma palavra de psicologia e fé para tratar sobre o nosso relacionamento, a nossa vida conjugal, para que sejamos edificados, né? Através da palavra do Senhor.
1: Para que haja crescimento dentro do nosso lar e edificação para o nosso casamento.
0: E será a partir das 18 horas, porque a gente vai ter muita bênção. Então, eu os convido para chegarem cedo, a partir das 18 horas.
1: Conta para nós um pouquinho do que vai ter nesse encontro de casais, Marlete.
0: Sim, além da palestra, que vai ser muito edificante, né, através do nosso pastor Gessé Ávila, nós teremos também dinâmicas, teremos um momento de louvor e teremos também brindes, os sorteios, né?
1: Brindes?
0: Sim, serão premiados alguns casais que aqui estiverem, né, para poder sair daqui feliz e abençoado, né,
1: Manoel? Que bênção. Ah, e outra coisa, tem mais uma surpresa aí, não tem não, Marlete?
0: Sim, nós estamos preparando também para todos os casais que se inscreverem, nós teremos um jantar romântico, depois de uma palestra tão maravilhosa, onde os casais já estarão todos acalorados, todos romantizados,
1: apaixonados.
0: Né? Apaixonados. Nós teremos um jantar para todos que fizerem as suas inscrições. Eu digo inscrição porque nós temos um espaço limitado, né? Então, nós precisamos que vocês façam a sua inscrição para participar deste jantar maravilhoso. E nós estamos disponibilizando para vocês, através dos nossos WhatsApp, dos grupos, né, de WhatsApp, o nosso link, onde você vai entrar e preencher o formulário e também trazer a sua colaboração para nos ajudar na preparação do jantar.
1: E como é que eu posso me inscrever para participar do jantar?
0: Sim, você vai estar acessando esse link nos nossos grupos, onde eu estou aí colocando em todos os nossos grupos. E você vai simplesmente clicar e preencher o formulário. E também vai ter o QR Code para você trazer a sua colaboração.
1: Mas, Marlete, eu quero participar do jantar, mas eu não estou em nenhum grupo. Como não. É que eu faço para participar?
0: Não tem problema. Se você não está em nenhum grupo, você pode ligar para mim ou mandar uma mensagem que eu vou estar te dando todas as orientações necessárias para você também participar do jantar. E eu vou passar o meu telefone. Anota aí, ouvinte, você que quer participar e não está nos grupos, né? Anota aí o meu telefone, é 16-981-18-0031. Então, anote aí, 16-981-18-0031. Você vai ligar para mim que eu vou estar te dando toda a orientação necessária.
1: Marlete, mas e se eu não consigo entrar, eu não lido bem com tecnologia, mas eu quero participar do jantar. Como é que eu posso me inscrever se eu não consigo entrar e acessar a internet?
0: Não tem problema. Você ligando para mim, eu mesma vou estar fazendo a sua inscrição para facilitar para vocês também. Tá bom? Então não tem motivo
1: para não comparecer.
0: Não, exatamente.
1: É isso aí.
0: Não tem motivo.
1: E qual é o endereço? Aonde vai acontecer esse encontro de casais aqui em Ribeirão Preto?
0: Sim, será aqui em nossa sede estadual, na rua Saldanha Marinho, número 740. E se você vier de carro com seu automóvel, você pode entrar pelo estacionamento na rua Florencio de Abreu, número 124. Lembrando que temos o nosso estacionamento para você deixar o seu veículo sem nenhum custo.
1: Que bênção! Então está aí, amados ouvintes, esse convite mais que especial de Deus para você. Não é meu, não é da Marlete, mas é de Deus. Você que precisa ter uma mudança no seu casamento, você que percebeu que há um esfriamento no seu casamento, venha. Venha estar conosco, porque Deus vai nos direcionar, Deus vai nos ensinar, nos instruir e nos capacitar para quê? Para que nós tenhamos um casamento abençoado e próspero.
0: Sim, com certeza. Nós sempre podemos melhorar o nosso relacionamento. E nós convidamos vocês, neste dia 31 de outubro, a partir das 18 horas, com esse tema maravilhoso, As Cinco Linguagens do Amor, e a presença do nosso irmão, pastor Jessé Ávila, ministrando a palavra de Deus. E vocês são todos nossos convidados para estar aqui conosco.
1: Venha estar conosco, nós esperamos por vocês.
2: Nove horas.

Louvado, louvado seja Deus, é informação, é comunicação e você ligado no programa Voz da Libertação. Rua Saldanha Marinho, número 740, é o endereço da Igreja Pentecostal Deus e Amor, sede estadual de Ribeirão Preto. Você é o nosso convidado especial para receber as bênçãos do Senhor. Nesta manhã, pastor Lucino Antônio, no Santo Altar, entregando o Evangelho, orando por nós, ele e a sua esposa, nossa irmã Domingas, fazendo a obra do Senhor e Jesus tocando, abençoando, honrando, selando mesmo um milagre, tá certo? É Rua Saldanha Marinho, número 740, e vale ressaltar que na tarde de hoje, às 14h, nós teremos o culto com o pastor Luiz Cardoso, sendo o instrumento nas mãos de Deus, sendo usado pelo Senhor. É uma tarde abençoada e, ao mesmo tempo, às 15h, nós teremos também a reunião ministerial, uma reunião que será presidida pelo pastor Robson Santos e muito mais. E sem contar que às 19h de hoje, pastor Leonardo Ferrarese, no Santo Altar, e trazendo aquela mensagem, uma mensagem rema, uma mensagem viva do coração de Deus para o nosso coração. E é tempo mesmo de vencer, é tempo de ser aprovado, é tempo de viver coisas grandes, profundas e extraordinárias. Você que se encontra assim, cabisbaixo, abatido, desanimado, eu quero dizer para você que o Senhor Jesus vai conceder uma direção, um rumo, um propósito. Deus, ele vai nortear a sua vida e você vai passar por cima dessa barreira, vai passar por cima desse obstáculo, porque isso é uma questão momentânea, passageira, e Deus, o nosso Deus, ele tem um resultado para a sua vida. Esse mês de outubro promete muita coisa boa, pois o Senhor nosso Deus, ele está direcionando o seu povo, ele está direcionando a sua igreja. Nós temos aí os trabalhos, as campanhas, os propósitos em andamento. Ao mesmo tempo, nós já teremos a Santa Ceia na próxima semana, sem contar que na outra semana do dia 18 nós já teremos também aí um grande evento com o Pequeno Galileu, e no outro final de semana, final de semana do dia 31, nós teremos também o encontro de casais. Veja só quanta oportunidade Deus tem concedido a cada um de nós.

Deus abençoe, queridos irmãos. Está chegando aí a Santa Ceia do mês de outubro. Atenção, atenção, membresia, todos os membros da nossa sede estadual das igrejas Deus e Amor. Ninguém pode ficar de fora da Santa Ceia do nosso Senhor e Salvador Jesus Cristo. Santa Ceia esta que estará acontecendo no mês de outubro, nos próximos dia 10, 11 e 12, isso mesmo, dia 10 de outubro, 11 de outubro e 12 de outubro. Sábado, dia 10 de outubro, a Santa Ceia do Senhor Jesus estará acontecendo às 19 horas. Sábado, 19 horas. E no domingo, dia 11, em dois horários, às 9 horas e às 14 horas. Domingo, dia 11, às 9 horas e também às 14 horas. E na segunda-feira, último dia de culto de Santa Ceia, dia 12, segunda-feira, às 19 horas, estaremos realizando a Santa Ceia do Senhor Jesus aqui na nossa sede estadual das igrejas Deus e Amor. Nesses três dias, a ministração da Santa Ceia estará acontecendo. E você, meu irmão, que é membro de ceia, você não pode ficar de fora, hein? É mais uma grande oportunidade que Jesus preparou para fazermos menção à sua vitória na cruz do Calvário, à sua morte e ressurreição. Ressurreição essa que trouxe vida e vida com abundância para todos nós. É o momento de nós nos reunirmos para fazermos menção a Cristo. Fazemos menção por tudo aquilo que Ele já realizou na nossa vida, está realizando e ainda vai realizar. Venha estar conosco. A Santa Ceia do Senhor Jesus é o alimento espiritual para o cristão. Nós esperamos a todos os nossos irmãos membros de ceia, esperamos você, do jovem, já batizado, já participa da ceia, vai estar conosco, né? Os nossos jovens, aguardamos aí os nossos irmãos obreiros, obreiras, os pastores, vamos estar juntos na Santa Ceia do Senhor Jesus. Você que congrega em uma igreja pentecostal Deus em Amor, aqui dentro da Grande Ribeirão, ou nas cidades vizinhas, e queira estar conosco para participar da Santa Ceia, você pode vir, converse com o seu pastor, pegue aí a sua autorização e venha participar da Santa Ceia do Senhor Jesus. Rua Saldanha Marinho, número 740, é o endereço da nossa sede estadual. Lembrando que temos estacionamento próprio, entrada pela Florenço de Abreu, número 124.

É isso aí, quão bom é nós passarmos um momento com Deus em oração. E você, meu querido irmão, que gosta de orar, atenção, atenção, pastores, obreiros, você, meu irmão, que é membro da Igreja Pentecostal Deus e Amor, a todos os nossos irmãos que nos visitam, vocês estão convidados para estarem conosco em um grande propósito de oração, um propósito de oração de 12 horas, que estaremos realizando aqui no interior da nossa sede estadual das Igrejas Deus e Amor, aqui mesmo no coração de Ribeirão Preto, no próximo dia 10. Próximo dia 10 de outubro, das 6 horas da manhã às 18 horas da tarde, nós estaremos em oração. Isso mesmo, a Igreja Pentecostal Deus e Amor, em 12 horas de oração contínua. Oração, adoração a Deus, louvor. Você, meu querido irmão, você, minha irmã, vocês são os nossos convidados especiais. Você que é um jovem, é um adolescente, você que está me ouvindo agora, venha orar, venha clamar conosco. Nós estaremos com a escala da oração e serão 12 horas contínuas de oração juntamente com os cultos do sábado. Portanto, meu querido irmão, minha querida irmã, vem para cá, já se programe, porque é através da oração que a vitória ela chega. Nós estaremos levantando este propósito de oração em favor da obra de Deus, em favor da salvação das almas. Também nós estaremos na preparação para a Santa Ceia, isso mesmo, 12 horas de oração, de preparação, santificação para a Santa Ceia do Senhor Jesus, Santa Ceia do Senhor Jesus, que estará acontecendo também no sábado, dia 10, às 19 horas, no domingo, dia 11, às 9 horas da manhã, e às 14 horas, e na segunda-feira, dia 12, às 19 horas da noite, é a Semana da Santificação, que também estaremos aí prosseguindo e em oração nesse propósito das 12 horas de oração e adoração. E também, nesse mesmo propósito, nós estaremos apresentando a vida de cada irmão que estará orando. Portanto, você vem e apresente também a sua causa em oração. Atenção, obreiros, obreiras, os nossos irmãos anciões da Igreja Pentecostal Deus e Amor, essa igreja que foi levantada à base de oração, os nossos irmãos fazem parte dessa história e vocês estão convidados para estarem conosco. Vamos novamente orar, clamar, buscar a presença de Deus. Esse mês de outubro, nós estaremos neste grande propósito, no dia 10 de outubro, a partir das 6 horas da manhã. Das 6 horas às 18 horas, nós estaremos orando, clamando a Deus, adorando ao Senhor, na nossa sede estadual das Igrejas Deus e Amor, e todos estão convidados para estarem conosco. O endereço é muito fácil, Rua Saldanha Marinho, número 740. Pode vir com seu automóvel próprio e deixar no nosso estacionamento, que tem entrada pela Rua Florenço de Abreu, número 124. Esperamos a todos os nossos irmãos. Vamos orar, porque na oração a vitória já é nossa.

Louvado, louvado seja Deus, glórias a Jesus, por isso e por muito mais. Meu irmão, vem pra cá, vem pra Igreja Pentecostal Deus Amor, venha fazer o seu propósito, o seu voto com Deus, pois Jesus Cristo honrará e abençoará você. Na manhã de hoje, pastor Luciano Antônio pregando a palavra de Deus, ao mesmo tempo, às 2 da tarde, nós temos aí um culto extraordinário voltado para a família. Nosso irmão, pastor Luiz Cardoso, conosco, entregando os mistérios. E ao mesmo tempo, às 3 da tarde, nós temos a reunião ministerial. Hoje, às 7 da noite, nós temos aí um culto mega extraordinário da família. É tudo para abençoar a gente. Vamos falar com Deus? Vamos falar com o Senhor?

Meu Deus e meu Pai, já estamos em oração, Senhor. Neste exato momento, pedimos a Ti a Sua graça, a Sua misericórdia. Estenda mesmo a Sua mão de poder, estenda mesmo a Sua mão de justiça. Vai tocando, meu Deus, nos corações de uma maneira muito precisa. Nós estamos em oração, pois sabemos que o Senhor é fiel. Nós estamos em oração, meu Deus, pois sabemos que o Senhor é poderoso. Perdoa nós, perdoa a gente. Visita as almas, vidas, as pessoas, os irmãos que já estão aqui na igreja, na congregação, já estão aqui com os santos em oração. O teu povo ora, clama, busca o Senhor nesse momento oportuno. E nós pedimos a Ti os grandes livramentos. Em especial, meu Deus, toma mesmo o nosso país, toma mesmo a nossa nação. Ainda mais hoje, nesse dia importante, nesse dia onde uma decisão será tomada, que o Senhor venha dar direção para o teu povo, livrar, meu Deus, o teu povo, livra mesmo a população brasileira, joga por terra mesmo toda a investida de Satanás, do diabo, do maligno, joga tudo isso por terra, meu Deus, joga tudo isso por terra, Senhor, porque no nome de Jesus tem autoridade, no nome de Jesus tem poder, e nós invocamos a bênção do Senhor das tuas mãos, nós invocamos a bênção do Senhor, meu Deus, das mãos potentes do Eterno, do Senhor e Salvador, Jesus Cristo. Eu lhe rogo agora, Jesus, eu lhe rogo agora, meu Deus, eu lhe peço agora, nesse exato momento, vai mudando mesmo o cenário, vai mudando mesmo o contexto, vai mudando mesmo a realidade, no nome de Jesus, toca, meu Deus, os corações, toca mesmo em cada vida, toca, meu Deus, agora em cada família, de uma forma muito profunda, muito tremenda. Nós pedimos a Ti, fortalece os novos convertidos, fortalece as pessoas que tomaram a sábia decisão de servir ao Senhor, de estar na Tua presença, de estar na Tua casa, de estar de fazendo o Teu querer, fazendo a Tua vontade, meu Deus e meu Pai. Nós estamos em oração agora, tenha misericórdia mesmo das almas, tenha misericórdia mesmo das vidas, tenha misericórdia de cada família, tenha misericórdia, meu Deus, de cada cidadão, tenha misericórdia, Senhor, restaura o matrimônio, a vida dois, a vida conjugal, que o Senhor venha restaurar, restaurar mesmo a família, concedendo, meu Deus, um ponto final, quem sabe no conflito, na dor e até na desavença, que o Senhor venha solucionar isso no nome do Senhor Jesus, tocando, abençoando, honrando, selando, meu Deus, a Tua palavra. Usa o Teu filho na manhã de hoje, usa, meu Deus, o Teu povo também na tarde de hoje, na noite de hoje, nos dias permissíveis, dentro, meu Deus, da Sua permissão, que o Senhor venha usar o Teu povo que está à frente do trabalho, à frente da obra. Sim, sim, nós pedimos a Ti, Jesus, garanta mesmo o Teu mover, é o que eu lhe peço nesse momento, para a glória, sim, é para a glória do Pai, é para a glória do Filho, é para a glória do Espírito Santo, que o Senhor seja glorificado em tudo, no nome de Jesus. Amém.

Louvado seja Deus, meus irmãos, é isso. Louvado seja Deus mesmo pela vida de todos vocês. O Senhor Jesus, Ele está no controle. Deus está no controle de tudo. Creia, confia. Tudo dará certo. Tudo dará certo. O Senhor Jesus vai te honrar, vai te abençoar, vai mudar aí o cenário, vai reverter o quadro e vai garantir mesmo a palavra de vida, a palavra do céu. Você crê? Então diga glória a Deus. Dá tempo de você estar aqui com a gente nesta manhã para viver a bênção de Jesus, a bênção de Deus, a bênção do Eterno. Louvado seja Deus pela tua vida, tá bom? Louvado seja o Senhor pelo teu lar, tua casa e toda a tua família. Bom, eu vou ficando por aqui. Eu mesmo sou seu irmão em Cristo, pastor Rafael Oliveira. Fiquem todos na gloriosa paz do Senhor e Salvador Jesus Cristo. Lembrando a todos que a nossa sede estadual de Ribeirão Preto está na rua Saldanha Marinho, número 740, na direção do homem de Deus, pastor Robson Santos. Que Deus abençoe nosso irmão Dinael ali no estúdio principal, programa Voz da Libertação, Igreja Pentecostal Deus Amor, direção total de nossa irmã, presidente Irene Miranda. Fiquem todos, meus irmãos, na gloriosa paz do Senhor e Salvador Jesus Cristo. 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

apenas para a igreja, para te dar carro, para te dar, para receber casa. Deus quer você aqui nesta manhã para ter comunhão, para ter relacionamento. Deus, Ele está nos dizendo: eu quero ser teu amigo. Aleluia. Deus quer te dar um coração novo. Deus quer trazer novidade de vida. Deus quer te fazer uma nova criatura. Claro, nós como pentecostais cremos na manifestação do poder de Deus. Jesus cura, sim ou não? Jesus liberta, sim ou não? Os demônios saem, sim ou não? Sim. Mas o nosso maior intuito não é vir apenas para receber uma chave de casa. O nosso intuito não é apenas vir para receber uma bênção tal. Claro que Deus dá. Mas o nosso intuito maior é ter relacionamento com Deus. Sim ou não? E por que que muitas vezes esquecemos de Deus? Só lembramos dele quando estamos na dificuldade. Só lembramos dele quando estamos na luta. No momento da bênção também precisamos lembrar dele. Precisamos nos lembrar que ele é Deus que nos abençoou. Senhor, eu tenho esta bênção, o mantimento, a prosperidade, porque foi Deus que me deu, foi Deus que prosperou. E detalhe, a verdadeira prosperidade é comunhão. É comunhão. A prosperidade material, ela vem depois. Por isso que Jesus declarou: buscai primeiro o reino dos céus e a sua justiça, e as demais coisas serão acrescentadas. Se alguém está em Cristo, nova criatura é. As coisas velhas já passaram, e tudo se fez novo. Deus quer renovar esta comunhão. Deus quer renovar esta comunhão que Ele tem contigo. Mas pastor, eu não preciso mais. Precisa sim. Porque se não fosse pela sua misericórdia, nós nem estaríamos aqui agora. E precisamos trazer também uma reconciliação para compreendermos o que está escrito nesta palavra. Ele nos dá uma nova vida. Ele nos dá uma nova chance de nos arrependermos. Ele nos dá uma nova chance para que possamos nos humilhar. Ele nos dá uma nova chance, mais uma oportunidade para voltarmos para a casa do Pai. Volta para a presença de Deus. Volta a ter comunhão com o Espírito Santo. Volta a obedecer e ouvir as Sagradas Escrituras. Volta, porque Jesus te ama. Ele te ama. Ele te salva. Ele tem libertação para a tua vida aqui hoje. Ele tem salvação para a tua alma aqui hoje. Talvez você está perguntando, mas não era isso que eu queria ouvir hoje. Mas era o que a sua alma necessitava ouvir. Quando eu fui na igreja, eu recebi o convite todo dia para ir na igreja. E quando eu fui na igreja, foi um dia de Santa Ceia. E quando nós pensamos na ceia do Senhor, nós lembramos que é um dia de comunhão, de reatar aliança, amizade com Deus. E o pastor em cima do púlpito no altar, e eu aqui, lá no final da igreja, eu perguntava: mas o que eu estou fazendo aqui na Santa Ceia? O que eu estou fazendo aqui? E o pastor pregando, e ouvindo aquela palavra: olha, Jesus te ama, Ele te liberta. Jesus quer fazer uma nova aliança. E eu ouvindo aquilo ali, eu pensei: rapaz, eu lembrei do livramento que eu recebi numa semana anterior. E quando ele terminou de pregar, fez o apelo, eu levantei minha mão e fui para a frente. E entreguei minha vida para Jesus. Precisamos
obedecer às oportunidades que temos, irmão. As oportunidades que o Senhor nos dá. Talvez você veio hoje aqui à busca de outra coisa. Mas hoje, nesta manhã, o Senhor te trouxe aqui nesta manhã, porque Ele quer fazer uma nova aliança na tua vida. Eu não conheço o teu coração, eu não conheço a tua vida, eu não conheço a tua história, mas o Senhor está dizendo, se posiciona hoje. Se posiciona hoje. Porque você se tornará uma nova criatura apenas se você estiver em Cristo. É uma condição, se alguém está em Cristo, se é uma condição. Não é que todos estarão em Cristo, mas é que se alguém está em Cristo, nova criatura é. Nova criatura é. Deus quer trazer esta nova aliança para nós, porque antes éramos condenados, porque antes éramos e estávamos perdidos, mas que agora nós estamos reconciliados com Deus. Antes estávamos perdidos em meio ao pecado, no lamaçal do pecado, estávamos completamente desorientados, estávamos perdidos, mas agora não. Agora você está sendo reconciliado com Deus. Agora você está sendo reconciliado com o Senhor. Antes éramos perdidos, separados, éramos distantes de Deus, mas agora estamos próximos dele, estamos próximos da presença do Senhor, estamos agora com uma nova criatura. A graça de Deus nos alcançou e nos alcança aqui nesta manhã. Receba hoje esta graça, este favor imerecido, esta presença. Levanta a mão para receber, porque até eu também recebo esta palavra. Jesus hoje te liberta, Jesus hoje te transforma, Jesus hoje te salva, Jesus hoje reconcilia-te com Ele para ter comunhão, relacionamento. A graça de Deus te alcança.

Deus, não endureçais o vosso coração. Deus está falando contigo aqui nesta manhã. Não adianta dizer, será que é comigo? Não é comigo. Será que é comigo? Não é comigo. Não, é com você mesmo. Ouvinte, é você que está em casa. É você que está aqui presencial. Deus está falando contigo aqui nesta manhã. Aquela presença que você sentia antes, há muitos anos, e agora você não sente mais. Por que será? Por quê? É porque agora você está levando, como diz o ditado, no banho-maria, né? Deixa levar, deixa acontecer. Não preciso eu orar assim. Não preciso fazer isso, não preciso fazer aquilo, mas a comunhão, enquanto você está enrolando, enquanto você está fugindo de Deus, você está se separando dEle. E Deus quer ter comunhão contigo aqui nesta manhã. E Ele quer ter relacionamento com você aqui hoje. Esta alegria passageira que você sentia, esta alegria passageira que quando você ia durante a noite e pela manhã se arrependia de tudo que fazia, Jesus quer te dar vida plena aqui hoje. Jesus quer te dar esta felicidade plena. Não é felicidade momentânea, é felicidade permanente. E esta felicidade é tão tremenda que até no momento da prova tu se alegra. Que até no momento da dificuldade, tu vai dar glória a Deus, aleluia. Senhor, tá difícil aqui, ó. O irmão já entendeu ali, o irmãozinho ali, ó. E diz, Senhor, tá difícil aqui, a prova tá grande, mas eu dou glória, aleluia. Porque eu sei que o Senhor é comigo e eu sei que o Senhor não vai me desamparar. Oh glória! É porque quem tem comunhão com Ele sabe que Ele não desampara aquele que glorifica Ele. Dá glória! Ele não vai te desamparar. Ele não vai te deixar sozinho. Ele não vai te deixar sozinha. Ele não vai deixar você mendigando. Ele vai te fortalecer aqui nesta manhã. Dá glória! Oh, glória a Deus! Testemunha hoje desta graça, porque Jesus, Ele veio para trazer a reconciliação ao homem, e o homem não tinha capacidade para tal, mas Ele sim. Na carta aos Hebreus, capítulo de número 9 e o versículo 26. De outra maneira, necessário lhe fora padecer muitas vezes, desde a fundação do mundo. Mas agora, na consumação dos séculos, uma vez se manifestou para aniquilar o pecado pelo sacrifício de si mesmo. Havia cerimônias naquela época, rituais, que as pessoas iam até o tabernáculo, oferecia o bode, o carneiro ou o cordeiro em sacrifício para perdão de pecados. E de Gênesis a Apocalipse, o cordeiro aponta para Cristo. O cordeiro aponta para Cristo. Quando Adão e Eva estão escondidos, ele se cobre com folhas. A Bíblia diz que Deus mata um animal e com a pele deste animal Ele cobre a nudez de Adão e Eva. Era apontando para o sacrifício de Jesus na cruz, que através do sacrifício dEle, nós seríamos cobertos com o Seu sangue dos nossos pecados. Capítulo 22 de Gênesis, quando Abraão faz sacrificar Isaac, Deus disse, não faça tal. Ele olha para o mato e vê um carneiro. E este carneiro ele pega e mola e mata e oferece em holocausto e sacrifício, apontando para Cristo. Quando Deus disse, olha, vocês vão matar agora um bezerro, cevado, virgem, puro, e com o sangue deste carneiro, deste bezerro, vocês vão passar nos umbrais da porta. Por quê? Porque o espírito da morte
vai passar diante do Egito, mas não vai entrar na casa de vocês, porque o sangue do Cordeiro está nos umbrais das portas, e o sangue do Cordeiro está guardando da morte. É isto que aponta para o sacrifício vicário na cruz do Calvário, que o sangue de Jesus nos dá vida eterna. E nos livra da condenação e da morte. O sangue de Jesus nos livra da condenação do pecado e do juízo. O sangue de Jesus te purifica. O sangue de Jesus te salva. O sangue do Cordeiro te reconcilia. Oh, glória! O sangue do Cordeiro. Capítulo 9 de Hebreus e o versículo de número 22. E quase todas as coisas, segundo a lei, se purifica com sangue. E sem derramamento de sangue, não há remissão de pecados. Sem derramamento de sangue, não teria remissão de pecados. Era necessário ser derramado o sangue do Cordeiro. E o sangue do Cordeiro, que foi expiado na cruz do Calvário, nos trouxe remissão. Nos trouxe vida plena. Vida eterna. Que outrora estávamos condenados, mas que agora fomos salvos pelo sangue de Jesus. Nem por sangue de bodes e de bezerros, mas pelo seu próprio sangue, entrou mais uma vez no santuário, havendo efetuado uma eterna redenção. Diga comigo, uma eterna redenção. Percebe que esta redenção não é passageira, ela é... Me ajuda aí. Esta redenção não é passageira, ela é eterna. Oh, glória, graças a Deus. Ela é eterna. Quem uma vez apenas ele entrou no santuário, na cruz, no Gólgota, que através do seu sangue, o seu próprio sangue, efetuou uma eterna redenção, uma eterna aliança, um eterno perdão, uma eterna reconciliação. E é por isto que somos feitos nova criatura, porque fomos salvos pelo seu precioso sangue, fomos salvos pela sua graça. Não éramos dignos, mas pelo seu amor, pela sua graça, olha o que nós estamos aqui agora, glorificando e exaltando e bendizendo a este Deus. Quem pode glorificar a Ele? Quem pode louvar a Ele? Aleluia! Receba esta palavra no seu coração nesta manhã. Ouvintes, que Deus abençoe as suas vidas. Vocês que estão em outros estados, cidades ou países, que Deus abençoe e recebam esta palavra. E eu quero fazer este convite especial agora, para você que ouviu esta palavra e quer fazer uma aliança com Deus, quer fazer agora esta reconciliação com Deus. Eu te convido, levanta a tua mão e vem aqui na frente. Levanta a mão e vem aqui na frente correndo, porque Jesus te ama, e Ele tem uma obra na sua vida, Ele quer te salvar. Ele quer te libertar da condenação e da morte. Corre para cá.

0: Pastor Lindenberg, eu estou afastado. Eu estou desviado dos caminhos do Senhor e agora eu quero reconciliar. Eu posso? Deve. Você não pode, você deve. Vem para Jesus. Quer ser uma nova criatura? Vem para Jesus. Vem para Jesus. Já vem a primeira pessoa. Já está vindo a primeira pessoa. Oh, glória! Cadê a igreja que glorifica? Cadê a igreja que dá glória a Deus? Ela tomou esta atitude. Cadê a segunda pessoa? Levanta a mão e vem para cá. Eu oro por sua vida. Ela obedeceu a voz de Deus aqui agora. Cadê a segunda pessoa que quer receber a salvação de Jesus na tua vida? Pastor, eu não preciso disso. Precisa. Precisa, porque a partir do momento que você confessar a Jesus, vai vir a transformação, vai vir a mudança. Eu me lembro que quando eu comecei a aceitar a Jesus, comecei a ir para a igreja, irmãos. Eu era viciado na droga, na bebida. Usava cocaína, maconha, eu usava aquilo tudo, adolescente ainda. Passei a ir para a igreja, passei a ir para ir frequentando, aceitei a Jesus, comecei a ser fiel à palavra. Quando eu percebi, já não usava mais nada. Estava instantaneamente liberto para a glória de Deus. É isto que Jesus quer fazer na sua vida aqui hoje. É isto que Deus quer fazer contigo aqui agora. Vem para Jesus. Qual que é o nome da senhora?
1: Maria.
0: Irmã Maria, a senhora está reconciliando com Deus agora? Ou está aceitando Jesus pela primeira vez? Está reconciliando. Está voltando para Jesus. Oh, glória a Deus. Irmã Maria está voltando para Jesus. Ainda dá tempo. Ainda dá tempo. Tem alguém? Fiquem de pé. Vamos orar pela irmã Maria. Ouvintes, você que está em casa também. Aceita Jesus. Volta para o Senhor. Volta para Jesus agora. Você que está no presídio, na penitenciária. Você que está preso aí agora. Você que está na sua casa e que ouviu esta palavra. Volta para Cristo. Jesus te ama. Jesus quer te libertar e te salvar da condenação e da morte. Jesus, Ele tem vida para você. Estendam as mãos para cá. Ouvintes, vocês que estão agora reconciliando e aceitando a Cristo, repita agora essas palavras comigo. A senhora também, irmã Maria, por favor. Diga comigo.
1: Senhor Jesus, eu estou voltando para a tua presença. Perdoa os meus pecados e escreve o meu nome lá no céu, no livro da vida, que me protege e me guarda, me ajuda a perseverar, a permanecer firme na tua presença, em nome de Jesus.
0: Que Deus te abençoe. Muito obrigado, seja muito bem-vinda. Cadê? Tem alguém? Isso, segue lá o nosso querido irmão. Glória a Deus. Aleluia, quem celebra a Deus, quem celebra a Deus, quem celebra o Senhor pela vitória. Satanás caiu por terra, oh glória. Quem crê na sua vitória, diga glória a Deus. Quem crê no milagre, diga glória a Deus. Oh maravilha. Vamos ofertar na casa de Deus, vamos. Eu quero fazer uma oração poderosa com a igreja daqui a pouco. Mas primeiro nós vamos ofertar. Você que está pela rádio, envia sua mensagem. Aceitei Jesus. Quero participar da igreja Pentecostal Deus de Amor. Visite agora uma igreja mais próxima de sua casa e envie uma sua mensagem para o número 11 98292-3392. Vocês estarão uma equipe prontamente para recepcioná-los, ajudar, aconselhar e ajudar vocês em nome de Jesus. Apresente agora o seu voto. Apresente agora a sua oferta. Nós vamos orar. Quem crê na prosperidade de Deus, quem crê na porta aberta do Senhor, diga glória a Deus. Que maravilha, que maravilha. Vocês têm fé? Vocês têm? Quem tem fé aqui? Quem tem fé? Você tem fé? Oh glória.

Tem pessoas aqui no nosso meio que você fez um propósito com Deus e você disse: Senhor, eu nem sei como é que eu vou cumprir, mas eu vou fazer este voto. E Deus ouviu, hein? Deus vai te honrar de uma forma poderosa. Ô, glória! Meu Deus do céu, levanta aí para o céu, levanta aí, levanta, levanta, levanta. E começa dando glória, glória, glória, glória, glória. Maravilhoso Deus e eterno Pai, Senhor, aqui está o teu povo ofertando, dizimando na tua casa. Senhor, prospera, multiplica, repreenda, Senhor, o devorador, o migrador agora. Senhor, abre portas, Pai, honra a fé da tua igreja, Senhor, honra a fé do teu servo, da tua serva. Oh Deus, tremendo e poderoso, confirma, meu Pai. Confirma a bênção, Senhor. Confirma teu milagre. Ah, Senhor, a providência, a porta aberta. Em nome de Jesus Cristo, Senhor da glória. Eu creio na bênção, Senhor. Eu creio na vitória. Em nome de Jesus Cristo. Em nome de Jesus. Amém? Pode ofertar? Você que está pela rádio, CNPJ é o Pix da igreja. CNPJ 43-208-040. Mil contra dígito 36. Amém? Oferte com alegria. Glória a Deus. Jesus é bom, é bom, é bom. Até demais. Louve! Jesus é bom, é bom, é bom. Quem crer em Deus. Os enfermos e expulsa quem crer em Deus.

Aleluia! Oh glória! Que tremendo, hein, irmãos? Quem está feliz com Jesus? Maravilha! Eu sei que vocês se sentaram, mas eu queria convidar vocês a colocar de pé, porque eu queria orar com vocês. Quem está precisando de oração aí? Eu queria orar pela sua família, pela sua casa, pelos seus familiares. Enquanto eu pregava, o Senhor falava comigo que tem pessoas aqui em nosso meio, que os teus dias, presta atenção na revelação, que os teus dias já estavam contados. Mas Deus te trouxe aqui para te dar livramento. Ele trouxe a reconciliação para você que hoje você não vai morrer. Porque Jesus tem vida e tem livramento para a sua vida aqui hoje. Eu quero orar com a igreja. Você vai clamar. Pode dar lugar para Jesus. Pode dar lugar. Se tiver alguém enfermo aqui, Jesus vai te curar aqui agora. Se tem gente aqui hoje se sentindo mal, ânsia de vômito, Jesus vai te abençoar e vai te livrar aqui hoje. Você crê nisto? Você vai dar glória a Deus, vai dar glória, glória, glória a Deus, e você vai dar lugar para Jesus. Amém? Amém? Começa dando glória, glória, glória, glória. Todos dando glória a Deus, todos dando glória. Todos dando glória, glória, glória, glória, glória, glória. Maravilhoso Deus, soberano e eterno Pai, Deus Todo-Poderoso, Criador dos céus e da terra, Senhor, aqui está a tua igreja, meu Pai, aqui está o teu servo, a tua serva, meu Deus poderoso, eu viro a tua palavra, Senhor, repreenda, meu Pai, agora, Senhor da glória, toda obra maligna, toda obra diabólica, toda seta do inimigo, em nome de Jesus Cristo, Satanás, eu te repreendo agora, espírito opressor, espírito depressivo, enfermidade, câncer, sai deste corpo aí agora, sai desta pessoa aí agora, em nome de Jesus Cristo, vai clamando igreja, vai pedindo aí agora, em nome de Jesus, esta enxaqueca, esta dor de cabeça, esta cegueira, este formigamento, em nome de Jesus, esta dormência, sai deste corpo aí agora, sai desta pessoa aí agora, em nome de Jesus Cristo, você que estava oprimindo esta pessoa, você que estava oprimindo esta pessoa, sai desta vida e agora, em nome de Jesus, sai enfermidade, expulsa a igreja, expulsa, sai da minha casa, sai da minha família, queima, meu Deus, queima agora, queima esta obra diabólica, queima esta obra diabólica, eu te repreendo, oriclama la baia, oriclama la massurianda, queima, meu Deus, queima. Queima, meu Deus, Jeová, toca no corpo agora desta pessoa, toca na vida desta pessoa agora, Senhor, visita o ouvinte que está em casa, toca na vida deste irmão agora, que está em casa, que está enfermo, que está desenganado, sai enfermidade, sai potestade, sai Satanás, sai do casamento, sai da família, sai demônio, esta ânsia de vômito, eu te repreendo esta enfermidade, sai do estômago, sai dos rins, sai do pulmão, esta insuficiência cardíaca, esta falta de ar, esta dor na coluna, esta dor na perna, este inchaço, sai agora, queima, meu Deus, queima, vai orando igreja, vai clamando porque Deus está operando aqui agora, teca la masurianda. Oriclama la maste, reclama la machandarabia, reclama la massurimicomana, remanda calamastei, remando sorimicomana.

Santo na veia artéria, meu Deus, toca no coração, toca na garganta, toca, meu Pai, toca em nome de Jesus, meu Deus poderoso. Esta pessoa que estava enferma, esta pessoa que chegou aqui enfermo, estava desenganado, recebeu este diagnóstico, Jesus te cura aqui agora, receba o milagre, receba a cura aí agora. Em nome de Jesus Cristo, toma posse da tua vitória, toma posse do teu milagre, toma posse do milagre, receba o milagre. Este câncer na próstata, este câncer maligno, este câncer no estômago, este câncer, sai, sai, sai, sai, sai, queima, meu Deus, queima, queima, Jesus, queima. Este câncer de mama, queima, meu Deus poderoso, este câncer no útero, queima esta enfermidade aqui agora, oh glória a Deus. Oh glória a Deus, vai operando Jeová, vai operando aqui agora, orianda labaia, vai operando meu Deus o milagre, vai operando aqui a cura aqui agora, que a tua serva, procura aí minha irmã, procura esta dor, porque Jesus te cura. Jesus está te curando, Jesus está te libertando, Jesus está te curando aqui nesta manhã, Jesus está dando livramento para a tua família, para a tua casa, para o teu parente, para o teu irmão.

0: Jesus te cura aqui nesta manhã. Receba, receba, receba, e agora, receba em nome de Jesus. Saia, e agora, Satanás, o diabo havia armado o laço de morte, mas Jesus dá livramento. Satanás queria destruir a tua casa, o diabo queria destruir teu casamento, mas Jesus te dá livramento. Jesus está te dando força, Jesus está te dando virtude, Jesus está te dando vitória, Jesus está te dando poder, autoridade. Receba, e agora, receba em nome de Jesus, receba poder, receba saúde, em nome de Jesus, receba no nome do Senhor, em nome de Jesus agora. Oh glória a Deus, oh glória a Deus, a igreja glorifica, e Jesus te dá saúde, meu Deus poderoso, em nome de Jesus Cristo. Recebam agora, para a glória do teu nome, ó Pai, em nome de Jesus, amém. Quem recebeu a presença de Deus, quem sentiu a presença de Deus, reclama lá, Massuri, me clama lá, Mai, oh glória. Caroços estão desaparecendo aqui agora. O Senhor está dando livramento para pessoas que estão aqui em nosso meio. O diabo havia arquitetado para colocar enfermidade, obras malignas, para colocar enfermidade em pessoas aqui, câncer. Mas Jesus está desfazendo aqui agora. Jesus está desfazendo aqui agora as obras do diabo. Tem pessoa aqui em nosso meio que você veio hoje aqui só pela misericórdia. Só por Deus, só Ele sabe como está o teu coração, só Ele sabe como você veio aqui hoje. Angústia, tristeza, amargura, decepção, frustração, mas Deus está dando fortalecimento, mudando a tua história aqui agora. Deus está, Ele te viu. Pessoas aqui em nosso meio, inchaço, você passava, andava, caminhava e não conseguia mais caminhar por causa do inchaço, mas pode procurar aí, procura, porque Jesus te curou aqui agora. O Senhor está curando de enfermidades no útero, o Senhor te dá um grande livramento. Levanta a mão e receba. Corre para cá, corre para cá, corre para cá, vem aqui na frente receber a vitória, vem aqui. Aleluia, não se esconda, não deixe que esta bênção fuja. Tem uma pessoa aqui no nosso meio que você tem um familiar ameaçado de morte, mas o Senhor está dando livramento para ele aqui agora. Estava com os dias contados, mas o Senhor vai ao encontro dele e dá um grande livramento. Vem cá, irmã, receba. Em nome de Jesus, corre para cá. Corre, porque Jesus está dando livramento. Ele está operando aqui agora. Aleluia! Pessoas que você não conseguia nem levantar o corpo. Muitas dores na coluna. Muitas dores pontadas. Mas Jesus te dá saúde aqui agora. Jesus te cura. São 10 pessoas que você veio aqui hoje com fortes dores no teu corpo, mas Jesus te dá saúde e te cura aqui agora. Já levantou a mão, já levantou a mão. Corre para cá, vem para cá. Vem, vem, vem, vem correndo para receber a cura, o milagre. Tem pessoas aqui que você sentia fortes pontadas no teu peito, mas Deus está te dando curas aqui agora, livramento. Vem cá, corre, irmã, corre para cá. Corre, porque a partir de hoje você não está sentindo mais. Vem para cá, irmão, corre para cá. Tem pessoas aqui agora em nosso meio que você não conseguia enxergar, mesmo com óculos. Você estava com a sua vista embaçada, mas Jesus te cura aqui agora. Ele tira este embaçamento e te dá virtude e graça. Vem, vem, vem. Vem, não vai precisar passar pelo médico. Jesus te dá cura aqui agora. Oh, maravilha, diga glória a Deus. Tem pessoas aqui em nosso meio que você estava com o exame marcado, com o retorno do exame já marcado e preocupado, mas não precisa te preocupar não, porque Jesus te dá livramento. Ele te cura aqui agora, vem para cá, corre para cá. Já estava marcado e você estava preocupada, mas Jesus te cura aqui nesta manhã. Diga glória a Deus, diga glória a Deus. Tem pessoas aqui em nosso meio que você estava sentindo fortes pontadas na tua nuca, mas não era uma dor de cabeça qualquer, era uma forte pontada, até para você dormir estava difícil, mas Deus te dar um grande livramento. Receba aqui agora, receba, receba lá, corre para cá, vem, porque Jesus está curando, vem para cá. Oh glória! O Senhor está dando livramento para um irmão aqui em nosso meio. Não é constante, mas de vez em quando você sente um formigamento no teu braço. Jesus está te dando um grande livramento aqui agora. Você sente um forte formigamento, uma dormência no teu braço, mas Jesus te dá o livramento aqui agora. Vem para cá. Vem, porque grande é o livramento de Deus para a tua vida. Oh, glória a Deus. Oh, Jesus amado. Oh, meu Deus do céu, diga glória. Diga glória a Deus. Fiquem de pé, fiquem de pé, fiquem de pé. Vamos orar, vamos orar. Levante as mãos, vocês que estão aqui agora. Vocês creem no poder de Deus. Podem fazer prova. Tenha medo não, irmã. Meu irmão, tenha medo não, faça prova. Pastor, cheguei aqui com uma dor intensa, mas agora a dor sumiu. Foi Jesus que te curou. Estenda as mãos, levante as mãos, levante as mãos. Começa dando glória, glória, glória, glória a Deus. Espírito Santo da verdade, aqui está o teu serva, o teu servo, Pai, a tua igreja, que está clamando aqui agora, Senhor. Confirma, meu Pai, sobre ele, sobre a família, sobre a casa. Confirma, meu Pai, o grande livramento. Confirma teu poder, confirma a glória, confirma a tua graça. Tecalama Xandarabia, Xanakalama Surianda, Tecalama Xandekalama Surianda, Tecalama Xandakalama. Maia, em nome de Jesus, Jesus está operando aqui agora. Receba no nome de Jesus o teu milagre, pelo poder que é no sangue do Cordeiro de Deus. Oriclama lamaxé, remando comando comanarápia, em nome de Jesus Cristo. Jesus toca aí agora, Jesus toca em você aqui agora, em nome de Jesus. Receba teu milagre, confirma, Senhor, a tua bênção e a tua vitória, em nome de Jesus, amém. Antes da oração da fé, tem alguém que aí que está querendo contar a bênção que recebeu de Deus aqui agora? Faça a prova de Deus. A senhora quer testemunhar, minha irmã? Qual foi a bênção que a senhora recebeu?
1: Eu cheguei aqui com muitas dores assim nas minhas vesículas, sabe? Pontada assim, e na cabeça também.
0: A senhora chegou aqui com essas dores?
1: Cheguei com essas dores.
0: E agora?
1: Agora a dor passou.
0: Procura as dores que a senhora sentiu.
1: Passou, era assim na vesícula.
0: Cadê as dores?
1: Sumiu.
0: Quem foi que te curou, minha irmã?
1: Foi Jesus.
0: Foi Jesus. Aleluia, irmã obreira também quer testemunhar. Qual foi a bênção, minha irmã?
2: Eu cheguei só pela misericórdia, cheio de dores. Dores nas pernas, no quadril, caminhando lento, inchaço. Já sinto alívio.
0: Já não sente mais nada.
2: Não, sinto alívio.
0: Sente, chegou aqui com estas dores.
2: Com essas dores, com as pernas inchadas, vim pela misericórdia. Mas eu sinto um alívio, parece que subiu tudo, graças a Deus.
0: Recebeu a cura do Senhor.
2: Amém, Jesus.
0: Amém, aleluia. Tem mais alguém que quer testemunhar? Senhora também, qual foi a bênção?
3: A bênção minha que Jesus me deu, que eu estava com a dor nas pernas, que eu não aguentava ficar de pé. Mas ele me curou. E estou feliz com ele, meu Deus, meu Salvador, Jesus Cristo.
0: Está curada por Jesus, irmã?
3: Estou curada.
0: As dores que a senhora sentia nas pernas?
3: Sumiu.
0: Sumiu?
3: Sumiu.
0: Recebeu o toque de Jesus e foi curada?
3: Foi curada, pela graça dele, eu estou de pé.
0: Aleluia! Tem mais alguém? Tem mais alguém? Bem rápido, tem mais alguém? Você veio hoje aqui, irmão, e pastor, eu estava só sentindo muitas dores, mas agora eu recebi a minha cura. Tem mais alguém? Senhora também? Qual foi a bênção, minha irmã?
4: A paz do Senhor Jesus, faz 12 anos que eu tenho crise de enxaqueca. um dela me ataca, eu fico 3 dias sem comer, 3 dias sem beber água. É, doendo de dia a noite, sem intervalo. Ah, eu tinha 12 anos de idade, onde me deu essa enfermidade. E é um sofrimento, chegou um tempo que no UPA não resolvia mais. O remédio ele me aplicava lá, não fazia mais efeito. E aí, no dia, às vezes chegava o dia de eu vir para a igreja, eu não vinha porque eu estava com muita dor. E agora, quando eu vim sair de casa, já estava começando a dor. A dor e meu estômago já estava todo embrulhado. Agora, depois da oração, o enjoo passou.
5: E as dores também?
4: Sim, a dor estava pulsando de dor.
5: Meu Deus do céu, quanto tempo que a senhora estava sofrendo?
4: A primeira vez que me deu, eu tinha 12 anos de idade. E passei pelo neuro, o médico falou para mim, e pela medicina não tem cura. O que eu posso me ajudar? A alimentação. Aí eu tirei tudo e me fazia mal, mas me dava do mesmo jeito. Eu falo só, sabe, o que é o sofrimento, quem tem. Porque é 3 dias sem comer e sem beber nada de água.
5: Aí a senhora chegou aqui com essas dores pontadas.
4: E depois da oração, o enjoo todo passou. Eu já estava já no meu limite de... Aí passou todo o enjoo e a pontada e a dor também.
5: Meu Deus, está curada por Jesus. Vai para casa curada com um milagre.
4: Sim, glória a Deus.
5: Quem pode glorificar a Jesus?
4: Glória a Deus. Sim, foi ele porque... Eu passei pelo neuro 2 vezes e ele me falou a mesma coisa. Ele falou, pela medicina, a enxaqueca não tem cura.
5: Mas agora está curada por Jesus, né, minha irmã?
4: Sim, agora fui curada. No nome de Jesus Cristo, eu fui curada. Só ele mesmo. Ele arrancou. Ele arrancou a dor com a mão, sabe? Arrancou que é, e estava doendo. Eu saí.
5: Aleluia, que tremendo, né, meus irmãos? Jesus está curando na igreja Deus e Amor. Amém! Ô, glória! Vamos fazer oração? A irmã, tem mais alguém? Ô, glória! Pode vir, minha irmã. Qual foi a bênção?
6: A bênção foi que teve a campanha do pastor Davi Filho, 3 domingos de oração, e eu estava orando por umas causas, e tinha um pastor lá no Pará que estava com câncer de próstata, e aí eu falei para ele que ia orar. E aí, quando foi a semana passada, ele ligou para mim na terça e disse assim, irmã, agradeça na sua igreja, dá testemunho que meu laudo não deu nada. Eu já estou curado para a glória de Deus. Aí hoje eu levantei, ontem eu fui dormir 1h, estava arrumando umas doações para trazer, né, para reviver. Aí quando eu fui levantar, hoje 6 horas, eu estava atrasada para vir, um amigo meu lá, meu vizinho ia me ajudar a trazer as doações. Aí eu caí da escada e eu quebrei esse pé, tem 6 meses, aí orando aqui, Jesus me deu vitória no osso do pé, né? Aí hoje eu caí novamente da escada, aí eu estava pisando, eu não estava conseguindo pisar quando eu vim no carro com ele, né? Aí eu entrei aqui e falei, Jesus, eu vou para o culto, vou orar e o Senhor vai me dar vitória. Eu estou pisando agora com menos dor, que eu não estava nem conseguindo.
5: A senhora não conseguia nem andar direito?
6: Não, estava doendo muito. Agora eu sinto ainda dor, sabe? Mas eu já estou conseguindo pisar.
5: Quem faz isso é Jesus, né, minha irmã?
6: É porque eu vinha dar o testemunho que Deus curou o pastor. E ele falou, dê testemunho por mim, porque ele é da Assembleia, né? Dá testemunho por mim na sua igreja que eu fui curado do câncer de próstata. E foi através da oração de 3 domingos.
5: Ai, Deus, Jesus é fiel. Vale a pena servir este Deus?
6: Vale a pena servir a Jesus. Jesus tem feito grandes coisas na minha vida.
5: Aleluia. Quem glorifica a Jesus? Quem glorifica este Deus? Tem mais gente. Ô, glória.
7: Vai fazer 10 meses que eu operei dessa vista. E o médico falou que eu não ia enxergar, né? E aí eu fiquei de operar essa. O médico falou assim, fez ultrassons e falou assim, eu não sei se a senhora vai enxergar. Eu digo, mas o Deus que eu sigo, ele cura o cego, o aleijado, né, o coxo. Então eu creio, eu falei para ele, eu creio, e médico particular. Então eu operei mais ou menos meio-dia. Foi bem rápido, o Espírito Santo de Deus trabalhou tremendamente. Quando foi, aí ele falou, se ela vem tirar o tampão, 4 horas, 4h30. Quando foi 4h30, Eu cheguei lá, eu estava lá. Aí ele pegou, tirou o tampão, eu estava enxergando.
5: Aleluia!
7: A vista aqui tem que operar, mas essa vista aqui está uma nuvem. E eu cheguei, faz dias, eu cheguei aqui, eu estava... Aquela nuvem, o senhorzinho, vai lá contar o testemunho. Deus está curando.
5: Você está curado, irmã?
7: Em nome de Jesus, eu vi, eu também estava com assim, aquelas duas aqui nos braços aqui. E Deus, assim, quanto testemunho.
5: E agora, cadê as dores?
7: Não estou sentindo mais nada.
5: Você está curada também?
7: De a vista também, estou curada. Hein?
5: Curada pelas vistas, das vistas e também das dores nos braços?
7: Em nome de Jesus.
5: Meu Deus do céu. Meu Deus do céu. Dai glória a Deus, igreja. Não há mais tempo. Vamos fazer a oração da fé. Oração final. Glória a Deus. Quem está abençoado por Deus? Quem está abençoado aí? Oh, glória, oremos, Senhor, meu Deus e meu Pai. Senhor, abençoa os nossos irmãos, ó Deus, ouvintes, abençoa, Pai, teus servos, as tuas servas, Pai, pelos milagres, pelas bênçãos, ó Deus tremendo, Senhor, é fiel, confirma a tua obra, confirma teu poder, confirma a virtude, confirma mesmo, e nos leva em paz, Espírito Santo, confirma a tua bênção, confirma o milagre e a vitória, em nome de Jesus, amém. Quem ainda saindo daqui vai voltar? Quem? Quem? Voto consciente, viu, irmãos? Voto consciente, viu, irmãos? Em nome de Jesus, tá bom? Que Deus abençoe. Despedi bem alegre. Ah! Paz do Senhor Jesus. A paz do Senhor Jesus. E a paz do Senhor Jesus. Que Deus abençoe. Amém.

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2: Meu nome é Raquel Gomes da Silva. Eu gostaria de estar aqui para contar como foi minha conversão com Jesus. Uns 4 anos atrás, eu me envolvi com drogas. Me envolvi com rapazes que não prestava, acabei me envolvendo nos vícios da droga, me viciei. Eu fiquei 3 anos no vício das drogas, sendo escravizada por Satanás. Eu não passava um dia sem droga, eu não conseguia passar um dia sem se drogar. Eu passava semanas e semanas sem dormir, sem comer, sem fazer nada, só drogada, dia e noite drogada. Eu fumava um cigarro atrás do outro, todo mundo olhava pra mim e falava assim: você não vai mudar de vida? Eu falava: pra mim não tem mais jeito, pra mim não tem mais solução. E minha mãe sempre ali falando comigo. Quando foi uma vez que eu fui conversar na casa da minha mãe, com a minha mãe, eu fumando um cigarro atrás do outro, ela falando comigo, eu falei: mãe, não tem mais jeito pra mim não, porque a minha garganta já tá cheia de ferida e eu não consigo parar com o vício do cigarro, eu não consigo parar com as drogas, eu não consigo mais. Eu falei: pra mim já não tem mais chance. Aí minha mãe falou assim: é lógico que tem, você tem que tentar parar. Eu falei: já tentei de todas as maneiras, porque eu tentava parar, eu ficava um mês sem droga, eu tentava com as minhas próprias forças, eu falava: eu não vou mais usar droga, eu não vou mais fumar. Eu ficava um mês, quando eu voltava o dobro do que eu já fazia, eu voltava bem pior nas drogas. Aí que eu me drogava mais, passava dia e noite sem se drogar. Comecei a gastar todo o dinheiro que eu tinha só com droga, comecei a pegar todo o dinheiro que eu pegava na mão, eu só usava em droga, não se importava mais com as contas, não se importava mais com a minha casa, com a vida do meu filho, eu só usava em droga. Eu me envolvi com um rapaz que ele foi morar na minha casa, nós ficou 2 anos juntos. Aqueles 2 anos foi o pior sofrimento da minha vida, que aquele cara me espancava, ele batia no meu filho, ele me machucava, ele tentou me matar por várias vezes, a gente brigava dentro de casa, ele drogado, ele tentava me matar. Aí eu fui indo que eu já não tava aguentando mais, eu saía pra buscar droga, eu olhava pro céu e eu chorava e falava com Deus: Senhor, até quando eu vou ficar nessa vida? Senhor, até quando o Senhor vai permitir eu fazer isso? Será que não tem mais jeito pra mim? O Senhor é Deus e não vai me ajudar? Eu olhava ali e eu chorava. Eu chegava em casa, eu drogada, eu chorava com Deus, porque eu já não aguentava mais a vida que eu estava levando. Quando eu cheguei no fim do poço, por 3 vezes tentaram entrar dentro da minha casa, matar eu, meu filho e ele, por dívida de droga que ele tinha com os caras. Os caras tentavam invadir minha casa por 3 vezes para tentar matar nós três dentro de casa. Aí, graças a Deus, sempre Deus colocou alguém na minha porta na hora que esses caras chegavam para livrar a minha vida e a vida do meu filho. Quando eu cheguei, que a minha mãe veio falar comigo, foi o fim do poço, quando esse rapaz tentou tirar a minha vida e a do meu filho no meio da madrugada. Ele se drogou tanto e ele ficou me provocando e provocando meu filho a madrugada inteira, meu filho tentando dormir, ele jogando água no rosto do meu filho, acordando meu filho reclamando e eu mandando meu filho ficar quieto, porque se eu fosse falar com ele, ele tava tão drogado, ele tiraria a vida de nós dois. Ali Deus calou a minha boca a madrugada todinha, ele perturbando a minha vida e a vida do meu filho, eu falando com Deus: Senhor, eu já não aguento mais essa vida, até quando? Eu falei: ô Senhor, me tira daqui ou ele sai morto da minha casa, eu vou acabar saindo morta da minha casa, porque eu já não aguento mais essa vida que eu tô vivendo. Até que no outro dia minha mãe veio falar comigo, eu falei: mãe, eu quero mudar, mas pra mim já não tem mais chance, porque eu não tenho pra onde ir, eu não tenho mais o que fazer. Eu falei: dessa vida eu vou sair morta, porque eu já não tenho mais o que fazer. Aí minha mãe chegou em mim e falou assim: você quer mudar? Eu falei: mãe, realmente eu quero mudar, mas não tem mais como. Ela falou assim: não, se você quiser mudar, eu vou te ajudar. A minha mãe, ela me levou pra casa dela, eu fiquei 1 mês dentro da casa da minha mãe. Depois de 1 mês, graças a Deus, eu saí da casa da minha mãe, eu tava liberta, eu vim no culto, foi quando eu levantei minhas mãos pro céu e voltei para Jesus. Até hoje eu tô nos caminhos do Senhor e agradeço muito a Deus pelo grande milagre que ele fez na minha vida, porque eu achava que não tinha mais chance. Quantos de nós estamos nessa vida de droga e achando que não tem mais chance para nós, para a nossa vida? Nós achando que a única solução é a morte, mas Deus chega, e quando ele chega, Deus faz um milagre como ele fez na minha vida. Meu nome é Raquel Gomes da Silva Pires, eu moro no Jardim Laura, São Bernardo do Campo.
3: Quanto sofrimento, desilusão, tristeza e angústia na sua vida, caro amigo ouvinte. 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
7: 11 horas.
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8: Um projeto de lei recém-apresentado no Senado amplia a aplicação do passe livre para pessoas com deficiência de baixa renda no transporte coletivo interestadual. A proposta pretende impedir que a gratuidade seja limitada pela categoria ou pelo padrão de conforto do serviço oferecido pelas empresas. Pelo texto, o benefício deverá ser garantido nos serviços regulares disponibilizados ao público pagante, independentemente de um ônibus, trem ou embarcação ser classificado como convencional, executivo ou de outra categoria. A ausência de um serviço convencional não poderá, segundo a proposta, impedir o acesso ao passe livre. O projeto também não estabelece um número fixo de assentos para os beneficiários. A passagem será concedida de acordo com a disponibilidade de lugares. Procedimentos de reserva, emissão, remarcação e cancelamento deverão ser oferecidos de forma acessível e não discriminatória. O projeto ainda aguarda distribuição para as comissões do Senado. Da Rádio Senado, Pedro Pincer.
9: Um inseto que é primordial para o equilíbrio da flora e até do clima em certas regiões do planeta. As abelhas são responsáveis pela polinização, ou seja, a reprodução de diversos tipos de plantas, inclusive alimentícias, e por isso é um dos animais mais importantes para o equilíbrio do meio ambiente. No Brasil, há uma data só para elas, 3 de outubro, Dia Nacional das Abelhas. São mais de 3 mil espécies do inseto voando pelo Brasil e colaborando também na economia, como no caso da produção de mel. Quem destaca é o senador Paulo Paim, do PT do Rio Grande do Sul.
10: O Brasil produz cerca de 60 mil toneladas de mel por ano, quase metade concentrada no Rio Grande do Sul e Santa Catarina. Desse total, 25 a 30 mil toneladas são exportadas.
9: Está em debate na Comissão de Assuntos Econômicos um projeto que cria diretrizes para a prática da meliponicultura sustentável no Brasil. A meliponicultura é a criação de abelhas nativas sem ferrão. O Brasil tem cerca de 300 espécies. A proposta busca incentivar a conservação da biodiversidade e também contribuir para o desenvolvimento de comunidades tradicionais e pequenos produtores. O projeto aguarda designação de um relator. Da Rádio Senado, Rodrigo Rezende.
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0: em Ribeirão Preto, são exatamente, ouvintes, 11 horas e 4 minutos. Você ouve o programa A Voz da Libertação, programa este da Igreja Pentecostal Deus é Amor, onde temos a nossa sede mundial na Avenida do Estado 4568, Baixada do Glicério, São Paulo, capital. A nossa Igreja Pentecostal Deus e Amor, sede mundial, está na presidência da serva de Deus, Eremide Oliveira Miranda. Ministério este fundado pelo nosso querido, saudoso missionário Davi Martins de Miranda. E aqui em Ribeirão Preto, a nossa Igreja Pentecostal Deus e Amor, sede estadual, ela se localiza na rua Saldanha Marinho, 740, no centro de Ribeirão Preto. Lembrando você, ouvinte, que a nossa Igreja Pentecostal Deus e Amor, sede estadual, ela está aos cuidados do homem de Deus, pastor Robson Santos. 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Aceite a paz do nosso Senhor e Salvador Jesus Cristo, deste que vos fala teu irmão em Cristo, presbítero João Batista, no prosseguimento do programa A Voz da Libertação e com o novo horário do espaço do presidiário. Iremos com vocês até ao meio-dia do dia. Isto, ao meio-dia, nós encerramos esta programação entregando o som diretamente para São Paulo. E aqui nós prosseguimos comigo também, ele mesmo, nosso querido irmão, diácono Claudenilson Gonçalves, que está sempre conosco, também tem aí a sua saudação e também a palavra para os ouvintes nesta manhã. Seja bem-vindo, à paz do Senhor Jesus.
1: A paz do Senhor, presbítero João Batista, a paz do Senhor, todos os ouvintes que nos ouvem nesta manhã, que Deus tenha uma manhã de salvação para todos, que venha Deus aí alcançar aí o problema, as necessidades de todos os ouvintes e possa obter uma programação de muita bênção, de muita paz. Daqui a pouquinho, né, nós estaremos relatando ali a nossa manhã no CPP de Jardinópolis, muitas bênçãos que Deus operou ali, e estaremos no decorrer da programação falando com todos os ouvintes.

0: Aí está, queridos e amados irmãos, a saudação do homem de Deus, nosso querido irmão, diácono Claudenilson Gonçalves. Ele que esteve hoje, nesta manhã, no presídio, ou seja, no CPP de Jardinópolis. Ô, irmão Claudenilson, CPP, vamos aqui falar para os ouvintes, que muitas das vezes nós falamos CPP e as pessoas... Mas o que é o CPP?
1: O CPP é o centro, né, de progressão ali, para muito aqueles que já estão próximos de ir embora para casa, ou vai passar ainda um tempo ali, terminando de pagar ali a sua pena no semiaberto, né, que é o CPP, é um semiaberto. Então, aqueles que vão ficar ali mais alguns meses, alguns anos para acabar de cumprir a pena, eles são colocados ali. Né? Então, é por isso que se dá o nome de CPP, que é Centro de Progressão Provisórios.
0: Aí está, bem explicado, queridos ouvintes, e nós vamos prosseguindo com esta programação voltada para o irmão presidiário. E olha, irmão Claudenilson, eu tenho certeza que muitos deles estão nos ouvindo agora, estão aí com o rádio ligadinho ouvindo o programa nesta manhã, irmão Claudenilson.
1: Sim, sim, presbítero João Batista, daqui a pouquinho, ó, eu tenho aqui um pedido de oração aqui, né? Eu tenho a apresentação dos obreiros aqui também, para que Deus venha, não só a gente estar lembrando deles aqui, mas para que também os ouvintes, em oração, que nos alcance, né? Onde que estão ao alcance das nossas vozes? Mas vamos, eu estava conversando com eles ali, para que eles pudessem escrever aqui para a nossa igreja, aqui para os estúdios, contando os seus testemunhos, contando aí os anos que eles... estão ali presos, né? A quantidade de tempo que eles estão presos, que nem mesmo. Estava conversando com o irmão Fábio estava dizendo que já tem ali, que ele participou ali de alguns crimes, e ele vai estar relatando, ele vai escrever para nós, e nós vamos estar no ar falando, né? Contando o testemunho do irmão Fábio para todos os ouvintes. Então, é isso. Hoje nós temos alguns nomes para apresentar a Deus em oração, para estar apresentando ali, né? Para que você também, ouvinte, ouvindo esses nomes, possa também nas suas orações aí orar e apresentar eles nas mãos de Deus, para que cada dia Deus possa realizar uma grande obra sobre o ministério deles.
0: É, irmão Claudenilson, então nós já vamos nos preparar para a oração, né? Para que Deus nos encaminhe nesta programação. Nós vamos já então entrar em oração, nós vamos preparar aqui para a oração. E o Senhor vai estar orando por todos nós, por todos os ouvintes, os irmãos presidiários, as minhas irmãs presidiárias. Enfim, vamos receber a oração, porque quanto mais nós oramos e quanto mais nós recebemos orações, mais abençoados somos, né, irmão Claudemir?
1: Sim, sim, presbítero João Batista, porque a oração é a comunhão com Deus. A oração é quando nós se aproximamos mais com Deus e conversamos com Ele, porque Ele sabe de tudo aquilo que a gente precisa. Mas nós temos que confessar com os nossos lábios para alcançar as bênçãos do céu.
0: Com certeza, irmão Claudenilson.
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1: Soberano Deus, Pai eterno, Pai amado, Pai querido, Pai Deus da providência dos necessitados, da providência do órfão, da viúva, da providência do preso, ó Senhor, alcança, meu Deus da glória, todas essas almas viventes que nos dias de hoje, Pai, necessita, Senhor, de uma direção, necessita, Senhor, ali, Papai querido, de uma providência, Papai, que vem do alto, Senhor. Meu Deus, eu só tenho que agradecer a Ti, ó Pai, pela noite a qual o Senhor me deu, pela madrugada a qual o Senhor ali, Senhor meu Deus, ó Pai, me abençoou. Obrigado, Senhor. Obrigado pela vida dos meus filhos, pela vida das minhas filhas. Obrigado pela vida dos meus netos e netas, ó Pai. Obrigado, Senhor, pelo grande livramento a qual o Senhor deu no dia de ontem para minha mãe. Aquela queda a qual o Senhor viu que ela tomou, Senhor. Obrigado, Pai. Eu só tenho a agradecer por guardar a minha casa, guardar a minha vida, guardar a minha família. Mas, Senhor, nesta manhã eu também venho apresentar, Senhor, a vida deste ouvinte. A vida desta pessoa, meu Deus, que para ela as coisas não estão indo muito bem, não estão dando certo. Mas eu sei se ela, papai querido, confessar a Ti. Eu sei se essa pessoa entregar o coração a Ti, meu Deus, ó Pai. A resposta do Senhor para ela será imediata. Espírito Santo de Deus, ó Pai. Nós passamos, meu Deus, pelas bênçãos e a Tua misericórdia. Nós

Deus, a qual esta pessoa está vivendo, a qual esta pessoa está passando, Espírito Santo de Deus, ó Pai, coloca tuas mãos, Senhor, e venha, papai querido, repreender toda obra de maldição, toda obra maléfica, toda obra maligna, toda a fúria do diabo, ó Pai, Espírito Santo de Deus, é nesta manhã que nós oramos e pedimos, ó Deus, abençoa meus irmãos presidiário, abençoa, Senhor, ali, meus irmãos ali de Serra Azul, ó Pai, do CDP, da penitenciária 1 e 2, abençoa ali os presos de Ribeirão Preto, ó Pai, da penitenciária 1, do CDP ali, Senhor, abençoa a penitenciária feminina, abençoa, Senhor, meu Deus, a penitenciária ali, papai querido, de Franca, a penitenciária feminina e masculina, meu Deus, abençoa, Pai, a penitenciária ali, Senhor, de Guariba, meu Deus, o CPP de Guariba ali, ó Deus, abençoa a penitenciária de Pontal, abençoa, meu Deus, todas as penitenciárias do complexo de Ribeirão Preto e do estado de São Paulo, ó Pai, visita, meu Deus, a cada preso, visita neste dia, Senhor, a cada penitenciária, abençoando ali, Senhor, os trabalhadores, funcionários, os diretores, ó Pai, estende as tuas mãos nesta manhã, Senhor, e que venha dar uma direção para o povo no dia de hoje, ó Pai, no dia de eleição, no dia de votação, dá sabedoria, Senhor, àqueles que vão votar, para que eles votem e tomem a decisão certa, Espírito Santo de Deus, ó Pai, nós te agradecemos, Senhor, nós te pedimos, ó Deus, em nome de Jesus Cristo, ó Pai, continua, Senhor, nesta manhã falando conosco e direcionando, ó Pai, a direção desta programação ao coração de todos os ouvintes. É por isso, meu Deus, que nós te pedimos e agradecemos em nome do Pai, do Filho e do Espírito Santo de Deus. Amém? Que Deus abençoe os ouvintes e vamos aí, aleluia, na dispensação do Senhor, para que o Senhor continue derramando as bênçãos do céu.

Aí está, queridos e amados ouvintes, esta oração com fervor na presença do Pai, do Filho e do Espírito

0: ao comando de Deus, né? Recebi hoje, agora de manhã, faz uns 20 minutos, nós recebemos o comunicado do falecimento da sogra do meu irmão Mauro. Ela partiu para Jesus. O bom é que ela partiu com Jesus.
1: Porque ela já estava servindo ao Senhor. Então, ela descansou, né? É mais uma rosa para o jardim de Deus, aonde que talvez, né, a dor da perca é doloroso para a família. Mas sabendo eles e sabendo nós que ela partiu no Senhor, fique tranquilo, porque ela vai descansar no jardim de Deus.
0: Com certeza, irmão Claudenilson, nós vamos ouvir este belíssimo louvor para todos os ouvintes e os irmãos que estão aí no cárcere. Deus abençoe o seu dia, meu irmão.

0: Em Ribeirão Preto são exatamente, ouvintes, 11 horas e 21 minutos, você ouve o programa Voz da Libertação, programa este da Igreja Pentecostal Deus é Amor. Vou morar no céu, vou viver no céu, o meu Senhor. Nós estamos localizados aqui na Rua Saldanha Marinho 740, no centro da populosa cidade de Ribeirão Preto. Lembrando você, querido e amado ouvinte, não deixe de cumprir-se com a sua obrigação. Você é um cidadão.
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0: Vamos prosseguindo com o programa Espaço do Presidiário, dentro do programa Voz da Libertação.

0: seus irmãos em Cristo.
1: Diácono Cláudio Nilson.
0: Presbítero João Batista, com você até ao meio-dia. E é com muita alegria que nós levamos esta programação ao coração do presidiário. E nós temos aí nomes para oração, né, irmão Claudio News? O irmão esteve ainda esta manhã no CPP de Jardinópolis e ali então, ou seja, uns conhecem Jardinópolis, outros CPP de Ribeirão Preto e assim vai, né, irmão Claudio News?
1: É Jardinópolis, Juricê, né?
0: É isso.
1: Aí fala que é de Ribeirão, mas o importante é que Deus está ali indo visitar aqueles presos e fazendo uma grande obra.
0: E o irmão aí, nesta manhã, eles deram uma lista,
1: não,
0: né?
1: Eu pedi é para eles, com alguns nomes, né, de irmãos que estão sempre ali, os obreiros, o pastor.
0: Sim.
1: Ali dos que aceitaram a Jesus, né?
0: Sim.
1: E a gente se reúne aqui para estar falando desses irmãos que tomaram uma decisão correta. Mas antes de eu ler, presbítero João Batista, Deus toca aqui no meu coração. Para que o irmão esteve lá o mês passado, no final de semana conosco, o irmão viu a maneira que Deus opera na vida daqueles homens ali dos presidiários. E eu gostaria que nem eu perguntei hoje no altar, né, das pessoas que entregaram as suas vidas a Jesus, se eles estavam firmes dentro da igreja. Sim, estavam firmes, prosseguindo. E Deus falou comigo, presbítero, olha, meu servo, quando você chegar que for fazer a programação de rádio, peça para o meu servo fazer uma oração em especial por todos aqueles novos convertidos que aceitaram Jesus e estão firmes na fé. Para quê? Para que Deus vai quebrar todo o jugo, vai tirar todos os impedimentos da vida deles, para eles continuar firmes na minha presença. Então eu gostaria, presbítero João Batista, que o irmão fizesse uma oração por todos aqueles que entregaram a sua vida a Jesus no mês de outubro, no mês de setembro, que eles aceitaram Jesus. Todos os domingos, sempre foi 8, 12 pessoas, 6 pessoas, então foram mais ou menos umas 50 almas que entregaram a sua vida para Jesus, e eu gostaria que o irmão fizesse essa oração em favor deles. Para quê? Para que eles permaneçam de pé caminhando na presença de Deus.
0: Vamos orar agora, irmão Claudinei.
1: E aí, em seguida, aí nós vamos estar falando dos nomes a qual eu trouxe, dos irmãos que aceitaram Jesus hoje, e vamos continuar nessa jornada para que o Espírito Santo de Deus, através desta programação, possa estar, meus irmãos, ali nos ouvindo, não só no CPP, mas em toda a área prisional, a qual a audiência do programa Voz da Libertação tem alcançado a todos. Presbítero João Batista.
0: Com certeza, irmão Claudenilson, e a você, querido e amado irmão presidiário, você aí do Centro de Detenção Provisório, olha aí, nós vamos orar, os irmãos aí do CPP, nós vamos orar e Deus vai alcançar você, Deus vai estar com você. Nós vamos orar, nós vamos apresentar vocês e o Senhor vai estar com vocês e vocês vão permanecer na presença do Pai, do Filho e do Espírito Santo. Vamos então neste momento para a oração.
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0: Soberano Deus, maravilhoso, grandioso e eterno Pai, neste momento, Senhor, nós apresentamos, ó Deus, os nossos amados e queridos irmãos, Senhor, que aceitaram a Ti como o Senhor único, suficiente Salvador, Pai. Ó Pai querido, Pai amado, que o Senhor possa ir de encontro a cada um dos Teus filhos, ó Pai, que levantaram as mãos para o Senhor pedindo perdão pelos pecados. Oh, aleluias! Soberano Deus, que o Senhor possa ir de encontro à necessidade, Senhor, de cada irmão, meu Deus. Pai querido, Pai amado, o teu filho aceitou a ti como o seu único e suficiente Salvador. E as lutas, meu Pai, as lutas vêm, as barreiras vêm, mas que o Senhor possa, Pai, estar com teus filhos, ó Deus, porque a luta vai chegar, a luta vai chegar, Senhor. Ó Deus, que o meu irmão esteja firme e forte, que meu irmão não olhe para a direita nem para a esquerda, mas olhe para o céu, olhe para o alto, meu Deus. Senhor, meu Pai, talvez, Senhor, o meu irmão estava numa luta e agora a luta vai ficar maior, porque o inimigo veio para matar, roubar e destruir, mas o Senhor veio para nos dar vida e vida com abundância. O inimigo vai se levantar contra esse filho que aceitou o Senhor, mas eu tenho certeza e creio, meu Pai, que o Senhor está cuidando, livrando, guardando. Meu Deus e Pai, que o Senhor visita todos os presidiários, visita todas as unidades prisionais, Senhor. Meu Deus e meu Pai, estes irmãos, Senhor, que entregaram a vida nas tuas mãos, que eles possam ter surpresas da tua parte, Senhor. Oh, meu Deus e Pai, eu apresento cada um dos teus filhos, Senhor. Apresento, meu Deus, cada uma das tuas filhas que também estão nos cárceres. Senhor, que o Senhor possa cuidar, que o Senhor possa livrar. Meu Deus, venha confirmar, Senhor, a grande vitória. Venha confirmar, meu Deus, a libertação total por teu filho, para tua filha, Senhor. Meu Deus, confirma, Pai, a grande bênção. Confirma, Senhor, a grande vitória. Em nome do Pai, em nome do Filho e em nome do Espírito Santo de Deus. Amém, Senhor.
1: Que Deus abençoe aos novos convertidos, que Deus abençoe essa oração poderosa do homem de Deus, presbítero João Batista. Que Deus abençoe todos vocês aí, ouvintes, que nos ouviram essa poderosa oração, viu? Essa oração foi feita para os nossos irmãos no cárcere, mas você, ouvinte, que aceitou Jesus também por esta programação, faz parte desta oração, aonde Deus sempre fala conosco, para que você possa estar de pé, firme, porque a oração dos homens de Deus pela programação de rádio, ela é poderosa, porque Deus tem alcançado através das mensagens, dos louvores, tem ido até você. Então, irmãos, nesta manhã, nós estávamos ali no CPP de Jardinópolis, e eu estava conversando com o pastor Fábio ali, né? E ali teve um homem lá, o Jefferson. E o Jefferson, conversando com o pastor Fábio, ele fez um pedido para que o pastor Fábio pudesse orar por ele, pela a vida, creio que seja da sua esposa, Franciele, que eles não são aqui de Ribeirão Preto e nem da região de Ribeirão Preto. Eles são da cidade de Castilho, interior paulista, ali próximo a Andradina, próximo ali a Itapura, é uma cidadezinha, mas o nosso irmão Jefferson, ele é dali, e ele pediu oração, que nós pudéssemos orar por ele. Por que, irmãos, que ele pediu esta oração pela sua esposa? Tudo é pelas coisas que têm acontecido, né? A desconfiança, as coisas dela, porque tudo ele se passou. E eu, conversando com o pastor Fábio, ele passando essas coisas para mim, e eu falando com ele ali, amada igreja, e ele dizendo, né? O Jefferson contou para ele algo, e ele pediu oração, porque no submundo da sua vida escura, ele fez muitas coisas, porque ele era uma pessoa perigosa, mas perigoso para Deus não tem grandeza, presbítero João, não tem gente grande. Para Deus é tudo no mesmo tamanho, aonde Deus opera. E eu perguntava para o pastor Fábio, né, da programação de rádio, e ele disse que ele é o único lá que está com seu radinho sintonizado quando nós estamos aqui fazendo a programação de rádio. Que ele ouve as nossas vozes, acompanha os louvores e as orações. Então, irmão Jefferson, nós vamos fazer uma grande oração pela sua vida, pela vida da sua esposa, para que Deus possa a cada dia, tá, abençoar, para que Deus a cada dia possa te dar sabedoria, para que você venha vencer todos os problemas a qual Deus tem promessa. E também ali, né, eu pedi o nome dos obreiros que ali no CPP trabalham na obra de Deus. Ali o Senhor colocou como anjo o nosso irmão pastor Fábio Fernandes, que está à frente daquele trabalho, lutando pela obra de Deus. E nós pedimos oração pela vida do pastor Fábio, aos ouvintes, aqueles que nos acompanham, aos irmãos que nos ouvem também aí da penitenciária a qual você encontra, porque ele já está há algum tempo na caminhada, né, ali, aleluia, lutando na obra de Deus, ali onde o Senhor fez uma grande realização. Também está com ele ali, né, o cooperador Marcos, ali, Antônio, que o auxilia no trabalho. O nosso irmão ali, aleluia, Fábio, ali, Nunes, né, o nosso irmão Rogério. Tem o nosso irmão Pablo, aleluia, glória a Deus também, que sempre está ali, recepcionando a porta, recepcionando a entrada, mexendo na aparelhagem de som. Que Deus abençoe não só eles, mas todos os familiares. Que os caminhos do Senhor a cada dia venham abrir mais os vossos horizontes. Para quê? Para que eles possam estar mais perto de Deus e Deus mais perto deles. Para que possa chegar o tempo de Deus ali, entrando ali nas causas processuais dele e dando a vitória. E hoje, né, irmãos? Hoje também eu quero apresentar a todos os ouvintes as pessoas que aceitaram Jesus Cristo hoje no dia 4 de outubro, ali no CPP. Nós tivemos ali o Carlos Henrique, que pediu oração pela sua mãe Luciene Nogueira. Ali o Jean, que reconciliou Jean Damil Tomás. E também o nosso irmão Manuel dos Santos. E ali eu peguei, né, irmãos, eles entregaram reconciliando a sua vida com Jesus. São pessoas que foram enganadas por Satanás, foram pessoas que foram enganadas ali por um prato, a qual ali o inimigo ali colocou na mão deles, e eles acabaram saindo da presença de Deus e tropeçando no caminho a qual eles escolheram andar. Mas hoje eles tomaram uma decisão e voltaram à casa do Pai. A palavra de Deus, ela vai dizer que o servo não volta para casa, mas o filho volta. Então o Pai sempre está de braços abertos esperando. Você, meu irmão, você, minha irmã, você que está aí numa situação, muitas das vezes, parado, saiu da igreja, você ouvinte, parou, estacionou por um problema ou outro, ou saiu machucado, ou saiu ferido. Eu quero te dizer que este ferimento, essa dor que você passou, as palavras que te magoaram, que te ofenderam, entristeceram o teu coração, que fez você parar de vir à igreja, não olhe para essas coisas. Porque se você olhar para Jesus, o que ele passou por nós, obedecendo ali a voz de Deus, obedecendo os mandamentos que Deus ordenou na sua vida, por amor de nós, pecadores, por amor de mim, de você, ouvinte, de você, irmão presidiário. E ele foi fiel até o fim. Então seja você, ouvinte, seja você, presidiário, fiel a Deus. Ser fiel no pouco, porque no muito o Senhor tem que acrescentar. A cada momento, a cada instância ali do nosso ministério, a cada passagem do nosso ministério, que nós depositamos uma confiança muito forte em Deus, nós vencemos. Porque o nosso Deus, ele é um Deus de amor. Se o nosso Deus fosse vingativo, irmão, nós não estaríamos nenhum aqui testificando das benevolências a qual o nosso Deus, ele faz para nós, a qual ele nos dá, a qual ele nos ajuda. Eu sei que todos esses, o nosso irmão Jefferson, a sua esposa Franciele, ali de Castilho, né? Já passei por lá, pela cidade, já morei ali perto, né? Ali, Ilha Solteira, Pereira Barreto, Santa Fé do Sul, é tudo naquele miolo, Andradina. Conhecemos tudo aquilo ali. Então, amados, a oração agora, ela vai fazer a diferença na vida deste casal, na vida dos obreiros ali que estão à frente do trabalho, todos os dias, né? Lutando. E Deus abençoando os passos também daqueles que tomaram a decisão certa esses dias e aceitaram, entregando a sua vida a Jesus. O Carlos Henrique, o Jean da Milton Mais e o Manuel dos Santos. Essas vidas é agora do mês 10, que nós vamos ali, irmãos, apresentar em oração, fazer uma oração poderosa, muito forte, em favor de vocês. Continue sintonizado no programa Voz da Libertação, porque nós sempre vamos estar orando, falando com vocês através desta programação. Nós vamos estar orando, nós vamos estar apresentando os vossos nomes, para que Deus não alcance só vocês, mas alcance os familiares, da onde é a cidade a qual vocês moram, a cidade a qual vocês residem. Porque, irmãos, o programa Voz da Libertação é uma programação mundial, aonde ele alcança todas as almas necessitadas, para que Deus possa estar agindo, para que Deus possa estar ali, irmãos, confirmando a bênção e a vitória. Então, nesta manhã, do dia 4 de outubro, que Deus alcance os meus irmãos aqui, a qual eu falei os vossos nomes, o Jefferson, a Franciele, o Fábio Fernandes, o Marcos Antônio, o Fábio, ali, aleluia, Nunes, o Rogério, o Pablo, que Deus abençoe poderosamente essas vidas, o Carlos Henrique, a sua mãe, Luciana Nogueira, o Jean, aleluia, glória a Deus, e ali, o Manuel. Eu vou fazer uma oração por vocês, especial hoje, mas que vocês sempre fiquem ligados no coração de Deus, porque a palavra de Deus, ela veio através deste comunicado, e o Senhor Jesus faz o chamado para aquele que ainda não tomou a decisão. São Mateus, capítulo 11, versículo 28, a palavra do Senhor é: vinde a mim, todos cansados e oprimidos, e eu vos aliviarei. Meu fardo é leve, meu jugo é suave. Então, irmão, não deixe para amanhã a decisão que você pode tomar hoje. Não deixe, ouvinte, a decisão que você pode tomar agora para a noite. Não, tome agora. Entregue a sua vida ao Senhor, entregue o teu coração a Deus. Deus está falando comigo aqui agora, que Ele está visitando 680 pessoas através desta programação. 680 pessoas. Deus está entrando ali com providência na sua causa, no seu problema. Deus está acalmando a tempestade a qual essas 680 pessoas estavam passando. O Espírito de Deus, ele te visita através da programação. Entrega sua vida a Jesus, confie nele, através dos louvores, da mensagem que Jesus tem preparado para você, ouvinte. Venha até Jesus. Logo mais à noite é culto dos jovens, é culto da família. Procure uma das nossas igrejas Deus e Amor mais próximo da sua casa e entregue o seu caminho ao Senhor. Porque agora nós vamos fazer uma oração por essas vidas. É mais uma oportunidade que Deus dá para todos os ouvintes, para todos vocês que nos acompanham. Vamos orar e buscar um pouquinho mais da presença de Deus nesta manhã do dia 4 de outubro. Uma vez mais, aqui estamos em oração, ó Pai, apresentando a vida desses homens, apresentando a família, apresentando as esposas, apresentando os filhos. Que o Senhor, meu Deus, neste momento de oração, ó Pai, possa realizar, Senhor, ali as bênçãos do céu, dando livramento, meu Deus querido, entrando com providência nas causas processuais e repreendendo toda a obra do diabo. Meu Deus, visita este ouvinte, visita esta família, meu Pai, que neste momento está passando por um momento difícil, mas nós sabemos que o Senhor é Deus, que o Senhor é a providência, e neste momento o Senhor pode realizar, ó Pai, uma grande obra sobre esses corações aflitos e essas vidas que estão tristes. Meu Deus, continua, Pai, nesta programação. Ah, Senhor, meu Deus, ó Pai, abençoando, Senhor, meu Deus, pelo Brasil e o mundo, ó Pai, abençoando esta programação, Senhor, nacional e internacional, aonde há um preso, aonde há uma pessoa necessitada, aonde há uma família carente, ó Pai, que seja na cidade, que seja no bairro, que seja ali, Senhor, no sítio, na chácara, que seja na fazenda, aonde quer que esta ouvinte, este ouvinte nos acompanha com esta programação. Eu venho pedir ao Senhor, ó Deus, para que possa, Pai, realizar uma grande obra e fazer, Senhor, ali, meu Deus, uma grande providência. Espírito Santo de Deus, ó Pai, nós somos gratos a tudo que o Senhor nesta programação nos instrui, a tudo que o Senhor nos traz, Senhor. Nós apresentamos, Senhor, meu Deus, aqueles que ali, Pai, nos dão o suporte, meu Deus, que está ali nos ancorando, nos ajudando esta programação a chegar, papai querido, aos lares, aos corações. Abençoa, Senhor, abençoa, papai querido, toda esta nação da nossa igreja pentecostal, Deus e amor, toda a nossa irmandade, todos aqueles que nos visita, todos aqueles que vêm, papai querido, receber do Senhor, ó Pai, um grande milagre. Realiza, meu Deus, sobre esses corações uma grande obra. É por isso que neste momento, Pai, nós te pedimos, nós te agradecemos. Faça, papai querido, esta pessoa entregar este coração sofrido a ti, para que possa viver uma nova história, para que possa viver um novo milagre. Continua, Senhor, nos abençoando e falando em nosso coração. É por isso, meu Deus, que nós te pedimos e agradecemos em nome do Senhor Jesus. Que Deus abençoe a todos, que Deus abençoe os nossos irmãos, né? E vamos continuando com o programa Voz da Libertação no ar, para que o Senhor venha aí continuar derramando as bênçãos do céu.
0: Aí está, queridos e amados irmãos, a palavra do homem de Deus, o nosso querido irmão, diácono Claudenilson, que teve esta manhã no presídio, no CPP de Jardinópolis, e aí ele está aí, orou, trouxe uma palavra para você, querido irmão presidiário, e aos ouvintes também do programa A Voz da Libertação. Vamos prosseguindo com este belíssimo programa, a qual tem alcançado vidas.

0: E atenção, atenção a todos os ouvintes do programa A Voz da Libertação. Nós temos hoje o culto da família, temos o culto voltado para a família, queridos ouvintes. Este culto vai ser realizado em nossa Igreja Pentecostal Deus e Amor, na rua Saldanha Marinho, 740, no centro de Ribeirão Preto.
1: Pastor João, eu comentei algo também lá no presídio, né? Que nós íamos estar novamente nas programações, passando o endereço da nossa igreja, o CEP, para que eles possam mandar carta contando os testemunhos a qual eles estão ainda presos, mas que eles pudessem escrever os testemunhos deles, pastor João, no presídio, e mandar para nós, para que nós vamos ler a carta deles, nós vamos aqui observar as cartas, vamos ler elas e nós vamos estar falando na audiência da programação para todos os ouvintes, para saber que ele é uma pessoa liberta, é uma pessoa que teve um encontro verdadeiro com Jesus, está firme com Jesus, e nós vamos testificar a bênção na vida deles. E lembrando, meus irmãos aí, da penitenciária de Serra Azul, né, o Diácono Anselmo, ele não foi aí hoje, mas ele estará aí no próximo domingo, junto com os irmãos do Raio 8, dando continuidade à campanha, né, Armadura de Deus. Então, tá ele, tá o cooperador Sebastião, ele vai estar com todos os irmãos aí de Serra Azul. Que Deus abençoe o Raio 8, que Deus abençoe aos demais raios aí da Penitenciária 1, da Penitenciária 2, do CDP, que Deus alcance todos meus irmãos presidiários aí com as bênçãos do céu. Amém? Que Deus abençoe.
0: Com certeza, irmão Claudenilson, nós vamos sim estar comunicando com os irmãos presidiário, as minhas irmãs presidiária, porque Deus assim cuida de cada um deles. É verdade, irmão Claudenilson.
1: Eles pararam, né, presbítero, de escrever para nós, de testificar ali, né, porque antes nós recebíamos muitas cartas. Aqui nós testificávamos essas cartas em programação, ali de audiência para o povo, né? Tá ouvindo o quanto Deus é maravilhoso, o quanto você que está preso vai ouvir o testemunho do irmão também que é presidiário, e ele vai testificar esse fato ocorrido na vida dele, para que você também possa contar o seu e aceitar Jesus como o único e suficiente salvador da tua alma.
0: É, com certeza, irmão Claudenilson, ouvintes, nós vamos sim fazer... Nós vamos passar para os irmãos o endereço da nossa igreja. Nós vamos, porque os irmãos presidiário, eles não vão poder estar conosco, mas o programa chega até a ele. A programação, A Voz da Libertação e o espaço do presidiário também chega até a ele, e ele não vai estar presente, mas ele vai estar em mente conosco, porque o culto desta noite, o culto da família, vai estar sendo aí transmitido,
1: vivo, né?
0: Isto. E os irmãos presidiário podem nos acompanhar, não só os irmãos presidiário, como os ouvintes do programa Voz da Libertação, eles podem estar acompanhando a programação. Você que pode, venha estar conosco hoje, a partir das 19 horas, culto em prol à família. Estará pregando a palavra de Deus, nosso querido, na verdade está pastor Robson e a esposa, nossa irmã Noemi Santos, e também o nosso querido irmão Leonardo Ferrarese.
1: Isso.
0: Ele vai estar aí junto com o pastor, o nosso pastor Robson, e a esposa, a nossa irmã Noemi, vai estar fazendo aquele culto maravilhoso, aquele culto em prol realmente, porque a família é o bem maior que nós podemos ter, irmão Claudenilson. É a nossa família.
1: É um algo que nós carregamos, o presbítero João Batista, que é o que Deus construiu para nós, né? Um legado que nós vamos sempre estar ajudando aqueles que estão passando por dificuldade, porque o culto da família é um culto harmônico, porque a harmonia ela tem que aquele casal, aquele esposo, aquela esposa que vem para participar, ele vai entender, né? Porque vai estar falando sobre a família, vai estar falando sobre ali a compartilhação das tarefas. São coisas que Deus ele prepara. E prepara para você, que nos ouve e pode participar conosco, tanto na nossa igreja quanto pela audiência da programação, o programa Voz da Libertação.
0: Com toda certeza, irmão Claudenilson, ouvintes, você não pode perder o culto de hoje a partir das 19 horas. Pastor Robson Santos, juntamente com a tua esposa, a nossa irmã Noemi Santos, e Deus garantindo a grande vitória. Então você não pode deixar de estar conosco. Venha, participe. E você vai ser abençoado. E agora, irmão Claudenilson, nós vamos deixar o endereço. Vamos deixar o endereço para os irmãos presidiários, aqueles que querem enviar uma carta contando o seu testemunho. Será de boa valia dentro da programação, porque aqui nós apresentamos os testemunhos só testemunho real, testemunho verídico. Então, esse irmão, ele vai nos escrever, a minha irmã, e nós vamos estar lendo aí a sua carta ao vivo aqui no estúdio da Igreja Deus e Amor, aqui na Rua Saldanha Marinho, 740. É Rua Saldanha Marinho, 740, Ribeirão Preto.
1: No cabeçalho ele coloca espaço do presidiário, né?
0: Isso, correto. Programa espaço do presidiário e enviado à nossa igreja. Não precisa ser específico para o irmão João Batista, não. Pois você manda a sua carta para a programação espaço do presidiário, querido.
1: Seja Deus e amor.
0: Igreja Deus é Amor, Rua Saldanha Marinho, 740, Centro de Ribeirão Preto, CEP 14010-060, é o CEP da rua Saldanha Marinho, 740.
1: Então tá aí, meus irmãos, olha, foi passado o recadinho, o endereço, você anotou? Se não anotou nessa programação, na próxima nós vamos estar passando novamente. Você vai anotando, vai acompanhando a programação e Deus vai falando com cada um de vocês.
0: Irmão Claudenilson, nós estamos já, na verdade, finais, né? Não é, né, os minutos não. Nós já temos já agora devolver o som para o estúdio na Rádio Novo Milênio, porque de lá continuará, vem a identificação das emissoras, vem o giro informativo, e aí sim vamos diretamente para a sede mundial das Igrejas Deus e Amor. Lá está a programação nacional e internacional, programa Voz da Libertação. E aí vem então praticamente a oração do meio-dia.
1: Tá certo, presbítero. Então, vamos voltar. Mas, lembrando, presbítero, hoje teria reunião na nossa igreja com os obreiros, membros, às 15 horas?
0: Está marcado esta reunião para as
1: 15 horas, né?
0: 15 horas.
1: Vamos lembrar todos os obreiros, ouvintes aí, membros da igreja, né? Pela convocação que o pastor Robson fez para os irmãos aí, para que possa, vai ser uma reunião rápida, mas que todos venham e participem.
0: Com toda certeza. Aí está o recado, queridos. Nós já vamos devolver o som para o estúdio. Lá está o nosso querido irmão é cooperador de Nael Matos, que nos ancorou até agora, este exato momento. Vamos devolver o som para ele e vai prosseguir o programa Voz da Libertação. Por aqui ficamos, nós despedimos de vocês, seus irmãos em Cristo.
1: Diácono Claudenilson.
0: Presbítero João Batista, fiquem todos na paz do Senhor Jesus Cristo.

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2: 11:59.
3: 11:59.
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tarde na doce e gloriosa paz do nosso Senhor e Salvador, Jesus Cristo. Uma tarde maravilhosa, uma tarde esplêndida e uma tarde repleta da bênção do nosso Deus e do nosso Pai. É um prazer imenso estar com todos vocês e saber que o Senhor Jesus tem feito uma obra gigantesca, uma obra graciosa e também poderosa. E você que está conosco já sabe, vem desfrutar da alegria do nosso Deus e do nosso Pai. Vem viver um tempo gracioso do nosso Deus e do nosso Pai também. Eu sei que o Senhor tem a bênção para a sua vida e você também tem a bênção porque é filho de Deus e vai receber por completo. Eu quero orar, quero clamar a Deus pela sua vida, quero clamar ao Senhor pela sua casa, pela sua família e também pelo seu lar. E quero interceder para que Deus venha fazer uma obra poderosa e gloriosa, sim, para que Deus venha mudar o cenário da sua vida. Salmos 45, vamos ler o texto sagrado. O meu coração ferve com palavras boas, falo do que tenho feito no tocante ao rei. A minha língua é a pena de um destro escritor. É o salmista quem declara: a minha língua é aquela pena que está à mão direita do escritor e vai trazer o texto, a alegria, a fé, a comunhão, a esperança. E você que está conosco, vai orar para Deus trazer essa esperança, trazer esta comunhão, e nada, nada vai faltar. Nada estará quebrado e nada estará fora do lugar, porque Deus te vai ajudar. Ore conosco e seja abençoado por Deus, o nosso Pai. Maravilhoso, eterno Deus, poderoso, eterno Pai, Deus de vida, Deus de graça, Deus de favor e Deus de poder. Muito obrigado, Senhor, por mais um tempo de comunhão e um tempo de fé, por mais um tempo de intimidade e um tempo de parceria, Senhor. Meu Deus e meu Pai, em um dia, em um momento, em um tempo, Pai, de decisões, de mudanças, de entendimento, de compreensão, cá estamos nós, Teus filhos, para pedir ao Senhor, continua sobre a nossa vida. Continua a agir sobre a nossa alma. Continua a mover a Tua mão sobre o nosso coração. Continua a mudar, Senhor, os decretos, ó Pai, de todos os dias. Sim, Senhor, muda a nossa situação. Ó Deus maravilhoso, ó Deus gracioso, ó Deus bendito, esta alma que ora comigo agora, esta vida que ora comigo agora, que tem vivido no vale da indecisão, que está a viver, ó Pai, no vale do medo, da insegurança, que está a viver tempos de erros, de falhas, tempos sombrios, de guerras, de conflitos. Senhor meu Deus, que o Senhor conduza, meu Pai, conduza o seu coração a lugares de paz, lugares de alegria, lugares de esperança. Assim como o salmista declara e diz: o meu coração ferve, oh, aleluia, de palavras boas. O meu coração ferve de palavras que glorificam. E eu falo do que tenho feito no tocante ao rei, quando eu me dirijo ao Senhor. Sim, e ele declara que é como uma pena naqueles que escrevem o texto, que produzem o texto, uma pena à destra, na mão direita, daqueles que têm o poder de redigir, Senhor Jesus, e trazer ao coração a alegria e a fé. Sim, porque ele vai trazer coisas boas. É o salmista quem declara, Senhor, e nós oramos por isso. Oramos, Pai, para que este coração volte a ferver. A ferver na Tua presença, a ferver na Tua graça, a ferver no Teu conhecimento, a ferver, Pai, no testemunho da Tua palavra. Espírito Santo, eu oro, Senhor, eu oro, meu Pai, aleluia, com este filho Teu e a Tua filha também, que precisa de um milagre, de uma resposta, de um favor, de uma bênção, que depende da ação divina. Ó Deus, trabalha em nós, trabalha, meu Pai, segundo a Tua misericórdia,
misericórdia, trabalha, Pai, segundo a Tua compaixão, trabalha, Senhor, e fortalece e fortifica, trabalha, meu Pai, e enche o nosso ser agora, oh, aleluia, o nosso coração ferve, Senhor, de fé, porque sabemos que o Senhor está no controle e no governo, Pai, de todas as coisas, aleluia, e não vai deixar passar a oportunidade. Por isso oramos, oramos, ó Deus maravilhoso, oramos, ó Deus gracioso, porque sabemos que estás na direção de toda a nossa vida, estás na direção de toda a nossa alma, estás no caminho, meu Pai, para trazer a tua bênção e a tua vitória. A tua palavra é clara, ela é certa, o Senhor é aquele que tem, Senhor, a resposta, ó meu Deus e Pai, por isso oramos, o Senhor tem um milagre, por isso oramos, oramos, Senhor, porque não queremos viver, ó Pai, com situações quebradas, não queremos andar, Pai da glória, com situações desfavorecidas, nada quebrado, nada em falta e nada fora do lugar, não queremos andar, Pai da glória, desfavorecidos, desorientados e desapercebidos, ó Pai, do teu poder e da tua graça, nada quebrado, Senhor, conserta a vida, conserta a estrutura, conserta o lar, conserta o casamento, conserta os filhos, conserta, meu Pai, Senhor, conserta em nome de Cristo, nada em falta, Senhor, o Senhor não vai deixar e não vai permitir com que falte nesta vida, com que falte nesta casa, com que falte nesta família, a tua bênção, a tua vitória, a tua resposta e o teu socorro, não vai faltar para esta casa providência divina, não vai faltar milagre, não vai faltar, Pai da glória, renovo, não vai faltar unção, não vai faltar provisão, não vai faltar a tua bênção, meu Pai, aleluia, porque eu sei, Senhor, que o Senhor está conosco para produzir milagre e mudar a nossa história. Então, Senhor, Pai da glória, que o Senhor venha alimentar esta família, alimentar esta casa, alimentar este lar com o teu poder e com a tua graça, alimentar no nome de Cristo agora, para que não falte nada, Senhor, daquilo que o Senhor tem como promessa para esta família, para que não falte nada daquilo que o Senhor tem como resposta para esta casa, para que não falte nada, meu Pai, daquilo que o Senhor tem como vida e alimento, Senhor, para este lar, no nome de Cristo, meu Pai, vem, Senhor, renovar, vem, Senhor, restaurar, vem fortalecer, vem animar, Senhor, vem avivar estes corações, ó, oh, Senhor, meu Deus e Pai, eu oro, Senhor, eu oro com a certeza de que o Senhor vai conduzir, meu Pai da glória, esta vida dos caminhos tortuosos que tem vivido ao caminho reto. O Senhor vai conduzir esta casa e esta família dos caminhos tortuosos que ela tem vivido, dos caminhos de fome, de miséria, de tristeza e de destruição, Pai, ao caminho reto, ao caminho, Pai, da verdade, ao caminho, Pai, da santidade, ao caminho, Pai, da obediência, ao caminho, Pai, do temor, para que viva a tua graça, Senhor, nosso coração ferve, ferve de palavras boas, ferve de alegria, ferve, meu Pai, de satisfação, a nossa alma jubila, Senhor, pela tua presença todos os dias, oh, aleluia, e estamos certos, ó Pai da glória, que não deixarás vacilar o pé, que não deixarás frustrar o caminho e a jornada, que não deixarás, Pai da glória, com que esta alma se perca, Senhor, em muitas das direções que o mundo tem apresentado. Eu oro, Senhor. Eu oro, meu Pai, por este lar. Eu oro, meu Pai, por esta casa. Eu oro, meu Pai, por esta família. Eu oro, Pai, por este casamento. Eu oro, Senhor, Pai da glória, porque o Senhor não vai deixar resquício, Senhor, de uma vida que um dia foi quebrada, de uma vida que um dia foi dilacerada pelo maligno, situações que trouxeram medo, dor, rancor, angústia e tristeza profunda. Senhor, não vai deixar este lar, Pai, viver atormentado
por Satanás. Eu repreendo o espírito satânico, maligno e diabólico no nome de Jesus Cristo agora. Que o Senhor desfaça, meu Pai, com toda a estrutura de Satanás que tem crescido, Senhor, no nome de Cristo. Aonde houver uma tormenta maligna, aonde houver um sufoco satânico, aonde houver um impedimento, Pai, que caia por terra, no nome de Cristo agora, que seja, Senhor, repreendido, no nome de Cristo agora. Onde houver setas malignas, dardos inflamados do diabo, que caiam por terra, no nome de Jesus Cristo agora, que seja desfeita toda a obra do inimigo, porque o Senhor é o nosso refúgio e fortaleza, socorro bem presente na hora da angústia, pelo que não temeremos, Senhor, meu Pai, não haverá falta, não haverá, Senhor, Pai, a falta de Cristo, a Tua presença é garantida, o Teu socorro é garantido, o Teu milagre é garantido, em nome de Cristo, meu Pai, e estas vidas, Senhor, terão o resultado da fé no Senhor Jesus Cristo, Senhor, meu Deus, onde houver um dardo maligno, uma obra satânica e diabólica, que seja repreendida agora, onde houver uma obra de inveja, de calúnia, de difamação, uma obra contrária, uma obra das trevas, que seja repreendida agora e que caia por terra, no nome de Jesus, onde houver uma influência satânica, uma influência diabólica, que caia por terra, no lar, na família, no casamento, nos filhos, Senhor meu Deus, famílias que caminhavam a bom porto, famílias que estavam direcionadas, estruturadas, fortalecidas, fortificadas, e de repente Satanás entrou, meu Pai, e causou discórdia. O diabo entrou e começou a causar inimizade. O diabo entrou, meu Pai da glória, e tem causado contenda. O que era amor virou ódio. O que era amizade, inimizade. O que era parceria, Senhor, meu Pai, agora, Senhor, é guerra, é desafio, é conflito. Ah, Senhor Jesus, o que era cumplicidade virou egoísmo. Famílias quebradas, famílias, Pai da glória, arrasadas, estruturas, Pai da glória, trincadas, Senhor, tamanha maldade, mas em nome de Cristo, o Senhor tem poder agora de restaurar estas vidas, Senhor, e não há campo político, não há campo econômico, não há campo social e nem religioso que resista a uma família unida, que resista a uma casa unida, que resista a um casamento unido, não há estrutura maléfica que resista ao poder do Espírito Santo dentro de uma casa, Senhor meu Deus e Pai, eu oro, Senhor, no nome de Jesus Cristo e peço-te, renova o ambiente familiar, renova a estrutura familiar agora, renova em nome de Cristo agora, ó Deus maravilhoso, volta a erguer a estrutura da bondade nesta casa, da amizade, meu Pai, nesta família, fortalece agora no nome de Cristo este casamento, pelo poder que é no teu sangue e na tua palavra, ó Senhor meu Deus. Não deixa conviver, Senhor, com situações fora do lugar. Não deixa conviver, meu Pai, com estruturas desajustadas. É tão triste, Senhor, e é tão perigoso, porque muitas vezes a estrutura desalinhada, meu Pai, ainda que sustente, não é por muito tempo, porque uma hora vai ceder. Uma hora o peso será maior de um lado que o outro, e ele vai romper, e ele vai ruir. Então, em nome de Cristo, Pai, eu peço, Senhor, ajuda agora a estrutura familiar, Senhor meu Deus, Senhor meu Pai, ó meu Deus, coloca tudo no seu devido lugar, ajusta o que tem que ser ajustado, filho no lugar de filho, pai no lugar de pai, mãe no lugar de mãe, Senhor meu Deus, a família no lugar da família, casamento, Senhor, com o seu lugar também, ó meu Pai maravilhoso, porque assim a família vai crescer, assim a família vai evoluir, assim a família vai avançar e o diabo não terá poder contra eles, ó Pai, porque cada um no final das contas sabe o seu papel. Ó Deus, a grande dificuldade é essa, meu Pai, é saber qual é o papel de cada um. A grande dificuldade muitas vezes é entender e compreender qual é o papel de cada um.
qual é a missão de cada um, para que, Senhor, cada um serve, presta e foi designado. E muitas vezes atropelamos o caminho de uns e de outros e queremos fazer atalhos e criar, Senhor, novas histórias e acabamos por destruir aquilo que já existe, aquilo que é certo, aquilo que é poderoso. Senhor, não deixa essas famílias, ó Pai da Glória, saírem do lugar da comunhão, do lugar da adoração, do lugar da celebração, do lugar do temor, do lugar, Pai, do companheirismo. Famílias que não são unidas, não são companheiras, não são, Pai da Glória, amigas, não são parceiras, meu Pai. Famílias em pé de guerra, a tempo inteiro, Senhor, o coração já não ferve mais de palavras boas, ferve de críticas, é de ofensas. Senhor, um machuca o outro. Oh, meu Pai, aleluia, em nome de Jesus Cristo, renova estas famílias, renova estas casas, renova estes lares agora. O coração já não ferve mais de palavras boas, é só mentira, é engano, é ódio, é raiva, é rancor, é crítica de um lado para o outro. Senhor, fere quem critica e fere quem é criticado. Senhor, porque muitas vezes quem lança o mal já está contaminado com o mal, já está contaminado, Senhor, com o mau sentimento, já está a ser inflamado pelo diabo com os dardos malignos. Muitas vezes, Pai da Glória, quem leva o mal, Senhor, já está tão doente, mas tão doente, que não consegue enxergar qual é a verdade, meu Pai. Muitas vezes, quem lança o mal, Senhor, está tão ferido, meu Deus e meu Pai, que não consegue avaliar o que é certo ou o que é errado.

não vai agir. O inimigo não tem poder. Ainda que lance dardos malignos e maléficos de enfermidades, de dores, de doenças, Senhor, mas não vai alcançar este coração, não vai destruir esta alma, porque em nome de Jesus Cristo é o Senhor quem vai cuidar agora. O diabo não tem poder, então saia, saia, Satanás, destas famílias, saia, Satanás, deste lar, deste casamento, saia, Satanás, em nome de Cristo agora, da estrutura deste lar. Eu te repreendo, espírito maligno, no nome de Jesus Cristo, abandona, sai, sai do casamento, sai, sai, estrutura maléfica da saúde, saia, no nome de Cristo agora, toda obra contrária, eu te repreendo, no nome de Jesus Cristo agora, sai, toda estrutura demoníaca que tem pesado contra estas vidas, tem causado angústia e dor contra estes lares, tem erguido um altar de dor e de dificuldade, eu te repreendo, saia agora, no nome de Cristo, abandona este lar, abandona esta vida, abandona esta família, todo caminho desalinhado será ajustado por Deus, todo caminho que leva à morte será mudado por Cristo para a vida, todo caminho que leva à ruptura será mudado por Cristo para o crescimento, todo caminho que leva para a queda será mudado por Cristo, Senhor, para o avanço, para o crescimento e para a melhoria. Oh, aleluia! No nome de Cristo eu creio, meu Deus, eu creio. Satanás não tem poder e não vai dominar, não vai comandar, não vai gerir, o diabo não vai interferir, porque há poder no sangue de Cristo agora. Toda dúvida, todo medo, a incerteza, todo pânico, todo susto, eu repreendo no nome de Cristo agora, todo o caminho que tem levado esta família ao desespero, saia, saia agora, pelo sangue do Cordeiro de Deus, aleluia, toda a prática maléfica que tem levado esta família a quebra, Senhor, a falta e a estar fora do lugar, eu repreendo no nome de Jesus Cristo agora, porque a vida do Senhor chega, o poder de Cristo chega, a graça chega, o favor chega, o renovo chega, e não importa, Senhor, quanta palavra tem sido liberada contra estas vidas, não importa. Não importa, porque não vai surtir efeito. Não importa, meu Pai, quanta palavra foi erguida contra este lar. Não importa, porque não vai surtir efeito. Não importa, meu Pai da glória, quanta palavra foi liberada de morte, de queda, de ruína, de destruição, meu Pai da glória. Senhor, não. Não importa, conforme a Tua palavra, ainda que as águas rujam e se perturbem, ainda que os montes se abalem pela sua braveza, há um rio cujas correntes alegram a cidade de Deus, o santuário das moradas do Altíssimo. Deus está no meio dela e não será abalada, oh glória. Ainda, Senhor, que tenhamos ouvido palavras de morte, palavras de quebra, palavras de desprezo, palavras, Senhor, de ignorância, palavras de abandono, nós continuamos firmes na palavra, firmes na promessa, firmes em Cristo, firmes na resposta, firmes no favor, firmes no poder, continuamos firmes em Cristo, sustentados por Ele, alimentados por Ele, e não queremos vacilar. Se nosso pé estiver frouxo, Senhor, endireita. Se nosso caminho estiver a caminho, Pai da glória, do precipício, endireita. Se a nossa jornada estiver, Senhor, em queda, meu Pai, muda o cenário, muda, meu Deus, e ajuda para a Tua glória e graça, mas não deixe esta vida perecer, não deixe esta família sucumbir, não deixe este lar sucumbir, para a glória do Teu nome, no nome de Jesus Cristo agora, nada, nada, nada quebrado, Senhor, pode existir em nossa vida, relacionamentos não podem ser quebrados, alianças não serão quebradas, estrutura familiar não será quebrada, vida financeira não será quebrada, vida emocional não será quebrada, e não haverá falta, Senhor, de absolutamente nada, porque o Senhor é quem nos completa. Ei, aleluia! É o Senhor quem completa a obra, é o Senhor quem completa o milagre.
É o Senhor quem completa o favor, então, Senhor, nada em falta. Não. E nós não viveremos a falta nenhuma, porque o Senhor é o nosso sujeito.

0: tendo, Senhor, nos basta, ó glória. Meu Deus, ainda que o inimigo tente, Pai da Glória, devorar tudo, ainda que Satanás tente se infiltrar e colocar o bichinho maligno, Senhor, nos corações, inflamar a alma, ele não vai conseguir, porque maior é Cristo que está conosco para garantir o sustento da fé e a permanência na graça. Ah, Senhor, Senhor, vidas que estão fora do lugar, o lugar de comunhão, o lugar da fé, o lugar da presença, o lugar do amor. Nada, Senhor, nada vai impedir esta vida de voltar ao centro da Tua vontade. Absolutamente nada, meu Pai. Nada vai impedir esta família de voltar a Te amar, a Te adorar. E não importa quanto tenham desviado. E não importa quantos estejam fracos na fé, e não importa quantos duvidosos, e não importa quantos com medo, e não importa quantos na insegurança, não importa, meu Pai, porque no nome de Jesus o Senhor vai entrar. No nome de Jesus, o Deus que é o caminho vai se apresentar. Porque no nome de Jesus, aquele que tem a chave que abre e fecha, que fecha que ninguém abre, ou aleluia, se apresenta. Porque no nome de Cristo, aquele que tem todo o poder, muda o cenário agora. E traz vida onde há morte. E traz alegria onde há tristeza. E repreende o espírito maligno. E desfaz com a obra satânica. Porque no nome de Jesus, aquele que tem poder muda o cenário. Ó Pai, ajuda-nos, Senhor. Oh, aleluia. Nós dependemos de Ti. O Teu povo depende, Teus filhos dependem de Ti, meu Pai. E eu sei que estás conosco, meu Deus. Onde houver insegurança, dúvida, medo, pânico, terror, tremor do inimigo, hoje o Senhor dá um novo tempo e uma nova história. Eu creio que uma nova história Jesus tem para nos dar. Um novo tempo, Senhor, um tempo de comunhão, de paz, de alegria, um tempo de vida. E Satanás não vai conseguir governar nossa alma, nossa fé, nossa casa, nossa família, nossas finanças. O diabo não vai governar, porque há poder no sangue de Cristo Jesus. E nós cremos na palavra do Senhor. Oh, glória! Oh, glória! Oh, glória! Ele anda e me clama, aleluia. O diabo não vai governar, não vai. Não vai governar essa família. O diabo não vai comandar esta casa ao precipício mais uma vez. O diabo não vai trazer ruína para este casamento. O diabo não vai fracassar este coração. Não vai, no nome de Jesus, não vai. Porque há poder em Cristo para mudar o cenário. Oh, glória! Oh, meu Deus, Tu és tão bom. Tu és tão bom. Tu és tão bom e a Tua misericórdia dura para sempre. Tu és tão bom. Aleluia. Senhor, nós continuamos a buscar. E se de alguma forma, Pai, estivermos fracos, cansados, desanimados, desorientados, eis-nos aqui. Se de alguma maneira estivermos perdidos, Senhor, no meio da jornada, eis-nos aqui. Se de alguma forma estivermos equivocados em alguma ação da nossa vida, eis-nos aqui, Senhor, muda-nos, toca-nos. Mas eu sei que o Senhor não nos vai deixar cometer os mesmos erros, as mesmas falhas, tomar as mesmas decisões errôneas, agir por impulso. O Senhor não nos vai deixar, Pai, ser conduzidos por Satanás. Não vai deixar esta família entrar por um beco sem saída, por dívidas e mais dívidas, ó Pai da Glória. O Senhor não vai deixar essa família se enterrar no pecado, no erro. O Senhor não vai deixar esta casa se enterrar, meu Pai, na obra satânica, em nome de Jesus Cristo, ó Deus. E se houver algum coração duvidoso, revela-te a ele agora, revela-te a ela pelo sangue de Jesus. E nós cremos na provisão e na providência. Deus, Tu és tão bom, e a tua misericórdia dura para sempre. E eu sei que estás conosco desde agora e para sempre. Nós cremos, ó Pai, fica conosco, confirma a tua bênção, o teu cuidado, o teu amparo. Senhor, nada quebrado, nada em falta, nada fora do lugar, não há. E se houver, nós limpamos a partir de hoje, corpo, mente, a alma, o nosso coração e o espírito. Limpamos hoje, que Jesus conduza as nossas mãos, os nossos pés, o nosso olhar, o nosso falar, o nosso ouvir, é para a tua glória, em nome de Jesus. Obrigado, meu Deus, amém, e graças a Deus. Deus abençoe a sua vida, querido irmão, Deus abençoe a sua vida, querida irmã. Continuamos a orar, continuamos a clamar a Deus, e você que pode, assim que terminar esta oração, compartilhe, envie esta oração, clique no botão de compartilhar, você vai lá, curte, comenta e compartilhe, manda para todos aqueles que precisam ouvir a voz de Deus, precisam orar para andar no caminho certo. Deus... O nosso falar, o nosso ouvir é para a tua glória, em nome de Jesus. Obrigado, meu Deus, amém, e graças a Deus. Deus abençoe a sua vida, querido irmão, Deus abençoe a sua vida, querida irmã. Continuamos a orar, continuamos a clamar a Deus, e você que pode, assim que terminar esta oração, compartilhe, envie esta oração, clique no botão de compartilhar, você vai lá, curte, comenta e compartilhe, manda para todos aqueles que precisam ouvir a voz de Deus, precisam orar para andar no caminho certo. Deus abençoe a sua vida, o seu lar, a sua família, Deus guarde vocês e venha prosperar para a glória do seu santo nome. Quero fazer o apelo e o convite agora, para você que quer entregar sua vida para Jesus, está cansado, está frustrado, precisa mudar de cenário, tem que mudar de história, tem que mudar a forma de viver, é com você que eu falo agora. Aqui no rodapé vai estar, ou estarão os contactos, obrigado equipe, para você entregar a sua vida para Jesus. Mande a mensagem, olha, eu entreguei minha vida para Jesus, eu orei pelo YouTube, pelo Facebook, pelo Instagram, eu orei pela rádio, 119-8292-3392, orei pela rádio e entreguei a minha vida a Jesus, e hoje sou uma nova criatura. Ore comigo, Senhor Jesus, em tuas mãos entrego a minha vida, perdoa os meus pecados, o meu passado, lava minha alma, purifica-me de todas as mazelas, que meu passado sirva de testemunho e que a minha vida seja um exemplo para a tua glória, que o meu nome esteja escrito no céu, no livro da vida, para o dia da redenção eterna. Senhor Jesus, obrigado por me amar e por me perdoar e fazer com que eu seja uma nova criatura para o teu louvor. Estou curado, cabeça, alma e coração. Em nome de Jesus, mente limpa, coração saudável e alma purificada para um tempo novo em tua presença. Deus, ó Pai, segura essas vidas que tomaram a decisão, que se entregam a ti por completo. Segura, sustenta, fortalece, fortifica e repreenda a partir de hoje todo dardo satânico e maligno que quer fazer afrouxar na jornada. Que o Senhor coloque a sua mão, dê a grande bênção e a grande vitória. Seja com o teu povo e com os teus filhos e confirma a grande obra. No nome de Jesus, garante a bênção e a resposta. Amém. E graças a Deus. Queridos irmãos, Deus abençoe a sua vida, a cada família e também o seu lar. Que Deus prospere e proteja cada um de vocês em nome de Cristo. Daqui a pouquinho, 15 horas, presbítero Kleber Costa no Santo Altar para esta tarde de portas abertas, o primeiro domingo destes domingos do mês de outubro, de portas abertas. Esperamos por ti e Deus tenha bênção para a sua vida. Eu sei que hoje é o dia de eleição, não é? Todo mundo foi lá cumprir aquilo que é com o cidadanismo, né? Você é cidadão? Foi lá cumprir com a sua missão? Se não foi, vá e venha com tempo para cultuar também. Mas antes de voltar, ore a Deus. Que decisão tomar? O que Deus tem para o seu coração? O que Deus tem para essa nação? Antes de tomar qualquer decisão, busque pela palavra e Deus te vai orientar a melhor decisão para que você encontre respostas, encontre bênção, graça e favor. Da nossa parte é tudo. Voltamos daqui a pouquinho com o Posto Volante, com a interação. Fique na paz do nosso Senhor e Salvador, Jesus Cristo. Tá bom, Nana? Nos veremos. Até no Munzuco, até amanhã. Hoje, catequista. Que Deus te abençoe. Até lá.
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0: Sem dúvida, de todos os sentimentos, não há um mais nobre do que o sentimento de uma missão cumprida. Recordo-me do último evangelismo mundial, quando estávamos na praça com toda a comissão evangelística entregando os panfletos de evangelização e no meio daquela multidão, muitos aceitando oração, outros pedindo socorro, os outros chorando pela palavra que estava sendo ministrada, mas dentre todas aquelas pessoas que estavam sendo alcançadas, havia alguém com o semblante aflito. Me aproximei dele e perguntei o seu nome. Também me identifiquei e ele começou a contar a sua história. Era o escritor de 4 livros e que estava naquela situação, nas drogas e na química, e não tinha forças para sair. E no momento que ele começou a falar de si, das suas mágoas, das suas aflições, veio para ele a libertação. Ele levantou as mãos, se reconciliou. E depois, ao final, ele confessou que estava próximo a muitos crentes, mas não havia recebido uma palavra de reconciliação. Você que está acompanhando agora, próximo a você, tem uma pessoa que está esperando somente alguém convidá-la para voltar ao caminho, para retomar a sua caminhada com Jesus. Saiba que hoje mesmo você pode fazer missões, alcançando estas vidas, estas almas que estão próximo a você e que estão em aflições. Pessoas que estão no parque, na praça, no trabalho, na família, e Jesus quer te usar. Recorde-se, não há um sentimento mais nobre do que aquele de uma missão cumprida.
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2: A paz do Senhor Jesus para todos os ouvintes. Meu nome é Eduardo de Azevedo Tarda. Eu sou um ex-dependente de drogas. Aos 11 anos de idade, comecei a me envolver com solventes, cheirando tiner. Com 13 anos de idade, eu conheci a maconha. Com 14 anos de idade, a cocaína. Com 15 anos, eu conheci o crack, por onde eu fiquei dependente desta droga durante 20 anos. Depois que eu me envolvi com o crack, foi de mal a pior. E aos 16 anos de idade, eu fui internado em uma clínica de recuperação, onde conheci o Evangelho de Jesus, me converti, me batizei, desci as águas, isso em 1998. Porém, ao sair de dentro desta clínica, não permaneci nos caminhos do Evangelho. Eu era muito novo, muito iludido com o mundo, muito iludido com os prazeres oferecidos pelo inimigo, os prazeres da carne, a vontade da carne, concupiscência dos olhos, concupiscência da carne, soberba da vida, todas estas coisas. E então eu decidi abandonar a igreja. E quando foi em 99, em 2000, em 2001 e em 2002, todos esses anos eu fui passando por clínicas de recuperações na luta contra as drogas. Todavia, nada adiantava. Quando foi em 2007, eu acabei sendo preso. A guerra era muito grande e eu não tinha forças. Eu não tinha forças até que Deus foi estreitando os meus caminhos. Até que no ano de 2017, parece que, vamos dizer assim, o inferno inteiro se levantou para tentar tirar a minha vida. E eu me lembrava apenas de uma palavra que diz: escapa-te por tua vida. Se eu não me engano, foi o anjo que falou para Ló, quando foi destruída a cidade de Sodoma e Gomorra. Esse versículo batia na minha mente e eu falava assim: eu tenho que fazer alguma coisa, porque senão eu vou perder a minha vida. Então eu procurei a ajuda do pastor Alessandro e da sua esposa, missionária Neuza. Comecei a congregar na igreja IPDA do anexo do São Judas. E assim Deus tem mudado a minha vida da água para o vinho. E eu digo para você, você que tem um parente alcoólatra, um parente drogado, um parente que é envolvido com crime, com tráfico, com roubo, com assalto, não importa o problema, porque para Deus nada é impossível. Então creia que o Senhor irá fazer um milagre na vida dos teus, interceda por eles, não desista, tenha fé, apenas creia. Procure uma igreja IPDA, uma igreja pentecostal, Deus é amor. Entra num propósito de campanha, você vai ver que Deus vai honrar a sua fé, Deus vai honrar aquilo que você tem colocado diante do Senhor e Deus vai abençoar a sua vida grandiosamente e a vida dos teus, em nome de Jesus. E hoje eu estou feliz com Jesus, feliz com Deus Pai, feliz com o meu amigo Espírito Santo, porque tem me agraciado com uma família onde que até mesmo a minha vida está verdadeiramente se encaixando em Salmo 68:7, que diz: Deus faz o solitário viver em família e liberta os que estão presos em grilhões. Meu nome é Eduardo de Azevedo Tarda, sou de Campinas, interior de São Paulo.
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0: 12 horas e 55 minutos.
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2: Graça e paz, queridos ouvintes, eu sou seu irmão em Cristo, Lucas Rione, e eu quero compartilhar uma palavra de Deus no seu coração com o tema: Queime suas carroças. 1 Reis, capítulo 19, versículo 20, diz: Então deixou ele os bois e correu após Elias e disse: Deixa-me beijar a meu pai e a minha mãe, e então te seguirei. E ele lhe disse: Vai e volta, pois que te fiz eu? Voltou, pois, deu seguir, e tomou a junta de bois e os matou, e com os aparelhos dos bois cozeu as carnes e as deu ao povo, e comeram. Então se levantou e seguiu a Elias e o servia. Este texto nos conta o chamado de Eliseu. Elias o chama e ele apressadamente despede de seus pais, queima as suas carroças e mata os bois com que ele estava trabalhando. Existe uma certa canção de um grupo musical cristão que diz: Eu me despedi dos meus pais, queimei minhas carroças, afundei meus barcos no cais. Para seguir o Senhor e cumprir o nosso chamado, precisamos fazer isso. Precisamos queimar as nossas carroças, pontos em nós que precisam ser esquecidos. O que significa queimar as carroças e matar os bois? As carroças eram o trabalho de Eliseu, ou seja, elas representam o seu trabalho. E ao queimá-las e matar os bois, Eliseu está dizendo que está abandonando tudo o que ele viveu. Ele está abandonando o passado para vivenciar algo novo, vivenciar algo que Elias foi usado por Deus para chamar. Ele queimou suas carroças e matou seus bois, talvez para nunca mais voltar para aquela vida que um dia ele viveu. Quem sabe se as carroças estivessem ali na primeira briga e desavença com Elias, ele voltasse para a velha vida, porque corremos o risco de, diante das frustrações e dificuldades, voltarmos para as velhas práticas. Mas precisamos, de fato, abrir mão de tudo isso, desde pecados até costumes que só ocupam tempo. Eliseu queimou suas carroças, seguiu Elias até o fim, e isso lhe permitiu receber unção dobrada de Elias. O convite de Deus para a nossa vida é: queime as carroças. Afogue no passado tudo aquilo que te impede de receber algo novo de Deus. Afogue no passado tudo aquilo que te impede de avançar. Deixe no passado tudo aquilo que te impede de receber algo novo de Deus na sua vida. Queime tudo aquilo que atrai a sua atenção ao passado e impede de receber algo novo de Deus. Que Deus te abençoe.
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0: Deus abençoe a sua vida. 13 horas e 1 minuto, Rádio Deus e Amor, programação A Voz da Libertação. Cá estamos nós para um tempo de comunhão, um tempo de fé, para uma tarde de poder, de graça, uma tarde de vida aqui na nossa sede mundial. Continuamos a falar de Cristo, continuamos a falar do amor, continuamos a falar da graça, continuamos a falar do poder de Deus. E agora estou com meu amigo Diego Calmon. Boa tarde, Diego. Deus abençoe a sua vida em nome de Jesus. Na verdade, estamos juntos desde o meio-dia já, né? Mas é que teve oração e eu já estava lá no setor de oração, né? Então, que Deus abençoe a sua vida, a sua casa, sua família e o seu lar. Vem conosco, vem com fé. Daqui a pouquinho, Posto Volante, a equipe pronta e preparada para aquele bate-papo. E esta tarde, Kleber de Oliveira Costa, ministra, palavra de Deus, é o nosso pastor aqui na sede mundial. Tem palavra, tem alimento, tem graça, tem favor, tem comunhão também. São 13 horas e 2 minutos, não sai daí, porque é um tempo de fé, um tempo de favor, um tempo de vida.
1: O homem busca refúgios e lugar como Adão dentro daquela plantação, escondendo-se atrás das árvores. E os homens vão continuar fugindo até que tenham que comparecer diante do trono branco, como diz a Bíblia em Apocalipse 20:11. E Deus pergunta: do que foge a tua alma? Do que teme? Ou teme os teus sentidos? Será que o nosso temor é para o Senhor? Ou nós vamos continuar fugindo, gerando, criando tempestades e situações desesperadoras? Tem pessoa que não aceita. Se você dizer: Deus está tratando contigo, amigo, Deus está tratando contigo, senhora, Deus está tratando contigo, irmão, esta situação, é Deus te tratando, é Deus te limpando, é Deus te moldando, é desse calamaia, é Deus operando, experiências e te preparando para ser voz dele.
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1: Quando as mãos de Deus tocam, ouvintes, que campanha maravilhosa, aonde as vidas estão recebendo grandes milagres. Minha irmã, o seu nome?
3: Maria Souza da Silva.
1: O que aconteceu em sua vida depois que Jesus te tocou?
3: Jesus tocou, ele revelou para o irmão que tinha uma pessoa com dor aqui, com peso aqui e dor nos ombros. E eu não podia fazer.
1: Aquelas muitas pessoas reveladas que estavam com aquelas dores sobre os ombros, uma das alcançadas foi a senhora.
3: Foi eu que eu não podia fazer nada assim, o meu braço não fazia nem assim.
1: Não levantava os braços.
3: Não tem nada aqui na minha...
1: Agora levanta os braços, abaixa o braço, levanta os braços. Aonde foi as dores?
3: Aqui, ó, nos ombros e nas costas, um peso.
1: Para onde foi as dores?
3: Foi embora, porque Jesus curou a mim, em nome de Jesus.
1: Não sente mais dores?
3: Não.
1: Aquele peso que estava nos braços, no ombro?
3: Foi tudo embora.
1: Curada por Jesus?
3: Por Jesus.
1: Aí está, teu nome e teu endereço?
3: Eu sou o nome Maria de Souza da Silva, eu moro na rua Rosário Escamade, Capão Redondo, 383.
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Muito bem, 13 horas e 6 minutos, Rádio Deus e Amor, boa tarde, meu povo, boa tarde, boa tarde, boa tarde. Deus abençoe a sua vida. É tarde de comunhão, senhoras e senhores, daqui a pouquinho, portas abertas, primeiro dia. É, dia 4, dia 11, dia 18 e dia 25. Então você está convidadíssimo a estar conosco aqui na nossa sede mundial. Daqui a pouquinho, presbítero Kleber de Oliveira Costa, nosso pastor, que já ministrou a reunião nesta manhã, estará conosco nesta tarde para este culto poderosíssimo. E você não vai, não pode, não deve ficar de fora. A nossa equipe já está a postos. Lindenberg Araújo, Alain Feitosa, Levi Muniz e todos em parceria para adorar a Deus, o nosso Pai. Então, é para lá que nós vamos, para o lugar de entrevistas, o lugar de bate-papo, o lugar de comunhão, o lugar de adoração também. Vamos lá, linha aberta, equipe na paz do Senhor Jesus.

0: muito bem, daqui a pouquinho então, quando nos vier o sinal, vamos passar a transmissão já para o Templo da Glória de Deus, a equipe já lá está, e olha, vamos adorar a Deus, glorificar o Senhor, exaltar a Jesus Cristo. Vamos lá então, daqui a pouquinho a equipe que vai trazer toda a informação, a chegada do povo, e olha, e Deus tem a bênção, sim, o povo na fé, o povo na comunhão. Portas abertas, é o primeiro domingo de 4 do mês de outubro.
1: Grande mar, está sua presença.

0: sim, sinela posta, equipe tá postos, linha aberta, paz do Senhor Jesus.
1: Agora são 13 horas e 9 minutos na Grande São Paulo, 1 e 9. Muito boa tarde, pastor Erin de la Lande, a paz do Senhor, amados ouvintes da Rádio Deus e Amor. Aqui estamos nós, mais um domingo especial aqui no Templo da Glória de Deus. Hoje, dia 4 de outubro de 2026. E olha, gente, hoje é tarifa zero em todos os ônibus. Ó, pastor Alan Feitosa, ônibus, metrô, trem, tarifa zero em todo o transporte público de São Paulo, tanto no municipal quanto no intermunicipal.
2: Falar que não falou do missionário. Não é uma benção, meu servo. Deus preparou tudo para presbítero Levi, para essa pessoa estar conosco, receber a benção, receber a vitória. Eu tenho certeza, quando você comparecer hoje à tarde, Deus vai falar contigo, pastor Kleber de Oliveira vai ministrar a palavra do Senhor e você vai sair daqui abençoado por Deus. Vamos ouvir aqui o povo que está chegando nesta tarde com muita alegria no templo da glória de Deus. Mas, irmão, qual que é seu nome?
3: Maria Isabel.
2: Maria, está vindo de qual localidade?
3: De Guarulhos.
2: Guarulhos. Veio para a casa do pai.
3: Ah, é. Tem que vir hoje o dia dele, né?
2: Buscar Jesus.
3: Isso. Tem que buscar, que ele está chegando. Tem que ficar esperto. Senão vai ficar aí.
2: Tem que buscar Jesus.
3: Tem.
2: Buscar o Senhor enquanto pode se achar, invocar enquanto estiver perto.
3: Isso, tem que se invocar o Senhor, que Ele nos ouve.
2: É uma bênção esses cultos de domingo, né, minha irmã?
3: É uma maravilha, irmão. Hoje a gente sai bem satisfeito.
2: Feliz.
3: É, a gente sai mesmo. A semana inteira a gente sai.
2: Sai abastecida.
3: Isso, abastecida, é isso mesmo.
2: E hoje à tarde não será diferente.
3: Não, de jeito nenhum. Jesus não falha, né?
2: Quem vir vai receber a bênção.
3: Sem falta. Não vem.
2: Olha que bênção. Hoje não vai pagar nada no ônibus.
3: Não, hoje é grátis. Quem paga ônibus não tem desculpa.
2: Não tem desculpa.
3: Não, não tem. Só andar logo e vir, né, irmão?
2: Depressa.
3: Depressa. Mas
2: tempo ainda.
3: Dá tempo, é só querer.
2: É 15 horas o culto, dá tempo ainda.
3: Dá tempo. Tem trem, tem ônibus, metrô, tem tudo. Tudo de graça.
2: Até o estacionamento aqui é de graça.
3: Ah, o estacionamento sempre foi.
2: De graça, coberto.
3: É, tranquilo. Nunca ninguém reclamou desse estacionamento. Por nada, eu nunca vi.
2: Olha que bênção, irmã. Deus prepara tudo para o povo ser abençoado. Basta colocar a fé em prática.
3: É, tem que pôr a fé em prática, porque Deus, ele se agrada da fé, né? Quando não tem fé, não tem jeito para servir a Deus, né?
2: Tem pessoas que estão enfermas dentro dos lares, até mesmo com diagnóstico da medicina. Está lamentando, e agora? Acho que não vai ter mais jeito. Só pensando besteira, só pensando em morte. Mas se colocar fé em prática, vir para a igreja, Deus amor, aqui Jesus opera.
3: Opera. Eu já fui operada de câncer e Deus já me restaurou. Tem 10 anos que eu sou operada e eu faço tudo normal, as coisas.
2: Venceu o câncer.
3: Venci. E eu vim exatamente hoje contar uma bênção que eu recebi para meu neto. E faz tempo. E outro dia eu estava falando, meu Deus, eu não contei essa bênção, porque meu netinho, ele tinha problema de comunicação com a voz, sabe? Ele estudava e a professora não entendia o que ele falava, a gente não entendia direito, a voz dele ficou tão difícil, né? Ia ser um problema para a vida dele, né? Aí eu fiz uma campanha, só que eu não me lembro se foi a campanha da Bênção da Vitória. Eu sei que Deus deu a vitória. Hoje em dia ele é normal, estuda, fala, brinca. Ele já tem 16 anos, ele até dirige já. Já dirige carro.
2: Foi um milagre urgente que Deus fez na vida dele.
3: Foi maravilhoso.
2: E hoje ele está muito bem, normal.
3: Isso, está estudando. Tudo ele faz, ele adora mexer com carro. Consertar carro, ele mexe em tudo.
2: Por isso que é bom a gente ir para a igreja e buscar em prol da nossa família. Eu sempre falo que nós somos representantes da nossa família. Quando nós vamos para a igreja orar, falar com Deus, Deus está curando, abençoando e livrando a nossa família.
3: Ele livra mesmo. Quanta bênção que Deus dá para... O parente está lá longe. eu apresento a casa dos meus avós e materno e paterno. Eu ponho sempre isso. E quando eu vejo alguém conta uma bênção, um livramento, assim, um aceitou Jesus. Esses dias atrás eu fui visitar uma senhora, ela tem 91 anos. E Deus incomodou para eu fui lá. Cheguei lá, ela aceitou Jesus e contou que o filho dela já aceitou Jesus e fazia anos que eu não a via. E eu fiquei muito feliz com isso. Então, a gente tem que lutar pelas almas, né, irmão? Para que elas venham para Jesus, que Jesus está às portas. Jesus está às portas.
2: É muito importante a gente ir para a igreja, orar pelas pessoas.
3: É verdade. E não parar. A gente não pode parar de interceder. A minha mãe mesmo, ela era católica. Ela gostava muito das irmãs. As irmãs iam lá, faziam oração, tudo. E ela falava... Eu gosto muito das irmãs, mas não para mudar de religião. Mas aí eu fazendo campanha por ela, insistindo com o Senhor falou assim, ó, eu vou abrir o coração dela e vou levar. Você acredita nisso? Ela ficava na minha casa, que ela estava velhinha já, eu cuidando dela. E aí eu precisei viajar, pedir meu irmão para ficar com ela. Aquele era um fim de semana, eu tinha que ir em Juiz de Fora. E fui. Sabe o que aconteceu? Enquanto o meu irmão estava com ela, ela parou. Ela parou. Meu irmão teve coragem de fazer respiração boca a boca nela. Ela voltou, ele levou no pronto-socorro, tomou soro. E quando foi na terça-feira, nesse tempo eu trabalhava aqui na livraria, né? E a minha prima ficava com ela enquanto eu não chegava. Eu sei que... a minha prima ia sair, não, meu genro vinha para cá com a família, aí aproveitou a carona para trazer a prima minha. Eu falei, pode deixar a mãe aí que eu já chego. Aí quando eu cheguei, é cumprido, quando eu cheguei lá, a minha mãe estava sentadinha, aí eu ofereci uma coisa para ela, outra ela não quis, aí eu fui dar o remédio, né, para ela, que o meu irmão tinha deixado uma sopa e

0: esse remédio de mim. Eu guardei aquilo e depois, nesse dia, nessa mesma hora, quando eu fui dar o remédio para ela, que ela não queria, o que meu irmão tinha deixado, eu fiz um toddy e fui dar o remédio para ela. Ela tinha um comprimido, era isso, eu cortava em quatro. Aí ela se engasgou, e quando ela se engasgava, devido ao câncer do pulmão, na mama, atinge o pulmão, né? Demorava para ela voltar, demorava. E demorou, demorou. Aí eu liguei para meu genro que estava aqui. Eu falei: está acontecendo assim, assim com a avó. Ele falou: chama o SAMU. Aí eu chamei a enfermeira, falou: daqui a pouco a médica fala com você, né? Aí eu aguardei. Daqui a pouco a médica falou, conversou, ela já está indo aí. Quando eles chegaram, a minha mãe já tinha parado. Ela parou comigo. Ela morreu comigo.
1: Salva por Jesus.
0: Aí, escuta, agora que é a chave. Aí passou um dia, a minha vizinha que está da ajuda, no domingo, que ela tinha parado com meu irmão, está conversando comigo. Só que eu queria contar para ela o que eu tinha ouvido a minha mãe falar. Que ela falou: oh, meu Jesus, eu quero, amo tanto o senhor, quero ficar com o senhor, me perdoa, não quero tomar mais remédio. Ela falando com Deus, eu ouvi ela falando. E eu queria contar para a vizinha, mas não dava chance, que entrava uma coisa, entrava outra. De repente, Deus usou a boca da vizinha e falou: Mamaria, você lembra um dia que a gente estava fazendo campanha aqui na nossa casa, que Deus falou que ia colher uma flor do jardim dele, era sua mãe. E antes da sua mãe partir, ela falou assim, assim, assim. E eu tinha ouvido, aí eu me descansei.
1: Ficou em paz,
0: Fiquei.
1: sabendo que Deus já tinha recolhido, que foi salva.
0: Do jeito que ele falou que abriu o coração e levava.
1: Vale a pena buscar Deus em favor da salvação da família.
0: Vale o detalhe é que ela parou no domingo, ela podia ter partido, Deus não deixou. Deixou ela voltar para ir comigo, terça-feira, e ela morreu comigo só, não tinha mais ninguém.
1: Glória a Deus. Irmã Maria, convide o povo que está em casa nos ouvindo agora, vem depressa para a sede mundial.
0: Ô, pessoal, vem para a sede mundial, que aqui é a bênção, é a vitória, é o livramento. É aqui que você consegue a libertação do seu filho que vive na droga, daquela pessoa que está enferma, daquele que está desviado dos caminhos do Senhor. E o Senhor já está às portas, nós não podemos mais brincar, desculpa. E o Senhor está aguardando você. Não olhe para o tempo, não olhe para nada. Pegue o ônibus e venha, porque hoje não paga passagem.
1: Deus abençoe, minha Maria. Seja muito bem-vinda ao culto desta tarde. Presbítero Levi Muniz, o comunicador feliz. Quem já votou igual irmão, pode vir para a igreja.
2: Pode vir para a igreja, quem não votou, vota e corre para a igreja também, porque hoje é domingo, hoje é dia 4 de outubro do ano de 2026. E olha, gente, tarifa zero, não só nos ônibus municipais. A gente costuma falar, presbítero Alan, tarifa zero nos ônibus municipais.
3: Sim.
2: Só que hoje é ônibus municipal, é ônibus intermunicipal, é o trem, é o metrô,
1: tudo.
2: Todo o transporte público de São Paulo com tarifa zero. Então ninguém pode ficar de fora.
1: Depois dessa, até vou deixar meu carro em casa ou vir de ônibus para a igreja.
3: Sim.
1: É bênção de Deus.
2: Ônibus, metrô, trem.
1: É bênção, é bênção.
2: Tarifa zero em todo o transporte público de São Paulo. Vem para a sede mundial receber a palavra de Deus, receber as orações e ser tocado pela mão poderosa do Senhor. A Igreja Pentecostal Deus e Amor está aqui na Avenida Prefeito Passos, número 10, no bairro da Liberdade. Estamos aqui bem ao lado do viaduto da Rua da Moca e nós aguardamos por você. Daqui a pouquinho, a presença do pastor Kleber de Oliveira, ele que vem com unção, vem com autoridade, vem com a presença de Deus na vida dele, para pregar a palavra de Deus e orar em favor de todos. Igreja Pentecostal Deus e Amor, uma igreja marcada pelos milagres, uma igreja marcada pelas libertações, uma igreja marcada pelos 64 anos. 64 anos de uma igreja firmada na rocha. Você que está precisando de um milagre, tem muitas pessoas que precisam de um milagre. Talvez você precisa de um milagre na vida financeira, na vida espiritual, na vida sentimental. O nosso Deus, ele é poderoso. O nosso Deus, ele tem milagres para você, mas você precisa tomar a atitude. Tem muita gente, Diácono Lindenberg, que ouve a rádio Deus e Amor, gosta dos louvores, gosta da palavra, gosta das orações, até chora ali na hora em que o pastor está pregando a palavra de Deus, mas não toma atitude, até passa aqui na porta, muita gente passa aqui no viaduto, vê a igreja Deus e Amor,

0: pelo lado de fora, mas não conhece, não sabe o que tem aqui dentro. E aqui dentro tem milagre, tem libertação, tem cura divina, tem salvação de almas, tem poder de Deus, Diácono Lindenberg.
1: Certamente, presbítero Levi Muniz, muitos milagres. A Bíblia Sagrada nos diz, certamente, se alguém está em Cristo, nova criatura é. Eis que as coisas velhas já passaram e tudo se fez novo. Então, muitas pessoas que estão me ouvindo aqui agora, neste momento, você que está através da rádio, a Voz da Libertação, Jesus Cristo te ama muito. E Ele tem obras extraordinárias para realizar na sua vida e em toda a sua casa, em toda a sua família. Jesus é bom. Jesus, Ele é maravilhoso. E Ele está te chamando, te convidando para operar sinais e maravilhas na Igreja Pentecostal Deus e Amor. Meu irmão, é muito bom servir a este Deus na Igreja Pentecostal Deus e Amor.
2: É, muito bom.
1: Jesus está operando milagres e maravilhas.
2: Está. É bom demais servir a Deus.
1: Você já recebeu alguma bênção aqui nas campanhas?
2: Já.
1: Conte uma bênção para edificar a fé dos ouvintes.
2: Graças a Deus é um milagre, né? Graças a Deus estava ruim das vistas e Deus curou na semana passada.
1: Estava ruim das vistas e não estava conseguindo enxergar.
2: Está direito, é. Aí Jesus curou através da revelação.
1: Foi curado.
2: Curado em nome.
1: Aquele embaçamento na vista nunca mais.
2: Sumiu nunca mais.
1: Sumiu.
2: Graças a Deus.
1: Está curado por Jesus.
2: Em nome de Jesus.
1: Aleluia. Que maravilha.
2: Quem está em casa, que venha. Em nome de Jesus, que vai receber a bênção, a vitória.
1: Ainda dá tempo.
2: Dá, em nome de Jesus.
1: Oh, glória a Deus, que maravilha, ouvintes. É isso aí, olha, o irmão foi curado, recebeu aqui a bênção completa, o milagre na sua vida, na sua casa. E ele recebeu a bênção completa para ele, para a sua casa, para a sua família. Então, Igreja Pentecostal Deus e Amor, nós estamos localizados na Avenida do Estado, 4568, Liberdade, São Paulo, capital. Então não perca esta oportunidade. Claro que estamos em um momento muito importante da nossa nação brasileira, mas você que já cumpriu este propósito, já fez o seu papel, já fez a sua parte de votar, agora o teu próximo passo é estar aqui conosco na Igreja Pentecostal Deus e Amor. Corre para cá porque dá tempo ainda de você receber de Deus o teu milagre, a bênção, a libertação, a cura, aquilo que você está pedindo, aquilo que você está almejando da parte de Deus em nossa Igreja Deus e Amor. Deus está aqui para te abençoar, para te libertar, para te guardar, te ajudar naquilo que você está precisando e almejando. Então não perca o tempo, não perca esta oportunidade, porque Jesus estará aqui, ouvintes, para te dar vitória. Pastor Kleber de Oliveira, daqui a pouquinho, ministrará a palavra de Deus e vai orar por você, com toda a sua família. Oração por milagres, oração por portas abertas. Creia nisto, creia que Deus está abrindo esta porta para te entregar a bênção completa, em nome de Jesus. Minha irmã, o nome da senhora?
3: Nilda.
1: Senhora vem de qual região de São Paulo?
3: Vim do Brás.
1: Do Brás. Qual foi a bênção que a senhora recebeu?
3: Então, irmão, já faz tempo que era para mim ter contado essa bênção. É, eu estava sentindo muita dores, muito forte. E eu lembro que eu tive uma crise de dor e fui no hospital e acusou que eu estava com pedra nos rins. E o médico falou que não, eu fiquei internada, mas o médico falou que não precisava eu fazer cirurgia porque era muito pequenininha. Então, tudo bem. É, fui para casa, mas de um tempo depois disso, que já faz uns anos, eu comecei a sentir mais dores mais fortes. E voltei a um médico e acusou as pedras, né, que tinha aumentado mais um pouco. Mas eu orando, pedi muita oração nesta igreja aqui, pedi muita oração às irmãs, porque eu estava sentindo muita dor. E a dor, ela é aqui do lado, eu não sei como é que chama esse lado aqui.
1: Incomodava muito, né, irmã? Doía muito.
3: Muita dor.
1: A senhora puxava o ar, doía.
3: Isso, doía. E é como se descendo para a coluna, né, perto da bacia aqui do bumbum, Então doía muito e era, com certeza a pedra tinha aumentado e eu orando e sempre clamando a Deus com muita fé, muita força. Senhor, me dá cura e orando e não foi, irmão, um mês, dois meses, foi uns anos. Com muita dor, mas para a honra e glória do Senhor Jesus, eu fiz os exames e acusou que as pedras tinham ido embora. Mas só que eu não tinha acreditado, assim. O médico tinha passado, feito uns exames, e eu falei, não, eu quero uns exames mais específicos.
1: A senhora queria fazer prova mesmo, né?
3: Sim, eu quero um exame mais específico, e eu pedi muito a algumas clínicas, médico, homem como mulher. Doutora, por favor, eu estou sentindo dores e eu quero um exame mais específico para ver se realmente essas pedras foram embora. E eu fiz outro exame e, para a honra e glória do Senhor Jesus, graças a Deus, de verdade, irmão, acusou que eu não tinha nada mais nos meus rins.
1: E as dores também foram embora.
3: Glória a Deus, as dores foram embora. São muitos testemunhos, muitos.
1: Deus, muitos anos de sofrimento, sentindo dores, incômodos, né, irmã? Até para respirar estava difícil.
3: E para andar também, para deitar, eu sentia dor. Porque a gente que tem problema de rins, eu lembro que eu sou da área da limpeza, e quando eu chegava nos... Eu lembro que eu fui fazer uma... trabalhar em um hospital, e um senhor, ele estava de cama, com problema de rins, e a situação dele era muito grave. Então, e eu não tinha feito ainda na época um exame para saber se já tinha ido embora, e eu falava para ele, irmão, toma muita água, toma muito líquido, mas Deus, ele vai fazer a obra, ele vai te ajudar, ele vai te curar. E eu sempre ficava com aquele medo, porque o rins é coisa séria. Se a gente não se cuidar e tem que fazer hemodiálise, essas coisas, e eu tinha muito medo. Mas para a honra e glória do Senhor Jesus, graças a Deus, eu estou... Não tenho nada no meu...
1: Está curada por Jesus, né, minha irmã?
3: Estou curada por Jesus. E eu vou... eu ia contar depois, mas eu vou... Eu creio que eu vou dar esse testemunho. Mas eu vou adiantar só um pouco. Eu pedi também na igreja que eu fiz exame e acusou que eu estou com miomas e cisto. E há uns 4 meses atrás, eu fui passei no médico, e ele falou que eu tinha que retirar o meu ovário. E nesse dia eu estava em jejum. E eu falei, quando eu saí de lá da sala do médico, ele falou assim, você vai ter que ir direto para marcar todos os exames, para fazer a cirurgia, tudo. E ele me deu todos os documentos, mas eu confesso que eu não fui. Eu vim direto para a igreja, porque eu já estava em jejum, e apresentei ao Senhor. E eu vou contar esse testemunho, irmão, que Deus, ele vai me curar. Sabe por quê? Eu acredito. Porque eu já estava orando. Quando a gente já tem algo, quando a gente pensa que já tem algo, Deus já sabe que a gente já tem. Muito antes. Então, eu já estava orando, porque eu estava sentindo dores. E a médica sempre falava para mim, há mais de 10 anos atrás, que eu tinha cisto, mas que eu não se preocupasse e tal. Mas aquilo foi crescendo, até ao ponto de o médico falar que eu tenho que tirar o meu útero. E eu não aceito, porque... Eu não sou mãe, eu quero ser mãe. E eu lembro que eu pedi oração na igreja e o pastor, ele orou. E eu senti, irmão, um fogo nas minhas costas muito forte. Irmão, eu não estou brincando, eu senti um fogo muito forte, muito quente nas minhas costas. E eu creio que Deus, ele está fazendo a obra. Eu vou fazer outros exames e eu estou orando.
1: Porque o milagre vai acontecer em nome de Jesus.
3: Porque Deus, ele não faz as coisas pela metade. E eu tenho promessa. Então, se eu tenho promessa, Deus, ele vai cumprir com a promessa dele.
1: Amém. Irmã, para quem está em casa, reforce um convite especial, que realmente a senhora está contando o testemunho e Jesus está curando. Jesus está operando, como a senhora foi curada, não é? Então, faça um convite para quem está em casa, está nos ouvindo em rede nacional e também internacional. Talvez muitas pessoas estão passando por este mesmo problema, enfermidades, tumores, estão desenganados pela medicina. Reforça esse convite para que também participem juntamente conosco desta grande concentração, destas campanhas na Igreja Deus e Amor.
3: Ouvinte, vocês não estão me vendo, mas eu, a semana retrasada, eu estava em casa e eu estava um pouco triste por algumas situações que eu estava passando. E eu lembro que eu levantei, eu deitada, eu orei a Deus e eu falei, Senhor, eu quero ir para a tua casa. Senhor, me dá forças, porque eu estava sem força e estava com muita tristeza. E fui orando, deitada mesmo, e Deus, ele me levantou. Eu fui para o banheiro, eu tomei banho e vim para a igreja. E eu saí daqui outra pessoa. E de lá para cá, para a honra e glória do Senhor Jesus, eu estou em um propósito. E eu falo para todos que estão em casa, venham para a casa do Senhor. Porque em casa não vai resolver nada. Na casa do Senhor, a gente vai, Deus, ele está vendo a nossa situação, ele vai nos ajudar. Não adianta ficar em casa. Na casa do Senhor, a gente vai ouvir a palavra. Na casa do Senhor, a gente vai se alegrar na presença do Senhor e ele vai fazer a obra. Então, eu peço, ouvinte, venha à casa de Deus. Não fique em casa. Você possa estar passando, seja lá o que for, não adianta. Porque muitas vezes eu até tento em casa jejuar, fazer a oração. Deus, ele faz, fala para a gente fazer. Mas a igreja, eu sinto que é muito melhor. Porque tem mais pessoas, a gente sente mais. A gente sente algo que não, diferente, que em casa a gente não sente. Tem os irmãos, tem as irmãs, a gente se alegra nos louvores. A palavra de Deus, a gente sempre está aprendendo algo novo. Às vezes a gente quer uma palavra e na casa do Senhor a gente vai receber essa palavra que a gente está esperando, pensando que em casa. Não, em casa Deus ele trabalha também, ele faz a obra, mas a casa do Senhor é melhor. Eu sempre falo para qualquer um, quando eu não tenho nada para fazer, porque muitas vezes eu estou trabalhando 12 por 36, um dia sim, um dia não. Tem vezes que eu trabalho alguns dias, outros dias não. Quando eu não estou trabalhando, eu sempre venho na casa de Deus. Eu sempre estou na casa de Deus, porque eu sempre estou recebendo algo. Eu estou ganhando algo, eu não estou perdendo. Então, eu confesso que desde quando eu me converti, que quando eu não tenho nada para fazer, eu venho para a casa de Deus. Eu sempre estou na casa de Deus de manhã, de tarde, de noite. Passo o dia mesmo. Eu não tenho. As pessoas falam, mas irmã, você está sempre na casa de Deus, então é melhor estar na casa de Deus ou estar na rua fazendo coisas erradas? Eu prefiro estar na casa de Deus porque eu estou ganhando, eu não estou perdendo nada. Então, vem, ouvinte, vem à casa do Senhor. Se vocês não podem vir hoje, mas vem amanhã. Sempre tem culto aqui, todos os dias. Eu agradeço a Deus por ter essa igreja e esse santuário. Eu conheço esse santuário. Antigamente, era antes, na igreja, era andar lá em cima, agora está aqui embaixo. Mas, assim, essa igreja sempre me acolheu, sempre me acolheu, sempre eu estou aqui. Os irmãos aqui nos abraçam mesmo. Então, venha, ouvinte, não fique em casa, venha ouvir a palavra do Senhor, venha orar, venha para o santuário, para estar na presença do Senhor, porque a gente não está perdendo nada, a gente está ganhando. E que Deus abençoe.
1: Amém. Confirme o nome da senhora e o seu endereço, minha irmã.
3: Eu me chamo Nilda e moro lá no bairro do Brás.
1: Deus te abençoe. Muito obrigado pelo seu testemunho. Ouvintes, olha só que testemunho, que depoimento tremendo. Que bênção. Muitas pessoas sendo alcançadas por Deus. Então não fique em casa. Não perca esta oportunidade, presbítero Levi. A irmã foi curada através das campanhas, testemunhos, através de revelações. Recebeu milagres. E agora ele está aqui valorizando quando ela disse que não tem, quando não tem nada para fazer, quando não está trabalhando. Ela tem este prazer de ficar de manhã, de tarde e de noite aqui na sede mundial, no santuário, valorizando a oportunidade que Deus está dando para o povo buscar a presença de Deus. Então quem está em casa já tem que aproveitar essa oportunidade agora.
0: Glória a Deus. Como diz a canção, né, Lindenberg? Meu prazer é te louvar. Sim. Meu prazer é estar nos átrios do Senhor. Meu prazer é estar na casa de Deus, onde flui o amor. Louvado seja Deus. Você que está em casa, vem para a igreja. Avenida Prefeito Passos, número 10, no bairro da Liberdade. É a igreja pentecostal Deus e Amor. Uma igreja de milagres, uma igreja marcada pela glória de Deus, o nosso Pai. São 13 horas 37 minutos. Nós vamos ao intervalo. Vamos ao nosso intervalo. O nosso irmão Diego Calmon está lá nos estúdios. Diego, é com você. Daqui a pouco a gente volta com mais informações aqui no programa Voz da Libertação. Boa tarde, Brasil!
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8: Eu creio, Senhor, que tu estás.

0: está aqui, vocês.
1: Está aqui.
0: Deve ser. Este lugar.

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Nessa segunda-feira nós teremos uma noite especial de capacitação para aqueles que querem ensinar, querem fazer um acompanhamento ao novo convertido. Será a partir das 19 horas até as 21 horas aqui na nossa sede mundial, na Rua Prefeito Passos, número 10, bem ao lado do terminal e metrô Parque Dom Pedro II. Vocês que desejam aprender como cuidar, ensinar aqueles que são novos convertidos, vocês não podem perder esta segunda do pão. Ganhar uma alma para Jesus é uma bênção, mas o trabalho não termina quando ela aceita Jesus. O novo convertido precisa ser orientado, fortalecido e acompanhado para que ele continue firme nos caminhos do Senhor. A Bíblia nos ensina a fazer discípulos, e um discípulo capacitado, preparado, é muito melhor e pode fazer toda a diferença na vida do novo convertido. 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Você vai aprender a acompanhar, incentivar e ajudar aqueles que precisam receber o apoio espiritual. Traga sua Bíblia, seu caderno e, acima de tudo, a sua vontade para aprender do Senhor e servir a igreja apoiando os novos convertidos. Quem cuida de uma alma ajuda a construir um discípulo. Quem forma discípulos fortalece a igreja de Cristo. Esperamos por você.

0: 13 horas e 45 minutos em São Paulo, faltando 15 minutos para as 2 horas da tarde. Deus abençoe você que está acompanhando o programa da Igreja Pentecostal Deus é Amor. Daqui a pouquinho, ouvintes, nós teremos transmissão em áudio e vídeo para todo o Brasil. A partir das 14 horas estaremos nas redes sociais. Então você que nos ouve, você poderá nos ver também através das redes sociais da Igreja Pentecostal Deus é Amor, Instagram, Facebook, YouTube e também na nossa plataforma de streaming, que é o IPDA Play, é isso mesmo. Você ainda não entrou no IPDA Play? São mais de 500 mil pessoas que já aderiram à nossa plataforma, e a plataforma está crescendo, né? Todos os programas estão ali, e outra, é gratuito, sabia, Lindenberg? Tem pessoas que falam assim, ah, mas eu tenho que pagar para entrar na plataforma da Igreja Pentecostal Deus e Amor. Tudo de graça para o povo de Deus.
1: Com toda certeza, tudo gratuito, tudo gratuito. Você pode fazer o seu cadastro, você pode se cadastrar, você pode ir ter acesso livre, livre em qualquer hora do dia, em qualquer horário, qualquer dia da semana, para você acompanhar tudo que está acontecendo em nossa Igreja Pentecostal Deus e Amor e em todas as igrejas também, tá bom? Em todas as igrejas Pentecostal Deus e Amor. Hoje teremos este grande culto especial, pastor Kleber de Oliveira ministrando a palavra de Deus. Você é o nosso convidado especial. Não olhe para o clima, não olhe para o tempo. Corre para cá, sede mundial, estacionamento, entrada franca, gratuita. Não paga nada. Então traz a sua família, traz o seu parente, seus amigos, vizinho. Vem para cá. Esta pessoa que está enferma, esta pessoa que está doente, talvez desenganado pela medicina. Jesus está aqui para libertar. Jesus está aqui para transformar a sua vida e a sua casa, abrindo portas, salvando vidas. Então não percam, ouvintes, não percam estas oportunidades na Igreja Pentecostal Deus e Amor. Convidamos você à Avenida Prefeito Passos, número 10. E daqui a pouquinho, como o presbítero Levi bem enfatizou, daqui a pouco estaremos ao vivo em áudio e vídeo, através das plataformas digitais. Corre lá para o YouTube, corre para o Instagram, Facebook, e você acompanhará nossa transmissão ao vivo, em áudio e vídeo. Nós estaremos entrevistando, testemunhando do que Jesus está fazendo e operando na vida do povo de Deus que está vindo e comparecendo nas campanhas e concentrações em nossa Igreja Pentecostal Deus e Amor, presbítero Levi.
0: Glória a Deus, louvado seja o nome daquele que vive e que reina para todo sempre. Você que está me ouvindo, vem para a sede mundial, porque hoje é dia de milagres, hoje é dia de poder, hoje é dia de libertação, hoje é aquele dia em que os enfermos serão curados através dos dons excelentes do Espírito Santo de Deus, Avenida do Estado, 4568, aqui na Liberdade, próxima à Praça da Sé, ao Parque Dom Pedro II. Hoje é dia de milagres aqui na Igreja Deus e Amor. E lembrando aos nossos ouvintes que no horário das 19 horas, às 7 horas da noite, nós teremos também aquele grande culto da família. Hoje a presença do pastor Paulo Cunha, pregando a palavra do Senhor, culto da família, aqui na nossa sede mundial, às 19 horas. E tanto no horário das 15 horas, quanto no horário das 19 horas, nós temos aí a escolinha O Pequeno Galileu. E é muito importante que você traga o seu filho, traga o seu neto, traga o seu sobrinho, para aprender do Senhor Jesus. Atenção mamães, atenção papais, venham participar do culto e tragam as crianças, porque hoje nós temos aí a escolinha O Pequeno Galileu, as nossas professoras prontas para ensinar a palavra de Deus, ensinar o amor de Jesus, ensinar as bênçãos de Deus para a criançada, e você é o nosso convidado. Lembrando também que hoje é tarifa zero em todos os ônibus da Grande São Paulo, ônibus municipal, ônibus intermunicipal, trem, metrô. Hoje ninguém paga passagem. Atenção São Paulo, hoje é o dia que Deus preparou para você. Todo o transporte público aqui da cidade de São Paulo, ônibus, metrô, trem, tarifa zero para você. Então, venha São Paulo, venha Brasil, venha receber as bênçãos do Senhor. Avenida Prefeito Passos, número 10, no bairro da Liberdade. Hoje é aquele dia que Deus preparou para abençoar a tua casa, abençoar o teu lar, abençoar a tua família. Hoje é o dia que Deus preparou para curar as tuas enfermidades, solucionar os teus problemas e te dar aquela vitória que você está esperando. Então, atenção São Paulo, hoje é o dia que Deus preparou, hein? Avenida do Estado, 4568, aqui bem ao lado do viaduto da Rua da Moca. Nós estamos aqui com o nosso pastor Kleber de Oliveira, ele que vai ministrar a palavra de Deus. Pastor Kleber, hoje é um dia muito especial, ó, tarifa zero nos ônibus municipais, nos ônibus intermunicipais, no trem, no metrô, tarifa zero em todo o transporte público de São Paulo, ninguém pode deixar de comparecer aqui na Igreja Pentecostal Deus e Amor.
2: A paz do Senhor Jesus, presbítero Levi, querida audiência, tudo preparado, já estamos aqui de joelhos dobrados dentro do santuário da oração, já buscando a direção do Pai, primeiro dia da campanha, a campanha Porta Abertas. Se você precisa de uma porta aberta diante de ti, hoje pela palavra de Deus você vai entender qual é o proceder, como agir, como atuar diante de Deus para que esta porta se abra na sua vida, na sua casa, na sua família. Está tudo fechado, você não vê possibilidades, você não vê como atuar, o que fazer, só que Jesus, ele está no comando de todas as coisas, e ele tem a chave que abre e ninguém fecha, e a chave que fecha e ninguém abre. Eu quero fazer um minuto de oração por vocês agora, querido ouvinte, senhor, senhora, que ainda está na dúvida, há tempo, você tem uma hora ainda para estar presente conosco, da Zona Norte, de todos os colégios eleitorais, se você saiu cumprir com a sua cidadania, você leva apenas 30 minutos para chegar até aqui a sede mundial. Da Zona Sul, a mesma coisa, ABCDMR, nem se diga, tudo livre, corredor ABD, juntas provisórias, Anchieta, a Marginal, a Imigrantes, Ricardo Jafé, tudo está livre e contribui para que hoje você venha buscar a Deus, orar pela nação, entregar nas mãos de Deus a decisão deste povo que o Senhor escolheu para fazer a sua vontade. Vamos orar, vamos falar com Deus em oração. Soberano Pai, em nome de Jesus Cristo, Pai de amor, Deus bendito, assim como estamos aqui diante de Ti, de joelhos dobrados, Pai, eu quero apresentar aquela família que tem lutado, mas que não prospera, que tem trabalhado, mas que não avança, aqueles jovens que estão no seu estudo, Pai, na sua missão, cumprindo, Senhor, a sua visão, mas até agora não chegaram a lugar nenhum. Pai, abre uma grande porta diante deles. Abre a porta, Pai, da provisão. Abre a porta, meu Pai, de Calabarassúria, da confirmação, ó Deus, daquele ganho, daquele emprego, daquele trabalho, daquela remuneração. Pai, aqueles que estão em oração pelo grande milagre na sua saúde, que nesta tarde, Espírito Santo, aqueles que estão nos acompanhando, sejam

0: do Pai, a solução divina do Senhor. Oh Pai, nós entregamos agora. O Senhor tem a resposta, a vitória. Glória, confirma o milagre das tuas mãos em nome de Jesus. Senhor, Senhora, Avenida do Estado 4568, esperamos por todos vocês. É hoje o dia da tua vitória.
1: É hoje o dia do teu milagre, é hoje o dia da tua vitória. Vem para a igreja Deus e Amor, porque o povo está em oração, o povo está clamando e Deus está manifestando o seu poder e a sua graça. Faltam 5 minutos para as 14 horas. Ô irmão Diego Calmon, nós vamos encerrar errando as nossas transmissões aqui direto do Santuário da Oração, porque daqui a pouquinho teremos a transmissão em áudio e vídeo para todo o Brasil, mas agora nós vamos encerrando, vamos deixar o som aí com vocês no estúdio da Rádio Deus e Amor, vamos ouvir um louvor, os avisos da obra de Deus, e daqui a pouquinho a gente volta em áudio e vídeo. Daqui a pouquinho, pastor Alan, tem transmissão de áudio e vídeo para todo o Brasil.
2: Vai ser uma benção, nos acompanhe.
1: Deus abençoe São Paulo, Deus abençoe Brasil, Deus abençoe irmão Diego Calmon, é com vocês aí no estúdio da rádio Deus é Amor.

0: Eu me lembro que naquele dia eu terminei o culto e a irmã chegou para mim e nós conversamos e ela era afastada do evangelho. E no meio do diálogo, no meio da conversa, eu percebi que além dessa ajuda espiritual, era uma família carente. E muitas vezes nós temos vergonha de falar, há pessoas que não conseguem falar, há pessoas que não são desinibidas para pedir um favor, pedir uma ajuda. E em conversa, ela falava do seu esposo, eu conversava com ela em como poder reverter a situação. Ela tinha filhos, tinha crianças que precisavam do leite, que precisavam, não é, de um alimento. Então nós nos propusemos ajudar com uma cesta básica, com uma caixa de leite. E ela sai dali com a sensação de que havia alguém disposto para me ouvir e alguém disposto a me ajudar. Foi então nesse momento que o seu esposo também se propõe a vir para a igreja, para ver o que realmente estava a acontecer, porque até então estavam os dois sem Cristo e sem comida, ele desempregado, ela também. E aí então ela começa a servir ao Senhor e eu começo a ter um trabalho mais intenso com o seu marido. Ele fumante, longe de Jesus, longe da igreja. E foi através daquele pequeno gesto que eles puderam perceber que nós estávamos ali para auxiliar em tudo aquilo que eles fossem precisar. Começaram as aulas para o batismo e o homem se liberta daquilo que eram seus vícios, daquilo que ele vivia até o momento. E aquela família que estava completamente longe do Senhor e sem perspectiva de vida e sem encontrar um socorro em lugar nenhum, encontrou ali naquele lugar, quando falávamos do Senhor. E foi uma experiência maravilhosa, porque levar ele até o batismo, ver ele se batizar, participar da Santa Ceia firme com o Senhor, traz a nós um sentimento não só de gratidão, mas de dever cumprido por alguém que, sem perspectiva nenhuma, a palavra do Senhor vem e transforma o seu ser. E quem sabe você está aí, tem essa chamada, tem essa vontade de querer servir o Senhor, tem esse desejo de querer servir o Senhor e não sabe por onde começar. O meu conselho é que você comece com essa pessoa que está aí do seu lado. Comece aí com esse seu vizinho, com esse seu amigo, com essa pessoa que lhe vem e o Espírito Santo ele vai confirmar no seu coração a necessidade, o desejo e você vai se sentir realizado por ajudar uma alma a encontrar o Senhor Jesus. Que Deus te abençoe e que você fique firme, que cumpra o chamado do Senhor.
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4: 14 horas e 3 minutos.
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3: 14 horas e 10 minutos.

Deus abençoe, povo de Deus. Deus abençoe a todos. Quem vos fala é seu irmão em Cristo, pastor Robson Santos, passando por aqui para chamar a preciosa atenção de todos os obreiros da casa do Senhor. Atenção, atenção, obreiros, obreiras, você, pastor, você dirigente, atenção, os presbíteros, diáconos da casa de Deus, os nossos irmãos líderes de ministério, ministério jovem, ministério infantil, círculo de oração, mulheres de fé, homens de fé, todos os nossos irmãos estão convidados para a reunião ministerial que estará acontecendo na nossa sede estadual neste domingo, dia 4. Domingo, dia 4 de outubro, é dia de reunião ministerial. Conforme a circular vigente, ficou assim determinado pela nossa diretoria mundial que a reunião ministerial estará acontecendo nesse dia 4 de outubro. 4 de outubro, nós estaremos realizando a reunião ministerial às 15 horas da tarde. Será uma reunião objetiva, uma reunião que não vai se estender, mas é importantíssimo a presença de todos os nossos queridos irmãos. Você que é membro de ceia, não pode ficar de fora. É neste domingo. Domingo é dia de reunião ministerial. Às 15 horas da tarde, nós estaremos tratando os assuntos pertinentes, assuntos importantíssimos a respeito da obra de Deus. Assuntos que foram passados através de pauta pela nossa diretoria mundial, e então estaremos expondo e tratando com todo o campo. Então, irmãos, atenção, atenção, você que congrega na sede central mais próxima, você que congrega nesta sede regional, igrejas locais, todos estarão presentes aqui na nossa sede estadual neste dia 4 de outubro, às 15 horas da tarde. Por que às 15 horas? Porque dia 4 também é dia de eleição. Então os irmãos terão aí, né, o período da manhã, até mesmo aí metade do período da tarde, para cumprir aí com a sua decisão de votação, né, estar se direcionando até o seu local de votação. E então, a partir das 15 horas, das 15 às 17 horas, nós estaremos realizando a reunião ministerial aqui na nossa sede estadual. Nós aguardamos a todos os nossos irmãos. Ninguém pode ficar de fora, pois a reunião ministerial é de suma importância para todos os nossos irmãos, desde você que é um membro, você que exerce uma função de liderança, os pastores, presbíteros, diáconos da casa de Deus, os jovens, todos devem estar presentes. Que Deus os abençoe. O endereço é fácil, Rua Saldanha Marinho, 740. Esperamos a todos os irmãos.

Cantai a Deus, cantai louvores em seu nome, louvai aquele que vai sobre os céus, pois o seu nome é Já. Exultai diante dele, Pai dos órfãos e juiz de viúvas. É Deus no seu lugar santo. Deus faz que o solitário viva em família, liberta aqueles que estão presos em grilhões, mas os rebeldes habitam em terra seca. Participe de uma concentração da Igreja Pentecostal Deus é Amor e sentirás a mão de Deus pelejando por você. Celebrai com júbilo ao Senhor todos os moradores.

0: 14 horas e 15 minutos.
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2: É a terça-feira dos vencedores. Você que é um vencedor em Cristo Jesus, já dá um glória a Deus aí para o Senhor Jesus. Terça-feira é a terça-feira dos vencedores, com 4 concentrações. Os nossos irmãos podem já se programar para estarem conosco e desta forma serem abençoados por Deus, o nosso Pai, hein? Vai ser uma bênção, vai ser uma bênção de Deus, é o Senhor Jesus operando maravilhas aqui no interior da nossa sede estadual das igrejas Deus e Amor. Toda terça-feira é a terça-feira dos vencedores e nós estamos naquele grande propósito a qual o Senhor Jesus ele está realizando milagres, prodígios e maravilhas. É o Deus Todo-Poderoso que despedaça as cadeias, despedaça as muralhas e assina a vitória na sua vida, hein? Nessas terças-feiras, a sua causa estará sendo colocada nas mãos do Senhor, o nosso Deus. E Deus é quem vai trabalhar resolvendo todas as coisas. Deixa na mão de Deus, que Deus ele vai abençoar. 9 horas da manhã... Pastor Dinael pregando, orando em favor de todo o povo de Deus e Deus confirmando a bênção e a vitória. Às 12 horas é o culto do trabalhador. Às 12 horas, pastor Erivan vai estar ali pregando a palavra de Deus e orando em favor de todo o povo de Deus, em favor dos trabalhadores, e Deus abençoando de forma tremenda e extraordinária. Às 14 horas é a vez do pastor Sandro. Pastor Sandro pregando a palavra de Deus, orando em favor de todo o povo de Deus, pastor Sandro que vem de Sertãozinho para pregar e orar e Deus confirmar a vitória aqui na nossa sede estadual. E às 19 horas, o pastor Lucindo, juntamente da sua esposa, estarão ali no

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1: Quatorze horas e 20 minutos.
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3: A paz do Senhor Jesus, amados ouvintes. Aqui quem vos fala é sua mãe Cristo, pastor André Martins Matias, e eu venho falar com vocês sobre dias difíceis. Em Êxodo capítulo 14, Deus anunciou a Israel que ele mesmo estava permitindo que Israel tivesse um dia muito difícil. Os egípcios iriam persegui-los e seria muita dificuldade a ser enfrentado. Todavia, o Senhor explicou: o meu nome será glorificado quando eu destruir o inimigo nas águas do Mar Vermelho. O meu nome será glorificado. Todos saberão o que Deus é poderoso para fazer em favor de Israel. Passará o tempo, os anos, as décadas, e em Josué capítulo 2, versículo 10, ainda Raabe, 40 anos depois, está testemunhando, falando em Jericó. Aqui em Jericó, todo mundo sabe o que o Deus Israel é poderoso para fazer, pois ele destruiu o faraó e o seu exército de egípcios no Mar Vermelho. Exatamente, ouvintes, é para isso que vêm os dias difíceis, para que o nome do Senhor seja glorificado, agindo em nossa vida. E restará o testemunho. Todos sempre se lembrarão do que Deus foi poderoso para realizar, te livrando, te guardando. Você que está em dias difíceis, saiba, Deus tem um propósito na tua vida. Deus tem um milagre para você. Restará o testemunho.
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1: 14 horas e 22 minutos.

Está chegando a quarta-feira. A quarta-feira é a quarta-feira do grande mover de Deus e você é o nosso convidado especial para estar conosco nesta quarta-feira. Quem vos fala é seu irmão em Cristo, pastor Robson Santos, trazendo esse convite especial para a sua vida. Quarta-feira é a quarta-feira do grande mover de Deus na Igreja Pentecostal Deus é Amor, sede estadual de Ribeirão Preto. E você, querido irmão, querido ouvinte, você que está recebendo agora este convite, seja aí no seu lar, no seu trabalho, você que está no trânsito, você não pode ficar de fora desta quarta-feira. Quatro grandes concentrações nesta quarta-feira, onde o poder de Deus vai se manifestar de uma forma tremenda, de uma forma extraordinária e maravilhosa. Nesta quarta-feira, já às 9 horas da manhã, a primeira e grande concentração, onde nós teremos a presença marcante da cooperadora Noemi Santos. Cooperadora Noemi Santos estará pregando a palavra de Deus e orando em favor de todo o povo de Deus e Deus confirmando a bênção e a grande vitória aqui no interior da nossa sede estadual das igrejas.

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1: Eles enxergaram mais do que a multidão inteira que estava à volta de Jesus, porque eles começaram a gritar: Jesus, filho de Davi. Eles entenderam que ninguém tinha autoridade que tinha este homem chamado Jesus, senão aquele profetizado que recebeu sobre si a profecia. E ele diz: o Espírito do Senhor estava sobre mim e me deu autoridade para abrir os olhos dos cegos, para libertar os cativos, para abrir as portas das prisões. Somente o filho de Davi, somente o prometido das nações, somente as boas novas tinha poder para fazer milagre.
0: Cooperadora Noemi Santos, pregando a palavra de Deus e também orando pelas divinas revelações do Espírito Santo de Deus.
2: Revela-me o Espírito Santo de Deus, que não mente nem se engana. O Senhor está dando o livramento de uma paralisia para uma pessoa em nosso meio. Para você saber que é você. Você vem sentindo, é uma fraqueza tão grande nas suas pernas. Quando você se esforça muito, você sente muita dor nas suas pernas e coluna. Aleluia, recebe a cura de Jesus. Recebe a cura de Jesus. A partir de hoje você vai poder correr, fazer maratona, que não vai sentir mais nada. Porque o sangue de Jesus já te curou aqui nessa tarde.
0: Isso mesmo, cooperadora Noemi Santos, às 9 horas, pregando a palavra de Deus, orando em favor de todo o povo de Deus. A oração de explosão de milagres estará sendo realizada neste culto abençoado, a oração da libertação total e Deus confirmando o seu poder, a sua graça, a sua manifestação divina no templo maior da nossa igreja pentecostal. Deus é amor de Ribeirão Preto, não fica de fora, porque nesta quarta-feira o poder de Deus vai se manifestar.
1: Em nome de Jesus. Oh, Espírito Santo, vai colocando a tua mão, Senhor, sobre a vida da tua serva. Senhor, vai queimando todo o mal, todo espírito de desespero. Todo espírito de desespero. Você que está atuando na vida, na mente dela, no secreto. Você quer acabar com tudo, não é, Satanás? Você quer destruir a mente dela com pensamentos. O Espírito Santo de Deus te viu. E hoje você está vencido pelo sangue de Jesus. Oh, Espírito Santo, vai queimando agora, Senhor, toda a obra do mal, ó Pai, que foi feita contra a vida desta moça. Em nome de Jesus, eu te mando embora, Satanás. Você foi mandado através de uma obra para destruir ela, para acabar com tudo, para fechar as portas. Não adianta resistir. O Espírito Santo de Deus te viu. O Espírito Santo de Deus te repreende. O Espírito de Deus te manda embora agora. Você foi mandado para trancar as portas, para ela cometer suicídio. É, você tá aí, vai embora, vai embora. Em nome de Jesus eu te repreendo. Perca as tuas forças e sai. Em nome de Jesus, está liberta. Jesus te dá um grande livramento hoje, moça. Oh, Espírito Santo de Deus.
0: Isso mesmo, cooperadora Noemi Santos estará orando em favor de todo o povo de Deus, todo o mal sendo repreendido, e a vitória vai ser sua em nome de Jesus. Mas não para por aí não, hein? Essa é só a primeira concentração desta quarta-feira. Nós teremos mais 3 concentrações. Às 12 horas, a presença marcante do nosso irmão em Cristo, pastor Josias, no Santo Altar de Deus, também pregando a palavra de Deus, orando em favor de todo o povo de Deus, orando em favor dos trabalhadores. Atenção, atenção, trabalhadores da região central de Ribeirão Preto, você que trabalha nas imediações da nossa sede estadual, que está na rua Saldanha Marinho, 740, este culto é um culto especial para a sua vida, para que o Senhor venha abençoar ainda mais a sua vida, abrir as portas. Quarta-feira é quarta-feira quarta-feira de portas abertas. Então, no seu horário do almoço, pega um tempinho, corre para cá para receber a bênção de Deus para a sua vida aqui na Igreja Pentecostal Deus e Amor, onde o pastor Josias estará orando em favor de todo o povo de Deus. Também às 14 horas, a presença confirmada do presbítero Josimar, estará conosco pregando a palavra de Deus, orando em favor de todo o povo de Deus, e Deus confirmando o milagre mais uma vez no interior da nossa sede estadual das igrejas Deus e Amor. Pastor Josimar, que vai vir da cidade de Luiz Antônio para pregar, orar e Deus confirmar a vitória, a bênção e o grande milagre. Às 19 horas, nós estaremos juntos no Santo Altar de Deus, a presença marcante também do presbítero Rafael de Oliveira, estará ali no Santo Altar de Deus, o servo do Senhor. Eu também estarei ali com todos os nossos irmãos e estaremos realizando a obra do Senhor Jesus, a palavra de Deus sendo ministrada, o poder de Deus sendo manifesto e todo mal sendo repreendido, portas serão abertas, vitória em causas advocatícias, vitória em causas na justiça, vitória em causa familiar, vitória em causa espiritual, vitória da parte de Deus para a nossa vida em todas as áreas. Venha em busca do seu milagre, da sua bênção e da sua vitória. Lembrando que a maior bênção na nossa vida é Jesus Cristo vivo. E Jesus está aqui na Igreja Pentecostal Deus é Amor. Nesta quarta-feira, grandes milagres, prodígios, maravilhas estarão sendo realizadas pelo Espírito Santo de Deus aqui na nossa sede estadual das igrejas Deus é Amor de Ribeirão Preto e toda a região.
3: Sai do corpo dessa pessoa, enfermidade no estômago, nódulos venham ser queimados agora, hein?

tanto tempo. Sai agora em nome de Jesus Cristo. Parte em retirada, enfermidade no sangue, leucemia, câncer, AIDS, saia daí em nome de Jesus Cristo. Toda enfermidade mandada seja queimada agora em nome

0: e o Senhor, ele há de abençoar a sua vida. Você pode estar ajudando através aí da sua transferência bancária. Você faz aí a sua transferência pelo número do Pix da igreja, que vou deixar para os irmãos, né? Através das contas bancárias, você pode fazer aí a sua colaboração, né? Seja a sua oferta, seja você devolver aí o seu dízimo, né? No dízimo nós devolvemos com alegria ao Senhor, gratos ao Senhor por tudo aquilo que Ele tem feito, fez e está fazendo, vai fazer por nós. Nós já agradecemos, é uma forma de gratidão e de coração aberto. É assim que Deus, Ele abençoa a nossa vida. Então você que ajuda, você que pode, continue, pois o Senhor, Ele vai abençoar cada vez mais a sua vida. Nós vamos agora às formas que os irmãos têm para fazer aí a sua ajuda, aí mesmo, no conforto do seu lar, no seu trabalho, onde você está, você pode estar ajudando a obra de Deus e assim, posteriormente, enviando o seu comprovante aqui para a nossa sede estadual, para nós registrarmos o seu comprovante e apresentarmos em oração. Você pode enviar através do número do nosso WhatsApp, que é o 016-99371-2972. 016-99371-2972 é o número do nosso WhatsApp.
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0: É isso aí, Deus abençoe você que sempre tem ajudado e apoiado esta obra. Posteriormente, ao fazer aí a sua transferência, a sua ajuda de coração, você encaminhe o seu comprovante para nós registrarmos e estarmos também apresentando em oração aí o seu propósito com Deus, o seu dízimo. Nós vamos estar orando por você. Então, envia o seu comprovante pelo número 016... 99371-2972.

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Deus abençoe a todos os mantenedores desta obra.

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1: 14 horas e 54 minutos.
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Deus abençoe, queridos irmãos. Está chegando aí a Santa Ceia do mês de outubro. Atenção, atenção, membresia, todos os membros da nossa sede estadual das igrejas Deus e Amor. Ninguém pode ficar de fora da Santa Ceia do nosso Senhor e Salvador Jesus Cristo. Santa Ceia esta que estará acontecendo no mês de outubro, nos próximos dias 10, 11 e 12. Isso mesmo, dia 10 de outubro, 11 de outubro e 12 de outubro. Sábado, dia 10 de outubro, a Santa Ceia do Senhor Jesus estará acontecendo às 19 horas. Sábado, 19 horas. E no domingo, dia 11. Domingo, dia 11, em dois horários, às 9 horas e às 14 horas. Domingo, dia 11, às 9 horas e também às 14 horas. E na segunda-feira, último dia de culto de Santa Ceia, dia 12, segunda-feira, às 19 horas, estaremos realizando a Santa Ceia do Senhor Jesus aqui na nossa sede estadual das igrejas Deus e Amor. Nesses 3 dias, a ministração da Santa Ceia estará acontecendo. E você, meu irmão, que é membro de ceia, você não pode ficar de fora, hein? É mais uma grande oportunidade que Jesus preparou para fazermos menção à sua vitória na cruz do Calvário, à sua morte e ressurreição. Ressurreição essa que trouxe vida e vida com abundância para todos nós. É o momento de nós nos reunirmos para fazermos menção a Cristo. Fazemos menção por tudo aquilo que ele já realizou na nossa vida, está realizando e ainda vai realizar. Venha estar conosco. A Santa Ceia do Senhor Jesus é o alimento espiritual para o cristão. Nós esperamos todos os nossos irmãos membros de ceia, esperamos você, do jovem, já batizado, já participa da ceia, vai estar conosco, né? Os nossos jovens, aguardamos aí os nossos irmãos obreiros, obreiras, os pastores, vamos estar juntos na Santa Ceia do Senhor Jesus. Você que congrega em uma igreja pentecostal Deus e Amor, aqui dentro da Grande Ribeirão ou nas cidades vizinhas, e queira estar conosco para participar da Santa Ceia, você pode vir, converse com o seu pastor, pegue aí a sua autorização e venha participar da Santa Ceia do Senhor Jesus. Rua Saldanha Marinho, número 740, é o endereço da nossa sede estadual. Lembrando que temos estacionamento próprio, entrada pela Florêncio de Abreu, número 124.

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1: 14 horas e 58 minutos.
2: Paz do Senhor a todos nossos ouvintes. Quem vos cumprimenta neste dia é sua irmã em Cristo, Arlete,
3: e a irmã Noemi.
2: E nós estamos aqui para trazer para vocês um convite todo especial para o dia 31 de outubro, onde acontecerá o nosso encontro de casais com o tema As 5 Linguagens do Amor.
3: É isso aí. E quais são as 5 linguagens do amor? Vamos lá. Palavra de afirmação, tempo de qualidade, presentes ou trocas de presentes, atos de serviços e toque físico. E neste dia, pastor Gessé Ávila, diretamente de São Paulo, estará ministrando a palavra de Deus dentro desses 5 tópicos ali, trazendo para nós um grande aprendizado da palavra de Deus.
2: Sim, e vocês ouvintes, será que vocês conhecem qual é a linguagem do seu cônjuge e qual é a sua mesmo, né, a sua própria linguagem? Então venha aprender da palavra do Senhor. Nosso pastor Gessé Ávila é um psicólogo e estará trazendo aqui uma palavra de psicologia e fé para tratar sobre o nosso relacionamento, a nossa vida conjugal, para que sejamos edificados, né, através da palavra do Senhor.
3: Para que haja crescimento dentro do nosso lar e edificação para o nosso casamento.
2: E será a partir das 18 horas, porque a gente vai ter muita bênção. Então, eu os convido para chegarem cedo, a partir das 18 horas.
3: Conta para nós um pouquinho do que vai ter nesse encontro de casais, Marlete.
2: Sim, além da palestra, que vai ser muito edificante, né, através do nosso pastor Gessé Ávila, nós teremos também dinâmicas, teremos um momento de louvor e teremos também brindes, os sorteios, né?
3: Brindes?
2: Sim, serão premiados alguns casais que aqui estiverem, né, para poder sair daqui feliz e abençoado, né,
3: mano? Que bênção. Ah, e outra coisa, tem mais uma surpresa aí, não tem não, Marlete?
2: Sim, nós estamos preparando também para todos os casais que se inscreverem, nós teremos um jantar romântico, depois de uma palestra tão maravilhosa, onde os casais já estarão todos acalorados, todos romantizados,
3: apaixonados.
2: Nós teremos um jantar para todos que fizerem as suas inscrições. Eu digo inscrição porque nós temos um espaço limitado, né? Então, nós precisamos que vocês façam a sua inscrição para participar deste jantar maravilhoso. E nós estamos disponibilizando para vocês, através dos nossos WhatsApp, dos grupos, né, de WhatsApp, o nosso link, onde você vai entrar e preencher o formulário e também trazer a sua colaboração para nos ajudar na preparação do jantar.
3: E como é que eu posso me inscrever para participar do jantar?
2: Sim, você vai estar acessando esse link nos nossos grupos, onde eu estou aí colocando em todos os nossos grupos. E você vai simplesmente clicar e preencher o formulário. E também vai ter o QR Code para você trazer a sua colaboração.
3: Mas, Marlete, eu quero participar do jantar, mas eu não estou em nenhum grupo. Como é que eu faço para participar?
2: Não tem problema. Se você não está em nenhum grupo, você pode ligar para mim ou mandar uma mensagem, que eu vou estar te dando todas as orientações necessárias para você também participar do jantar. E eu vou passar o meu telefone Anota aí, ouvinte, você que quer participar e não está no, nos grupos, né? Anote aí o meu telefone, é 16-981-18-0031. E, então, anote aí, 16-981-18-0031. Você vai ligar para mim que eu vou estar te dando toda a orientação necessária.
3: Marlete, mas e se eu não consigo entrar, eu não lido bem com tecnologia, mas eu quero participar do jantar. Como é que eu posso me inscrever se eu não consigo entrar e acessar a internet?
2: Não tem problema. Você ligando para mim, eu mesma vou estar fazendo a sua inscrição para facilitar para vocês também.
3: Tá bom?
2: Então não tem motivo
3: para não comparecer.
2: Não, exatamente.
3: É isso aí.
2: Não tem
3: motivo. E qual é o endereço? Aonde vai acontecer esse encontro de casais aqui em Ribeirão Preto?
2: Sim, será aqui em nossa sede estadual, na rua Saldanha Marinho, número 740. E se você vier de carro com seu automóvel, você pode entrar pelo estacionamento na rua Florencio de Abreu, número 124. Lembrando que temos o nosso estacionamento para você deixar o seu veículo sem nenhum custo.
3: Que bênção! Então está aí, amados ouvintes, esse convite mais que especial de Deus para você. Não é meu, não é da Marlete, mas é de Deus. Você que precisa ter uma mudança no seu casamento, você que percebeu que há um esfriamento no seu casamento, venha. Venha estar conosco, porque Deus vai nos direcionar, Deus vai nos ensinar, nos instruir e nos capacitar para quê? Para que nós tenhamos um casamento abençoado e próspero.
2: Sim, com certeza. Nós sempre podemos melhorar o nosso relacionamento. E nós convidamos vocês, neste dia 31 de outubro, a partir das 18 horas, com esse tema maravilhoso, As 5 Linguagens do Amor, e presença do nosso irmão pastor Jessé Ávila, ministrando a palavra de Deus, e vocês são todos nossos convidados para estar aqui conosco.
3: Venha estar conosco, nós esperamos por vocês.
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1: 15:06.
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6: Obrigado, recebeu o pastor Gustavo, já chegou aqui, todo animado para falar de Jesus, né, pastor? Quem não quer falar de Jesus? Quem está alegre porque está com Jesus aqui, Jesus está contigo? Levante as mãos e dê glória. Deus abençoe, pastor.
7: Aleluia. Louvado seja Deus. Adoremos ao Senhor, glorifica ao Senhor, bem forte, bem alegre, bem contente. Que maravilha. Saúdo a todos com a paz do Senhor Jesus. Quem está feliz com o Senhor nesta tarde, diga glória a Deus. Que maravilha ter todos vocês aqui para nós adorarmos ao Senhor, para nós glorificarmos a Deus. Hoje é um dia especial. Pode tomar o teu assento por um minutinho, nós já vamos orar. Mas eu quero antes agradecer a Deus pela vida de todos vocês que aqui estão, todos vocês que estão aqui neste domingo especial, no início de uma poderosa campanha. Quem crê que Deus, Ele é o Deus que abre portas, levante as mãos e diga glória a Deus. Não importa qual seja a dificuldade, não importa qual seja o desafio, não importa qual seja o problema que esteja diante de nós, o nosso Deus é o Deus que abre portas. Você crê nisso? Então, todos nós que estamos aqui neste propósito, nós daremos início a esse propósito hoje, daqui a pouquinho. Pastor Kleber de Oliveira, pregando a palavra de Deus, eu tenho a plena certeza de que Deus vai honrar a minha e a sua fé. Você crê nisso? Levante as mãos e diga glória a Deus. Eu quero conhecer todos vocês que aqui estão. Tem alguém que você está nos honrando? Você está aqui pela primeira vez? Faça um sinal com as suas mãos. Você que está aqui pela primeira vez, ou você de outra denominação e está nos honrando com a sua presença. Tem alguém? Levante as suas mãos, olha só os nossos irmãos de outras denominações. E como nós vamos receber eles? Sejam bem-vindos em nome do Senhor Jesus. Podemos glorificar o Senhor pela vida dos nossos irmãos? Isso! Que Deus abençoe os nossos irmãos de outras denominações que estão aqui nos honrando com a presença de vocês. É sempre um prazer da Igreja Deus e Amor receber vocês com muito amor e com muita alegria. Amém? Se coloque em pé, vamos fazer uma oração. Daqui a pouquinho nosso irmão presbítero Josias já vai louvar o Senhor. Tenho certeza que ele já tem uma ministração ali preparada para entregar as nossas vidas. Mas eu quero convidar você, levante as suas mãos. Vamos orar neste momento, vamos orar. E Deus é aquele que vai garantir o grande milagre. Levante as suas mãos, oremos ao Senhor. Daqui a pouquinho, pastor Kleber de Oliveira pregando a palavra do Senhor, e você vai buscar ao Senhor. Deus, eu creio que o Senhor é o Deus que vai abrir portas. Quem crê neste tema, quem crê neste propósito, levante as mãos e diga glória a Deus. Então levante as suas mãos e oremos ao Senhor. Começa toda a igreja dando glória, dando glória, dando glória. Oh Senhor meu Deus e meu Pai eterno, santo e tremendo Senhor, muito obrigado. Obrigado, meu Pai, pela vida desse irmão. Obrigado, Senhor, pela vida dessa irmã. Nós te damos graças, meu Pai, pelo início deste culto. Nós já te agradecemos, meu Deus, pela vida desse irmão, pela vida desta irmã, desta pessoa, Senhor, que está, meu Deus, nesta tarde conosco para te adorar, para glorificar a sua igreja reunida, Senhor, meu Deus, para entoar adoração a ti, meu Deus. Muito obrigado. Obrigado, Senhor, e nós nos reunimos aqui para te adorar, nós nos reunimos aqui para render graças, nós nos reunimos aqui para render glórias ao teu santo nome. Seja bem-vindo, Espírito de Deus, seja bem-vindo, meu Pai. O Senhor, meu Deus e meu Pai, é o propósito, o Senhor é a centralidade deste culto. Este culto não acontece se o Senhor não estiver presente, este culto não tem razão se a sua presença não estiver aqui, este culto não avança se o Senhor não estiver em nosso meio. E então nós rendemos glórias ao nome do Senhor, porque o Senhor já está presente aqui neste ambiente, porque o Senhor já está operando aqui nesta tarde. Não viemos aqui, Senhor, pela razão de quem pregaria, não viemos aqui pela razão de quem louvaria ou cantaria, mas estamos reunidos no nome do Senhor. A sua igreja ora a ti, Senhor, a sua a igreja clama a ti, meu Deus, essa tarde, e nós te pedimos, meu Pai, que hoje, através da oração desse irmão, que hoje, através da adoração da sua igreja, o Senhor possa proporcionar a nós uma tarde cheia do poder do Senhor. O Senhor possa proporcionar a nós uma tarde cheia do poder de Deus, a tal ponto, Senhor, daqueles que entraram fracos sejam fortalecidos pelo teu poder, a tal ponto, Senhor, daqueles que entraram abatidos, sejam fortalecidos, sejam renovados pelo poder do Senhor. Espírito Santo, nós te clamamos essa tarde, meu Pai, e te pedimos que o Senhor possa proporcionar uma tarde, Senhor meu Deus, onde o Senhor irá nos envolver através do seu poder, onde o Senhor irá nos envolver através da unção do teu Espírito Santo. Sim, Senhor, nós cremos que pelo poder da sua palavra, em que o Senhor vai usar o teu filho, pastor Kleber de Oliveira, esta pessoa que entrou aflita, sairá renovada, sairá sairá alegre, sairá, Senhor meu Deus, cheia do teu Espírito Santo. Esta pessoa, meu Deus, que entrou aqui, Senhor meu Pai, assolada por espíritos malignos, este irmão, Senhor, que entrou aqui, meu Deus, com esta enfermidade, e ele, Senhor meu Pai, clama, e ele ora, ele te busca, Senhor meu Deus, ele está debaixo da palavra humana, que talvez não tenha mais jeito, que talvez não tenha mais saída, mas nós escolhemos ouvir a sua palavra, e a sua palavra, Senhor meu Deus, ela de fato é o que vai determinar o que vai acontecer. Vem Espírito Santo de Deus sobre nós, oralamanto, orianda alabaste, clama alabaia, orianda alabaste, clama alabaste, Senhor meu Deus, nós te clamamos e te pedimos, venha sobre nós, Espírito de Deus, que através, meu Pai, desse momento de busca, que a unção do Senhor possa alcançar a vida desse irmão, que através desse momento de busca e intercessão, que a unção do Senhor possa alcançar a vida desta irmã, Senhor, que através desse momento de clamor, que o teu poder possa nos alcançar e nos envolver aqui agora. Sim, grande Deus, grande Deus, grande Deus, cremos que hoje, Senhor, será tarde do extraordinário, que hoje, Senhor, será tarde que vivenciaremos o teu mover, que hoje será tarde que vivenciaremos o teu sobrenatural. Então, por isso, Senhor, nós te clamamos, opera mesmo, Espírito de Deus, opera mesmo, Espírito de Deus, opera mesmo, Espírito de Deus. Ó Deus, nós te clamamos, Espírito Santo, Senhor, nós te suplicamos, meu Deus, receba, meu Pai, a nossa

Espírito Santo. Busque a Ele, minha irmã, nesta tarde. Busque a Ele, meu irmão. Diga para Ele: Espírito Santo, eis-me aqui. Espírito Santo, eis-me aqui. Venha sobre nós, Espírito de Deus. E enquanto você ora, e enquanto você busca, a presença de Deus nos envolve. Oh, meu Pai, cremos que o Senhor irá abrir as portas que estão fechadas. Cremos que o Senhor irá honrar a fé desta irmã que está orando, deste pai que está te buscando.

sua unção, a sua graça e o seu poder em nosso meio. Em nome de Jesus, levante as suas mãos aos céus. Meu Deus do céu, quem está sentindo a presença do Espírito Santo, diga glória a Deus. Quem está sentindo a unção de Deus sendo derramada em nosso meio, diga glória a Deus. Levante as suas mãos aos céus, porque nós iremos agora dar a nossa melhor glorificação a Deus. E enquanto você glorificar, calma lá, enquanto você glorificar ao Senhor, a presença de Deus vai alcançar a sua casa. E se você crê nisso, diga glória a Deus. Eu quero convidar você para dar a sua melhor glorificação a Jesus, porque enquanto você glorifica aqui, Deus já está mudando cenários e está garantindo a vitória para a sua vida. Quem crê nesta palavra, levante as suas mãos bem alto, assim, acima da cabeça, bem bonito, bem bonito. E nós vamos glorificar ao Senhor, declaramos ao Senhor glória ao Pai, declaramos ao Senhor glória ao Filho, declaramos ao Senhor glória ao Espírito Santo de Deus, e demos a nosso Senhor a nossa melhor adoração. Isso, palmas e glória a Deus, palmas e glória a Deus, palmas e glória a Deus. Deixe Jesus ouvir a sua adoração nesta tarde, deixe Jesus ouvir a sua glorificação nesta tarde, deixe Jesus encher o seu pulmão e faça o barulho que o diabo não gosta. Isso, glória a Deus, isso, glória a Deus. Orianda lá basta, orianda lá baia. Oh, o Espírito de Deus está aqui. Sinta o Espírito Santo de Deus te renovar nessa tarde, meu irmão. Sinta o Espírito Santo de Deus te envolver nessa tarde, minha irmã. É a tarde das portas abertas. É a tarde dos céus abertos sobre nós. É o renovo, é a cura, é o milagre, é a libertação. Seja cheio do Espírito Santo. Seja cheio do Espírito Santo. Josias, dê lugar ao Espírito Santo de Deus nessa tarde. Thank you.

glorifiquemos ao Senhor, glorifiquemos, glorifiquemos, bem forte, bem alegre, porque Jesus está presente aqui neste lugar. Quem está feliz com Jesus, diga glória a Deus. Que maravilha, daqui a pouquinho o cantor Ivan Luiz vai trazer uma adoração conosco nessa tarde. Mas antes, quem aqui já entendeu o propósito desta campanha que se inicia hoje com o tema Portas Abertas, diga glória a Deus. E quem crê no Deus que abre portas? Eu vivo isso, você já viveu esse milagre? E eu queria pedir, por gentileza, o apoio dos nossos obreiros, da nossa equipe maravilhosa, para levar este voto. Você vai pegar este voto, hoje pregando a palavra, o pastor Kleber de Oliveira, vai trazer a mensagem no momento da oferta, no momento do propósito, ele vai orar pela sua vida, em prol da sua vida. Então você vai receber este voto, onde nós iremos apresentar ao Senhor em oração, iremos apresentar a Deus, e a Bíblia diz que tudo que é ligado na terra é ligado no... A Bíblia diz que tudo que é ligado na terra é ligado no... Então nós iremos hoje colocar a nossa fé em ação, iremos levantar o nosso propósito com Deus. Eu tenho uma plena certeza que Deus irá honrar a sua fé, Deus vai honrar a minha fé, e quem crê nisso diga glória a Deus. Vamos lá, nossa equipe já está se preparando, você vai pegar o seu voto. Quando você pegar o seu voto, você fique de pé, que eu quero fazer uma oração em prol da sua família. E o cantor Ivan Luiz vai trazer uma adoração a Deus nessa tarde. Temos aí tantas coisas para acontecer nesse culto, onde Deus vai operar coisas tremendas em nosso meio. Quem crê que Deus ainda vai fazer grandes milagres, diga glória a Deus. Se coloca em pé, vamos orar. Você que já pegou o seu propósito, a nossa equipe, os nossos obreiros, as nossas obreiras estão indo até você. Você pode pegar, já aguardar. O momento da oferta não será agora, mas eu quero apresentar a sua família em oração. Eu quero apresentar você em oração, você que entrou nesse propósito. Ah, irmão, estou com pouca fé. Pegue, pegue, porque Deus vai renovar a sua fé pelo poder da palavra que aqui será ministrada, e o nome do Senhor será glorificado. Pegou o voto? Levante o seu voto bem alto para Jesus. Fique em pé que nós vamos orar, fazer uma oração pela família. E logo em seguida, cantor Ivan Luiz louvando ao Senhor. Fique em pé. Oremos agora a oração pela família. Você que pegou o seu propósito, você vai apresentar diante de Deus. E eu tenho a plena certeza, Deus é aquele que vai honrar a sua fé nessa tarde. Amém? Levante seu voto, levante as suas mãos. Oremos ao Senhor, soberano e eterno Deus e maravilhoso Pai. Nós te agradecemos, meu Deus, pela vida de todos que aqui estão. Nós te agradecemos.

0: meu Pai, pela vida de todos os irmãos, de todas as irmãs, dos visitantes que aqui estão, Senhor, e eles compreenderam qual é o propósito, meu Pai, desta campanha. Senhor, clamamos a Ti, meu Deus, essa tarde, que o Senhor possa renovar, meu Deus, a nossa fé, e cremos, meu Deus, que o Senhor é o Deus que abre as portas, o Senhor é o Deus que opera milagres, o Senhor é o Deus que faz além daquilo que nós podemos fazer, além daquilo que nós podemos imaginar, Pai, que através, meu Deus, desse propósito, esse irmão viva, Senhor, o grande milagre, que através, meu Deus, deste propósito, essa irmã, esta mãe, este pai, este teu filho, esta tua filha, ele possa, Senhor, eles possam vivenciar o milagre, a restauração, as portas se abrindo e o milagre acontecendo, meu Deus, nós te clamamos que o Senhor possa fazer tudo aquilo que nós não podemos fazer e que possamos vivenciar uma tarde de bênçãos, que possamos vivenciar uma tarde de milagres, que possamos vivenciar uma tarde do sobrenatural do Senhor. É o que nós te pedimos. Entregamos, meu Deus, a nossa família, entregamos, Senhor, a nossa casa nas mãos do Senhor, e que o teu nome seja glorificado, que estejamos debaixo da tua bênção e debaixo da grande vitória. E quem crê diz... E quem crê, quem tem a certeza da vitória, diz glória a Deus. Pode tomar o teu assento aplaudindo ao Senhor, cantor Ivan Luiz, louvando ao Senhor Jesus.
1: Glória a Deus. Glória a Deus. Aleluia. Glória a Deus, igreja. Quem tá sentindo a presença de Jesus da glória. Meu microfone, mais um pouquinho, por gentileza. Glória a Deus. Vamos cantar o hino No Céu com o Salvador. Quem vai morar no céu, levante as mãos e dê glória. O céu é um lugar muito lindo, né? Mas para entrar lá, tem que estar na presença do Espírito.

0: Olha, já diz.
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0: Comigo, igreja.
1: Quem vai?
0: Tá bonito.
1: Vou morar no céu, vou viver no céu com meu Senhor. Quem vai?
0: E a igreja?
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0: Vamos, toda igreja de pé para adorar a Deus com mais louvor. O Espírito Santo está falando em cada louvor. Preste atenção que Deus está falando contigo. Porque o milagre não... Não ouvi. O milagre não... Vamos cantar esse hino. Esse hino é a compositora, a irmã Irene Miranda, nossa presidente, né? Serva Deus. Esse hino é um pouquinho da história do que aconteceu com a irmã Irene e com o saudoso missionário Davi Miranda. Eita glória! Já cantei muito com o pastor Davi também, né, pastor? Canta comigo, igreja!

0: aconteceu. Quem crê, levante as mãos. O milagre não cessou. Quero ver a igreja.
1: Jesus Cristo é o mesmo. O milagre não cessou. O milagre não cessou.
0: A igreja.

0: Deus abençoe, pastor Kleber, e as palmas para Jesus.
1: Oh glória, oh glória, pode glorificar com palmas, com aleluia. Glória a Deus. Saúdo a todos com a paz do Senhor Jesus. Saúdo a todos com a paz do Senhor Jesus. É início desta campanha poderosa, portas abertas. Quem crê que ele tem a chave e ele abre e ninguém fecha, levante as mãos. Já tivemos 3 concentrações aqui pela manhã, 4 porque nós tivemos a reunião de obreiros. Estou vendo obreiros que estavam em jejum pela manhã, estão agora pela tarde, e nós vamos unir a nossa fé para clamar com todos agora. Punha-se de pé, por gentileza, levante as suas mãos em direção dos céus, da onde vem a resposta, e agora você vai expressar a Deus. Não tem o que o Senhor não possa realizar. Use a sua fé. Ela é a chave que vai tornar possível o impossível nesta tarde. Ouvinte que está em casa também agora, prepare-se para viver a tua resposta. Clamemos a Deus. Soberano Pai, em nome de Jesus Cristo. Ah, Pai da glória, em nome do teu Filho amado Jesus. Nós clamamos agora, Pai, apresentando a causa, a vida, os projetos, os planos daqueles que conseguiram chegar. Aqueles que estão a caminho, meu Deus, aqueles que o Senhor trará para esta tarde. Espírito Santo, entregamos os teus filhos que estão também agora no altar ministrando a tua palavra, Pai. Entregamos, Senhor, aqueles que estão, Senhor, e vieram de longe nesta missão, meu Deus, de invocar o teu nome. Vem abençoar, Senhor, o primeiro dia desta

nome de Jesus, em nome de Jesus, pode glorificar, aleluia. Eu estou sentindo Deus aqui neste lugar. Queridos, enquanto louva ao Senhor Josias, eu quero pedir para você, já abra sua Bíblia no livro de Apocalipse capítulo 3, livro de Apocalipse capítulo 3, quero pedir àqueles que estão lá na galeria, não tenho por que você estar tão longe, você pode estar muito mais perto aqui e facilitar o atuar dos obreiros também, para entregar nas tuas mãos, orar sobre você, pedir sobre a sua vida. Quem entendeu, diga glória a Deus. Quero fazer uma pergunta. Pergunta: quem cumpriu com o seu direito, dever, não é um dever, é um direito, né, de cidadania? Quem já foi às urnas? Eu também, pela manhã. Que Deus abençoe, que Deus tenha te dado direção e orientação. Quem não foi, tenho certeza que foi à tarde. Está tudo nas mãos de Deus. Deus é o Senhor desta nação, amém? Feliz a nação cujo Deus é o Senhor, é ou não é? Então aplauso bem forte para Jesus. Vamos louvar enquanto você busca o texto sagrado, Apocalipse 3. Thank you.

Oh, glória! Oh, aleluia! Palavra de Deus. Queridos, por gentileza, Bíblia nas mãos. Se você não tem, compartilha com esta pessoa que está aí do seu lado. Quero perguntar, quem nos dá a honra da sua visita? Você nos visita nesta tarde, dá um sinal com as suas mãos. Uma, duas, três, quatro, cinco, seis, sete, uma família lá. Deus abençoe, oito lá atrás. Como que nós recebemos eles? Sois bem-vindos. Que isso, que desânimo horrível. Misericórdia. Esse bem-vindo aí é para colocar para fora. Sois bem-vindos em nome... Queridos, esta casa é a vossa casa. É um prazer tê-los aqui para cultuar conosco, tá bom? Todos de pé, por gentileza. Vamos ao grano, como diz os espanhóis. Vamos à palavra de Deus. Oraremos também pela nossa irmã Débora. Está ministrando a palavra de Deus agora lá em Argentina. Ministrando também a palavra de Deus aos pastores diretores para os locais que ele foi enviado. De forma que agora, neste exato momento, está acontecendo culto em muitos lugares. Daqui a pouco nós estaremos unidos para clamar por um só propósito, para que Deus abra os céus da nossa nação e abençoe este povo. Quem tem esta fé de fazer esta oração daqui a pouquinho? Então vamos ter a nossa fé acrescida pela palavra. Diz assim, ó, Apocalipse 3, versículo 7 até o 8 é suficiente. Diz assim, capítulo 3, versículo 7 de Apocalipse, o último livro da Bíblia. Quem já encontrou, diga glória a Deus. E ao anjo da igreja que está em Filadélfia escreve, e isto diz o que é santo, o que é verdadeiro, o que tem a chave de Davi, o que tem a chave de Davi, o que abre e ninguém fecha, e fecha e ninguém... Eu sei as tuas obras, e eis que diante de ti pus uma porta aberta, e ninguém pode fechar. Tendo pouca força, guardastes a minha palavra, e não negastes o meu nome. Repita comigo, guardastes a minha palavra, e não negastes o meu nome. Levante a Bíblia e diga comigo, Senhor Jesus, é a tua palavra. Prepara a nossa alma para receber, para se alimentar da tua palavra. Oh, glória. Agora desocupe as mãos, esperemos uns pelos outros, calma lá, e vamos dar uma forte salva de palmas a Cristo. Pode glorificar pela sua palavra, pelo falar dele conosco. Ele é poderoso e glorioso para honrar a sua palavra. Bem, queridos, nós estamos em um intuito, é mais do que um objetivo, propósito, é mais do que uma campanha. Nós entendemos que em Cristo Jesus nós recebemos diante de nós não uma opção, não vários caminhos, não somente uma condição, mas Cristo como porta. A Bíblia diz que ele está diante de nós para colocar acesso ao Pai, a resposta e a tudo aquilo que necessita a nossa alma. Como igreja, porque esta palavra está sendo dirigida à igreja de Filadélfia, que está tendo combates, lutas para viver a palavra, para guardar a palavra, para dar testemunho da palavra, e vem o anjo do Senhor e conforta o coração, trazendo para aquela igreja e congregação de que eles não deveriam se preocupar, porque o Senhor não ia prover, ele não iria colocar, ele já tinha posto, já está. Diga comigo, já está a porta diante de nós. Quando nós entendemos esta afirmação, tudo muda, porque sempre quando temos a infelicidade de viver guerras, conflitos, batalhas, adversidade, o que nós buscamos é um caminho, uma resposta, uma direção. O coração está em aflição e nós vamos a Deus como se ele já não tivesse colocado diante de nós a resposta. Nós colocamos aquela condição de aflição
como prioridade das buscas pela resposta, como se ele já não tivesse colocado diante de nós a porta. Só que quando você entende a palavra e reconhece esta frase poderosíssima, pois diante de ti. Quando você entende isso, você logo compreende o que o próprio Jesus disse no livro de João. Eu sou o caminho, eu sou a porta. Quando ele disse em João 10, e todos aqueles que pela porta entrar, entrarão, sairão e acharão pastagens. Tudo se esclarece quando você estabelece Cristo Jesus como o caminho. Porém, a Bíblia também, ela trata de portas como oportunidades. Diga comigo, oportunidades. Tem pessoas que Deus diz, ele diz assim para Deus, o Senhor nunca me deu, o Senhor nunca me abriu uma porta, o Senhor nunca, e nunca conseguiu ele reconhecer as oportunidades que foram dadas, que foram apresentadas a ele. Então, ele não sabe traduzir o efeito, o significado da palavra porta para a condição de oportunidades. Mas quando você lê a Bíblia, você entende que o nosso Deus, ele põe diante de nós portas. Ele disse, eu não ponho janelas, porque janelas é lugar que você debruça para contemplar, para ficar visualizando. Ele disse, eu coloquei, foi porta para você acessar, para você entrar, para você desfrutar do que eu tenho para dar a você e a sua vida. Agora, se nós entendemos que muitas portas de Deus se abrem na nossa vida e como oportunidades, e as oportunidades são como portas, quem já recebeu muitas oportunidades aqui de Deus? Levante as tuas mãos, diga glória a Deus. Quem já recebeu muitos livramentos de Deus, que você não tem como não reconhecer? Foi Deus, ele me livrou, ele me colou, levante as tuas mãos, dá uma glória bem alto para ele. Ora, quando nós entendemos isto, nós já passamos ao segundo ponto, que é romper aqueles obstáculos do impossível, como Esther fez. A Bíblia diz que em Esther 4:4 estava tudo trancado para aquela nação. E então pediu os judeus, através de Mardoqueu, socorro, dizendo, perecerá a nossa nação com data, dia e hora marcada. Entre diante do rei, você é rainha, você tem coroa, vai lá e fala. Ela disse, não posso. É como não pode? É impossível. É impossível por quê? Porque não sou eu que acesso o rei, é o rei que me acessa. Não sou eu que peço para entrar, é ele que me manda chamar. E se eu entrar por mim mesma, eu entro e corro o risco de não sair. Porque é lei estabelecida já que ninguém pode acessar a sua sala, o seu lugar, aonde ele está, sem que ele permita. Porém, a Bíblia diz que em Esther 4:14, que ela simplesmente entende que ela precisa fazer, ela precisa romper aquele impossível. E sabe o que faz Esther? A Bíblia diz que ela convoca a toda a nação para 3 dias de jejum, de arrependimentos e de oração, e ela declara dizendo, entrarei, e se tiver que morrer, que morra, e se tiver que perecer, que pereça, mas eu não vou deixar estes impossíveis me limitar de chegar até a resposta que Deus pode me dar através do rei. E sabe o que a Bíblia diz? Que Deus fez o impossível. Primeiro, guardou a vida de Esther. Segundo, tocou no coração do rei para que apontasse o séquito para ela. E em terceiro, ainda perguntou, o que é que tu queres que eu te faça? Tem coisas que você precisa entender que são oportunidades que você precisa romper pelo poder da oração, do jejum, da decisão e da fé em Cristo Jesus. Tem pessoas que ficam assim,
Deus já pôs diante de mim uma porta, mas eu não estou vendo nada. Deus já colocou diante de mim uma porta, mas eu não tenho força para passar ou adentrar por ela, querido. Você tem em Jesus Cristo tudo. Você pode em Jesus Cristo tudo. Você recebeu em Jesus Cristo tudo para a glória de Deus. Ou você crê nisso? Ou você continua na inércia, ou você continua paralisado. Você tem notado que as pessoas sabem o que fazer e não fazem? Você já notou isso? Tem coisas que faz 20 anos. Eu vou te citar um exemplo do que é uma obediência e a chave dela para abrir portas. Eu estava quase morrendo. O meu fígado estava 29 centímetros alterado, o meu baço estava todo contaminado e a vesícula cheia de pedras. Aí eu fui orar, disse, meu Deus, morri pela boca, na verdade não ia morrer, ia se matar. E eu fui orar, e claramente dormi de joelhos e veio uma visão. Deus falou no meu coração, a partir de hoje você vai viver isso e a partir de hoje você vai comer só isso e você vai estar curado. Não vou falar para vocês, porque Deus não falou para vocês, falou para mim. É um particular. Eu recebi aquela direção, porque não tinha mais solução para a minha saúde. Deus ministrou sobre a minha alma o que era para comer e o que era para beber como medicina para ser curado. Sabe quantos anos faz que eu estou para aplicar isso no meu corpo? 20 anos. Quem é o culpado? Deus falou o que era para fazer ou não falou? Deus colocou a solução ou não colocou? Deus deu o remédio ou não deu? Mas quem tem que tomar? Você está entendendo que às vezes não é a porta que Deus abre, a porta em Cristo já está aberta. O que você precisa agora é marchar. O que você precisa agora é adentrar. O que você precisa agora é ir de encontro à porta que está aberta. Então esta é a condição que nos paralisa. Porque o próprio Senhor está dizendo, eu conheço as tuas obras. E pela sua atuação, ainda que o evangelho não é feito de respostas e recompensas da nossa ação, é graça imerecida. E ele diz, diante de ti eu pus uma porta. Não fique preocupado com aqueles que têm te cercado. Ninguém a poderá fechar. É um caminho teu, é um lugar que só você pode passar. É um lugar para você. E quando entendemos isso pela Bíblia, nós logo discernimos o segundo ponto, que não há portas do tamanho, objetivos e propósitos em todo lugar, era tua e caiu para mim, era minha e eu não adentrei e você tomou. Não, não existe isso no reino de Deus. O que o Senhor colocou diante de você é para você desfrutar, é para você adentrar, é para você possuir, é experiência para te construir, é oportunidade para você. Já está posto. Diga comigo, já está posto. E agora o que eu faço? Pelo entendimento das oportunidades que Deus nos dá. Ainda que pareça que você está limitado, trancado em possibilidades, pastor, mas eu não tenho entendimento, não tenho dinheiro, não tenho essa saúde, eu não tenho essa idade, eu não tenho essa disposição. É como se você estivesse como Paulo e Silas lá dentro daquela prisão. E pior, sendo chicoteado pelos que têm mal compreendido a obra que você tem realizado. Assim como foi com Paulo e com Silas, que por expulsar um demônio,
uma legião que oprimia a condição daquela jovem. A Bíblia diz que toda a cidade se revoltou. E a Bíblia diz em Atos 16:26 que eles foram lançados no cárcere e lá continuariam se eles não entendessem o que estavam fazendo, para quem estavam fazendo, o que estavam vivendo e por que estavam vivendo. Quem entendeu, diga glória a Deus. E o que eles fizeram? Foram aquele que tem a chave nas mãos, querido. E não se lamentaram pelas dores, não reclamaram das chicotadas, não murmuraram das perseguições. Não. Eles reconheciam que tinham recebido uma oportunidade desde o dia que foram chamados. Ô, querido, se você reconhecer o chamado de Jesus Cristo na sua vida, você vai entender que açoites, lutas, adversidades, perseguições, nada disso pode roubar a sua visão com relação ao reino de Deus e as maravilhas que Ele tem proporcionado a você e àqueles que são seus. Sabe o que diz a Bíblia? Que eles começaram a louvar, começaram a orar, enquanto um orava, o outro adorava, e a Bíblia diz que Deus se moveu no seu alto e sublime trono. Deus estremeceu a terra, Deus mandou um terremoto dirigido com o objetivo de arrebentar portas, de estourar paredes e de abrir fechaduras, e colocou todos em liberdade. Pela obediência de dois, toda uma cadeia ou cárcere tiveram a oportunidade. Para aqueles que não conheciam, eles viam aquele terremoto e tremor como sendo o quê? Quem sabe um juízo do Senhor, uma sentença pelo pecado. Agora, quem louvava e adorava dizia: isto é sinal de Deus, é provisão de Deus, é milagre de Deus, aleluia. Porque Deus trabalha naquelas situações mais adversas para glorificar o seu nome e abrir portas que estão fechadas, para romper as nossas limitações, para nos fazer sair afora daquilo que estamos ali passando. E quando vem o tremor, a Bíblia diz que salta o carcereiro querendo tirar a vida, se interrogando: será que tem alguém aqui ainda esperando portas do cárcere aberto? Ele diz: querido, todos nós aqui estamos, porque hoje nós estamos desfrutando de um sinal sobrenatural da parte de Deus. Quem estremeceu este lugar foi Deus, quem abriu estas portas fechadas foi Deus, quem respondeu a adoração e a oração foi Deus, e nós estamos aqui para obedecer a Deus. Nós não vamos fugir, nós não vamos sair, nós vamos continuar onde estamos. Porque tem pessoas que, se Deus abrir as portas da prosperidade, ele vai embora e não volta mais. Eu nunca mais me esqueço, marcou a minha vida como novo pregador, orando cheio de fé no Senhor. Deus me deu uma revelação, já contei para vocês, curou câncer no seio da mulher na hora. Eu chamei ela toda emocionada: e agora, você quer aceitar Jesus? Ela falou na minha cara: não. Eu disse: meu Deus. Eu falei: não, ela não entendeu. A senhora estava com câncer? Sim. Foi curada? Fui. A senhora quer aceitar Jesus? Ela disse: claro que não. Eu falei: meu Deus. Jesus. Sabe quando você fica branco, te falta o ar? Mas não pode. Será que essa mulher entendeu? Será que essa filha de Deus entendeu a oportunidade que Deus colocou diante dela? Eu disse: e agora, com este milagre, o que a senhora vai fazer? Eu vou voltar para minha casa. Assim, irmão, assim, Levi. O povo curitibano é um pouco frio, né? Eu posso falar porque eu sou curitibano, você não pode. Se você falar, é crime. Aí, Levi, eu vou para casa. Falei: mas meu Deus... Aí, bom, aquilo ficou na minha mente um ano, dois anos, uma década. Disse: meu Deus, será que ela entendeu? Ela chegou cancerosa. Ela chegou desenganada. Ela foi revelada. E as mãos de Deus arrancou o câncer. E você vai agora se render ao que tem poder e que te deu a vida e a cura? Ela disse: claro que não.
Aí você faz o quê? Você está entendendo a diferença? Tem pessoas que, pela fé de outros, vai receber o milagre, como assim dentro daquele cárcere muitos foram alcançados, como diante desta porta de Apocalipse 3, muitos puderam passar e escapar, mas nem todos vão permanecer no lugar aonde Cristo verdadeiramente quer colocá-los, porque ele abre a porta e muitos entram e saem. Eu entrei, gostei, achei pastagens, verdes pastos, mas me desculpe, sumo pastor, não é neste aprisco que eu quero ficar. E vira as costas e vai embora. Quem já viu isso acontecer, levante as mãos. E existe uma coisa que você que está aqui nesta tarde precisa entender. Estas oportunidades que Deus está nos dando, é como se Ele estivesse nos levando, como levou a Israel diante daquele mar, para abrir as portas daquelas águas, para fazer aquele povo passar, para nunca mais pensar em voltar pelo mesmo caminho. Ele estava dizendo, eu estou te tirando do Egito, para que você não deseje voltar. Eu estou te passando e batizando nas águas para você não querer retornar. Eu estou fechando os caminhos de volta e só estou deixando um caminho aberto para você continuar e avançar. Agora eu te pergunto, mesmo fazendo Deus isso, porque nós entendemos que tem momentos que Deus fecha também as portas. Quem já viveu momentos de portas fechadas? Um dia a igreja estava sendo açoitada e a Bíblia diz que mesmo sendo ministrada pela palavra, chegou um momento que Paulo decidiu, pela dureza do coração daqueles que ouviam a revelação, disse, a partir de hoje irei eu aos gentios e não mais vos anunciarei. E ficou ali ainda mais, tinha anunciado 3 meses, ficou por 2 anos em um lugar ministrando e se foi. Não porque Deus não quisesse salvar, porque a porta do coração da nação estava fechada. Tem coisas que Deus quer fazer, Ele quer revelar o seu poder, Ele quer manifestar diante de mim e de ti, mas Ele visita o nosso coração. Às vezes você está cultuando e o seu coração está devagando em pensamentos por aqui, por ali e por lá, e Deus está dizendo, e o teu coração como está? Porque quando o teu coração está aberto para a revelação da palavra de Deus, ainda que você tenha pouca força, você vive a palavra, você guarda a palavra e a palavra te guarda, você prega a palavra, você medita na palavra e a palavra abençoa a tua vida. Agora escute, é difícil tratar, houve momentos que Deus teve que fechar todas as portas de oportunidades. Em Ester 4,16, ele usou a dedicação da aflição do coração e abriu porta de salvação. Diga comigo, porta de salvação. Ah não, mas está muito fraco isso aí. Diga comigo, porta de salvação. A Bíblia diz que em Atos, como acabamos de citar, ele abriu porta de escape para livrar vidas que precisavam de salvação. Diga comigo, portas de escapes. E ele confirmou quando salvou o carcereiro e toda a sua casa, em 16, 26. Agora a Bíblia diz que em Êxodo 14, Deus abriu portas de mudança completa de mentalidade de vida. Deus mudou aquele povo de uma realidade. Tirou a eles de uma terra e pôs em outra terra. Mas a mudança espiritual na mente, no ser, no coração para viver o que Deus queria, não acontecia. Porque a mente e o coração estavam fechados. Você já notou que quando o teu coração se fecha para alguém, você não consegue ficar com a pessoa dentro do mesmo elevador? Você já notou ou não? Você já notou quando o teu coração se fecha para alguém, você não consegue prestar culto com ele?
Você já notou que quando teu coração se fecha para alguém, você não consegue ouvir, você não consegue orar com aquela pessoa? Você já notou isso ou não? Você notou isso aí, Levi? Você não consegue. Por mais que você tente, você põe aquele sorriso amarelo, você tenta saudar, você tenta ali cumprimentar a pessoa, mas você não consegue a comunhão, porque o problema está no coração, o coração está... Mas olha o que disse Cristo, eis que estou à porta e bato. Não se vai glorificar, que seja com glória. E ele diz assim, se alguém abrir a porta, eu entrarei em sua casa, cearei com ele e ele comigo. Jesus está dizendo, você tem tudo, querido. Você tem porta, você tem caminho, você tem convite e você tem alguém tocando em você para buscar, tocando em você para se converter realmente, tocando em você para se humilhar. E às vezes o nosso coração se endurece. Quem já notou que às vezes o teu coração se endurece? Levante as mãos. A palavra vem e parece que não tem efeito, a palavra é pregada, mas parece que não te edifica em nada. Parece que está entrando por um ouvido e saindo pelo outro. Não, querido. Isso aí é o coraçãozinho que precisa desta cirurgia divina, que precisa deste milagre dos céus. Para quê, pastor? Para receber o que Deus tem para fazer através do poder da sua palavra. Aquilo que Deus tem para nos dar através de uma vida de oração. Porque tem coisas, querido, que você só consegue vencer dentro de você orando. Diga comigo, orando. Orando. A Bíblia diz em Mateus 7 que o toque que devemos dar, porque nas portas de Deus não tem campainha, você toca em oração. A Bíblia diz, pedi, pedi e dar-se-vos-á, porque o que pede recebe, o que busca encontra, e aquele que bate, abrir-se-lhe-á. Como que Esther conseguiu livrar toda a sua nação? Através da oração, tocando nas portas dos céus. Não adianta você ficar tocando em todas as portas, me ajude, me socorra, põe as tuas mãos, julgue a minha causa. Tem horas que você tem que usar a chave da oração. Diga comigo, a chave da oração. Irmão, e ô situação, irmão, ô que peso. Nós estávamos na madrugada passada orando, Levi, e eu contava aqui na reunião, tinha 300 pessoas no bosque, lugar assim num parque. Tinha uma senhora de joelho, eu disse, meu Deus, essa aí é um remanescente. E ela gritava, Senhor, define a vida da nossa nação, abençoa, dá direção, ilumina os crentes, abre porta. De repente, eu vi que ela foi se enfraquecendo. Depois de 40 minutos, eu vi que ela já estava de joelhos dobrados. Depois de 50 minutos, já vi que ela estava com a boca no pó. E de repente eu vi a irmãzinha não pronunciar nenhuma palavra. Falei, Andrew, vamos lá ajudar a irmãzinha. Olha lá que luta, varão. Tem 300 crentes. Uns estavam com os violãozinhos, blim, blim, blim, blim, blim. E orar, nada. Nada de oração. E do outro lado estava a congregação de branco, os capa preto, os capa vermelho, e dele isso, e dele aquilo, e desce espírito, e bate cabeça, e aquela loucura. Eu estou lá daquele outro lado olhando assim, e disse, rapaz, que interessante, né? Aquele montão de irmãos lá, ó, eles não se incomodam. Eu olhando assim do outro lado, disse, está vendo, Wendo? Veja lá. Olha lá que batalha, que guerra. Uns andando, outros cantando, outros conversando, o bicho operando, destruindo vidas, lares, família, lá do outro lado. Você está entendendo? Aí eu dizendo, será que ninguém vai fazer nada? Ele disse, ah, pastor, ninguém quer entrar em luta, né, pastor? Deixa eles para lá. Falei, mas varão, orar é guerrear.
orar, é batalhar. Eu disse, irmão, vamos ter fé pelo menos para levantar as mãos em direção daquilo lá. Aí ele perguntou para mim, como que vamos orar? Eu falei, vamos fazer o seguinte, eu oro para Deus fechar, trancar embaixo e em cima, para não descer nenhum espírito lá. Ele falou, então o senhor ora essa parte. Eu falei, ora essa parte. E ele falou, e eu oro pelo quê? Eu falei, você ora para Deus despertar, abrir os céus e acordar aqueles 300 que estão lá. Dá uma olhada como é que estão, todo mundo dormindo. É uma batalha. Tem pessoas que sabem que se ele pedir, ele recebe. Que se ele buscar, ele encontra. Que se ele bater nas portas, as portas se abrem. Só que ele sabe que isto exige o quê? O caminho da oração. E o diabo luta com todas as suas forças para ele não tomar decisão. Mas hoje ele caiu por terra. Porque você está aqui numa batalha, numa guerra. E você vai clamar e Deus vai te responder. E Deus já está te respondendo. Quem está entendendo, diga glória a Deus. Teria muito o que falar, mas agora eu quero orar. Tem portas que já estão abertas e a sua família não consegue chegar. As portas da igreja nunca se fechou. No entanto, você pode notar que a grande porcentagem da população escolhe outras portas, outros lugares. Não é porque eles não conhecem ou reconhecem a porta. É porque eles sabem que a porta não mudou, não tem outra cor e não sofreu reforma. A porta é estreita. E porque estreita é a porta e apertado o caminho. A Bíblia diz que são muitos que entram por ela, sim ou não? Que sim. Você não está lendo a Bíblia. Porque é apertada, estreita o caminho, são muitos que entram por ela, ou são poucos? São poucos. No sentido de porcentagem, muitos serão salvos. Mas a Bíblia diz que largo é a porta e o caminho da perdição. E a Bíblia diz que são muitos o que entra. Então é uma questão de escolha. Quem está entendendo? Não é que a pessoa não sabe que Deus não responde, que Deus ressuscita, que Deus cura. Ele sabe, mas ele sabe que a resposta acontece dentro de um processo e que ele tem que entrar pela porta que é Cristo. Ele tem que passar pelo caminho, a verdade e a vida. E às vezes ele não quer. Pode glorificar. E quem toma esta decisão? Irmãos, quem vai tomar esta decisão de viver para a salvação? Você, ninguém pode tomar esta decisão. Quem vai tomar esta decisão de deixar estas vaidades que te governa, que te domina até o dia de hoje, e vai tomar a decisão de viver para se santificar? Você. Não é o teu esposo, não é o teu filho, não é a igreja, não é o pastor. É uma decisão pessoal de cada dia. Quem entendeu, diga glória a Deus. Porque você pode reconhecer a Cristo, e eu fecho agora, como portas de oportunidade, portas de escape, como portas de socorro, como portas que abrem para os céus. Mas se você não fazer o que Cristo veio nos dar, porta de salvação. Ele disse, eu sou a porta. Quem entrar por mim entrará, sairá e achará pastagem. Ele disse, eu sou a porta, e ninguém vai ao Pai, se não for por Ele. Quem sabe você está orando para que Deus abra portas de oportunidades, portas de prosperidades, portas de escape, mas até agora você não tomou a decisão pela tua salvação. Até agora você não abriu a tua mente para a principal revelação. Antes da porta do emprego, do casamento, das finanças, tudo acontece quando a tua alma, ela se esclarece pela palavra e você abre o teu coração e você se rende a Cristo. Quando você se rende a Cristo, meu querido, quando você se rende a Cristo, minha querida,
tudo que não estava acontecendo começa a acontecer. Tudo que estava bloqueado começa a desbloquear. Tudo aquilo que estava parado começa a avançar na sua vida. Agora, enquanto não tomamos esta decisão, nós vamos dificultando o nosso caminho. E eu quero nesta palavra te chamar. Eu quero orar por todas as pessoas aqui. Que as portas da salvação em Cristo sempre esteve aberta. Mas você nunca entrou por elas. Você passa todos os dias pela porta da igreja. Mas pela porta que é Cristo você nunca entrou.

para você decidir. Irmãos, e eu entendi que toda aquela condição era Deus me chamando. Tem pessoas que estão se fechando as portas do prazer de viver. Tem pessoas que todas as portas de prosperidade, de oportunidade, está se trancando, está se fechando. Ele está pensando que é um castigo de Deus, que não. Deus está dizendo, eu estou livrando a tua alma. Se você continuar neste caminho, você vai se perder. A tua alma vai se arrebentar na condenação eterna. Alabassurimikandalamaia. Oh glória, é Ele trabalhando para salvar a nossa alma. Quem está entendendo, diga glória a Deus. E hoje você não vai mais fugir deste caminho. Hoje você não vai mais dizer, eu não quero, porque a palavra de Deus já veio para tocar a sua alma. Ela limpou o teu ser, e agora é hora de escolher. Eu quero salvação, eu quero o escape. Sabe por quê? Quando Deus está para operar o maior milagre, que é nos tirar da condenação, a Bíblia diz que foi como a decisão daqueles anjos para tirar Ló. Ou dificuldade, sai Ló, vai queimar. Ai meu Deus, mas e, ai meu pai, ai meu Deus, não, e a minha esposa, ela vai junto, e as minhas filhas também, e o genro dela, se quiser também, sai daí agora. Não conseguia sair, irmão. Você já notou que Deus está falando conosco? Sai desse pecado, Kleber, sai dessa vida, Maria, sai dessa vida, e você não consegue. Você ouve a palavra de Deus, ela ministra a tua alma todo dia. Sai desta condição, você não consegue tomar decisão. Quem já notou isso? Diga glória a Deus. É por isso que tem o culto. É porque agora você vai ser ajudado. Assim como foi enviado anjos na casa de Ló para tomar pela mão e apressar a saída da cidade da destruição, assim um anjo de Deus vai te ajudar a se levantar daí agora. Vem para cá. Eu quero orar por você, querida. Eu quero orar por você, meu amado que nos visita. Eu quero orar por você que ainda não tomou decisão. Vem, vem, vem, vem, vem. Jesus tem perdão para a sua alma. Eu tenho poucos minutos para fazer, mas Jesus está dizendo que agora Ele vai cumprir esta palavra na tua alma. O que estava trancado, o inferno tinha lutado dizendo que não tinha jeito e solução, mas Jesus está dizendo, tem salvação. Fica de pé por gentileza, vem. Eu quero orar por estas vidas, vem, vem por gentileza. Eu quero apresentar a sua vida, família. Eu quero apresentar a sua decisão. Não, não é em vão a sua vinda na casa do Senhor. O nosso Pai de amor tem salvação para a nossa alma. E a decisão vai ser tomada. Traga ele, meu irmão. Pode trazê-la também. Ajude esta pessoa que está aí. É tarde de salvação. É tarde de reconciliação. Vem, meu amado. Vem, eu te recebo em nome de Jesus Cristo. E quem recebe glorificando também, bate palma e dá glória a Deus. Deus, querido que sabe a decisão, seja bem-vindo à vida, meu amado. Nós vamos orar por ti, passa por aqui. Seja bem-vindo à vida, minha querida. Seja bem-vindo à vida em nome de Jesus. Passa para cá, seja bem-vindo à vida. Bem-vindo à vida, seja bem-vindo à vida, meu querido. Vamos lá, tem mais pessoas, está vindo mais uma pessoa lá. Levante as tuas mãos e dá glória a Deus. A palavra do Senhor está livrando. A palavra do Senhor está retornando com almas no altar. E você que está em casa, na transmissão, não duvide no seu coração. Ele não vai trazer salvação, Ele já trouxe. Ele não vai abrir caminho, Ele já abriu em Jesus Cristo. Ele não vai te dar salvação, Ele já te deu salvação em Jesus Cristo. Agora quem aceita ou rejeita é você. E não aceitar e não decidir é dizer, eu não quero entrar pela porta. E Jesus está dizendo, ela está aberta. Ela está aberta, aleluia. E Jesus quer te perdoar, Ele quer te salvar. Tem mais alguém? Levante as tuas mãos e vem, vem, vem, vem, vem. Você que precisa se reconciliar, vem também. Você que quer hoje começar este propósito e campanha, pastor, eu estou nesta decisão. Haverá salvação para a minha vida, para a minha casa, para o meu lar. Vem também, vai glorificando a Deus. Ele rebenta as cordas, Ele estoura as correntes do inferno para salvar. Oh glória! Levante as tuas mãos para cá, vamos orar. Estas vidas são preciosas para Jesus. Será que não tem mais ninguém? O Espírito Santo está ministrando, está dizendo, tem, tem, filho. Tem vidas que sabem o caminho, mas não estão nele, que conhece e reconhece a porta, mas ainda não.

pagaram por ela, e você está aí neste altar para instar com eles, para que a salvação venha, para que a palavra se cumpra. Levante as mãos para cá. Vamos orar pelas preciosas almas. Ouvintes de casa, nós oramos por vocês também agora. Oh glória, comece dando glória, glória, glória. Oh poderoso Espírito Santo, remove da mente, remove do coração tudo que estava bloqueando, Pai, tudo que estava impossibilitando a nossa entrega. Espírito de Deus, olha quantas vidas nos acompanhando dentro das cadeias, dentro dos presídios, dentro dos quartos de hospitais. Oh meu Pai, lá dentro daquelas casas, daqueles apartamentos, Senhor, em sofrimentos, em terrores, Pai, em horrores, Senhor, mas nós clamamos a Ti. Alabasteribia, Te calabasuri alabaia,

mente, Pai, ó Deus, para não se render, para não se entregar. Espírito Santo, cumpre neles a tua palavra, Senhor. O Senhor colocou a porta aberta, o Senhor colocou a salvação agora, o Senhor esclareceu, ó Deus, ó Pai, como necessitamos do teu perdão todos os dias, como necessitamos da reconciliação todos os dias. Espírito Santo, que seja o teu poder envolvendo, alcançando aquelas almas que estão distante, traga-os, ó Espírito Santo, para perto de ti, para este aprisco, para esta casa, para este lugar. Espírito Santo, nós pedimos este milagre ao Senhor agora, em nome de Jesus. Amém. Aleluia. Que glória, que glória. As palmas são de vitória. Que Deus abençoe. Querido, qual o seu nome? Carlos Alberto. Seja bem-vindo a este lugar. Seja bem-vindo a Cristo Jesus, minha irmã. Seja bem-vindo, minha irmã, firme com Cristo. Firme com Cristo, campeão. Firme com Cristo, hein? Firme, firme. Vem aqui, ó. A nossa equipe vai atender vocês. Firme com Jesus, tá bom? Firme com Jesus. Não vamos retroceder, não. Aqui, atendê-los aqui. Nós queremos tomar o nome de todos vocês. As palmas são mais fortes para Jesus, sim. Que isso? Que isso? 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

0: Senhor. Não te desanimes, mas o que tu precisas. Amém. Quem precisa de providência e portas abertas de Deus para a sua vida? Eu queria pedir aquele vídeo sobre as obras, aquisições, terrenos, reformas e construções. A igreja está fazendo muito, Levi, mas está mostrando pouco para aqueles que não estão também aqui nesta congregação. Como Deus tem nos dado. Todas as capitais que eu tenho viajado, irmã Ireni, pastor Davi, eu chego lá, o pastor diz para mim: ó, pastor, compramos aquele terreno. Pastor, aquele lá agora é nosso. Pastor, esse era aqui, a gente começou com um, agora quatro. São nossos. E vai construir. E vai isso. E vai. Eu falei: ô, glória. Quase todas as capitais que eu fui, não é agora, hein? Faz um certo tempo. Já estava nesta expansão de aquisição, por quê? Porque é uma porta aberta para as almas. Quem entendeu, diga glória a Deus. Quem quer ver e ter estas portas sempre abertas aqui, para que ao vir as almas, elas possam receber palavra, revelação e salvação, diga glória a Deus. Então, querido, agora é a hora da decisão. Nós vamos manter aberto. Deus usou o líder fundador, os pastores que foram com ele, a diretoria daquele então. Houve dedicação, suor, jejum, lágrimas, para que nós chegássemos até aqui. E agora nós estamos aqui e não vamos negligenciar o que foi feito. E também não vamos deixar de fazer o que nos toca. Porque manter essa casa é conosco. Quem tem fé de fazer a sua melhor oferta para promover o crescimento deste reino, diga glória a Deus. Minha irmã, eu já ofertei, mas traz para cá essa máquina. Se você está como eu, tem medo de andar com bilhetes, dinheiro em efetivo, tem medo de ser roubado, atracado, você vai fazer o seguinte: você vai pegar aqui, ó, o seu celular, dois toques no ecrã e você já estará fazendo a sua oferta. Que abre o aplicativo do banco, GC, põe na tela para nós, põe o QR na tela, já está na tela, GC. Vamos lá para aqueles que também querem ofertar, estão vendo o vídeo lá na casa, mas eles terão ali o QR Code para fazer a sua oferta. Por quê? Tem coisas que para o reino de Deus se mover, ele conta com a nossa decisão. Deus deu o maior milagre de prosperidade na casa de uma viúva. E a Bíblia diz que havia centenas de viúvas, mas Deus não enviou Elias a nenhuma delas, a não ser a Serepta, aquela viúva que estava em Serepta. Por quê? Porque Deus sabia que no coração dela havia fé para receber uma palavra de promessa. Porque o que te prospera não é o dinheiro, o que te prospera é palavras de promessa de Deus, é a bênção de Deus que enriquece. Quem sabia disso, diga glória a Deus. E queridos, dinheiro, não se engane, ele vai e ele vem. Quem sabia, quem tem ou teve, sabe disso. São fases. Agora a bênção de Deus, ela vem e não vai mais embora se você vigiar. Amém? Fica de pé. Nós vamos orar. Traz aqui a máquina, campeão. Isso, vem cá. Isso. Traz essa máquina porque eu quero apresentar a minha oferta e a tua oferta. Vamos pedir agora portas abertas. Pastor, eu tenho tido dificuldade para dizimar. Eu tenho dificuldade para ofertar. Essa dificuldade vai cair por terra. O diabo está lutando, sabe por quê? Porque ele sabe que é disso aí, ó, que Deus vai promover prosperidade e vitória na sua vida. E quando ele dá, meu amigo, não adianta o bicho querer travar. Diga: sai, Satanás. Eu estava contando para os irmãos aqui, e você se deixa iludir, né? Os muitos créditos te complica. Eu cheguei lá e o gerente falou assim para mim: ô, seu Kleber, uma novidade aqui, seu Kleber. 0,99 ao mês. E quanto está disponível? 50 mil. Eu falei: dê-me 50. Voltei lá, no outro banco, a gente falou: seu Kleber, eu não sei o que está acontecendo. Os ventos estão soprando ao seu favor. Eu falei: seu Kleber, está disponível 110 mil. Sabe a quanto, seu Kleber? A preço de galinha morta. Eu falei: dê-me. Dê-me, eu quero também. Aí, vai vendo. Aí, cheguei em casa, a minha esposa falou assim: Kleber, o que está acontecendo? Eu falei: não está acontecendo nada. Agora você vai ver como Deus vai prosperar. Olha bem. Quando eu voltei, me liga a outra senhora do Banco do Brasil. Seu Kleber, se o senhor tiver um carro, uma casa, tem 500 mil disponível para o senhor Kleber. Se eu fosse o senhor, ó, au. Eu perguntei para ela, se fosse uma pergunta para a senhora, perguntinha básica. Se eu pego esses 500 mil, eu tenho que pagar a conta. Não, são detalhes, seu Kleber. São detalhes. Eu falei, eu acho que eu vou ficar com a bênção do Senhor, porque ela enriquece, não acrescenta dores. Você está entendendo? Às vezes você está vendo como bênção aquilo que não é bênção. 82% da população está endividada, porque foi incentivada a créditos que sabia que não ia pagar. E depois perde a casinha, depois perde o investimento que está lá, depois perde o carrinho e perde tudo. Quem entendeu, diga glória a Deus. Só que nesta campanha não. Nós estamos aqui é para vencer. Levante as tuas mãos. Jesus vai te socorrer, não vai perder nada. Agora você vai pedir portas abertas. Expulsa mesmo, irmão. Expulsa mesmo. Mas eu falhei, pastor. Fui eu que errei, fui eu que gastei. Então agora ore, porque Deus vai te dar sabedoria para sair deste lamaçal de dívida. Levante as tuas mãos, levante o seu melhor. Levante a sua oferta. Comece dando glória, glória a Deus. Poderoso Deus, em nome de Jesus Cristo, o teu filho amado, Pai, nós precisamos ser ajudados como igreja, nós precisamos ser ajudados como teus filhos. Ori alabás, tecalamacanda alabaia, Pai, vem operar. Senhor, abre esta porta daquele ganho, naquele trabalho, do benefício, da provisão. Senhor, este homem precisa deste sinal celestial, Pai. Repreende todas as trancas, repreende todas as trevas, repreende todos os males. Sai, Satanás, sai espírito maligno, sai espírito maligno de crises, sai espírito maligno de miséria, sai Satanás, sai do caminho, sai da vida financeira, sai da vida social, sai da vida profissional, sai lá daquele trabalho, Satanás, é você que quer bloquear, é você que quer amarrar tudo, sai, sai, expulsa agora, sai Satanás, em nome de Jesus te expulsamos, em nome de Jesus agora, nós levantamos a voz contra e dizemos, sai daí Satanás, sai do caminho dos nossos filhos, sai do caminho da nossa família, sai espírito de doença, espírito de miséria, sai, sai, sai agora, Pai, abre as portas agora, abre as portas, meu Deus, nós precisamos destas portas abertas, lamastecando a lamaia, tecalabassuri a lamaia, abre as tuas portas, papai, abre as portas celestiais, abre as portas espirituais, abre as portas, meu Pai, ó Deus do ganho, das finanças, abre as portas também para a tua igreja, abre as portas para os teus obreiros, vai confirmando, Senhor, e operando os teus milagres em nome de Jesus. Agora coloque na salva, coloque aí no alfoli, e diga obrigado, Jesus. Obreiros, pronuncia com boca cheia assim, Deus te abençoe, isso, vem cá, meu querido, deixa eu colocar aqui, ei, da glória a Deus, isto, pronuncia para ele e para ela aí, Deus te abençoe, que Deus te abençoe em nome de Jesus, que Deus te prospere em nome de Jesus. Ouvintes que estavam pela transmissão através da internet, você ouviu o que Deus tem dado e realizado através da Igreja Deus e Amor, e agora está o QR na tela, e você também pode fazer a sua transferência. Envie para nós o seu comprovante no número que está aí no rodapé, porque a igreja quer clamar por cada um de vocês. Quem crê no milagre de Deus, pode passar lá o voto para domingo que vem, o voto que você já vai vir aqui para testemunhar, pastor, a porta estava fechada, mas Deus colocou as mãos, ele usou a chave e ele abriu as portas. Quem crê que ele abre as portas, as mais impossíveis, diga glória a Deus. Então você vai fazer um voto de propósito e de coração. Eu creio, eu preciso de uma porta aberta. Quem precisa também vai tomar a decisão de coração. Irmãos, vai pegando o seu voto e eu já quero orar. E antes de orar, eu quero entregar o que Deus está me mostrando, que desde o início do culto está incomodando o meu coração. E quando Deus põe incômodo no coração, você tem que compartilhar. Amém? Quem crê que Deus revela o profundo e o escondido, diga glória a Deus. Pegue aí, por favor, o seu voto. Traga o meu aqui também. Eu quero levantar, já para em seguida a gente orar. O Deus dos céus, aquele que sabe de todas as coisas, Ele está me mostrando 5 famílias que Deus está alcançando para desfazer uma obra do inimigo que estava acabando com a sua família e com o seu lar. E Deus te... Venha cá, senhora de azul. Venha cá, senhora que está... Venha cá, senhora. Está me faltando 2 pessoas agora. Aquela que está lá em cima. Não, não, ainda não. Para confirmação. Venha cá, senhora que está aí. Não fica sentada, não. Vou chamar lá em cima aquele homem de preto. Aplauso para Cristo. Pode vir aqui, queridas. Pode vir aqui. Irmãos, tem 4 pessoas. Levante as tuas mãos, diga. Revela, Senhor. O oculto e o escondido. Tem 4 pessoas que me revelam o Espírito bendito de Deus, que vocês estão e já há manifestação das dores, e quando você toca, você sente o tumor canceroso no seu corpo. E você tem um medo quando toca nesse assunto. E Jesus está dizendo que Ele vai te curar. Aonde estão essas 4 pessoas? 2 destas pessoas é no estômago. E Deus quer operar o milagre. E outros, venha, levante as tuas mãos. Ainda não, não. 4 pessoas, você sabe, aquele senhor que está lá, o senhor de óculos, vem cá. Jesus vai te curar. Aonde estão as demais pessoas? Não demore, irmãos. Vamos ganhar tempo em nome de Jesus Cristo. Diga glória a Deus. Deus está revelando que vai te curar deste câncer. E está faltando 2 pessoas e também não vão insistir e não vou mais chamar. Aonde estão essas 2? A senhora que está aí, aquele de branco lá, vem cá. Aplauso para Cristo, igreja. Pode glorificar, pode glorificar. Ó, tem uma mulher que está aqui e Deus me diz que começou a inflamar todo o seu intestino e o seu abdômen começou a inchar, de forma que você tem até medo do que pode ser quando você toca todo inchado. Cadê esta mulher que está aqui? Venha cá, Jesus vai te curar. Ai meu Deus, se eu fosse você já glorificava, se eu fosse você já adorava o Todo-Poderoso. Aleluia. Senhora, é assim mesmo ou não é?
1: É assim mesmo.
0: Foi crescendo, inchando e infeccionando.
1: Isso, tá desse tamanho aqui, entendeu? Grande, que eu nunca imaginava que eu poderia estar assim, e doendo, e eu fiquei o tempo todo sem falar para as pessoas com aquela vergonha, né? Falar,
0: vergonha. Assim como Deus revelou, não importa, irmã, receba o milagre do Senhor em nome de Jesus. Quem crê no milagre, levante a mão, diga glória a Deus. O Espírito Santo está me falando lesões antigas. 13 pessoas, lesões na tua cabeça, que agora depois de anos você foi medicar e está lá, a lesão e o crescimento dela na sua cabeça, coisas antiguíssimas, é assim ou não é? 13 pessoas, não vou apontar e nem chamar. Levanta do teu lugar. Jesus vai operar o milagre agora. Jesus vai operar, levante as mãos e vem agora. Agora, Jesus vai operar o milagre. É portas da saúde aberta para você agora. Levante a mão e dá glória a Deus. Você vai ver o milagre acontecer aqui agora. Sexta-feira estávamos orando e todo mundo duvidando. De repente, cadê o irmão? Ele está aqui. De repente o irmão sentiu uma dor, foi revelado. Aqui tem 9 pessoas que você vai excretar os cálculos renais. Todo mundo falou, ih. O irmão sentiu uma dor, foi no banheiro, quando voltou com a pedra na mão. Você estava lá, Levi? Você viu? Sexta-feira. Você não pode duvidar, irmão. Livro de Atos dos Apóstolos diz que eles contaram e exaltaram o Senhor pelo que Deus abriu a porta da fé para os gentios. Quem crê que Deus dá fé? Quem crê que Deus abre as portas da nossa fé e portas através da nossa fé? Diga glória a Deus. Eu quero orar. Muitos foram revelados e não desceram aqui ainda. O Espírito Santo, ele está me mostrando, e é uma revelação tremenda. Eu vejo 5 pessoas, você começa a andar e do nada começa aquela dor que bate, mas não é a dor do pisar, é a dor que realiza o gesto do corpo, como se algo estivesse batendo dentro de você. E aquela dor, vem cá, Jesus vai te curar agora. Quem crê, levante as mãos, diga glória a Deus. Quem crê, levante as mãos, diga glória a Deus. Queridos, não podemos mais esperar. Jesus cura a todos. Livro de Mateus, a Bíblia diz, e os curou a todos. Quem quer ser curado em todos os sentidos, corpo, alma e espírito, levante as tuas mãos e venha para cá. Irmãos, o pastor Davi, ele tem, daqui a pouco, ele vai dar um anúncio aqui também, né, pastor Davi? Vai começar um propósito, vamos deixar na curiosidade, não vamos falar nada agora, diga glória a Deus. E ele está aqui, e Deus deu fé a ele para orar. Quem gostaria de receber a oração do pastor Davi? Ah, meu Deus! Então ponha-se de pé. Pastor Davi, o senhor aceita fazer uma oração por nós? A oração dos milagres, eu quero descer lá. Eu quero colocar as mãos sobre a cabeça. Venha para cá. Todos vocês que vieram para receber. Agora é a hora, querido. Vem. Vem para receber. Quem crê que Deus está dando graça e poder para operar em nós, diga glória a Deus. Vamos receber o pastor Davi, mas com palmas bem forte para Jesus.
2: Glória, Jesus. Sauda a todos com a paz do Senhor Jesus. Nós cremos em milagre, igreja. E quando nós pedimos com fé, Deus responde. Então coloca a mão na sua cabeça. Um ato de fé. Fecha os seus olhos. Liga o teu pensamento com Deus. Quem pedir com fé já está recebendo a vitória. Quem pedir com fé já está recebendo um milagre. Quem crê em Jesus começa dando glória. Opera milagres aqui agora, Senhor. Pelo teu grande poder, pela tua grande e infinita misericórdia. O Senhor diz, clama a mim e eu responder-te-ei. Estamos clamando agora, Senhor. Através da fé, que estas pessoas que chegaram aqui, enfermas, doentes, desenganadas, aflitos, atribulados, a resposta chegou, a vitória chegou, o milagre chegou, e eu creio que agora a mão do Senhor está estendida, a bênção de Deus veio agora. Receba esta vitória, meu amado irmão, receba o milagre agora, tenha fé em Jesus, porque o Senhor diz, tudo é possível ao que crer. Clama com fé, ora com fé, que o milagre de Deus é instantâneo. O milagre de Deus é de uma maneira vitoriosa. O milagre de Deus é obra tremenda. Creia que o Senhor agora está fazendo a operação divina, a medicina divina, e o milagre de Jesus acontecendo através da fé. Olha dos céus agora, Senhor, esta pessoa que já tomou tanto medicamento, esta pessoa que já não sabe mais o que fazer, as dores já tomou conta, mas agora a mão de Deus tirando esta dor, a mão do Senhor tirando esta enfermidade, a mão do Senhor operando sinais, maravilhas, de uma maneira tão gloriosa e santa e divina. Abra o céu, Senhor, para que todos possam sair daqui hoje glorificando o teu nome pelo milagre recebido, pela vitória. Seja também os problemas que estão atormentando estas vidas, que estas pessoas venham a receber a grande resposta, o grande milagre, Senhor, que o Senhor pode dar a cada um. Problema no lar, na família, no matrimônio, problemas, Senhor, diversos na vida financeira, problemas diversos, lutas espirituais, seja o problema que for, na situação que tiver, a resposta chegou, a vitória chegou, o milagre chegou. Diga, eu creio no milagre, eu creio na vitória, eu estou recebendo porque Deus é bom e a sua misericórdia dura de geração em geração. Ajuda este povo, Senhor, para que todos sejam impactados pelo teu poder, que todos sejam agora agraciados por ti, e esta vitória seja a vitória completa, a bênção completa, o milagre completo, Grande é o Senhor em poder, grande é o Senhor em misericórdia, grande é o Senhor em compaixão e piedade. Ó Deus, que todos possam saber, glorificar o teu nome agradecendo. O Senhor ouviu a minha oração, o Senhor respondeu o meu pedido, o Senhor me curou, o Senhor me libertou, o Senhor resolveu meus problemas, o Senhor abriu as portas que estava fechada. Grande é o Senhor em milagres, grande é o Senhor em maravilhas, grande é o Senhor que faz de verdade. Passa os céus, passa a terra, mas as palavras do Senhor jamais passará. Dê a benção, vitória, Senhor, no nome de Jesus nós oramos, no nome de Jesus nós clamamos, no nome de Jesus nós pedimos o milagre, a vitória, a bênção, a resposta completa. Aleluia, que benção tremendo que Deus está fazendo, que coisa linda que o Senhor está operando. Todos vão voltar alegre e feliz e dizendo: o Senhor ouviu a minha oração, o Senhor respondeu, o Senhor me deu a benção, o Senhor me deu a vitória, e eu estou voltando satisfeito, porque grande é o Senhor, grande é o Senhor em poder, grande é o Senhor em milagre, grande é o Senhor em compaixão, grande é o Senhor em piedade, que pode fazer coisas incríveis. O que é impossível, homem, é possível a ti, Senhor. A vitória completa, a bênção completa, o milagre completo. Amém, amém, amém. Pode louvar a Deus, pode, igreja. Que Deus abençoe.
0: Glória a Deus. Pode bater palma mais forte, mais alegre, com mais força. Obrigado, pastor Davi. Queridos, pode buscar aí esta dor. Calma aí, não saia daí. Pode fazer aqui, ó, prova de Deus. Ele não vai colocar, ele já colocou. Ele não vai operar, ele já operou. Ele não vai manifestar, ele já manifestou. Agora prova, quem faz é você. Pode buscar esta dor, este mioma, pode buscar este cisto, pode buscar esta dor na coluna, porque os nossos pastores estão aqui, ó, e eles vão ouvir vocês daqui a pouquinho. Nosso tempo se esgotou, mas eu quero dizer para todos, preste atenção, hoje é o início da campanha Portas Abertas. Diga comigo: Portas Abertas. E todo domingo você irá testemunhar das maravilhas de Deus. Pela manhã, o povo que comparece aqui é para orar e jejuar pelo seu milagre à tarde. Famílias de São Paulo, você sabe que a igreja está esperando pelos seus filhos, pela sua família, as crianças lá na escolinha e vocês aqui para receber o que Deus tem para fazer. Já vamos aos testemunhos, só que antes a oração da fé. De você que já recebeu isso, irmãos, fica aqui já para testemunhar, porque o que Deus fala, ele cumpre. Quem crê que o que Deus fala, ele cumpre, diga glória a Deus. Ó, pessoas que chegaram aqui na frente do altar com o corpo cheio de dores, e as dores desapareceu para a glória de Deus. Pode glorificar, pode glorificar, pode glorificar, como não? Pessoas que Deus está me dizendo que você respirava e o teu pulmão puxava o ar e você sentia aquela dor nas tuas costas, e Deus está dizendo que a dor foi embora agora, a dor desapareceu agora. Levante as mãos e dá glória a Deus. Oração da fé, e você já vai testemunhar. Presbítero Levi está aqui, o tempo não dá mais, porém eu quero já dizer a todos que segunda-feira é segunda do pão na sede mundial, terça-feira terça dos vencedores, quarta-feira pastor Milton pela manhã e presbítero Fabrício Beata à tarde. Você não pode ficar de fora. Oração da fé. Oremos agora pela vida da nossa irmã Irene Miranda, pastor Davi que aqui está. Oremos pela saúde do pastor Lorival. Irmãos, que precisa da nossa oração. Quem crê que Deus ouve esta igreja, diga glória a Deus. Diga comigo: meu Deus, abençoa a vida dos teus filhos. Abençoa a vida da diretoria. E guarda a todos eles debaixo das tuas mãos. Santo e glorioso Pai, te agradecemos, Pai, te louvamos, Deus querido, Deus bendito, porque o Senhor está preparando a união dos lares, as bênçãos para a família, a cura do corpo, a libertação da mente e do ser. Espírito Santo de poder, aqueles que já receberam, que ao testemunhar, meu Pai, alabassuri alamaia, este testemunho sirva para te glorificar e exaltar o teu nome. Leva todos debaixo das tuas mãos gloriosas, em nome de Jesus Cristo. Sela-nos agora com esta unção de azeite e com esta vitória, em nome de Jesus, em nome de Jesus. Que o Senhor te abençoe e te guarde. Que o Senhor tenha misericórdia de ti. Vamos lá.
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0: Novembro.
2: Desculpa, dia 1º de novembro, desculpa, dia 1º de novembro, vamos estar dando as mãos, orando, clamando, e a vitória de quem? Do povo de Deus. Diga, a vitória do povo de Deus. Atenção, Rio de Janeiro, dia 12 agora, dia 12, nós estaremos na cidade do Rio de Janeiro. E eu, meu Deus, eu estou ruim de calendário, hein? Meu Deus, é 12 de outubro, 12 de outubro, nem o Levi sabe, né? 12 de outubro, feriado, nós estaremos na cidade do Rio de Janeiro, eu, pastor Davi Miranda Filho, e também a nossa irmã evangelista Maria Lorena. Quem vai orar por isso, diga glória a Deus. Que Deus abençoe a todos.
0: A paz do Senhor Jesus, a paz do Senhor Jesus. Venha receber a unção com azeite aqui agora, presbítero Levi. Vamos lá, testemunhos, não saia daqui sem testemunhar, porque seria uma ingratidão muito grande com Cristo.
3: Muito bem, 16 horas e 55 minutos, mais um culto aqui no Templo da Glória de Deus, campanha Portas Abertas. Pastor Kleber de Oliveira trouxe uma palavra poderosa da parte do Senhor, e os irmãos que têm testemunho, venham testemunhar, venham contar o que Jesus fez. Como é o seu nome, meu irmão?
4: José de Reis Santana.
3: O que o senhor recebeu agora?
4: Recebi a cura da próstata, que eu sempre apalpava aqui, eu recebia, sentia...
3: Tinha um caroço aí?
4: Tinha um caroço.
3: Incomodava. Doía,
4: sim.
3: E agora?
4: Agora não tá doendo.
3: Sumiu. Gente, ele chegou aqui com um caroço e ele disse que incomodava, doía, tá palpando, cadê?
4: Não tem nada.
3: Sumiu?
4: Sumiu.
3: Quem te curou?
4: Jesus.
3: Jesus curou para a glória de Deus. Como é o seu nome?
4: José do Rei Santo.
3: O senhor veio de onde, seu José?
4: Eu vim ali do Butantã.
3: Butantã. Deus te abençoe, obrigado. Curado por Jesus aqui da Igreja Deus e Amor. Como é o nome da senhora, irmã?
5: Meu nome é irmã Vanusa.
3: O que a senhora recebeu de Jesus?
5: Eu queria contar um grande livramento que meu filho teve, Guilherme, de morte. Deus é um grande livramento para ele.
3: Sei.
5: E se eu fosse ele, já estaria nesse ministério.
3: Ele, seu filho foi livre da morte. Deus deu um livramento para o teu filho. Como foi isso, irmã?
5: Foi livramento. A gente está orando, né, buscando... Aí a revelação foi passada, que Deus estava livrando.
3: Através da revelação do Espírito Santo. Seu filho está bem.
5: Está dentro.
3: Como ele se chama?
5: Guilherme.
3: Guilherme. Valeu a pena vir aqui.
5: Vale.
3: Vale a pena buscar a Deus nessa igreja. Tem Deus nessa igreja?
5: Tem, se tem.
3: Amém. Bom, Deus te abençoe. Você veio de onde?
5: De bem de Santo Amaro.
3: Santo Amaro. Deus abençoe você. Obrigado pelo seu testemunho. Como é o nome da senhora?
6: Matico.
3: Mãe Matico, o que a senhora recebeu?
6: Eu recebi uma cura
5: do ouvido. O lado direito estava totalmente. Eu estava surda, eu não ouvia nada. Uhum. E eu só via o zumbido, dia e noite. E quando foi antes de ontem, eu ouço a rádio, né?
6: Sim.
5: E eu recebi a cura. Na hora que eu...
6: Destampou. O barulho saiu.
5: Saiu.
6: Jesus curou.
5: Curou.
6: Através da oração do programa Voz da Libertação.
5: Libertação do pastor, no culto do pastor.
6: Amém. Vale a pena servir esse Deus, né, minha irmã?
5: Vale.
6: Amém. A senhora veio de qual bairro?
5: Pari.
6: Deus te abençoe, obrigado. Como que é o nome da senhora?
7: Severina.
6: Mãe Severina, o que a senhora recebeu de Jesus?
7: Pastor, eu tinha uma dor nas costas e assim o respirar me daria pontada, né? E pela revelação do Espírito Santo, nessa tarde eu tô curada, não tô sentindo mais nada.
6: A dor nas costas, estava incomodando demais.
7: Incomodando, é.
6: Quanto tempo a senhora estava com essa dor?
7: É bastante tempo.
6: Bastante tempo. Foi curada por Jesus aqui na Igreja Deus e Amor hoje?
7: Hoje.
6: Na hora da revelação?
7: Sim.
6: Amém. A senhora é de qual bairro?
7: Itaquera.
6: Como é o seu nome?
7: Severina.
6: Deus abençoe, irmã Severina. Obrigado. Chegou aqui com muita dor nas costas, mas através da revelação do Espírito Santo, ela está curada por Jesus Cristo. Como é o nome da senhora?
8: Maria Nilza.
6: Mãe Maria Nilza, o que a senhora recebeu?
8: Olha, irmã, eu quero contar a bênção de domingo, que eu estava muito angustiada, aflita, triste aqui no domingo, no culto. Devido a um fato que ocorreu na vida do meu sobrinho.
6: Certo.
8: Estava alegre porque Deus deu livramento de morte, porque ele subiu em uma altura mais que essa daqui. Outro teto, ele ficou no meio metro querendo se jogar e Deus colocou a mão e Deus não deixou ele se jogar ali. Depressão.
6: Deus deu livramento de morte. Seu sobrinho estava com depressão, querendo tirar a própria vida. E Jesus deu livramento. E hoje a senhora veio aqui para agradecer, né, minha irmã?
8: É, hoje, porque domingo eu estava aqui preocupada, porque ele estava internado, esperando uma transferência para esses hospitais, né, que tratamento de, né, assim a gente fica meio preocupado sabendo qual hospital leva e sabe como é os tratamentos, assim. Sim. Aí eu pedi a Deus aqui, eu apresentei na hora da oração, da unção, e o irmão declarou vitória, né?
6: Deus deu vitória,
8: que ele já está em casa, está tomando os calmantes lá, mas graças a Deus está bem, não foi transferido para esses hospitais de tratamento, né?
6: Deus deu vitória.
8: E Deus deu a vitória.
6: Vale a pena confiar nesse Deus, né, irmã? Fazer campanha aqui na igreja, né?
8: Fiz a campanha aqui e eu vim agradecer ao Senhor, né, que eu prometi. Testemunhar hoje.
6: Prometeu e hoje está cumprindo. E ele está em casa?
8: Está em casa,
6: graças a Deus. Como chama o teu sobrinho?
8: Tiago.
6: Deus abençoe, irmã. Obrigado. A senhora veio de qual bairro?
8: Perus.
6: Vai voltar para casa abençoada.
8: Abençoada.
6: Em nome de quem?
8: Em nome de Jesus.
6: Deus abençoe, minha querida irmã. Obrigado pelo seu testemunho. Como é o seu nome, meu irmão?
9: André.
6: O que o senhor recebeu, irmão André?
9: Eu recebi que quinta-feira eu estava indo para a Igreja Deus Amor na Vila Famosa. E ali, no caminho ali, eu fui atravessar. Eu fui atravessar a faixa com a minha filha, né? Que eu fui atravessar a faixa, o carro tava em cima de mim, mas eu senti que foi a mão de Deus. E eu falei pra Deus, eu vou contar meu testemunho onde que eu passar, que eu sei que foi as tuas mãos, Jesus. Eu sei, porque eu tava indo congregar, eu tava indo buscar o Senhor.
6: O senhor tava indo pra igreja junto com a sua filhinha, e aí quase que aconteceu um acidente.
9: Quase aconteceu um acidente, eu não ia estar aqui, e nem lá. Mas Deus colocou a mão dele pela honra e a glória do Senhor, ele colocou a mão...
6: Deus te deu livramento para você e para sua filha.
9: Deu livramento, eu estava na faixa atravessando e o carro veio em cima de uma forma, ele não queria parar, eu olhei assim, que ele não queria parar. A mão de Deus entrou no meio e colocou as mãos dele poderosas e o carro parou.
6: Amém. E hoje o senhor está aqui para agradecer, né, meu irmão?
9: Para agradecer, porque Deus ele é fiel, ele é poderoso, ele tem poder.
6: Vale a pena servir esse Deus e congregar na Igreja Deus e Amor?
9: Vale a pena congregar na Deus e Amor, vale a pena.
6: Amém.
9: Eu nunca vi nenhuma igreja que nem essa.
6: Amém. Que Deus te abençoe. O nome completo do senhor?
9: André Cavalari de Brito. Eu moro Tatuapé, uma travessa da Antônio de Barros.
6: Deus te abençoe, André. Obrigado pelo seu testemunho. 17 horas, 1 minuto na Grande São Paulo. Deus abençoe você que ouve a rádio Deus e Amor. Lembrando, gente, que daqui a pouquinho, a partir das 19 horas, o nosso grande culto da família. Grande culto da família aqui na sede mundial da Igreja Pentecostal Deus e Amor. Pastor Paulo Cunha pregando a palavra de Deus, orando em favor de todos. Daqui a pouquinho, às 19 horas, aqui na sede mundial e em todas as igrejas pentecostal, Deus e Amor, nós temos grandes cultos. Você pode ir a uma igreja pentecostal, Deus e Amor, esta noite. Você que ainda não congregou, ah, irmão Levi, hoje é domingo, eu fui votar, eu cumpri com o meu dever cívico e ainda não fui à igreja. Até a oportunidade, ainda hoje, pastor Kleber, muita gente foi votar, foi fazer cumprir o seu dever cívico, mas ainda não congregou. E hoje à noite tem culto em todas as igrejas, Deus e Amor.
0: Buscar em primeiro lugar o reino do Senhor e a sua justiça, já cumpriu com este reino terreno, já exerceu a sua cidadania, já foi votar, quem não foi votar justificou. E agora à noite vamos para a igreja, Deus e Amor, o Brasil e o mundo procurando os caminhos do Senhor. E eu tenho certeza, Deus tem portas abertas para a sua vida.
6: E aproveitando, pastor Kleber, vamos só mais dar um aviso aqui, porque você sabe que a audiência do rádio é rotativa, sempre tem um ouvinte novo. Sim. Amanhã, dia 5, 5 horas da tarde, começa um novo programa na Rádio Deus e Amor. Eu quero que o senhor fale um pouquinho sobre esse programa.
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10: Uma tarde abençoada, pastor Kleber, uma tarde abençoada, queridos ouvintes. Nós teremos amanhã o início deste programa especial, Tá na Mesa, aqui na Rádio Deus e Amor, às 17 horas. Uma tarde de muita interação. Iremos abordar assuntos importantíssimos. Queremos interagir com você, saber da sua opinião, saber o que você acha. Ah, irmão Gustavo, mas e se eu não concordar com o assunto que talvez o apresentador, o pastor Kleber, ou até mesmo você falou, eu posso enviar um áudio, posso deixar uma mensagem? 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Eu creio que será uma bênção e esse ouvinte que está acompanhando não pode ficar de fora.
6: 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Você vai aprender um pouco mais de assuntos pertinentes ao povo de Deus, pertinente ao nosso dia a dia. Programa especial amanhã, 5 horas da tarde, aqui na minha, na sua, na nossa Rádio Deus e Amor. São 17 horas, 5 minutos, nós vamos devolver o som ali para os estúdios da Rádio Deus e Amor. Deus abençoe irmão Gustavo Ferreira, Deus abençoe pastor Kleber, toda a nossa equipe, culto maravilhoso, contamos com a presença pastor Kleber, pastor Davi Miranda Filho, irmã Irene Miranda, uma festa aqui na sede mundial hoje à noite.
10: Uma festa maravilhosa, irmão Levi, foi um culto tremendo, início de uma poderosa campanha Portas Abertas, e nós já fazemos convite para você que não conseguiu vir, próximo domingo, prosseguimento desta poderosa campanha em um culto especial, com muita oração, louvor e palavra de Deus falando aos nossos corações.
6: Deus abençoe São Paulo, Deus abençoe Brasil, neste momento o som de volta nos estúdios da minha, da sua, da nossa Rádio Deus e Amor.
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0: 17 horas e 12 minutos.
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2: E a família, hein? E a família? Por exemplo, no livro 1 Samuel, né? Os filhos de Eli não andaram nos caminhos do Senhor. A Bíblia chega a dizer que eram filhos do diabo, né? Jovens horríveis de comportamento. E às vezes frustra, e às vezes, infelizmente, muitos prematuramente se vão pela falta de uma educação. Eu creio que todo pai já se desesperou alguma vez quando se deparou com decisões ou comportamentos dos seus filhos que não estavam dentro daquilo que eles estavam esperando. Eu creio que todo pai já passou por isso. Imagina, eduquei tudo meu filho. Onde foi que eu errei? Onde foi que eu errei? Às vezes acontece. E às vezes o fracasso faz parte da vida e da educação dos filhos. Nós, por mais que nós fazemos, nós sabemos que sempre devemos alguma coisa em matéria de perfeição em relação à educação dos nossos filhos. E a Bíblia Sagrada nos mostra alguns exemplos. Nós vemos que Isaac, por exemplo, educou seus filhos. Mas nós tivemos aí pelo menos 50%, vai, sei lá, de fracasso na educação dos seus filhos. Por quê? Ele teve aí os filhos mais famosos, Esaú e Jacó. E nós vemos que Esaú, em algum momento, ele não foi um bom rapaz, né? E muito menos Jacó. Arão. Arão, ele teve dois filhos também, dois deles, Nadab e Abiú. Também não foram jovens de seguir a orientação dos pais, não. Tanto que tentaram colocar fogo estranho e também não deu certo. E Manoá, pai de Sansão? Eu não poderia dizer a você que Sansão levou o prêmio do melhor filho, não é? E Samuel, um profeta de grande estatura espiritual, viu alguns dos seus descendentes recusarem o seu exemplo e os seus ensinamentos e embarcarem uma vida de suborno e vergonha. Então, desde Adão, muitos filhos seguiram seus próprios caminhos, causando uma grande dor e frustração nos seus pais. O que fazer? Desistir? Não, há de se vencer a frustração e continuar o processo de educação. Entenda que não é responsabilidade sua as decisões dos seus filhos. Responsabilidade sua é ensinar. Agora, os seus filhos também têm livre-arbítrio. Eles escolhem o que querem para a sua vida. Ao condenar-se, te desanimarás. E isso restringe a sua capacidade de ser o pai ou a mãe que os seus filhos necessitam. A Bíblia fala, a salvação vem do Senhor. Ele é quem salva e liberta, não você. Você faz a sua parte. Desistir, não. Continue orando pelos seus filhos e colocando-os na mão de Deus. A ansiedade e a frustração fará de você um pai desagradável e te impedirá de desfrutar os seus filhos. Você não está feito para levar uma carga tão pesada. Teu Pai Celestial deseja levá-la em teu lugar. Entregue ao seu Pai. Lembre-se, você fez o que você deveria ter feito. Então fica tranquilo. E lembre os seus filhos que Deus os ama muito mais do que você os ama. Que Deus deu o seu único filho para salvar os seus filhos também. Ele conhece os seus corações e sabe como alcançá-los, para que se voltem a Ele. Eduque os seus filhos e entregue os seus filhos ao Senhor. Não se desanime, viu? Você faz o que você pode fazer. Mais do que você pode fazer, não dá. Você tem que educar. Porque se você não educar, é evidente que você vai ter depois problemas com você mesmo e com a sua consciência para o resto da sua vida. Vença as frustrações da educação de um filho. Você fez o que tinha que ter feito? A Bíblia nos dá aí muitos exemplos de pais que foram bons pais. E viram alguns filhos se tornarem bons e alguns filhos nem tanto. Você, pastor, quanta gente critica o seu filho. Ah, o filho do pastor, fica tranquilo, você fez o que era preciso ter feito? Fica tranquilo, entrega na mão do Senhor e vamos seguindo. Vença essa frustração, você fez bem feito o que era preciso ter feito, tá certo?

17 horas 20 minutos, o rei está voltando. Que Deus abençoe você que está aí acompanhando a programação da Igreja Pentecostal Deus é Amor. Você já foi congregar hoje? Não? Ó, hoje à noite tem culto em todas as igrejas Deus é Amor. Eu convido você para ir a uma das nossas igrejas, participar, ouvir a palavra de Deus e ser abençoado. Hoje é dia de congregar. Alegrei-me quando me disseram, vamos à casa do Senhor, é isso mesmo. Alegrei-me quando me disseram, vamos à casa do Senhor, é o que diz o salmista Davi, né? Ia falar o sábio Salomão, mas foi Davi quem falou. 17 horas e 21 minutos na capital paulista. Eu quero, neste momento, interagir um pouquinho com os ouvintes. Quero ver quem está me ouvindo. Eu quero que você que está me ouvindo em qualquer lugar do Brasil, eu sei que tem muita gente ouvindo a Rádio Deus e Amor. Então, olha, 11 9 8292-3392. Você vai mandar agora o seu nome e a sua cidade. Só isso, só o seu nome e a sua cidade, porque eu quero te dar um alô todo especial. Olha só, olha só. A nossa irmã Denise, ela está dizendo, eu estou na Guanabara, na cidade de Valente, na Bahia, e estou ouvindo a Rádio Deus e Amor. Alô, Denise, obrigado pela audiência, Deus abençoe a sua vida. A nossa irmã Fabiana nos acompanha na cidade de Jundiaí. Alô, Fabiana, paz do Senhor Jesus. Deus abençoe o povo querido da grande, da bonita Jundiaí. Deixa eu ver quem mais está aqui. A nossa irmã Elaine, ela está nos ouvindo em Foz do Iguaçu. Foz do Iguaçu é lá no Paraná, Diego. A Elaine está ligadinha na rádio Deus é Amor. A nossa irmã Elan Munhoz está em Penápolis, interior de São Paulo. É irmão, né? Irmão Elan, aí em Penápolis, interior de São Paulo. Obrigado pela audiência da Rádio Deus e Amor nesta oportunidade. 11 98292-3392. Ah, gente, enquanto eu estou falando aqui, lá em Buenos Aires, na Argentina, está acontecendo um grande culto. Nossa irmã Débora Miranda está com um grande grupo de irmãos participando daquele culto abençoado. A Lene de Porto Velho está dizendo, presbítero Levi, a paz do Senhor, paz do Senhor, irmã Lene, a irmã Lene Lúcia Lima. Ô, irmã Lene, Deus abençoe o povo aí de Porto Velho. A irmã Adeusida, quase que não sai aqui, hein? Adeusida Santos da Cruz, ela diz assim, a paz do Senhor Jesus, indo para a igreja adorar a Deus, eu moro em Guarulhos. Ô, irmã Adeusida, paz do Senhor, hoje é dia de congregar, hein? Hoje é dia de ir à casa de Deus, ouvir a palavra do Senhor e ser abençoado. A irmã Nilva está nos ouvindo na cidade de Goiânia. Goiânia, lá em Goiás. Ô, oh, Goiânia! Goiânia é terra boa, né? Deus abençoe o povo do Estadão de Goiás, acompanhando a programação da Igreja Pentecostal Deus é Amor. Nosso irmão Dataniel, ele me acompanha lá em Porto Velho, Rondônia. Paz do Senhor, irmão Dataniel. Obrigado pelo carinho da audiência da Rádio Deus é Amor. Deixa eu ver se tem mais alguém acompanhando a programação. Oh, 11 9 8292-3392. Vamos ver se tem mais alguém aqui. Deixa eu ver, deixa eu abrir aqui. A paz do Senhor, estou em Portugal. É a Sheila Nunes. Alô, Sheila, a paz do Senhor Jesus. Ela congrega em um outro ministério, mas congrega, né, Sheila? O importante é congregar e servir a Deus com alegria. Em Ananindeua, estado de Goiás, está o Rosivan Bento. Alô, Rosivan, a paz do Senhor Jesus. Deus abençoe o povo da cidade de Ananindeua. O Flávio Góes, ele diz, estou em São Luís do Maranhão, acompanhando a melhor rádio do Brasil. Ô, irmão Flávio, a paz do Senhor, Deus abençoe você, a sua casa e a sua querida família. Ah, deixa eu ver aqui, 11 98292-3392. Deixa eu ver se tem mais alguém. A irmã Gertrudes, ela diz assim, pastor Levi, eu estou em Lençóis Paulistas e estou acompanhando a rádio Deus e Amor. Alô, irmã Gertrudes, a paz do Senhor Jesus, Deus te abençoe em nome do Senhor Jesus. Lá no estado do Pernambuco está o nosso irmão Eduardo Júnior. Ele nos acompanha na cidade de Nazaré da Mata, bem longe, lá no interiorzão do Pernambuco. Deus abençoe, irmão Eduardo. Obrigado pela sua audiência aqui na programação da Rádio Deus é Amor. Deixa eu ver quem mais está aqui. O irmão Rosivan em Ananindeua. Já mandei o alô pro Rosivan. Deus abençoe o povo de Ananindeua, estado do Pará. Em São Francisco

0: Francisco de Sales está a irmã Cleusa. Paz do Senhor, irmã Cleusa. São Francisco de Sales é lá em Minas Gerais, né? Ô, glória a Deus, abençoe minha querida irmã. O Natan de Souza, ele está em Paulínia, interior de São Paulo, e ele diz: Pastor Levi, todo dia eu escuto a rádio Deus e Amor. Ô, Natan, obrigado pela audiência. Deus abençoe a sua vida. A Maura mora em Maringá, Maringá, Paraná. Deus abençoe, Maura. Obrigado pelo carinho da audiência, acompanhando a rádio Deus é Amor. A nossa irmã lá de Portugal está enviando a saudação a todos os nossos ouvintes. Muito obrigado, minha querida irmã. Deus te abençoe. Ô Diego, vamos ouvir um louvor agora? Pode ser? Um lindo louvor da gravadora MC Music. Eu quero ouvir Raquel Malta. Toca Raquel Malta pra gente. Oi? Tocou agora? Então vamos ver aí dessas novas músicas da gravadora MC Music. O Diegão vai escolher ali. Hã? Porque Ele Vive? Quem vai cantar aí? André Mendes, Porque Ele Vive, eu ofereço para todos os ouvintes. Vamos a louvar a Deus? Ó, você que está em casa, você vai aumentar o volume do rádio e você vai cantar esta canção. Porque Ele Vive, eu posso crer no amanhã, 17 horas 26 minutos. Quero oferecer também para Cláudia, ela nos ouve em Cananéia. Alô, Cláudia, paz do Senhor Jesus. Deus te abençoe, obrigado pela audiência. Porque Ele Vive, posso crer no amanhã, André Mendes. São 17 horas 26 minutos.
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2: 17 horas e 31 minutos na capital paulista, 5h31. Deus abençoe você que está em casa, você que está trabalhando. Deus abençoe você que nesta tarde está em sintonia com a programação da Igreja Pentecostal Deus e Amor. Segunda-feira, nós temos o início de um novo programa aqui na rádio, hein? Segunda-feira, dia 5. É amanhã, né, o Diego? Amanhã que é dia 5, né? Hoje é 4, então amanhã é 5. Será que cai o pagamento amanhã? Quem sabe? Amanhã, dia 5, segunda-feira, às 17 horas, tá na mesa com o Cido Gameira, com o Kleber Oliveira, com o Gustavo Ferreira e convidados. 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Então amanhã, às 17 horas, o programa Tá na Mesa, aqui na Rádio Deus e Amor. Participe e seja abençoado, tá bom? Por falar em abençoado, vamos acompanhar um testemunho, Diego? Vamos lá, vamos ouvir um testemunho de alguém que foi abençoado por Deus através da fé na Igreja Pentecostal Deus e Amor. E esta pessoa vai relatar o que Jesus fez na vida dela. Acompanhe!
3: A paz do Senhor Jesus, me chamo Daniela Pereira, moro na cidade de São Manuel, interior de São Paulo. Gostaria de contar um grande milagre que Deus fez na minha vida. Eu estava gestante do meu segundo filho e eu vinha já acompanhando, né, desde a primeira gestação, que eu tinha hipotireoidismo, né, que é uma disfunção na tireoide, a qual ela não funciona normalmente, né? E acaba produzindo pouco hormônio para o nosso corpo. E desde a primeira gestação já vim acompanhando com um endocrinologista, engravidei do meu segundo filho. E aí a médica do pré-natal falou assim: ah, então vamos fazer uma ultrassom. E porque a dosagem que ela toma do medicamento é baixa, então vamos fazer só uma ultrassom, que eu acredito que ela não tenha nada. E aí a gente já pode até tirar a medicação dela. E nesse período eu estava com 3 meses de gravidez e fiz a ultrassom. E a médica olhou para mim e falou assim: olha, você tem 2 tumores na tireoide. Se vai precisar fazer a biópsia ou não, aí o seu médico vai decidir. Cheguei na consulta de pré-natal, 2 médicos estavam ali. E aí o médico falou para a doutora, falou assim: o que você acha? Ela falou assim: olha, os tumores estão muito grandes, é uma probabilidade de ser câncer, eu sugeria fazer a biópsia. Aí ele olhou para ela e falou assim: mas não adianta fazer a biópsia agora, porque se for câncer, ela não pode fazer nenhum tratamento agora por causa da gravidez. Aí nesse período eu segui, né, com o pré-natal do meu filho, na época da pandemia ainda, teve muitas complicações, né? Eu tive Covid, precisei ficar internada e depois disso acabou que o exame deu muito alterado. Aí o médico pediu a biópsia e antes de fazer a biópsia eu fiz um voto com Deus. Eu falei: Senhor, se eu não precisar fazer a biópsia, eu prometo ao Senhor contar esse testemunho no programa Voz da Libertação e dar um culto de agradecimento a Ti, meu Deus, na sede mundial. Também prometo ajudar a Fundação Reviver enquanto eu viver nessa terra. E depois deste voto, estava marcado a biópsia, fui fazer a biópsia, chegou na hora da biópsia. Eu tinha 2 nódulos, um em cada lado da tireoide. Aí os médicos, né, pediram para me deitar na mesa, começaram a ultrassom e aí de repente eles começaram a falar um com o outro: mas onde está o nódulo? Aqui não tem nenhum nódulo. E procuraram, viram a outra ultrassom que constava os 2 nódulos na tireoide. E para a honra e glória do Senhor, depois deles analisarem e fazerem a ultrassom e procurarem, eles não acharam mais os nódulos na tireoide. Desapareceram e eu não precisei fazer a biópsia. E estou aqui cumprindo o meu voto de contar o testemunho. Falo para você que está ouvindo esse testemunho, não desista. Por mais que pareça impossível, faça o seu voto com Deus. Ore a Deus, porque o Deus da Igreja, Deus é amor, Ele ouve você. Deus abençoe os irmãos. Fiquem na paz do Senhor.
2: Quando nós chegamos numa situação muito complicada, quando parece que não tem mais jeito, quando os nossos limites, eles são alcançados e parece que não dá para ir mais, é aí que o Senhor entra com providência. A Daniela, ela tinha nódulos na tireoide e ela precisava de um milagre. É interessante que ela confiou no Senhor, é interessante que ela colocou a fé em ação e foi buscar a Deus. Tem uma palavra de Deus, tem uma palavra do Senhor, uma promessa para aqueles que são fiéis. Buscar-me-eis e me achareis quando me buscardes de todo o vosso coração, e serei achado de vós, diz o Senhor, e farei mudar a vossa sorte. Quando a Daniela entendeu que ela precisava da resposta do Pai, que ela precisava de um milagre, e ela colocou esta situação na mão do Senhor, o Senhor deu vitória, porque o Senhor, Ele cuida dos seus. Pode uma mãe esquecer-se do filho do seu ventre, mas ainda que esta se esquecesse, todavia, eu, o Senhor, não me esquecerei de ti. Ouvinte, está precisando de um milagre? Está precisando da cura? Da solução do problema? Procure ainda hoje a Igreja Deus e Amor. Procure ainda hoje o ministério da Igreja Deus e Amor. Vá ouvir a palavra de Deus, receber as orações e crer no milagre. Crer que Deus vai trabalhar por você e você vai ser alcançado. Nós estamos aqui, ó, na Avenida do Estado, 4568, na Liberdade. E hoje, em todas as igrejas Deus e Amor, é o culto especial, o culto da família. Vá ouvir a palavra de Deus, receber as orações e ser tocado pela mão do Senhor. Você que está em Vila Moraes, atenção Vila Moraes, hoje à noite, daqui a pouquinho, 18 horas, culto da família, expansão jovem. É um culto de louvor, de adoração, de pregação da palavra de Deus. Nosso irmão Diácono Elias estará ministrando a poderosa palavra do Senhor. E a Igreja Deus e Amor está neste endereço, Avenida do Cursino, 3653. Avenida do Cursino, 3653. É o endereço da Igreja Deus e Amor em Vila Moraes. Hoje à noite, uma bênção de Deus, um milagre de Deus espera por você. Participe e seja abençoado em nome de Jesus.
3: A paz do Senhor. Aqui é a Rosimeire, na cidade de Itatinga, SP. Continue nesta fé, porque este programa é uma bênção no meu lar e também, com certeza, uma bênção em todos os lares que têm acompanhado o seu programa. A paz do Senhor, Deus abençoe.
4: Meu nome é Maria das Graças Caetano. Sou ouvinte deste programa. É uma bênção de Deus aqui. Fique na paz do Senhor, todos os ouvintes do programa.
5: Eu falo daqui do Espírito Santo. Gosto muito desse programa. Sou ouvinte assídua, gosto muito de você, Deus abençoe.
6: A paz do Senhor Jesus Cristo a todos os ouvintes do programa A Voz da Libertação. Aqui é o irmão Douglas de Mogi das Cruzes. Estou aqui trabalhando neste momento e ouvindo este programa abençoado que edifica através dos louvores, através dos ensinamentos e tudo para crescermos na graça e no conhecimento de Deus.
7: Aqui é a Alair de Franca, interior de São Paulo, terrinha de calçado. Todo dia ouvindo a programação, tá? Deus abençoe a cada um de vocês também, viu? Com Deus.
8: A Senhor, esse Olini aqui de Sabará, todos os dias é outro programa. A paz, Senhor Jesus. Fica com Deus.
2: Obrigado pela sua audiência. Que Deus abençoe você que está acompanhando a Rádio Deus e Amor. Quero mandar um abraço aqui para a irmã Daniela, lá de Juatuba, Minas Gerais. Paz do Senhor, Daniela. Obrigado pela audiência aí em Juatuba, Juatuba, estado de Minas Gerais. Irmã Cleusa Damasceno está dizendo a paz do Senhor. Ô, irmã Cleusa, obrigado pela audiência. Deus abençoe você. Deus abençoe a sua casa, a sua querida família. Vamos ver quem mais está aqui. 11982923. 3392. A Gislaine de Itirapuá. Onde será Itirapuá, hein? Eu não conheço. Angislaine Moraes, DDD 16, é interior de São Paulo, né? Deus abençoe você, Gislaine. Obrigado pela audiência da Rádio Deus e Amor. Gente, daqui a pouquinho, às 18 horas, temos a oração do entardecer, hein? Eu estarei orando ao seu favor às 18 horas aqui na Rádio Deus e Amor. Daqui a pouquinho, 6 da tarde, aqui na programação, tem oração. Irmão Fernando Guimarães está em Belo Horizonte. Paz do Senhor, Fernando. Obrigado pela audiência aí na grande, na bonita capital mineira. Vanilza de São Vicente, São Paulo. Diz que o papai, irmão Valdemar, está com dor na coluna, né? Vamos orar daqui a pouquinho. Eu vou apresentar o irmão Valdemar, vou apresentar a Vanilza. Deus vai dar a vitória. José Mariano está em Tupi Paulista, São Paulo. Ô, José Mariano, a paz do Senhor Jesus. Deus abençoe o povo da cidade de Tupi Paulista, acompanhando a programação da Igreja Pentecostal Deus é Amor. Tá certo? 17h42, 17h42, nós vamos fazer o seguinte, nós vamos adorar a Deus com a cantora Priscila Santana, o hino Lamparina. Lamparina é uma música bonita demais, eu quero oferecer para todos vocês que estão acompanhando a programação da Igreja Pentecostal Deus é Amor. São 17 horas com mais 42 minutos, 5h42 em São Paulo. Priscila Santana louvando a Deus, Lamparina. Boa tarde, Brasil!

0: Priscila Santana, Lamparina, do álbum Oasis, lançamento da gravadora MC Music. Que Deus abençoe você que está acompanhando a programação da Igreja Pentecostal Deus e Amor. Deus abençoe você que está acompanhando a rádio Deus e Amor. Deus abençoe você que nesta tarde está sintonizado aí. Você que precisa de um milagre. Deus tem milagre para você e daqui a pouco nós estaremos na oração. Vamos interceder pela sua vida, pela sua casa e pela sua família. Vamos com mais um testemunho? Pode ser? Minuto com Deus? Vamos lá. Quadro Minuto com Deus. O Wesley Macedo ministrando uma palavra do coração de Deus para os nossos corações. Vamos acompanhar.
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2: Queridos ouvintes do programa Voz da Libertação, que a graça e a paz de Cristo Jesus esteja sobre a sua vida, comunicando com todos vocês, seu irmão em Cristo, Wesley Macedo, passando por aqui para compartilhar uma reflexão da palavra de Deus que se encontra no livro de Salmos, de número 2, versículos 6, 7 e 8. Assim diz a palavra de Deus. Eu, porém, ungi o meu rei sobre o meu santo monte de Sião. Recitarei o decreto. O Senhor me disse: Tu és o meu filho, eu hoje te gerei. Pede-me, e eu te darei as nações por herança, e os fins da terra por tua possessão. Queridos ouvintes, o Salmo de número 2, ele revela, nestes versos, a rebelião da humanidade e a vitória do Messias. O salmista descreve que a humanidade como um todo se rebelou contra o governo divino, ou seja, desprezaram as diretrizes do Criador. E isso representa exatamente a natureza pecaminosa do ser humano. Todavia, ainda neste salmo, é descrito que houve um decreto divino. E esse decreto manifesta o plano de Deus por intermédio de Cristo para redimir as nações. Por consequência do pecado, a humanidade sempre teve dificuldade de viver de acordo com o governo de Deus. A natureza humana, corrompida pelo pecado, gerou no homem um sentimento de autossuficiência. E isso faz com que as pessoas desprezem os princípios sagrados para viverem conforme as suas concupiscências. Entretanto, como é ressaltado neste salmo, dentre estes versos, o decreto foi recitado. O Pai confirma que o Messias é o Filho gerado para a redenção dos povos. As nações foram entregues ao Filho que é Jesus, mediante a sua obediência até a morte, a saber, morte de cruz. O nosso Criador não nos tratou conforme nossos pecados e rebeliões, mas pela sua infinita graça estabeleceu um decreto. E a notícia é: o Messias, o ungido, o Filho de Deus, venceu o pecado, venceu a morte para resgatar a humanidade dos seus pecados. Estimados, o plano de redenção revelado nestes versos dos Salmos de número 2 aponta que o nosso Deus, pela sua misericórdia, ele nos resgatou da nossa vã maneira de viver. Ele recitou um decreto, e este decreto aponta exatamente para o Filho de Deus, Jesus Cristo, que apesar de não haver cometido pecado e falha alguma, ele se entregou. Ele foi o Cordeiro de Deus entregue para tirar o pecado da humanidade. Este Salmos revela por um instante que a humanidade se rebelou contra o Criador, mas o amor de Deus, o amor incondicional, traçou para a humanidade um plano de resgate, um plano de salvação. E é por isso que temos nestes versos a vitória do Messias. Ele venceu o pecado, ele venceu a morte, para que hoje eu e você nós pudéssemos ter o direito da salvação, a porta da graça, para que pudéssemos desfrutar dos benefícios da sua palavra. Queridos, mediante esta palavra, você que por um momento está vivendo distante do seu Criador, quem sabe devido à natureza pecaminosa, você tem se inclinado a práticas errôneas e pecaminosas, se afastando dia após dia do seu Senhor. Nestes salmos é revelado para mim e para você que Cristo, ele foi entregue. Cristo, ele foi gerado para que através do seu sacrifício nós tenhamos vida e vida com abundância. Chega, tome uma decisão hoje, abandone todas as práticas errôneas e que te afastam do Senhor. E hoje tenha esta decisão de reconhecer o Messias, o ungido, o Filho de Deus, Jesus Cristo, como Salvador da sua alma. Que Deus te abençoe. Fique com esta palavra em nome de Jesus.
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2: Dezoito horas.
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18 horas em ponto na capital do estado de São Paulo. Hoje é domingo, hoje é dia 5 de outubro de 2026. Eu sou o presbítero Levi Muniz, da Igreja Pentecostal Deus e Amor. Estou aqui para, junto com você, fazer a oração do entardecer. É muito importante a gente orar. Você já orou hoje? Tem gente que acorda de manhã, toma o café, sai, toma banho, vai trabalhar, vai fazer negócios e se esquece de orar. Se esquece do mais importante, que é falar com Deus, né? Então, se você não orou, você vai orar comigo. Ah, irmão Levi, mas eu já orei, então você vai orar de novo, porque quanto mais, né? O saudoso missionário Davi Miranda dizia assim: mais oração, mais bênção. Menos orações, menos bênção. Então, vamos falar com Deus, vamos orar, vamos buscar a Deus. Salmo 46 diz que Deus é o nosso refúgio e fortaleza, socorro bem presente na angústia. Por isso, não temeremos, ainda que a terra se mude e ainda que os montes se transportem para o meio dos mares, ainda que as águas rujam e se perturbem, ainda que os montes se abalem pela sua braveza, há um rio cujas correntes alegram a cidade de Deus, o santuário das moradas do Altíssimo. Onde você estiver, pare as suas atividades, ore comigo e seja abençoado em nome de Jesus. Senhor nosso Deus, Pai de amor, Pai de bondade, Pai de misericórdia, nós te louvamos, Senhor, nós te agradecemos e te engrandecemos. Te engrandecemos pelo seu grande e infinito amor. Te engrandecemos porque lá na cruz do Calvário, o Senhor morreu por todos nós. O Senhor nos deu o privilégio, a tua palavra diz, a todos quantos o receberam, deu-lhes o privilégio de serem feitos filhos de Deus, a saber, os que creem no seu nome. Pai, obrigado pelo teu amor, pela tua bondade, obrigado pela tua misericórdia, obrigado porque o Senhor morreu na cruz do Calvário, obrigado porque o Senhor tem estado conosco, obrigado, Senhor, porque o Senhor tem nos sustentado, o Senhor tem cuidado de nós, Pai. Meu Deus, nesta hora, Pai, eu peço a tua bênção, a tua graça, a unção do teu Espírito em favor de todos os nossos ouvintes, em favor da grande audiência da rádio Deus é Amor, em favor, ó Pai, daqueles que nos acompanham na internet, aqueles que nos acompanham através do YouTube, do Facebook, do Instagram. Meu Deus, que nesta hora, Pai, a tua bênção, a tua graça, a unção do teu Espírito esteja em cada vida, em cada coração, em cada lar, em cada família. Senhor, meu Deus, olha para aquele que está enfermo, cura os enfermos, Pai, cura os enfermos, traga alegria ao coração triste, Senhor. Eu quero apresentar os corações entristecidos, eu quero apresentar os corações, ó Pai, que estão entristecidos por causa do problema, por causa da luta. Meu Deus, quantos estão passando por lutas, provações, tribulações, dificuldades, quantos estão passando por provas, meu Pai? Ô, meu Pai, o Senhor é o Deus que nunca desampara aqueles que te buscam, e o Senhor está conosco no meio da nossa dificuldade, o Senhor está conosco no meio da nossa tribulação e da nossa luta. Pai, estenda a tua mão para curar, estenda a tua mão para libertar, estenda a tua mão, Senhor, para trazer alegria ao coração aflito, ao coração desesperado, ao coração angustiado, estenda a tua mão, Senhor, para trazer saúde ao corpo enfermo. Ó, meu Pai, quantas pessoas que nesta tarde estão precisando de uma bênção especial do Senhor, de um milagre em alguma área da vida. Pai, estenda a tua mão para curar, estenda a tua mão, Senhor, para libertar, estenda a tua mão, Senhor, para trazer alegria ao coração triste, ao coração aflito. Senhor, meu Deus, eu quero te apresentar, ó Pai, esta pessoa que está passando uma luta muito grande, uma prova muito grande, uma tribulação muito grande. Esta pessoa, meu Pai, que já perdeu até mesmo a vontade de viver, já perdeu até mesmo a vontade de lutar, ó Pai, porque a guerra tem sido tão travada. Meu Deus e meu Pai, estenda a tua mão, Senhor, e traga cura, estenda a tua mão e traga libertação, estenda a tua mão e traga, Senhor, a solução dos problemas, a bênção para o lar e para a família. Ó, meu Pai querido, meu Pai maravilhoso,
maravilhoso. Senhor, eu não tenho palavras para chegar diante do Senhor, mas eu abro meu coração para dizer obrigado, porque o Senhor tem estado conosco até aqui. Obrigado porque o Senhor tem sido fiel. Obrigado porque o Senhor não desampara aqueles que te buscam. Pai, cura agora, Senhor, esta pessoa enferma. Levanta, Senhor, esta pessoa caída. Senhor, fortalece aquele que está fraco, debilitado, angustiado, aquele, meu Pai, que está à beira da morte. Ah, meu Pai, a Tua palavra diz que o Senhor é ressurreição e vida. O Senhor é aquele que trabalha para aquele que em Ti espera. Pai, em nome de Jesus Cristo, visita agora esta casa. Senhor, eu oro para esta casa onde há contenda, confusão, briga, aonde há, Senhor, tanta confusão no meio das pessoas. Eu oro, Senhor, para esta casa aonde a situação está complicada, difícil. Meu Deus, dá vitória para o Teu servo, dá vitória para o Teu filho, dá vitória, Senhor, para a Tua igreja. Senhor, abençoe todos aqueles que nesta noite, ah, meu Pai, se dirigirão a uma igreja, a uma casa de oração para Te adorar. Meu Deus, usa cada pastor, cada pregador, cada obreiro, cada obreira, cada pessoa, Senhor, que vai fazer uso dos microfones para falar do Teu amor, da Tua bondade, da Tua misericórdia. Senhor, meu Deus, abençoe aqueles que vão louvar o Teu nome esta noite. Meu Deus, aqueles que vão participar dos cultos, seja, Senhor, nas grandes como nas pequenas igrejas. Usa cada um, Senhor, de acordo com a Tua vontade. Salva, Senhor, de acordo, ó meu Deus, com o Teu querer. Senhor, aqueles que ainda não Te conhecem, ó Pai, aqueles que ainda não Te aceitaram, que eles possam se render ao Senhor, que eles possam se entregar ao Senhor, porque a Tua palavra diz para nós nos entregarmos ao Senhor de corpo, alma e espírito. Ó meu Pai, Pai querido, meu Pai maravilhoso, eu não tenho, Senhor, como chegar diante do Senhor, eu não sei como me expressar, eu não sei como falar, como usar as minhas palavras, mas eu sei que o Senhor é poderoso, eu sei que o Senhor é maravilhoso, eu sei que o Senhor não desampara aqueles que Te buscam. Pai, estenda a Tua mão agora, Senhor, esta pessoa que está enferma, Senhor, cura pelo poder do Teu sangue, cura pelo poder da Tua palavra, Senhor, esta pessoa que está passando pelo processo, ah, meu Pai, do luto, Senhor, meu Deus, conforta este coração, esta pessoa, meu Pai, que está passando pelo processo, meu Deus e meu Pai, do divórcio, pelo processo da separação, pelo processo, meu Pai, ah, meu Pai, do desemprego. Senhor, ajuda agora esta pessoa, ajuda agora esta família, Senhor, esta pessoa que ficou órfã, esta pessoa que ficou viúva, esta pessoa, meu Deus, que perdeu o seu emprego, que perdeu os seus bens materiais, e esta pessoa agora está chorando, está vivendo uma vida tão complicada e difícil. Senhor, meu Deus, cuida desta pessoa, cuida desta família, tenha misericórdia desta mulher, deste homem, deste papai, desta mamãe, deste jovem, desta criança, deste adolescente. Ó, meu Pai querido, meu Pai maravilhoso, nós sabemos, ó Deus, que o Senhor é o nosso socorro, bem presente na hora da angústia. Nós sabemos, ó Pai, que o Senhor não desampara, o Senhor não desampara, nem desamparará aqueles que guardam o Teu conserto. Meu Deus, faça milagre, meu Deus, opera a maravilha. Senhor Jesus, repreende agora toda a obra de Satanás, toda a obra do inferno. Satanás, você que veio para matar, roubar, destruir esta casa, esta família, eu te repreendo agora pelo poder do sangue de Jesus Cristo. Pelo poder do sangue de Jesus, sai, sai desta casa, sai desta família, sai deste homem, sai desta mulher. Senhor, liberta agora esta pessoa, Senhor, esta pessoa que está sentindo dores nesta tarde. Meu Deus e meu Pai, como é difícil. Esta pessoa, meu Pai, está sentindo dores terríveis. Senhor, alivia agora a dor. Alivia a dor, Senhor. Esta pessoa que está sem esperança, sem alegria, sem vontade de viver, Pai, que ela entenda que o Senhor está cuidando dela. Que ela entenda que o Senhor está fortalecendo esta pessoa. Meu Deus, fortalece a Tua filha. Fortalece o Teu servo. Fortalece este obreiro. Senhor, eu Te apresento este obreiro que incansavelmente faz a Tua
obra. Esta obreira, meu Pai, que incansavelmente faz a tua obra, mas tem passado tanta luta, tanta prova. Senhor, fortalece a tua serva, fortalece o teu servo. Senhor, eu quero te apresentar a vida da nossa presidente, a nossa irmã Ereni Miranda. Meu Deus, guarda a tua serva, livra ela de todo mal. Senhor, eu te apresento a vida, ó meu Deus, da nossa irmã Débora Miranda. Senhor, meu Deus, ela que está em viagem missionária lá no país da Argentina. Usa a tua serva, Senhor, usa com poder, com unção, com autoridade. Senhor, eu te apresento também a vida, meu Deus, do teu servo, pastor Lourival de Almeida. Senhor, o Senhor sabe do desejo do teu servo, que não é outro a não ser estar diante dos microfones. Ah, meu Pai, falando do teu amor, da tua bondade, da tua misericórdia. Senhor, cura. Senhor, restabelece a saúde do teu servo. Senhor, dá vitória para o teu servo. Senhor, eu te apresento a vida do presbítero Davi Miranda Neto, da irmã Karina. Meu Deus, guarda este casal, guarda esta família, cobre com o teu sangue. Senhor, eu te apresento a vida de toda a diretoria executiva. Senhor, meu Deus, o pastor Marco Magno. Senhor, meu Deus, o pastor Antônio Osmar, o pastor Fabrício Beata, o pastor Wilson Siqueira, o pastor Milton Almeida. Senhor, apresento a vida da nossa irmã Maria José. Meu Deus e meu Pai, toda a diretoria deliberativa, toda a diretoria executiva. Senhor, nós colocamos nas tuas mãos também, ó meu Deus, a família da tua serva, a nossa irmã Ereni Miranda. Abençoe o pastor Davi, abençoe o nosso irmão Daniel, a Débora, a Leia. Senhor, meu Deus, cobre esta família com o teu sangue. Meu Deus, nós apresentamos a vida de todos aqueles, ó Pai, que ao redor da terra proclamam a tua santa palavra, independente, meu Pai, da placa de nome nacional. Meu Deus e meu Pai, nós colocamos diante do Senhor aqueles que precisam de um milagre, aqueles que precisam da cura, aqueles que precisam da solução do problema, aqueles que precisam da bênção para o seu lar, para a sua casa, para a sua família. Ó, meu Pai querido, meu Pai maravilhoso, tenha misericórdia do teu povo, tenha misericórdia da tua igreja. Senhor, meu Deus e meu Pai, prepara-nos para aquele dia glorioso. Ah, meu Deus, nós não queremos ficar aqui, Senhor, nós queremos subir com o Senhor. Meu Deus, prepara-nos para o dia glorioso do arrebatamento. Senhor, meu Deus e meu Pai, se há algo que a tua igreja precisa, é subir com o Senhor. Nós não queremos ficar aqui nesta terra suja, esta terra nojenta, esta terra corrompida, esta terra difícil, mas nós queremos subir contigo, meu Pai. Então nos prepara para o dia do arrebatamento. Senhor, meu Deus, eu quero te apresentar também, Senhor, a nação brasileira. Ó, meu Pai, a tua palavra diz: feliz é a nação cujo Deus é o Senhor. Ah, meu Pai, eu sei que o Senhor está no controle de todas as coisas. Eu sei que o Senhor está no controle do governo. Eu sei que os governos, Senhor, todas as autoridades são direcionadas pelo Senhor. Meu Deus, abençoe as autoridades que estão em eminência, as autoridades aposentadas, as autoridades, Senhor, civis, as autoridades eclesiásticas, as autoridades militares, Senhor, as autoridades municipais, estaduais e federais. Meu Deus e meu Pai, tenha misericórdia. Senhor, nós colocamos nas tuas mãos, ó Pai, aqueles países que estão sendo atingidos, meu Deus e meu Pai, pelos terremotos, pelos maremotos, pelos furacões. Senhor, Senhor, este país que está sendo atingido, ó Pai, por estes furacões terríveis, por estas tempestades terríveis. Senhor, meu Deus e meu Pai, tenha misericórdia. Senhor, esta pessoa que está passando pelo vale, pela tempestade, pela dificuldade, Senhor, faça acalmar este mar, faça acalmar esta tempestade. Senhor, meu Deus e meu Pai, eu oro agora por aqueles que estão na incerteza da vida. Ó, meu Deus, quanta gente na incerteza, quanta gente
frente, meu Pai, sem saber o que vai acontecer, sem saber para onde ir, para onde correr, sem saber como agir, mas o Senhor é poderoso, o Senhor é maravilhoso, o Senhor é aquele que trabalha para aquele que em Ti espera, e eu sei que nós esperamos no Senhor, eu sei que nós confiamos no Teu amor, na Tua bondade, na Tua misericórdia, Senhor, Deus de poder, Deus de bondade, Deus de infinita compaixão, estenda a Tua mão para curar, estenda a Tua mão para libertar, estenda a Tua mão para trazer a alegria ao coração aflito, ao coração atribulado, ao coração desesperado, estenda a Tua mão, Senhor, para trazer, ó Pai, a bênção para o lar e para a família. Senhor, eu coloco nas Tuas mãos esta igreja, eu coloco nas Tuas mãos, ó Pai, cada departamento da Igreja Pentecostal Deus é Amor. Abençoe agora a escolinha O Pequeno Galileu, a Escola Teológica Deus é Amor, a Fundação Reviver, a Associação Reviver Help, Deus é Amor. Meu Deus, eu coloco nas Tuas mãos também, ó Pai, ah Senhor, a orquestra, o coral, Senhor, o IPDA Play, o programa de rádio A Voz da Libertação, eu coloco nas Tuas mãos o canal Direto com Deus Oficial, o canal Deus é Amor Oficial, Senhor, cada departamento, Senhor, aqueles que estão em missões, aqueles que estão em viagem, aqueles que estão fazendo a Tua obra, Senhor, no norte, no sul, no leste, no oeste, que a Tua bênção alcance agora este irmão, esta irmã, este jovem, esta criança, e o Teu nome, ó Pai, seja glorificado. Ah, meu Deus, meu Senhor, prepara-nos para o dia do arrebatamento, prepara-nos, ó Pai, para aquele dia glorioso em que encontraremos com o Senhor nas nuvens. Meu Deus, meu Pai querido, grande é o Teu nome em toda a terra, grande é o Senhor e muito digno de louvor na cidade do nosso Deus, no Seu santo monte. Meu Deus, eu quero Te apresentar também, Senhor, aqueles irmãos e irmãs que no dia de amanhã, segunda-feira, dia 5, sairão à procura de trabalho, de emprego, aqueles que vão sair, ó Pai, aqueles que vão enviar os seus currículos, aqueles que vão pedir uma porta aberta, Senhor, abre a porta. Ah, meu Deus e meu Pai, nós sabemos que tudo e todos estão nas mãos do Senhor, todas as coisas estão nas Tuas mãos. Meu Deus, meu Pai querido, faz milagre, faz maravilha, opera sinais e prodígios. Senhor Jesus, grande é o Teu nome, exaltado é o Teu nome, santo é o Senhor, digno de louvor na cidade do nosso Deus, no Seu santo monte. Meu Deus e meu Pai, eu Te apresento, Senhor, aqueles que fazem a Tua obra com temor e tremor. Senhor, eu Te apresento os nossos obreiros, eu Te apresento as nossas crianças, os nossos jovens, meu Deus, os nossos adolescentes, eu Te apresento, Senhor, os nossos idosos, Senhor, meu Deus, aqueles que estão passando pelo luto, Pai, ajuda este irmão, ajuda esta irmã, ajuda este irmão que está passando pela dificuldade tão grande, Senhor, meu Deus. O Senhor me faz saber, ó Pai, pelo dom da divina revelação do Espírito Santo, que tem uma pessoa, meu Pai, que está orando juntamente conosco, e esta pessoa está desempregada, está passando uma dificuldade muito grande, uma humilhação muito grande, e ela não tem mais a quem recorrer, mas o Senhor vai abrir porta. Ore, canta, alabás. Oh, eu sei que o Senhor vai abrir porta, e quando o Senhor abre porta, o milagre acontece. Quando o Senhor abre porta, a bênção chega. Quando o Senhor abre portas, demônios caem por terra e o Teu nome é glorificado. Senhor, meu Deus e meu Pai, coloca o Teu anjo, Senhor, na porta desta casa para que haja proteção. Coloca o Teu anjo na porta deste lar, ó Pai, para que esta pessoa seja abençoada e guardada pelo Senhor. Meu Deus, todos aqueles, ó Pai, que nesta oportunidade precisam de um milagre, precisam de uma bênção, precisam de uma bênção para o lar, para a casa, para a família, que eles alcancem agora, Senhor, e possam glorificar e exaltar o Teu santo nome. Senhor, meu Deus e meu Pai, eu quero Te apresentar este idoso, esta idosa, que ora juntamente comigo. Senhor, esta pessoa que está desamparada, meu Pai, quantas pessoas
que enquanto ela podia trabalhar, enquanto ela podia lutar, ali estava a família, os familiares, mas Senhor, passou, chegou um tempo em que esta pessoa não conseguiu mais trabalhar, não conseguiu mais fazer, exercer as suas atividades, e agora, Senhor, ela se sente tão só. Ah, meu Pai, porque a família o abandonou, os filhos os abandonaram. Senhor, a Tua palavra diz, quando meu pai e a minha mãe me desampararem, o Senhor me recolherá. Meu Deus e meu Pai, esta pessoa que está doente, Senhor, e cada dia que passa, ela se sente pior, se sente com mais dores, com mais dificuldades. Senhor, em nome de Jesus Cristo, fortalece este meu irmão, fortalece esta minha irmã, fortalece este meu obreiro, Pai, para que o Teu nome seja exaltado e glorificado. Ó Deus de poder, Deus de bondade, Deus de misericórdia, Senhor, como é bom estar na Tua presença Te adorando. Eu só quero nesta tarde Te adorar, eu não quero somente pedir, ó Pai, Senhor, eu sei que eu tenho que pedir em favor dos meus irmãos, das minhas irmãs.

em orando juntamente comigo, e a enfermidade tem tomado conta do seu corpo, e cada dia que passa esta pessoa está pior. Mas cura agora, Senhor, fortalece agora, dá vitória agora, Senhor, fortalece os brônquios, fortalece a raiz do cabelo, fortalece as pernas, Senhor, fortalece o corpo deste homem e desta mulher. Meu Deus, eu creio no Senhor, eu creio no teu poder, eu creio na tua graça, eu creio que o Senhor agora está agindo, e agindo, Senhor, quem pode impedir? Operando o Senhor, quem impedirá? Senhor, meu Deus e meu Pai, tenha misericórdia do teu povo, tenha misericórdia da tua igreja, tenha misericórdia dos teus servos, das tuas servas, dos obreiros, das obreiras, das crianças, dos jovens. Ah, meu Deus e meu Pai, faça, Senhor, a tua obra, opera o teu poder, derrama o teu poder sobre a nossa igreja, derrama o teu poder sobre o teu povo, derrama o teu poder, ó Pai, sobre todos aqueles que fazem a tua obra santa. Meu Deus e meu Pai, eu não tenho palavras para chegar diante de ti, eu não tenho palavras para abrir o meu coração, mas eu abro o meu coração para dizer obrigado, obrigado pelo teu amor, pela tua bondade, obrigado porque lá na cruz do Calvário o Senhor morreu por nós, obrigado, Senhor, porque o teu sangue nos purifica de todo o pecado. Senhor, que possamos olhar somente para ti, que possamos viver uma vida que agrada ao Senhor. Meu Deus, a tua palavra diz, o justo viverá da fé. Senhor, meu Deus e meu Pai, guarda-me, ó Pai, guarda minha casa, guarda minha esposa, abençoe a minha esposa, abençoe a minha família, abençoe os meus familiares. Senhor, guarda-nos debaixo das tuas asas. Senhor, fortalece-nos, ó Pai, para que possamos viver uma vida que agrada ao Senhor, uma vida que exalta e glorifica o teu santo e bendito nome. Ó, meu Deus, ó meu Pai Todo-Poderoso, eu sei que o Senhor é bom, eu sei que o Senhor é maravilhoso, eu sei que o Senhor não desampara aqueles que te buscam, e eu sei, ó Pai, que ainda que passamos pela dificuldade, o Senhor passará conosco. Muito obrigado, Senhor, obrigado pelo teu amor, obrigado pela tua bondade, obrigado pelo teu infinito e precioso amor para com a minha vida e para com a vida de todos os nossos ouvintes, de toda a nossa audiência. Ó, meu Pai querido, meu Pai maravilhoso, eu não tenho palavras para chegar diante de ti, Pai, mas eu abro o meu coração e digo graças, graças, Senhor, graças pelo teu amor, graças pela tua bondade. Senhor, abençoe aqueles que estão, ó Pai, naqueles países aonde a propagação do teu evangelho está sendo proibida. Senhor, meu Deus, eu sei, ó Pai, que tem muitos irmãos que estão pregando o teu evangelho em países aonde é proibido, Senhor, aonde se alguém o achar, eles podem até ser mortos, mas agora, Pai, fortalece o teu filho, fortalece a tua filha, fortalece a tua igreja, guarda os teus escolhidos, guarda a tua herança, fortalece o teu povo, Pai, para louvor, para honra do teu santo e bendito nome. Ah, meu Deus e meu Pai querido, eu estou certo, Senhor, que o Senhor não nos desampara, que o Senhor não nos abandona, que o Senhor está conosco, que o Senhor é o nosso auxílio, é o nosso refúgio, que o Senhor é a nossa fortaleza, que o Senhor é aquele que trabalha para aquele que em ti espera. Pai, fica conosco nesta oportunidade, fica com os nossos ouvintes, Senhor meu Deus, de acordo, Pai, com a tua palavra que é poderosa, eu repreendo agora, em nome de Jesus Cristo, toda obra contrária, toda obra de Satanás, toda obra do inferno, tudo aquilo que Satanás preparou contra esta vida, contra esta casa, contra esta família, caia por terra agora. Senhor, meu Deus, esta pessoa que está sentindo dores terríveis, eu repreendo agora, Pai, em o nome de Jesus Cristo, toda dor maligna, toda dor na cabeça, toda dor no rim, no pulmão, no coração, no intestino, no útero, no ovário, na bexiga, toda dor, sai agora, em nome de Jesus Cristo. Ó, meu Deus e meu Pai, fica conosco, Senhor, continua com os nossos ouvintes, continua com a nossa audiência. Senhor, eu creio que o Senhor está agindo, e agindo, Senhor, ninguém pode impedir. Fica conosco, meu Pai, é o que eu te peço, é o que eu te agradeço, em nome de Jesus. Amém e amém, Senhor Jesus. Glória a Deus.
18 horas e 26 minutos na capital paulista.

0: 6:26. Deus abençoe você que orou juntamente comigo, você que está em casa, você que está trabalhando, que a bênção do Senhor esteja na sua vida e no seu coração. Você que ainda não entregou sua vida para Jesus, ô meu irmão, entrega a sua vida hoje. Entrega a sua casa, a sua família, entrega os seus filhos, entrega as suas ansiedades, entrega a tua depressão na mão do Senhor, porque o Senhor vai resolver. Quer entregar a sua vida para Jesus? Agora aí? Ah, pastor Levi, eu fumo, eu falo palavrão, eu me prostituo, eu bebo. Ah, eu até matei alguém, não importa. O Senhor Jesus, Ele está aqui para te abençoar. Ele diz, aquele que vem a mim, de jeito nenhum, de maneira nenhuma, eu o lançarei fora. Vamos entregar a vida para Jesus hoje? Então diga comigo assim, Jesus, nesta tarde, eu te recebo como meu Salvador pessoal. Diga, Senhor, me perdoa, me purifica, me lava com o teu sangue e me ajuda a ser fiel à tua palavra. Diga, Senhor, a partir de hoje, eu me entrego a ti de todo o meu coração. Em nome de Jesus, amém. Glória a Deus. Tomou atitude? Então, ó, o nosso contato está aí, 11 9 50 94 4645, DDD 11 9 50 94 4645, ou e-mail queroaceitarjesus@ipda.com.br. Seja bem-vindo, Igreja Deus e Amor, mais que uma igreja, uma família. São 6:27. 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E agora à noite, em todas as igrejas Deus e Amor, tem culto. Você que está me ouvindo, vá até uma igreja Deus e Amor, participe, seja abençoado, tá bom? Deus abençoe vocês, eu vou ficando por aqui. Eu sou o presbítero Levi Muniz. Ó, no canal Direto com Deus Oficial, você continua com a oração. Oração lá é 24 horas. Na Rádio Deus e Amor, Uma Noite com Deus, um programa especial com louvor, com palavra, com orações, com muita coisa boa da parte de Deus, tá bom? E no canal Deus e Amor Oficial, às 19:30, a transmissão do culto da noite. Que o amor de Deus, a paz de Jesus, a comunhão do Espírito Santo seja e permaneça com todos desde agora e para sempre. Um abraço a todos, fiquem com Deus e até a próxima oportunidade. Despede-se de vocês o presbítero Levi Muniz. A paz do Senhor, Brasil!
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6: 18 horas e 32 minutos.
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2: 18 horas e 40
3: minutos. 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
4: Antônio Ribeiro da Silva Filho. Eu sofria uma dor de cabeça tão grande que eu olhava nas paredes. Aonde que eu ia bater a cabeça nas paredes, que não suportava a dor de cabeça? Eu ia nos médicos, diversas vezes eu fui no médico. Quando foi um dia, aqui os peitos assim, mas eu tão inchado que eu não podia nem suportar de tanta dor. Aí me trouxeram aqui no Hospital Sorocabana, na Lapa, e deixaram lá para fazer o exame. O médico mandou deitar numa maca, encostado na parede. Quando terminou, o médico falou: o senhor não pode andar sozinho. O seu coração está estourado e tem uma vazão no coração. É só o sangue derramar, o senhor cai morto. E eu lá sentado, e eu ouvia um médico falar para o outro: esse aí está morto, esse aí está morto. O médico mandou em Barueri tirar a chapa da cabeça. Quando tirou a chapa, que descobriu que tinha tumor na cabeça, que tinha estourado para dentro, que tinha estourado o coração. Os médicos, só de ver o estrago que estava na cabeça, os médicos já desenganaram. E eles não sabiam do problema do coração, só da cabeça. Eles desenganaram. Procuraram abrir a cabeça para fazer uma janela, para fazer curativo, não acharam lugar. Mas eu tinha aceitado a Jesus, né? Eu sabia que Jesus ia dar vitória. Pedi a misericórdia do Senhor, mas ouvindo o programa Voz da Libertação, e ouvi o missionário dizer: o sangue de Jesus tem poder, o sangue de Jesus tem poder. E eu criei fé, acreditei que o Senhor ia dar vitória. Quando foi uma noite, eu senti que aqui na cabeça assim tinha uma lavareda de fogo dentro da cabeça. Aí parece que enfiou a mão na cabeça assim e foi arrancando aquilo. E o Senhor deu força. E graças a Deus, eu levantei, saí caminhando, não ficou sequela, não ficou nada. Graças a Deus. Senhor, agradeço ao Senhor Jesus, foi uma grande vitória. Hoje, graças a Deus, estou muito bem. Não sinto nada do coração, nada. Jesus que curou, através da oração da Igreja Deus e Amor. Antônio Ribeiro da Silva Filho, Jardim Isaura, Santana do Parnaíba.
0: Quanto sofrimento, desilusão, tristeza e angústia na sua vida, caro amigo ouvinte. Você vive chorando, pensando: Deus se esqueceu de mim. Deus me abandonou. Deus não quer mais nada comigo. Você está enganado. Deus te ama. Deus te quer bem. Deus quer abençoar a sua vida. Você está pensando em tirar a sua própria vida? Você pensa em fugir de tudo e de todos, esconder-se e dizer: ninguém gosta de mim? Você está debaixo de uma depressão. Preste muita atenção. Deus te ama, porque de tal maneira Ele enviou seu único filho para que todo aquele que nele crê não pereça, mas tenha vida eterna. Jesus, Ele morreu. Morreu pelos teus pecados em uma cruz de dor, sofrimento e angústia, para te dar a paz e a tranquilidade. Ele mesmo disse bem claro: Eu sou o bom pastor, e o bom pastor dá a vida pelas suas ovelhas. Ele chegou a dizer mais ainda: Vinde a mim todos que estão cansados e oprimidos, e eu vos aliviarei. Caro amigo ouvinte, lembre-se de uma coisa: Deus nunca vai te desamparar. Esforça-te, tem bom ânimo e venha participar de uma concentração na Igreja Pentecostal. Deus é amor e a sua vida não será mais a mesma. 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
2: 18:45.
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7: Olá, seja muito bem-vindo a mais um episódio do Família em Foco, um espaço dedicado a reflexões sobre relacionamentos, convivência e bem-estar familiar. Aqui, falamos de temas que podem transformar o dia a dia da sua casa, sempre com base em estudos, mas de um jeito simples e prático. Você sabia que é possível estar ao lado de alguém todos os dias e ainda assim se sentir completamente sozinho? A solidão dentro do casamento é silenciosa e profunda. E é sobre isso que nós vamos falar hoje: a solidão dentro do casamento. Estudos da Universidade de Harvard apontam que a desconexão emocional contínua dentro dos relacionamentos está diretamente relacionada ao aumento da ansiedade, da depressão e à sensação crônica de vazio afetivo. Por exemplo, casais que dividem a mesma casa, mas não dividem mais os seus sentimentos, as conversas profundas, sabe? Aqueles momentos de conexão. Isto é, eles estão juntos fisicamente, mas estão distantes emocionalmente. Casamento não é só presença física, é presença emocional. Então, quando o diálogo morre, o sentimento começa também a adoecer. E é por isso que eu tenho aqui 5 dicas práticas que pode ajudar o seu relacionamento a não entrar dentro desse ciclo de solidão conjugal. Número 1, conversem sem distrações. Estejam ali, espírito, alma e corpo presente. Número 2, resgatem aqueles pequenos gestos de carinho, de cuidado, de afetividade. Número 3, criem rituais de conexão um com o outro. Penúltimo, pratiquem todos os dias a escuta ativa e empática. E por último, busquem ajuda quando o silêncio virar um muro. Como disse Augusto Cury, solidão não é falta de pessoas ao redor. É falta de conexão dentro do coração. E se você gostou desse conteúdo, compartilhe a nossa programação com amigos e familiares e continue nos acompanhando. Fique atento, porque a qualquer momento estaremos de volta com mais reflexões que podem transformar a sua vida. Um forte abraço.

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2: Boa noite a todos aí da Igreja Pentecostal Deus Amor. Sou Sandro aqui de Itajibá, Bahia. Eu adoro ouvir essa rádio, ouvir as pregações, os louvores e a cura e as libertações.
3: Boa noite e a paz do Senhor, irmãos amados da Pentecostal, Deus e Amor. Aqui é Maria Delza de Lamarão. Eu estou ouvindo o programa de vocês na paz do Senhor Jesus. E a paz do Senhor, orem por mim também. Porque eu sou de outra congregação, mas ouço a Pentecostal, Deus e Amor, viu?
4: Olá, meu nome é Onísia, moro na cidade de Sede, estado de Goiás. Sou muito grata a Deus por essa programação no meu lar. É todos os dias, de noite, de dia, não perco um só programa. Sou muito abençoada através desses programas, dessas pregações, dessas orações. Sou muito abençoada. Peço oração por mim e por minha família. Eu moro na cidade de Sede, estado de Goiás. Meu nome é Onísia. Um abraço a todos. Uma boa noite. Deus que abençoe a todos.
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5: Atenção, discipuladores e todos vocês que gostam de ganhar almas para Jesus. 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

0: Uma noite tranquila e abençoada para você que está na sintonia do programa A Voz da Libertação. Boa noite.
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3: 19:01.
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4: Um projeto de lei que cria um plano nacional para reaproveitar medicamentos de alto custo para câncer foi proposto pela senadora e médica doutora Eudócia, do PSDB de Alagoas. A proposta regulamenta o reaproveitamento desses remédios no Sistema Único de Saúde e tem como alguns dos objetivos reduzir o desperdício de recursos públicos, ampliar o acesso de pacientes ao tratamento oncológico e conferir maior eficiência à gestão da assistência farmacêutica. Doutora Eudócia justificou a proposta com estudos que indicam benefícios como a sustentabilidade financeira dos sistemas de saúde, a redução do impacto ambiental e a ampliação do acesso aos medicamentos. Para que os fármacos possam ser reaproveitados, são observados rigorosos critérios técnicos para garantir o controle da qualidade e a segurança dos pacientes. A embalagem original do medicamento deve estar preservada, as condições de armazenamento e transporte devem ser comprovadas, o farmacêutico responsável deve certificar a sua integridade, dentre outras medidas. O projeto ainda prevê que o produto reaproveitado só será entregue ao paciente com a sua concordância. Caso ele não aceite, não sofrerá prejuízo em seu tratamento. Os critérios para a distribuição desses medicamentos são baseados em questões clínicas e de urgência. Por exemplo, o risco decorrente da interrupção, do atraso ou da descontinuidade do tratamento. Se o Senado aprovar, o projeto de lei seguirá para a análise da Câmara dos Deputados. Da Rádio Senado, Herman Kulitz.
5: A Comissão de Segurança Pública aprovou o projeto de lei que proíbe a limitação de vagas para mulheres em concursos da área de segurança pública. A proposta, que aguarda votação no plenário do Senado, cria ainda a Política Nacional de Valorização das Mulheres na área de segurança pública e reserva pelo menos 20% das vagas nos concursos públicos para as polícias e bombeiros para o público feminino. A relatora na Comissão de Segurança Pública, senadora Damares Alves, do Republicanos do Distrito Federal, defendeu as medidas.
6: O que queremos? Uma política de valorização da mulher lá na Polícia Militar, no Corpo de Bombeiro, na Polícia Civil.
5: A nova política, que será condição para o repasse de verbas do Fundo Nacional do Setor, estabelece igualdade de oportunidades entre mulheres e homens nas carreiras da segurança pública. Fim da exclusividade ou preferência dessas atividades para homens. Rejeição de práticas, atitudes e crenças discriminatórias. E o enfrentamento do assédio e da violência contra mulheres no ambiente de trabalho. Da Rádio Senado, Bruno Lourenço.
7: Uma política nacional que integre as políticas públicas de saúde, educação, assistência social, cultura e esporte voltadas ao atendimento das pessoas com neurodivergência. Esse é o objetivo de um projeto apresentado recentemente no Senado. A proposta estabelece que estados, municípios e Distrito Federal deverão criar unidades de atendimento especializadas, com equipes de diferentes áreas e adotar políticas próprias conforme os princípios e diretrizes nacionais. O termo neurodivergência é usado para descrever pessoas cujo cérebro funciona e processa informações de forma diferente do padrão predominante. Estão nesse grupo, por exemplo, pessoas no espectro autista, com transtorno do déficit de atenção e hiperatividade, o TDAH, dislexia e outros transtornos do neurodesenvolvimento. O projeto busca evitar a fragmentação dos serviços, que acaba gerando exclusão. De acordo com a justificativa, a integração das políticas tende a diminuir a peregrinação das famílias entre diferentes estados, em busca de atendimento especializado. A melhora no fluxo dos serviços também deve enfraquecer a demanda judicial por atendimento, com menos prejuízo aos cofres públicos. O projeto começa a ser examinado com a volta dos trabalhos após as eleições. Da Rádio Senado, Raíssa Abreu.
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0: É a quarta-feira do grande mover de Deus que se aproxima. Receba a paz do nosso Senhor e Salvador Jesus Cristo, do seu irmão em Cristo, pastor Robson Santos. E eu estou aqui para convidá-los para esta quarta-feira. Se aproxima a quarta-feira do grande mover de Deus, na nossa sede estadual das igrejas Deus e Amor de Ribeirão Preto. E você, meu querido irmão, minha irmã, vocês são os nossos convidados especiais para esta quarta-feira. Quarta-feira do grande mover de Deus. A quarta-feira do grande mover de Deus e o grande propósito de portas abertas. Você está convidado, vem estar conosco. Serão 4 horários, 9 horas, às 12 horas, 14 horas e às 19 horas, hein? 4 horários, 4 grandes concentrações, onde nós estaremos orando em seu favor, em favor da sua vida profissional, financeira, familiar, sua vida espiritual e todas as demais áreas da sua vida estarão sendo apresentadas em oração. A unção com óleo estará sendo realizada e o Senhor Jesus confirmando a bênção e a grande vitória. 9 horas da manhã, eu mesmo, pastor Robson Santos, estarei com todos os nossos irmãos, pregando, orando por todos e Deus confirmando a bênção. Às 12 horas é a vez do pastor Josias. Pastor Josias, no Santo Altar de Deus, para pregar e orar em favor de todo o povo de Deus. Lembrando que às 12 horas nós estaremos realizando aquela oração especial em favor de todos os trabalhadores. Quando for às 14 horas, nós temos a presença marcante do presbítero Josimar. Presbítero Josimar, que vem de Luiz Antônio para pregar a palavra de Deus e orar em favor de todo o povo de Deus. E às 19 horas, nós estaremos juntos mais uma vez. Juntamente ali no Santo Altar de Deus estará o presbítero Rafael de Oliveira. Presbítero Rafael de Oliveira, no Santo Altar de Deus, e Deus confirmando a bênção e a grande vitória. Estaremos juntos ali também no Santo Altar de Deus, às 19 horas. É a quarta-feira do grande mover de Deus. Quarta-feira, onde Deus estará operando milagres e grandes maravilhas.
1: Estarei em breve no céu, estarei.
0: Somente espere em Deus. Espera em Deus, porque da mesma forma que você possa não ter uma explicação lógica para aquilo que você está vivendo, lá na frente você vai descobrir que você também não vai ter explicação por aquilo que Deus irá fazer, irá mudar. Enquanto você está aqui, é a tua fé que você está colocando em prática. Enquanto você está aqui, é esperando por esse homem que veio caminhando em meio àqueles demais doentes, até aquele outro paralítico ali, deixou, e aquele outro enfermo, e curou ele. Enquanto nós estamos aqui, Jesus está vindo ao nosso encontro. Enquanto nós estamos aqui, aquela causa que você deixou lá na sua casa agora está sendo resolvida por Jesus, porque ele foi lá na sua casa, ele foi lá no seu trabalho, ele foi lá naquela situação judicial. Não fica perdendo noite de sono, não. Quem cuida da tua vida é Deus. É Deus que cuida da tua vida. É Deus que vai cuidar dos seus. Fica em paz. Fica tranquilo.
2: Glórias a Deus, aleluias. Levanta a tua mão e fala comigo: se Deus é por nós, quem será contra nós? Operando Deus, quem impedirá? Bate as palmas e glorifica o Rei Jesus aí. Eu quero orar aqui por 18 pessoas que estão em nosso meio. Deus, ele tem uma nova história para 18 pessoas que estão aqui em nosso meio.
0: Isso aí, estaremos pregando a palavra de Deus, orando pelas divinas revelações do Espírito Santo de Deus e Deus confirmando a bênção, a vitória, o milagre na sua vida. Igreja Deus e Amor, Quarta-feira é a quarta-feira dos grandes milagres de Deus. Muitas portas estão sendo abertas, queridos irmãos. Pessoas estão comparecendo e têm saído daqui com a bênção, com a vitória, a porta aberta, o milagre de Deus.
3: A bênção que eu recebi foi quarta-feira, que o pastor Robson revelou que eu estava passando pelo processo seletivo de emprego, né? Deus ia selecionar para mim, fazer o processo. Aí na quarta-feira foi revelado e na quinta-feira recebi um telefonema da empresa para me fazer entrevista segunda-feira. Segunda-feira eu fui na empresa, fiz a entrevista e mais à noite lá para as 8 horas recebi outra ligação de outra empresa para mim ir lá no, na terça-feira fazer entrevista, só que eu não fiz a entrevista. Eu já peguei o caminhão, já carreguei o caminhão e fui trabalhar. E falou para mim fazer o exame amanhã. Eu já trabalhei hoje, na benção, na glória de Deus.
0: Porta aberta na Igreja Pentecostal Deus é Amor, porta aberta nesta quarta-feira do grande mover de Deus. Está aí o irmão Nilson testificando da benção, testificando da vitória. Ele que comparecendo na Igreja Deus é Amor foi revelado que o Senhor Todo-Poderoso, aquele que cuida de nós, estava abrindo uma porta para ele. Ele sendo aprovado numa seleção e ele recebeu o telefonema. Olha aí, o seu telefone vai tocar também com a boa notícia, meu irmão, minha irmã. Tenha fé, ele recebeu o telefonema e foi fazer a entrevista, já ficou trabalhando para a honra e glória do nome de Jesus.

0: profissional aí. Olha que vitória, que bênção de Deus. É o agir de Deus na quarta-feira, a quarta-feira do grande mover de Deus. O Senhor Jesus, ele tem realizado milagres, prodígios, maravilhas aqui no interior da nossa sede estadual das igrejas Deus e Amor. Vem para cá que você também vai testificar da bênção e da vitória. Rua Saldanha Marinho, número 740, bem no coração de Ribeirão Preto, está a Igreja Pentecostal Deus e Amor, de portas abertas para te receber, hein? Vem para cá, 9 horas, eu mesmo, pastor Robson Santos, estarei com todos. Juntamente comigo também estará minha esposa, cooperadora Noemi Santos, a serva de Deus, que estará ali também no Santo Altar de Deus, orando em favor de todo o povo de Deus e Deus confirmando a bênção e a vitória.
1: Apenas ficai parade e veja o livramento que hoje eu te dou. Revela-me o Espírito Santo de Deus que não mente nem se engana. O Senhor está dando o livramento de uma paralisia para uma pessoa em nosso meio. Para você saber que é você. Você vem sentindo, é uma fraqueza tão grande nas suas pernas. Quando você se esforça muito, você sente muita dor nas suas pernas e coluna. Aleluia, recebe a cura de Jesus. Recebe a cura de Jesus. A partir de hoje você vai poder correr, fazer maratona, que não vai sentir mais nada. Porque o sangue de Jesus já te curou aqui nessa tarde. Glórias ao nome.
2: Quando nós ouvimos a palavra de Deus, o azeite da botija não cessa. Até que houve chuva sobre aquela terra, não faltou mantimento naquela casa. Deus está dizendo para duas pessoas aqui em nosso meio: eu sou o teu suprimento. Enquanto você estiver na minha presença, não vai faltar o que pagar, não vai faltar o que comer, não vai faltar o que vestir. Cadê você? Uma. Cadê a outra pessoa? Recebe. Não vai faltar, diz o Senhor.
0: Isso mesmo, cooperadora Noemi Santos, conosco no Santo Altar de Deus, 9 horas da manhã. Às 12 horas, a presença marcante do cooperador Josias. Pastor Josias vai estar conosco, pregando, orando por todos. E Deus confirmando a bênção, a grande vitória, hein? Vem para cá às 12 horas, não se esqueça, é o culto do trabalhador, hein? Bênção e vitória de Deus para todos os trabalhadores da região central de Ribeirão Preto. Vem estar conosco. E às 14 horas, nós teremos a presença marcante do presbítero Josimar, ele que vem de Luiz Antônio, para pregar a palavra de Deus e orar em favor de todo o povo de Deus. E Deus confirmando a bênção e a vitória. Às 19 horas, mais uma vez estaremos juntos, também ali no Santo Altar de Deus. O pastor Rafael, o presbítero Rafael de Oliveira, estará no Santo Altar de Deus ali também à noite da quarta-feira, às 19 horas. Se programe e vem para cá, porque Deus estará operando milagres, prodígios, maravilhas, abrindo portas e abençoando a vida de todos os irmãos que comparecerem. Rua Saldanha Marinho, número 740, é a quarta-feira do grande mover de Deus. Vem pra cá, Deus tem uma bênção especial pra sua vida.
3: E abundante redenção.
0: Comparecendo, você vai receber a oração de explosão de milagres, a oração das portas abertas e a unção com óleo, hein? Isso mesmo, oração de explosão de milagres, aquela oração onde todo mal vai embora, a enfermidade desaparece e o milagre é na vida do povo de Deus. Oração das portas abertas, para Deus abrir a porta a qual você necessita, venha colocar na mão do Senhor a tua causa. E a unção com óleo, a unção que há de despedaçar todo jugo. Todo jugo vai cair por terra e o nome do Senhor vai ser glorificado. Mais uma vez eu deixo o endereço, Rua Saldanha Marinho, número 740, no coração.

Vamos seguindo após participação do pastor Robson Santos. Deus abençoe o pastor Robson. Está aí ouvinte que está em casa. Boa noite, na paz do Senhor Jesus. 19h38. Aqui seu irmão, cooperador José. Hoje, dia 4, encerrada, né? As eleições, encerrada em todo o país. Deus abençoe você que está em casa, ouvindo nós agora, ouvindo essa programação da Igreja Deus de Amor. Aqui, cooperador Josias, operando a mesa de som, tá nosso amigo e irmão, cooperador Valdivino, do outro lado. Tá certo, ouvinte, que Deus abençoe a tua vida, Deus abençoe grandemente o programa de rádio A Voz da Libertação, da nossa Igreja Pentecostal Deus de Amor. Vamos seguindo com essa programação, ouvinte que está em casa, ouvindo. Não se esqueça das concentrações de nossas igrejas Pentecostal Deus de Amor em todo o nosso Brasil. Não se esqueça, ouvinte, não percam as bênçãos de Deus. Nós já vamos junto com o pastor Robson falando sobre a Santa Ceia do Senhor, que vai acontecer agora. Você não pode perder a bênção de Deus sobre essa Santa Ceia do Senhor, que vai acontecer aqui na cidade de Ribeirão Preto. Vem estar conosco, pois Jesus garante dar a vitória, Jesus garante dar a bênção, em nome de Jesus Cristo. Por isso que eu já digo para você que está em casa, hein? Não percam a bênção de Deus. Para essa segunda-feira também, segunda-feira do pão, você também não pode perder a bênção de Deus. Segunda-feira do pão, vem para cá você também, toma posse da sua vitória. Amanhã, nos quatro horários, junto, pastor também estará junto conosco, com certeza, em nome do Senhor Jesus.

vamos já seguindo, pessoal, povo de Deus, vamos já seguindo esta programação falando sobre a Santa Ceia do Senhor e também daqui a pouquinho nós vamos falar sobre os propósitos, né, da obra do Senhor também, para vocês ajudarem a casa do Pai, a nossa igreja pentecostal. Deus, durante esse mês de outubro, nós vamos primeiro a Santa Ceia do Senhor, dia 11 de outubro. Vamos lá então, vamos seguindo esta programação.

Deus abençoe, queridos irmãos. Está chegando aí a Santa Ceia do mês de outubro. Atenção, atenção, membresia, todos os membros da nossa sede estadual das igrejas Deus e Amor. Ninguém pode ficar de fora da Santa Ceia do nosso Senhor e Salvador Jesus Cristo. Santa Ceia esta que estará acontecendo no mês de outubro, nos próximos dias 10, 11 e 12. Isso mesmo, dia 10 de outubro, 11 de outubro e 12 de outubro. Sábado, dia 10 de outubro, a Santa Ceia do Senhor Jesus estará acontecendo às 19 horas. Sábado, 19 horas. E no domingo, dia 11, em dois horários, às 9 horas e às 14 horas. Domingo, dia 11, às 9 horas e também às 14 horas. E na segunda-feira, último dia de culto de Santa Ceia, dia 12, segunda-feira, às 19 horas, estaremos realizando a Santa Ceia do Senhor Jesus, aqui na nossa sede estadual das igrejas Deus e Amor. Nesses três dias, a ministração da Santa Ceia estará acontecendo. E você, meu irmão, que é membro de ceia, você não pode ficar de fora, hein? É mais uma grande oportunidade que Jesus preparou para fazermos menção à sua vitória na cruz do Calvário, à sua morte e ressurreição. Ressurreição essa que trouxe vida e vida com abundância para todos nós. É o momento de nós nos reunirmos para fazermos menção a Cristo. Fazemos menção por tudo aquilo que Ele já realizou na nossa vida, está realizando e ainda vai realizar. Venha estar conosco, a Santa Ceia do Senhor Jesus é o alimento espiritual para o cristão. Nós esperamos a todos os nossos irmãos membros de ceia, esperamos você, do jovem, já batizado, já participa da ceia, vai estar conosco, né? Os nossos jovens, aguardamos aí os nossos irmãos obreiros, obreiras, os pastores, vamos estar juntos na Santa Ceia do Senhor Jesus. Você que congrega em uma igreja pentecostal Deus e Amor, aqui dentro da Grande Ribeirão, ou nas cidades vizinhas, e queira estar conosco para participar da Santa Ceia, você pode vir, converse com o seu pastor, pegue aí a sua autorização e venha participar da Santa Ceia do Senhor Jesus. Rua Saldanha Marinho, número 740, é o endereço da nossa sede estadual. Lembrando que temos estacionamento próprio, entrada pela Florenço de Abreu, número 124.

0: paz do Senhor a todos os nossos ouvintes. Quem vos cumprimenta neste dia é sua irmã em Cristo, Arlete.
1: E a irmã Noemi.
0: E nós estamos aqui para trazer para vocês um convite todo especial para o dia 31 de outubro, onde acontecerá o nosso encontro de casais com o tema As 5 Linguagens do Amor.
1: É isso aí. E quais são as 5 linguagens do amor? Vamos lá. Palavra de afirmação, tempo de qualidade, presentes ou trocas de presentes, atos de serviços e toque físico. E neste dia, pastor Gessé Ávila, diretamente de São Paulo, estará ministrando a palavra de Deus dentro desses 5 tópicos ali, trazendo para nós um grande aprendizado da palavra de Deus.
0: Sim, e vocês ouvintes, será que vocês conhecem qual é a linguagem do seu cônjuge e qual é a sua mesma, né, a sua própria linguagem? Então venha aprender da palavra do Senhor, nosso pastor Gessé Ávila, é um psicólogo e estará trazendo aqui uma palavra de psicologia e fé para tratar sobre o nosso relacionamento, a nossa vida conjugal, para que sejamos edificados, né, através da palavra do Senhor.
1: Para que haja crescimento dentro do nosso lar e edificação para o nosso casamento.
0: E será a partir das 18 horas, porque a gente vai ter muita bênção. Então, eu os convido para chegarem cedo, a partir das 18 horas.
1: Conta para nós um pouquinho do que vai ter nesse encontro de casais, Marlete.
0: Sim, além da palestra, que vai ser muito edificante, né, através do nosso pastor Gessé Ávila, nós teremos também dinâmicas, teremos um momento de louvor e teremos também brindes, sorteios, né?
1: Brindes?
0: Sim, serão premiados alguns casais que aqui estiverem, né, para poder sair daqui feliz e abençoado, né,
1: Manoel? Ó, que bênção. Ah, e outra coisa, tem mais uma surpresa aí, não tem não, Marlete?
0: Sim, nós estamos preparando também para todos os casais que se inscreverem, nós teremos um jantar romântico, depois de uma palestra tão maravilhosa, onde os casais já estarão todos acalorados, todos romantizados,
1: apaixonados,
0: né? Apaixonados. Nós teremos um jantar para todos que fizerem as suas inscrições. Eu digo inscrição porque nós temos um espaço limitado, né? Então, nós precisamos que vocês façam a sua inscrição para participar deste jantar maravilhoso. E nós estamos disponibilizando para vocês, através dos nossos WhatsApp, dos grupos, né, de WhatsApp, o nosso link, onde você vai entrar e preencher o formulário e também trazer a sua colaboração para nos ajudar na preparação do jantar.
1: E como é que eu posso me inscrever para participar do jantar?
0: Sim, você vai estar acessando esse link nos nossos grupos, onde eu estou aí colocando em todos os nossos grupos. E você vai simplesmente clicar e preencher o formulário. E também vai ter um QR Code para você trazer a sua colaboração.
1: Mas, Marlete, eu quero participar do jantar, mas eu não estou em nenhum grupo. Como não. É que eu faço para participar?
0: Não tem problema. Se você não está em nenhum grupo, você pode ligar para mim ou mandar uma mensagem que eu vou estar te dando todas as orientações necessárias para você também participar do jantar. E eu vou passar o meu telefone. Anota aí, ouvinte, você que quer participar e não está nos grupos, né? Anote aí o meu telefone, é 16-981-18-0031. E, então, anote aí, 16-981-18-0031. Você vai ligar para mim que eu vou estar te dando toda a orientação necessária.
1: Marlete, mas e se eu não consigo entrar, eu não lido bem com tecnologia, mas eu quero participar do jantar. Como é que eu posso me inscrever se eu não consigo entrar e acessar a internet?
0: Não tem problema. Você ligando para mim, eu mesma vou estar fazendo a sua inscrição para facilitar para vocês também. Tá bom? Então não tem motivo
1: para não comparecer.
0: Não, exatamente.
1: É isso aí.
0: Não tem motivo.
1: E qual é o endereço? Aonde vai acontecer esse encontro de casais aqui em Ribeirão Preto?
0: Sim, será aqui em nossa sede estadual, na rua Saldanha Marinho, número 740. E se você vier de carro com seu automóvel, você pode entrar pelo estacionamento na rua Florencio de Abreu, número 124. Lembrando que temos o nosso estacionamento para você deixar o seu veículo sem nenhum custo.
1: Que bênção! Então está aí, amados ouvintes, esse convite mais que especial de Deus para você. Não é meu, não é da Marlete, mas é de Deus. Você que precisa ter uma mudança no seu casamento, você que percebeu que há um esfriamento no seu casamento, venha. Venha estar conosco, porque Deus vai nos direcionar, Deus vai nos ensinar, nos instruir e nos capacitar para quê? Para que nós tenhamos um casamento abençoado e próspero.
0: Sim, com certeza. Nós sempre podemos melhorar o nosso relacionamento. E nós convidamos vocês, neste dia 31 de outubro, a partir das 18 horas, com esse tema maravilhoso, As 5 Linguagens do Amor, e a presença do nosso irmão pastor Gessé Ávila, ministrando a palavra de Deus, e vocês são todos nossos convidados para estar aqui conosco.
1: Venha estar conosco, nós esperamos por vocês.

Muito bem, queridos amados ouvintes, e vamos dando prosseguimento no programa Voz da Libertação. Só Jesus pode mudar a sua história, só Jesus pode mudar o quadro da sua casa e também da sua querida amada família. Saúde a todos com a gloriosa paz do Senhor Jesus, e aqui quem vos saúda é a tua irmã em Cristo, Vanessa Cunha. Estamos ao vivo aqui na nossa sede estadual da cidade de Ribeirão Preto, Estamos localizados aqui na rua Saldanha Marinho, número 740. Daqui a pouquinho nós vamos aqui para o altar da nossa sede estadual, Culto da Família. Olha, ainda dá tempo de você que está aqui perto da sede estadual de vir ouvir a palavra de Deus logo mais. A nossa irmã Noemi Santos estará no altar ministrando a palavra do Senhor.

0: E agora, neste momento, eu quero fazer uma pequena oração com todos vocês. Vamos falar com o Senhor? Vamos falar com o nosso Pai.
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0: Senhor meu Deus, Pai amado, graças te damos, meu Pai, por essa noite, por este momento, meu Deus, de nós estarmos na Tua casa, na Tua presença. Obrigada, Senhor, por mais um dia. Obrigada, meu Deus, pelas misericórdias derramadas. Obrigada, meu Pai, por até aqui o Senhor ter nos guardado, ter nos ajudado, ter nos fortalecido. Graças te damos, meu Deus eterno, glorificamos o Teu nome santo, meu Deus eterno, Senhor poderoso, pela Tuas misericórdias, meu Pai. Nessa noite eu quero lhe apresentar a cada ouvinte, meu Pai, quero apresentar a cada lar, a cada casa, a cada família, pela Tuas misericórdias santa e gloriosa, Senhor querido, Pai poderoso, pela Tuas misericórdias poderosa, Senhor, alcança, meu Pai, esta vida, alcança esta família, alcança essa casa, meu Deus, intermédio das ondas sonoras desta programação, que as misericórdias do Senhor adentra, meu Pai, dentro desta casa, meu Pai, mudando a situação desta família, meu Deus, confirmando vitória, confirmando livramento, Pai amado, quantos ouvintes, Senhor, que estão entristecidos, meu Pai, quantas pessoas em grandes pelejas, dificuldade, meu Deus, mas o Senhor é a solução, o Senhor é o caminho, o Senhor é a vida, meu Pai, quantas pessoas padecendo de enfermidades, Pai eterno, ou Espírito Santo. Ó Senhor poderoso, confirma, meu Pai, confirma, Senhor, saúde dentro desta casa, pela Tua misericórdia. Ó Senhor eterno, Jesus poderoso, visita também, Senhor, nos presídios, meu Pai, visita, Senhor, aquelas vidas, Senhor, meu Deus, quantos ali ainda estão presos, meu Pai, espiritualmente, corações endurecidos, meu Pai, porque Satanás tem semeado as suas sementes. Ó Espírito Santo, Jesus poderoso, mas o Senhor é o Deus poderoso que aquebranta corações, que liberta das algemas do inferno, Pai amado, pela Tua misericórdia. Ó meu Deus, liberta, meu Pai, as almas, liberta essas vidas, Senhor, Espírito Santo da verdade, traga as almas para a Tua casa, traga as almas, meu Deus, para ouvir a Tua palavra, pela Tua misericórdia, Senhor eterno, Jesus maravilhoso, Senhor de glória, pela Tua misericórdia santa, meu Pai, visita também a parentela deste ouvinte, a qual também, Senhor, elevou ao Senhor em espírito e pediu para o Senhor visitar os seus entes queridos, meu Deus, pela Tua misericórdia, alcança com as Tuas benignidades, Senhor, libertando, meu Pai, transformando e selando, meu Pai, pela Tua misericórdia, a bênção, a vitória, o livramento, a cura, a transformação, meu Deus eterno, Senhor poderoso, olha esse Pai, Senhor, que tanto pede, que tanto clama, Senhor, para a conversão dos seus filhos, meu Deus, pela Tua misericórdia, atende este clamor, atende essa súplica, meu Pai, mas não porque merecemos, é pela Tua benignidade que está estendida sobre a nossa vida, porque pela Tua misericórdia, Senhor, se até aqui chegamos, meu Pai, é porque as mãos santas e poderosas do Senhor está sobre nós, está sobre a nossa casa, está sobre a nossa vida, Pai eterno, Senhor poderoso. Alcança, meu Pai, esse adolescente, Senhor, meu Deus, até mesmo esta criança, meu Pai, que está sendo vítima de obras de macumbaria, meu Deus, essa mãe desesperada, não sabe mais o que fazer, porque essa criança tanto chora, ô, meu Pai, ô, Senhor, nada ficou oculto aos olhos de chamas de fogo do Senhor, sai daí, Satanás, pelo poder que há no sangue de Jesus. Pai amado, oh meu Pai, que lindo, Senhor, é quando o Senhor entra com a grande libertação. É lindo quando o Senhor entra com a cura e também com grande livramento em lares de ouvinte, que também agora está pedindo e clamando as misericórdias do Senhor. Oh meu Pai, o agir do teu Espírito Santo é lindo, Senhor, é poderoso e é maravilhoso. E graças damos a ti, meu Pai, graças damos ao Senhor, no nome de Jesus.

Queridos amados ouvintes, creia na tua bênção e também creia na tua vitória, porque o nosso Deus é tremendo e é poderoso. Agora, nesse momento, vamos para o giro informativo e também para os prefixos das emissoras, e logo mais retornarei com todos vocês.

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4: Há poucos dias da eleição, uma pesquisa do Datafolha aponta que a maioria dos eleitores ainda não definiu em quem vai votar para o Senado. No caso, 6 entre 10 estão indecisos. Para a Câmara dos Deputados e para as Assembleias Legislativas, a indecisão atinge pouco mais da metade dos eleitores. Para definir o voto, é importante que o eleitor preste atenção nos candidatos, pesquise as propostas, as ideias, a vida, a história, o currículo e, em alguns casos, a ficha corrida. Algumas promessas são inviáveis. Um candidato a deputado federal não pode fazer promessas que são da natureza do Poder Executivo. Um deputado estadual não tem como exercer prerrogativas que são apenas da natureza de um senador. E por aí vai. A consultora legislativa da Câmara dos Deputados, Manuela Nonô, chama a atenção para detalhes assim.
5: Esse voto é para qual cargo? Quais são as atribuições daquele cargo? As promessas que eu ouvi falar, elas são possíveis? Elas vêm das coisas que aquele detentor pode ou não fazer? A informação sobre o processo legislativo, o processo eleitoral como um todo, sobre as atribuições, sobre as possibilidades, ela evita que a gente tenha frustrações e também permite que a gente fiscalize muito melhor. Não adianta o seu deputado prometer que vai construir uma ponte, que a não ser que ele dirija uma emenda orçamentária para o seu prefeito fazer aquela ponte, essa não é uma atribuição daquele cargo.
4: A consultora explica que o Poder Executivo é quem governa, é o governador e o presidente, e o prefeito, no caso das cidades. Ele comanda as políticas públicas do local que ele governa, a educação, a saúde, e decide o que é prioridade.
5: Se é ele que vai construir uma ponte, que vai fazer uma escola, é ele que vai comandar uma política principal. O deputado, seja ele distrital, estadual, federal, e o senador, ele faz parte do legislativo. O legislativo vai fazer as leis, vai criar essas comandos gerais. E ele também vai fiscalizar o executivo no que ele está fazendo. Uma vez ou outra, o legislativo consegue até comandar uma política pública por meio de uma legislação. Mas essa não é a prioridade.
4: A consultora legislativa Manuela Nonô destaca a importância de o cidadão buscar informações não apenas no momento da eleição, mas ao longo do mandato.
5: Saia da sua bolha, na qual estamos todos, busque um pouco o desconforto de ir para o lado, de ouvir outras pessoas, de ouvir outras opiniões, de checar aquilo que você já tem certeza, mas que talvez não seja tão certo assim, e faça sua escolha livre, consciente e convicta. Porque também, se você errar, em 4 anos você tem outra oportunidade.
4: Mais de 158 milhões de eleitores estão aptos a votar nas eleições de 4 de outubro e 25 de outubro em caso de segundo turno. Cada eleitor pode escolher presidente, governador, 2 senadores, deputado federal e deputado estadual ou distrital. Da Rádio Câmara de Brasília, Luiz Cláudio Canuto.
6: Produtos controlados podem oferecer riscos mesmo depois de deixarem de ser utilizados. Materiais vencidos, apreendidos ou considerados inservíveis podem permanecer armazenados por longos períodos, gerando custos para o poder público e riscos de desvio ou descarte inadequado. Um projeto em análise no Senado pretende estabelecer regras nacionais para essa etapa. Autor da proposta, o senador Hamilton Mourão, do Republicanos do Rio Grande do Sul, afirma que a falta de regras específicas para o fim do ciclo desses materiais podem gerar riscos para a segurança pública e para o meio ambiente.
7: Materiais vencidos, apreendidos ou em serviço hoje permanecem armazenados, gerando riscos, custos e possibilidade de desvio para o mercado ilegal. É o caso de armas. Esperamos uma melhoria na segurança pública, a redução de passivos ambientais e custos logísticos, estímulo à inovação e geração de empregos qualificados em reciclagem e reaproveitamento industrial.
6: O texto determina que pessoas e empresas que tenham esses produtos mantenham registro sobre a quantidade, o tipo de material, as datas de compra e descarte, o local e o responsável pela operação. Esses registros deverão ficar disponíveis para as autoridades por pelo menos 5 anos. A proposta também prevê treinamento para quem trabalha com a manipulação desses produtos. Pelo projeto, materiais vencidos, apreendidos, impróprios para uso ou que ofereçam risco ao meio ambiente, deverão receber destinação adequada em até 60 dias, com a participação de empresas especializadas. O projeto já foi aprovado pela Comissão de Transparência, Governança, Fiscalização e Controle e Defesa do Consumidor. Na votação, em maio, o relator, senador Laércio Oliveira, do PP de Sergipe, destacou que ainda não existe uma regra geral para essa etapa.
8: A iniciativa busca suprir lacuna normativa existente quanto ao tratamento do ciclo final desses produtos, atualmente concentrado em grande medida no controle de sua circulação e uso, com impactos relevantes sobre a segurança pública, proteção ambiental e a gestão administrativa.
6: Se for aprovada pela Comissão de Meio Ambiente e não houver recurso para análise do plenário, a proposta segue diretamente para o exame da Câmara dos Deputados. Com supervisão de Maurício De Sante, da Rádio Senado, Yasmin Rodrigues.
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9: 20 horas e 5 minutos.

0: Muito bem, queridos amados ouvintes. Agora, neste momento, vamos aqui para o altar da nossa sede estadual da cidade de Ribeirão Preto.
1: Jesus preparou para estarmos adorando ao seu nome, engrandecendo o seu nome aqui na nossa igreja Deus e Amor. É a campanha em favor da família. Quem ama a sua família aí? A nossa família é projeto de Deus. E o inimigo já caiu por terra em nome do Senhor Jesus. A vitória hoje é nossa, em nome do Senhor Jesus Cristo. Nós estamos hoje, irmãos, abrindo um novo propósito. Um novo propósito estamos abrindo em favor da família. Se assenta aí um minutinho. Esse propósito nós estamos realizando juntamente com a nossa sede mundial das igrejas Deus e Amor, sempre acompanhando ali o propósito da sede mundial. E o propósito deste mês é o propósito das portas abertas em favor da família. Então, durante este mês de outubro, nós estaremos, meus irmãos, orando, clamando ao Senhor e pedindo ao Senhor que Ele venha agir na nossa casa, ali na nossa família, abrindo uma porta que venha estar fechada. Eu não sei qual é, você sabe aquilo que tem passado, tem vivido, tua casa, tua família, o teu projeto, você vai colocar lá na mão do Senhor, e você vai pedir ao Senhor: Senhor, entra com a providência e abre essa porta, abre aí esse caminho, tira esse impedimento, assina essa vitória, e o Senhor, Ele vai agir por nós, no nome de Jesus. Nós cremos que o Senhor, Ele vai agir. A palavra de Deus, ela diz, meus irmãos, que tudo aquilo que nós pedirmos na oração, crendo, nós iremos receber. Então, tenha fé para viver o milagre de Deus na sua vida, na sua casa, na sua família. Já estamos ao vivo com os nossos ouvintes do programa Voz da Libertação. Sejam todos bem-vindos em nome de Jesus. Os nossos irmãos internautas também estão conosco. Sejam bem-vindos em nome do Senhor Jesus Cristo. E vamos orar para receber a serva do Senhor, que vai pregar a palavra de Deus, com a operadora Noemi Santos. Vai pregar, vai orar em favor de todo o povo de Deus. E o Senhor Jesus há de confirmar aí a vitória, a bênção e o milagre na nossa vida. Portanto, começa aí dando glória, glória, glórias a Deus. Maravilhoso Deus, eterno e bendito Pai da misericórdia, Senhor Jesus, aqui estamos reunidos é na Tua presença, te agradecendo, meu Deus, por mais este dia, por mais esta oportunidade, Senhor, de aqui estar buscando a Tua face. Meu Deus, se revela, meu Pai, em nós nesta noite, se revela, meu Deus, sobre a nossa vida, os nossos projetos, ó Senhor, vai honrando, meu Deus, aí, a cada servo Teu, Senhor, que aqui está, as Tuas servas, ó meu Deus, os Teus servos, ó meu Pai, despedaça, meu Deus, todo o jugo do inimigo, Senhor, as cadeias do mal, as cadeias do inimigo, Senhor, que se levantam para trazer, meu Deus, a destruição, para trazer, meu Deus, o sofrimento, ó Pai, eu Te peço, meu Deus, abençoa esta igreja, abençoa, meu Deus, os Teus servos, ó Senhor da glória, e usa, meu Deus, a Tua serva para falar conosco, Senhor da glória, em

Amém, Jesus. Glória a Deus. Vamos pegar a nossa Bíblia, livro de Deuteronômio, capítulo 11. Glória a Deus. Livro de Deuteronômio, capítulo 11. Enquanto você vai procurando, vamos adorando ao Senhor.

eu não disse o versículo, né, irmãos? Livro de Deuteronômio, capítulo 11. E o versículo é o de número... Olha, nós vamos ler três passagens. Capítulo 11, versículo 8. Versículo 18. E o 26. Amém? O 8 diz assim: guardai todos os mandamentos que hoje vos ordeno, para que sejais forte e entreis e possueis a terra para onde eu vos direi. Para que prolongue os dias na terra que o Senhor, sob juramento, prometeu dar a vossos pais e à sua descendência, terra que mana leite e mel. Verso 18. Pode, pois, estas minhas palavras nos vossos corações e na vossa alma, atai-as por sinal na vossa mão, para que sejam por frontal entre os olhos. Ensinai-as aos vossos filhos, falando delas assentado em vossa casa, e andando pelo caminho, e deitando-vos e levantando-vos. Escrevei-as nos umbrais das vossas casas e nas vossas portas, para que se multipliquem os vossos dias e os vossos dias de vossos filhos na terra que o Senhor, sob juramento, prometeu dar a teus pais, e sejam tão numerosos quanto os dias do céu acima da terra. Verso 26. Eis que hoje eu ponho diante de vós a bênção e a maldição. A bênção para que vos cumprirdes os mandamentos do Senhor, o vosso Deus, que hoje vos ordeno. Amém? Amém? Então se assenta dando glória a Deus. Se assenta glorificando, exaltando ao Senhor, dando glórias e exaltando a Ele, porque Ele está no nosso meio. Aleluia. Nós vamos falar sobre as ricas promessas de Deus. Quem quer as promessas de Deus sobre a tua casa? Então nós vamos ver que Deus, Ele deixa para nós. Ele deixa explicado para nós. E para a nossa...

povo. Deus não entregou os 10 mandamentos a Israel para obter em Israel um certo controle físico e emocional. Deus entregou os mandamentos para preservar a vida do seu povo. Porque sem ordem há caos. Um povo que havia saído do Egito, 400 anos de escravidão, eles haviam perdido a identidade. Eles não tinham mais identidade de nação, de povo. Então o que eles conheciam era o que vinha da descendência dos seus pais. E eles estavam no Egito escravizados. E no Egito eles comiam a sobra que lhe davam. Havia dias que nem comer eles tinham. Eles comiam sobras e no meio do povo havia muitos doentes. Havia pessoas com pestilência, com enfermidades terríveis por causa da falta de uma boa alimentação. Por falta de uma boa coordenação geral. Então Deus dá os mandamentos para preservar a vida. Se você quer que portas sejam abertas sobre você, obedeça aos mandamentos do Senhor, porque os mandamentos do Senhor preservam a nossa casa. Os mandamentos do Senhor preservam a nossa vida. O Senhor dá os mandamentos porque os mandamentos moldam nosso caráter. Molda o caráter de homens e mulheres que são guiados por Deus. E o Senhor, ele vai moldando o seu povo. E um dos mandamentos é: amarás o Senhor teu Deus acima de todas as coisas. Deus dá uma série de regras para aquele povo, para que eles caminhassem em bem-aventurança na sua presença. E nós vemos que chegando aqui no capítulo 11, o Senhor, ele começa a descrever as bênçãos que acompanham a obediência à sua palavra. Quando nós guardamos os mandamentos do Senhor, nós nos tornamos fortes, nós nos tornamos unidos. Quando nós guardamos os mandamentos do Senhor, nós preservamos a nossa família. Portas se abrem quando nós preservamos a palavra do Senhor na nossa casa. A palavra do Senhor faz com que, no momento de dificuldade, haja provisão. Quando vivemos debaixo da palavra de Deus, em obediência à ordenança da sua vontade, da sua palavra, se nós depararmos como o povo de Israel se deparou depois da travessia do mar, com as águas amargas de Mara, Deus transformou o que era amargura em doçura. Deus transformou algo que era de malefício em benefício ao seu povo. Caminhando mais para frente, nós vemos Deus mostrando para o seu povo o seu zelo, o seu cuidado. Estavam no deserto, sedento. Deus ordena que a rocha lhe saia água. E o seu servo toca na rocha. E quando ele toca na rocha, a água em abundância nasce da rocha, sustentando o povo de Deus. Deus está dizendo aqui nesta noite: eu sou mesmo Deus, e se você guardar a minha palavra, nos momentos difíceis eu abrirei portas onde não há porta, eu farei água fluir até mesmo no deserto, quando você cumprir os meus mandamentos. Mas nós vemos que aqui o Senhor, ele dá instrução para nós. Ele fala: quando guardar os meus mandamentos, vos tornarão forte e possuirão a terra.

E aí Deus começa a nos dar a instrução. Por isso que eu li picado os versículos, para nós não ficar extenso. E nós vemos, e depois que Deus fala com eles, ele dá uma o quê? Ordenança. Pondes, pois, as minhas palavras nos vossos corações. E depois de pôr nos nossos corações, qual é a responsabilidade da nossa casa, da nossa família? Ensinai os vossos filhos. Sentai com os vossos filhos nas vossas casas e ensinai-os sobre a vontade de Deus. Ensinai-os que mentira é

vida. A Bíblia nos diz: ensina o menino no caminho em que ele deve andar, e quando ele crescer, não se desviará dele. Portas são abertas quando nós somos obedientes à sua palavra. Aleluia. E o Senhor, ele continua nos ensinando, e ele fala: ensinai a vossos filhos, falando delas assentados em vossa casa. Ensinai a sua família, ensinai os seus filhos assentado na vossa casa. Assentai-vos em vossa mesa, para nos alimentarmos não só do pão que corrompe, nos alimentar não só da água que vai saciar a sede no momento, mas sentarmos as nossas mesas para saciar a nossa alma com a palavra de Deus. Porque Jesus, uma certa vez, ele estava com os seus discípulos ensinando, e pela segunda vez uma multidão estava com Jesus, e Jesus olhou para eles e disse assim: eu sei bem porque vós estáis aqui. Vocês estão aqui pelo pão que eu multipliquei, assim como outrora o povo reunia-se

assentados em vossa casa. E quando está no caminho, falando pelo caminho, aleluia. E assentado, falai da minha palavra. E aleluia, no meio do caminho, assentado, levantando e deitando.

aos seus filhos pela noite, em todo tempo, falai, ensinai, para que eles sejam bem-aventurados. Para que eles adentrem as portas das bem-aventuranças do Senhor. Quando nós ensinamos nossos filhos no caminho, ainda que eles por algum momento se desviam, mas eles sabem aonde voltar para buscar refúgio. Eles sabem que portas estão abertas para que ele volte. O Senhor nos ensina dizendo: escrevei nos umbrais das vossas casas. Deixai claro que você e a sua casa servem ao Senhor. Aleluia. Escrever nos umbrais da sua casa é claramente isso. Deixa claro para o teu vizinho que você serve a Deus. Deixa claro para a tua família que você serve a Deus. Deixa claro para o teu patrão que você serve a Deus. Deixa claro para os teus filhos que você serve a Deus. Escrevei nos umbrais das vossas portas. Clamai em alta voz. Isso aqui, escrevei nos umbrais das vossas portas. Diz assim, ó, clamai em alta voz. Que grande é os benefícios do Senhor para aqueles que o servem, para aqueles que o temem. Mas para que tudo isso, irmã? Para que multipliquem os seus dias. Para que você seja abençoado. Para que se cumpra Deuteronômio 28 na sua vida. E o Senhor te abençoará. E as bênçãos do Senhor correrão atrás de vós. Aleluia. O Senhor te colocará por cabeça e não por cauda. Ai, a sua palavra diz para nós ali no Deuteronômio 28, em diante. Ele diz: quando obedeceres os meus mandamentos.

tens em benefício, não tomarás emprestado, mas terás na sua mesa para emprestar para quem precisa. Te multiplicarei os vossos dias, ele está dizendo assim, sararei as suas enfermidades.

debaixo da minha palavra. E o 26 ele diz: e eis que hoje eu ponho diante de vós a bênção e a maldição. A todo tempo a tua palavra está pondo diante de nós os dois caminhos. Essa passagem nos fala a respeito de tomarmos decisões definitivas para a nossa vida. Decisões definitivas para os nossos filhos. Nos dias atuais, nós... Nos dias atuais, nós estamos vendo pais dizendo não. Quando meu filho crescer, ele escolhe. Aleluia. A Bíblia diz que é os filhos que vão escolher quando crescerem. Não, a Bíblia está dizendo, é nossa responsabilidade como pais ensinar. A responsabilidade de mostrar os dois caminhos somos nós. Quais são os frutos do caminho que estamos seguindo? Frutos de bênçãos. E o Senhor, ele está a nos orientar. Nosso Jesus está a nos orientar. E ele diz o quê? Porfiai por entrar pela porta estreita. Procurai viver segundo a minha palavra. Procurai viver segundo a minha vontade. Porque o caminho largo leva à perdição. Devemos vencer. Podemos vencer com decisões baseadas na palavra de Deus. Devemos vencer as indecisões dessa vida baseada.

passagem de Filipenses, eu lembro do maná no deserto. Fazei do Senhor conhecidas as vossas necessidades. Israel clamava, Deus enviou água. Israel clamou, Deus enviou pão. Israel clamou, Deus enviou carne. Israel clamou.

Araba Xandala. Israel clamou, Deus abriu o Jordão, fez a água retroceder. A irmã, mas está tudo seguindo um rumo, e por esse rumo que está seguindo, eu não sei como que vai ser.

glória. O povo de Deus clamou e as muralhas caíram ao chão. Aleluia. No meio da guerra o povo clamou, Deus parou o sol e a lua para responder uma oração. Enquanto a guerra não terminou, o sol não se pôs, e Deus é o mesmo. Ele está dizendo para nós, eu estou lhe pondo hoje duas opções sobre a tua vida: servi-me, obedecei-me e viverás. Sarai, declama, labaia, obedecei.

Por quê? Porque conhece o meu nome. E quem conhece o nome dele, ele continua dizendo no final do Salmo 91. Ele me invocará e eu lhe... E na angústia, estarei com ele. Livrá-lo-ei, glorificarei, lhe darei abundâncias de dias. Este me clamará, me chamará de seu Deus e eu serei Deus do seu povo. Nós precisamos voltar, irmãos. Voltar ao caminho, voltar a escolher a Cristo. Voltar a trazer a palavra de Cristo para a nossa casa. Voltar a colocar a palavra de Deus em evidência na nossa vida, nas nossas decisões. Nós vemos Josué, ele faz uma declaração extraordinária na palavra do Senhor. Quando ele percebe que o povo está a qualquer jeito, se misturando, desobedecendo, fazendo tudo o que é contrário à vontade de Deus, ele reúne o povo e ele diz: olha, até aqui Deus fez isso, Deus fez isso, Deus fez isso e Deus fez isso, mas hoje ele está pondo diante de vós uma escolha. Vós hoje decidia quem vai servir, se é os deuses estranhos. Hoje vocês escolhem o qual caminho vocês vão trilhar, porém eu e a minha casa serviremos ao

ser homens e mulheres que declaremos a todos os momentos que servimos a Deus. Passamos a ter a decisão de servirmos a Deus. E às vezes, o servir a Deus vai trazer algumas consequências, algumas situações que nós no momento não queremos. Para terminar, eu quero pegar o exemplo de Daniel. Ele saiu cativo da sua terra, levado para a Babilônia. Quando ele chega na Babilônia, o rei percebe que ele era um dos príncipes de Israel, filhos de sacerdote, que Daniel tinha instrução. Junto com Daniel veio mais os seus amigos e o rei disse: separai para mim todos os príncipes. E quando os príncipes de Israel é separado na Babilônia, o rei manda que eles se alimentem daquilo que o rei comia. Pratos, portas. Mas Daniel, ele declarou para o servente do rei, dizendo para ele: dai-me apenas água, pão e legume. Às vezes você dizer para alguém que você não vai corromper e nem mudar a tua estrutura, você vai comer pão e vai beber água, mas no tempo certo Deus vai honrar você. Aleluia. E quando ele assenta no seu coração ser fiel a Deus, Deus é com ele. Ainda que seja comendo pão e bebendo água. Deus manda dizer para pessoas aqui nesta noite: eu não lhe deixarei faltar. Serei contigo por onde quer que andares. Suporta a provação hoje, porque tenho a benevolência de Deus para vós amanhã. Há portas que estão sendo abertas e quem recebe a palavra da glória a Deus. Então se coloca de pé, glória a Jesus. Fecha os teus olhos. Fecha os teus olhos. 2 minutinhos de oração. Fala com Deus aí agora.

Fala conosco através das divinas revelações do Teu Espírito Santo nesta noite. Se assim for da Tua vontade, ó Pai, ainda fala conosco. Em nome de Jesus. Amém, Jesus. Pode se assentar, exaltando e glorificando a Deus. Aleluia. Pode dar mais glória a Deus. Pode misturar essas palavras.

uma providência de cura na tua vida. Cadê esta pessoa? Deus está entrando. Toma posse pela fé, a irmã. Toma posse em nome de Jesus. Ele está entrando com a providência de cura. O Espírito Santo de Deus, que não mente nem se engana, ele manda dizer para uma pessoa aqui, para você tranquilizar o seu coração, que ele está entrando com providência com a porta que tu pediste para ele. Cadê você? Recebe. Fica tranquilo. Deus está providenciando um sorriso. Quem sabe? Para

O Espírito Santo de Deus manda dizer para uma pessoa que é em nosso meio que ele será o teu ajudador. Você pediu ajuda para algumas pessoas. Você por cima explicou a situação. E essas pessoas olharam para você: olha, eu vou orar, Deus vai dar vitória. Só que você não expôs, porque não que você não queria que ela orasse, não que você não cresse que Deus ia dar vitória, que ela esperava. Você esperava que essa pessoa fosse lhe ser mão ajudadora. E o teu coração se entristeceu, e Deus manda dizer para você nessa noite: alegra o teu coração, porque eu serei o teu ajudador. Cadê esta pessoa? Ele será o teu ajudador. Toma posse. Aquilo que o homem não pode fazer, Deus fará por você. O Espírito Santo de Deus manda dizer para uma pessoa aqui em nosso meio: acalma o teu coração. Porque entro com providência por esses dias. Cadê essa pessoa? Acalma o teu coração, porque entro com providência por esses dias. Pela fé, toma posse aqui. Isso, ele entra com providência por esses dias. Descansa no Senhor. Aqui em nosso meio, o Espírito de Deus, ele me diz que é uma pessoa que você falou com Deus a respeito de algo. E você disse: Senhor, se o Senhor não fizer, eu não sei como será. E Deus está dizendo que ele já está fazendo. Recebe. Aleluia. Cadê o pastor? Não vem? Quem vai abençoar a obra de Deus, dá glórias a Deus. Quem está abençoado, dá glória a Deus. Então vamos abençoar a obra do Senhor. Você vai pegar aí na sua mão o seu voto. Você que fez um propósito com Deus no domingo. É que eu prego na quarta e na sexta. Eu ia falar o propósito da sexta. Mas é o propósito do domingo. Você que fez seu propósito no domingo em favor da sua família, você vai cumprir agora. Você que não fez, você não estava aqui, você vai fazer um propósito já com Deus. Você vai fazer um voto já com Deus. Nosso irmão vai passar aí, e junto com ele também está aí a maquininha, caso você queira ofertar, através do seu cartão, do Pix. Você pode estar ajudando a obra do Senhor. Esta obra, ela precisa. E quando nós fazemos voto com Deus, Deus supre as nossas necessidades. De uma maneira maravilhosa e extraordinária, como a palavra falou conosco hoje. Quando o povo de Deus clama a ele, ele responde. E quando ele responde, a resposta dele vem com benefícios para a nossa vida. Então, independente do jeito, da situação que você está, do momento de dificuldade que você esteja, Deus vai com você. Irmão, a irmã lá atrás. Acho que a irmã lá no fundo, lá em cima. Isso, Deus abençoe. O Senhor, ele ainda abre portas. O Senhor ainda faz água sair da rocha se for necessário. Eu lembro de quando eu era menina ainda. Minha mãe estava passando por um dos momentos mais difíceis da nossa história. E nós clamamos a Deus, fizemos um voto com o Senhor. Éramos todos pequenos. Levantamos em consagração pela manhã. Não porque nós pequenos queríamos consagrar, não. Nós pequenos estávamos consagrando porque o pai e a mãe disse que aquele dia era dia de consagração. Mas depois eu entendi que nós não tínhamos o que comer naquele dia. Não tínhamos o que comer. E quando foi por volta de meio-dia, só parou o carro na frente de casa.
E a irmã disse: aqui é a casa da irmã Josefina. Deus mandou eu trazer para a irmã. E Deus mandou, irmãos, de tudo. De tudo, não foi só o básico, foi tudo. Tinha bolacha, tinha biscoito, tinha pão, tinha tudo, tudo, tudo e mais um pouco ainda. E não foi só isso, minha mãe estava desempregada. E quando a irmã descarregou tudo aquele carro, tudo, ela olhou para minha mãe e disse assim: irmã Josefina, eu falei com a minha patroa e ela está com uma casa aqui em Araraquara. E ela precisa de uma funcionária. A irmã quer trabalhar. E aquele dia minha mãe também conseguiu um emprego. E a patroa dela era uma bênção de Deus. Ela tinha as meninas, as crianças, a patroa tinha as crianças. E minha mãe trabalhava, recebia o salário. No final do mês ainda a patroa dava uma cesta básica, porque sabia que a minha mãe tinha 5 filhos pequenos. E ainda toda a roupa, o calçado novo dos meninos dela, ainda nós ganhávamos. Isso é cuidado de Deus. É Deus cuidando. Isso foi só uma vez, não. Uma outra vez nós estávamos longe. Não tínhamos nada para pôr na mesa. Minha mãe pegou o carro de carona e foi para a cidade da minha irmã. Disse: eu vou trabalhar, eu vou arrumar um emprego, fazer alguma coisa para mandar comida para vocês. E quando ela estava vendendo pão, porque ela pegou emprestado com a minha irmã um valor para fazer pão, vender o pão para ter o dinheiro de fazer mais pão e assim, sim, seguindo no final do mês ter dinheiro, ela parou uma moça assistente social, conversou com ela, e ela falou para minha mãe: vai lá na prefeitura. Quando a minha mãe foi na prefeitura e contou a situação, não foi só para nós, mas para todas as famílias da onde nós estávamos, a perua da prefeitura foi com sacos de farinha, de arroz, de feijão, de tudo que se precisava. Nós passamos mais de 3 meses sem precisar comprar nada e ainda dividindo com os vizinhos. Isso eu já tinha 15 anos. E nós temos o quê? Fazendo voto com Deus. Orando ao Senhor, pedindo ao Senhor. Irmãos, eu vi isso se repetir diversas vezes na minha família. Deus suprindo, Deus abrindo porta. Do nada, Deus abria porta. Quando nós pensávamos que não tinha saída, Deus abria porta. Deus vinha com providência. Eu não sei como está a sua vida hoje, mas eu sei que o Deus que fez lá no passado em favor da minha família, o Deus que faz ainda hoje na minha vida, é o Deus que vai fazer na tua vida hoje. Você vai se colocar de pé com a sua oferta nas mãos agora. E você vai pedir para Deus o teu impossível. Você vai fazer como o povo de Israel fez. Você vai clamar a Deus. Você vai dizer para Deus a tua necessidade agora. Você vai expor para o Senhor, e se for porta, Ele vai abrir até onde não tem. Ele vai mudar cativeiros. Fecha os teus olhos, levanta para o céu tua oferta, o teu voto. Uma certa vez o povo de Israel estava no cativeiro 70 anos. 70 anos no cativeiro. Quando eles se lembraram de Deus e das promessas de Deus, eles clamaram ao Senhor. E Deus moveu o coração de Ciro. Deus entrou no coração de um rei perverso e mudou a sentença do seu povo. Quando eles se levantaram pela manhã, que eles pensaram que iam trabalhar novamente nos campos forçados, foram separados, deixados de lado, e o edito do rei foi lido em alto som, dizendo: todo judeu, todo homem, mulher e criança que proclama o Deus de Israel, a partir de hoje não é mais escravo. É isso que Deus faz quando o povo dele clama a Ele. E o Salmo 126, eles voltam para Jerusalém cantando: estávamos como os que sonham quando o Senhor nos tirou do cativeiro.
E esse Deus, ele vai fazer de novo. Fecha os teus olhos, levanta para o céu o seu voto. Peça ao Senhor, peça a Ele que Ele vai abençoar. Senhor meu Deus, lhe entregamos a nossa oferta nessa noite. Lhe entregamos, Senhor, o nosso propósito. Entra com a Tua providência, entra com o Teu milagre. Supre, Senhor, a necessidade da Tua igreja. É o que Te pedimos em nome do Pai, em nome do Filho e em nome do Espírito Santo. Amém, Jesus. Glória a Deus. Deposita na salva cantando bem alegre. Quem

0: vou ter que vir aqui no ensaio deles, pra ensaiar com eles, porque eles estão sofrendo comigo, tadinho. Eles sabem tocar tão bonito, mas eu não sei cantar bonito. Aí eu faço eles sofrer aqui, coitados. Porque eles tentam me acompanhar, mas quem tem que acompanhar a música é eu. Todos vêm aqui para a frente, vamos receber o nosso pastor e vai fazer os momentos finais do culto. Venha receber a sua oração, receber unção. E domingo que vem tem mais, traga a tua família, convide pessoas para estarem conosco nesse propósito. Recebamos o pastor com palmas bem alegre para Jesus.
1: Aleluias, que bênção. Glória a Deus, isso, vem para frente, sai do seu lugar e venha para frente para nós orarmos. Venha para frente para nós clamarmos a Deus, porque é do altar que sai a bênção, é do altar que sai a nossa vitória, sempre vai ser assim. O nosso Deus é Deus bom, misericordioso para a nossa vida. Vamos orar, vamos clamar a Deus agora com fé, buscar pela nossa casa, buscar pela nossa família e no nome do Senhor Jesus sair daqui hoje com a bênção nas nossas mãos, em nome do Senhor Jesus. Nós estamos, irmãos, iniciando esse propósito em favor da família. A nossa sede mundial das Igrejas Deus e Amor colocou o propósito das portas abertas. Eu não sei qual é a porta aberta que você vai pedir para a tua casa. Talvez seja a paz, a harmonia, uma porta aberta na vida espiritual, enfim, eu não sei, financeira, profissional, mas Deus sabe, né, meu irmão, de todas as coisas e nele nós podemos tudo. Jamais devemos nos esquecer disso. Em Deus, tudo nós podemos e vamos alcançar. Eu quero passar o voto para você trazer domingo que vem. Você vai fazer pela tua fé esse propósito, tá bom? É entre você e Deus. Quem vai preparar para você cumprir é o Senhor. E eu gostaria de fazer esse propósito em favor da família, né? O propósito aqui, ó, a minha família no plano de Deus. Você vai pedir a Deus por esta porta aberta. Irmãos, sempre no início do mês nós vamos estar clamando, orando a Deus em orações especiais em favor de todos os dizimistas, os ofertantes da casa do Senhor, para que Deus venha abençoar e multiplicar cada vez mais. E também pedir a Deus nessas orações, cada um, né? A oração, meu irmão, nossa, é muito importante, a oração de cada irmão. Pedir para que o Senhor ele venha abrir as portas na vida daquele que precisa, né? Talvez o irmão está aqui, a irmã está aqui e a porta está fechada. Pede para Deus abrir a porta. Ele é poderoso para abrir qualquer porta na nossa vida. E ele pode nos surpreender com a porta aberta. E tudo isso é pela nossa fé, porque a fé ela move as mãos do Senhor. Então eu vou passar o propósito em favor da família e também eu quero nesse momento passar o propósito aí do mês, porque sempre nós fazemos, todo mês, aquele propósito do formulário, aonde você coloca ali o seu pedido de oração, ou seja, o seu um projeto.